0: Lupe, então levantou no comando, bola é Gardner, direto pela linha de lado, manual para a equipe do Atlético Paranaense cobrar. No quase 29 de jogo, nesta etapa complementar, a informação é da Carpel. 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Vascão vai vencendo mais uma sequência sensacional do Gigante da Colina. Bola aberta para Derek, o Atlético não se entrega.
1: Brenner
0: costurou, limpou. Alisson faz o corte, botando a bola pela linha lateral. Por um bom vir, duas mudanças já no Vasco, Lucas.
1: Exatamente, não é só o Nuno Moreira. Brenner, número 20, também vem na minha equipe do Vasco.
0: 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Aqui volta a bola, dominando Chiquete. Chiquete dá a bola para Zapelli. Zapelli roda pela meia, Filipinho. O acima na camisa, ele faz a abertura no comando ofensivo, travou para onde está, deslocado por ali, Camilo. Camilo deu no Mendonça, botando a bola, Zapelli. Zapelli roda pela meia, Chiquete pedindo. Zapelli se mandou quatro em cima, quebrou no comando, recebeu. Chiquete voltou, Zapelli vai bater contra uma zaga, bateu no outro, vai dar empate, sai Léo Jardim! Foi nos pés do jogador do Atlético Paranaense que penteava lá dentro da muvuca, parecia o Isaac, Lucas Ball.
1: É, foi ele mesmo, Marcelo, um bate-rebate absurdo que quase resultou no Isaac ficando cara a cara com o Léo Jardim. O goleiro se antecipa, faz a defesa e mantém o placar de 1-0 para o Vasco.
0: Spinelli se manda, foi calçada, é falta! Falta em cima de Claudio Spinelli. Agora sim, as mudanças do Vasco da Gama. Lucas Mão de olho para a Rede Solgás. 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E das 2-3 aí, Lucas.
1: Exatamente. Foi a falta ali pelo lado direito da intermediária ofensiva para a equipe do Vasco. E agora para tudo, para realizar as mudanças. Sai o camisa de número 28, o Adson, para a entrada do camisa de número 15, o Nuno Moreira, o número 17, desculpa, Nuno Moreira. E a outra troca é a saída do Spinelli com a 77, para a entrada do 20, Brenner, Marcelo.
0: E aí, Lucas, gostou do Spinelli, do Adson, hoje essas mudanças? Nuno e Brenner entrando no Vasco da Gama, Lucas Mão.
1: Apesar das limitações técnicas que o Spinelli tem, o papel que ele traz no time do Vasco de ser esse jogador que batalha por todas as bolas como um prato de comida e pressionar bastante a linha de defesa adversária, ele foi muito bem. O Brenner, em tese, é para trazer um pouco mais de técnica, que sai um pouco mais da área para dar espaço. O Nuno Moreira, diferente do Adson, é destro, vai jogar ali pelo lado direito, enquanto o Adson é canhoto, traz um pouco mais para a esquerda para finalizar.
0: É bola para o Vasco da Gama, aumenta o volume, galera da Colina. Preparado o Vasco da Gama, pintou levantamento. Corta do Tiso, troca de Brenner, girou para bater, voltou com o Gori, emendou! Fora! Foi pela linha de fundo. A bola do Hugo, Lucas.
1: Exatamente, Marcelo. Tentava a finalização de costas no giro. Hugo Moura com o pé canhoto. Bola vai muito longe do gol. Apenas tiro de meta para o Santos cobrar. Segue Atlético Paranaense 0, Vasco 1.
0: 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Aqui desce do lado direito do gramado. Tentativa por ali do Gilberto. Corta a zaga. Manual para o Atlético. Dominando por ali, Chiquete. Quarto Vasco, é contra a golpe, Thiago Mendes domina para o Gigante da Colina, protegeu, chamou a falta, ela veio. Inteligente, Thiago Mendes para manter a posse de bola, com a equipe Cruz Maltina, com 32 e meio, Instituto Dominus, construindo o futuro, é olhar no presente, conheço uma metodologia inovadora do maternal ao pré-vestibular. 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Olha a descida de Nuno Moreira, tentou costurar, ajeitou no comando, trabalho no Brenner, volta a bola aqui atrás, Thiago Mendes faz a inversão completa para Andrés. Andrés se manda, a abertura foi feita até Pumita, Pumita recolheu, dá bola com o Tietê. Tietê pelo centro do gramado, rola, jogada para Hugo Moura. Hugo Moura na meia esquerda para Robert Hernan, acelerou na canhotinha para Piton, levantou, segundo pau, sai Santos. Bem postado para tomar a bola para a equipe do Furacão, galera. 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Para a volta da equipe do Vasco da Gama. Galera que estava se ligando na repercussão dos jogos de mais cedo de Corinthians e São Paulo, se ligando com a gente.

0: 7 para comer a reta final do último jogo da rodada. Aqui está dando Vasco da Gama, 1-0, gol do Thiago Mendes. Vasco no meio de semana enfrenta o Paysandu na Copa do Brasil, em busca da classificação para a próxima fase da competição. Aqui volta André Gomes, acelerou, invadiu, buscou ângulo, vai cruzar, corta o Dias. Ali viu o perigo, vem tirando de qualquer maneira. Eu lembro que o Furacão enfrenta o Atlético Goianiense, jogando fora de casa em Goiânia. O primeiro jogo foi 0-0. Aqui vale o Gomes de Renan. A bola nessa saída tomou Chiquete, corrige Brenner. Não é a primeira vez. O Gomes de Renan uma puxotada na saída, Lucas Mão.
1: E o Renato ficou muito irritado. Ele gostou da antecipação que o Gomes Renan teve em cima do Zapelli. Mas não gostou que ele demorou de largar a bola. Está cobrando demais agora o Renato Portaluppi e o Gomes Renan por ter carregado muito tempo a bola e ter quase perdido ela ali no setor do meio campo.
0: Lá vem Piton. Progride para a equipe do Vasco da Gama, lançou no ataque, corta a zaga.
1: Detalhe.
0: O troque da equipe do Atlético Paranaense tomou Gilberto, deu no fogo. Reinicia, jogada Filipinho. Diga, Lucas.
1: Detalhe que o Renato, ao invés de colocar o Nuno pela direita, coloca ele para a esquerda e desloca o colombiano Andrés Gomes para jogar pelo lado direito, onde estava o Adson.
0: 35 de jogo.

0: Palhan, o jogador que é Esquipel, chamou do lado direito do gramado, vem rodando o pelote, tivemos um pequeno pique na nossa conexão, já estamos de volta. Aqui em São Januário está ventando muito, aqui na nossa posição de transmissão, por isso a gente pede perdão para a galera, por isso a oscilação do sinal, começa uma ventania forte, aqui a chuva chegando e venta forte aqui na direção da cabine. Ali estava sentindo o lado direito, o jogador do Vasco da Gama, o Atlético Paranaense teria pressa, mas tem um jogador do Vasco caindo sentido, Lucas Vol.
1: Exatamente, está caindo um boneco do Vasco da Gama por ali, me parece o Puma Rodrigues, Marcelo. A gente vai ficar observando, porque está caindo na verdade o Tietê, corrigindo o Tietê, caindo ali pela linha lateral, na zona defensiva do Vasco. Vai vir mudança daqui a pouco no Cruz Maltino, parece o Rick, daqui a pouco vai entrar, Marcelo.
0: Beleza, beleza, Lucas Rol com 36 jogados, tá 1-0 para a equipe do Vasco da Gama, o torcedor ligado com a gente do Sonzão, líder de audiência no futebol. Caminha jogando a equipe do Atlético Paranaense, costura por ali, Aguirre, se manda do lado direito, Gilberto, ganhando o Vasco da Cupa, Gilberto, anda a bola no centro para Filipinho, Filipinho caminha na zona canhota do gramado com 36,5, abrindo Mendonça, costurou pela meia, tentou Zapelli, rodou para Derek, foi no fundo, cruzou, a bola saiu, não saiu, quatro mandou seguir, agora sim deu a saída, mas estava claro. Ela tinha saído, Lucas Mon.
1: É, eu também tive a sensação que a bola já tinha saído. Detalhe, tempo fechando por ali na entrada da grande área, muitos jogadores do Vasco e do Atlético Paranaense discutindo. Mas eu também tive a sensação que saiu no momento do cruzamento do Derek ali pela ponta canhota. Tiro de meta pro Cruz Maltino, Marcelo.
0: 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Vai cobrar o goleiro Léo Jardim. Preparado para repor a bola em circulação. O técnico Renato Gaúcho tirou a galera do aquecimento. Será que vai vir alguém já já? Porque só os outros parados. Até que vamos ver. Já chamou ali o Gamon Gui, como o Lucas destacar. Vamos ver se vai vir só o Gamon Gui ou se vai vir mais alguém da equipe do Vasco da Gama, Lucas Mol.
1: É, exatamente, ele está esperando um pouco mais até fazer as outras duas trocas. Ele tem mais duas, Marcelo.
0: Brenner, dá a bola para o André Gomes, movimentou. Rodou para Brenner, batiu, perdeu o equilíbrio. Corta a zaga. Alívio perigo, vem tirando Mendonça contra agora para o Furacão. Acelera pela linha, costura pelo centro do terreno para Chiquete. Chiquete dá a bola pela zona direita para Gilberto. Gilberto se mandou, manobrou, olhou para quem dá, centraliza Mendonça. Mendonça abriu na meia esquerda do gramado. Atenção, levantou na grande área. Sai Léo Jardim. Para tomar com tranquilidade, já sai Lucas.
1: Exatamente, jogada pela ponta do lado canhota. Tentava o Zapelli, essa bola em busca do Isaac, mas foi muito forte. O Léo Jardim faz uma defesa tranquila para deixar o placar de 1-0 para a equipe do Flamengo.
0: Olha o lançamento do Brenner. Vai vencendo por 1-0. Time do Vasco da Gama. Eu lembro que mais cedo, Flamengo 1, Grêmio 0. Gol do Jorge Carrasco, Botafogo empatou em 1-1. Você ainda acompanhou com a gente a vitória do Corinthians sobre o São Paulo na Neoquímica Arena. Vitória do Santos. Com boa atuação do Neymar por 2-0 contra o Bragantino. O campeonato está embolado. Aqui volta Thiago Mendes, abriu no Nuno, costurou, balança a volta, que colhe para Piton. Piton atrasa no comando de defesa, volta a bola aqui pela meia, de saída do gramado até Cuesta. Cuesta deu pro Léo Jardim. Léo Jardim, rifa a bola pro comando, tentou pro Brenner. Corta a zaga, levou o perigo, vem tomando Thiago Mendes, costurou para Nuno. Nuno ajeitou, Thiago Mendes acelera, vem derivando pela zona canhota do gramado. Volta Thiago, Thiago dá bola para Brenner, Brenner para Tietê. Tietê valoriza a posse, 39-0 para o Vascão. Thiago Mendes de novo com ela, abriu para Piton, vai levantar, rodou para Thiago Mendes, centraliza no comando de defesa para Roda de Renan. Daqui a média no gramado, ele roda a bola, Thiago Mendes, gata final do jogo, 1-0 para o Vasco da Gama. A galera estava acompanhando a coletiva do Leonel Jardim, ligada com a gente, partiu Piton para o sobrevivendo, perdeu!
1: Ali na entrada da pequena área para só chegar chapando o Breno. grande chance perdida do Cruz Maltino.
0: É, perdeu a chance de matar o jogo no Rio, 10 e 16. 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Se ligue comigo, torcedor brasileiro, o tempo passa rápido. 40 já foram, lembra? www.faculdadesdemilagros.edu.br. 40 e meio. 1-0 para a equipe do Vasco da Gama. Vem dominando, jogar a Camilo. Camilo atrás, aqui atrás, na marca dos 40. Confirma o placar do Campeonato Brasileiro. 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Vasco da Gama 1, Atlético Paranaense 0. E o Valdo Fragão trabalhou Mendonça. 41 de jogo, Mendonça. Deu pelo centro. Mendonça pele. Fez o giro. Mantém a posse. Volta a jogada para Camilo Portilha. Derivando pelo setor esquerdo para Zapelli. Zapelli com ela. Para prender, olha para quem dá. Vem descendo pela faixa central do gramado. Lá vai Zapelli. Zapelli da bola pela meia. Se apresenta a Kik soltou. Até Mendonça domina o speed. Caminha pelo setor direito. Centraliza para onde está colocado o Filipinho. O Vasco se fecha. O Furacão vai à luta. Nem buscando empate. O Vasco da Gama vai conquistando uma grande vitória. Embalando uma sequência sensacional. Gilberto deu no Mendonça. Invadiu. Atenção de letra. Mal para o Gilberto tirar Nuno. Aí bola para o Mato. Que o jogo é de campeonato. Vai tomar aqui atrás Arthur Dias. Pressiona Brenner. Volta Arthur, dá bola pra aqui. Galera ficou na bronca. O Brenner não foi firme pro combate. Mendonça. Semana pra equipe do Atlético Paranaense. Passa a gala. Tomou Piton. Piton puxa contra a Marcelo. Jogada pro Vasco. Acho que a linha mete. Quem desce com ele? Brenner e Thiago Mendes. Ainda Lucas Piton. Aberto lá no canhoto do Teguene. Ele costurou a jogada. Foi travado. Chamou a foto. O árbitro disse que não houve. Tomou jogada aqui. Dá bola do lado direito do Teguene. Tentou pra Gilberto. Viu na bola Thiago Mendes. Primeiro tirou, segundo caquinho forte. Falta em cima do Thiago Mendes, Lucas Mol.
1: Exatamente, falta em cima do caminho, em cima do Thiago Mendes. Foi o Aguirre que chegou atrasado, chega pisando no pé do atleta Cruz Maltino, que sente bastante no gramado ali na intermediária ofensiva pelo lado canhoto do Cruz Maltino.
0: 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Agora sim, o Renato segurou um bom tempo. O Lucas Crenzi e o Ramon Rick ali é do gramado, Lucas Mol.
1: Exatamente, Ramon Rick, 83, daqui a pouco entra na equipe do Vasco e também deve fechar a casinha. Vai colocar o Lucas Freitas com a 43, Marcelo.
0: É, o Ramon Rick, destaque daquele jogo contra a equipe do Olímpia. Entrou de novo no segundo tempo do jogo contra a equipe do Audax Italiano. Tem indo bem, tá ganhando mais chance. O Claudio só vai entrar, só vão entrar depois. O Freitas e o Ramon Rick. É a bola pro Vasco da Gama, 43. Nuno levantou, segurou para o Renan. Ele está corta a zaga, o topo é de André. Furou na primeira, existe a segunda. Lutou por ela, corta a zaga. É lutar pela sobra aqui atrás da equipe do Vasco da Gama. Ligação para Nuno, mata no peito. Olha a ligação para André. Ele e o goleiro batalha. André chegou forte no Santos. Aí ele deu um pé alto no Santos. Pode sujar para André Gomes, porque é aquele tradicional jogo perigoso. É aquela coisa, o goleiro saiu na área. Não é nem que o André foi dividir de cabeça, ele tentou dividir com o pé, deu um golpe ali no centro, Lucas Mol.
1: É, exatamente, Marcelo. Por ali na intermediária ofensiva, o Nuno recebeu a bola e tentou aquele balãozinho por cima de chapa na defesa do Atlético Paranaense. Ele iria ficar cara a cara com o goleiro André Gomes, mas o Santos saiu antes e agarrou a bola e o juiz marca a falta do colombiano em cima do goleiro, porque ele foi com o pé alto, aquele clássico jogo perigoso. Cartãozinho amarelo para o André Gomes, que deve sair. Detalhe, muda antes a saída do Lucas Piton, número 6, para a entrada do Lucas Freitas. Iremos ver Lucas Freitas, cara, jogando como lateral esquerdo nesses minutos finais, Marcelo. E a outra mudança é a saída do André Gomes, camisa 11, com a entrada do Ramon Rick, 83, Marcelo.
0: É, fortalece o meio de campo e fecha a casinha. O técnico Renato Gaúcho vai conquistando 3 pontos preciosos, né? O Vasco da Gama vai subindo para a 8ª colocação do Campeonato Brasileiro, vai ficando a 4 pontos do G4. Flamengo e Palmeiras estão mais distantes, mas o Vasco está perto do G4 do Campeonato Brasileiro, só 3 pontos do G5 na reta final desse primeiro turno. 45! estamos pela conta do juizão. Paqueta subindo com mais 6. É bola para a equipe do Atlético Paranaense. Vamos até o 51. Lá no canhoto insiste o furacão de Davi Isaac. Porto vai chegando. Vai ganhar o tiro de meta. Isaac insistiu. Evitou a saída. Cruzou para Chiquete. Batalha Renan. Quase que ele puxou o Chiquete aí. Óbvio que Renan correu um risco. Mas agora que o Bandeira está marcando a saída, Lucas João.
1: Exatamente, Marcelo. Bandeira dá tiro de meta em direção ao Vasco da Gama. Pois a bola saiu ali pelo lado esquerdo de ataque da equipe do Atlético Paranaense.
0: 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Vai cobrar tiro de meta, Léo Jardim. Não tem pressa. 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Preparou para passar a cobrança, Leonardo Jardim. Ligou para Bruno. Foi, segura a falta. Falta em cima dele na meia esquerda. Boa bola para o Vasco, vai gastando tempo. 46, Lucas João.
1: Exatamente, ali na intermediária ofensiva sofre a falta do Nuno Moreira. Tudo parado, é falta para a equipe do Vasco e tenta gastar o tempo máximo possível.
0: É bola para ser cobrada pelo Vasco na grama, galera. Com 46. Lembra que mais cedo o Vasco da Gama se consagrou pentacampeão da Libertadores no beat soccer, né? A potência do futebol de aranha gigante da colina. Partiu no Moreira, levantou primeiro para a quarta zaga. Ali o perigo de qualquer maneira, insistiu o Vasco, recupera. Derek para a equipe do Furacão, ele arma o contra-golpe, costura pela meia, o Vasco já se fechou. O Atlético volta, Bonsapelli deu mole, perdeu, ganha para ele. Retoma para o gigante da colina, ciclo central do gramado, para a Renan. Dá bola para Thiago Mendes. Thiago Mendes costurou. Gato a linha média. Vem descendo pela zona, caiu o atrás do gramado. Rodou para Nuno, vamos até o 51. Nuno Moreira, rodou para quem dá, trabalhou. Para Lucas Freitas, quebrou para Nuno, linha marginal, igual saída, costurou Portuga. Tirou de 2, encara o terceiro, costurou. Ainda ele corta a zaga. O trocante Thiago Mendes é gado, insiste o Mendonça. Tomou para o Furacão, corta a zaga, ele acabou o Vick. Botando a bola pela linha de lado, 47. É até a final do jogo. É até a final do jogo. Vamos até o 51, tá 1-0 Vascão. 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Lá vem o Furacão. Manobra Camilo. Abrindo um lado, ganha outro degueiro. Servindo o centro do gramado. Volta a jogada pra Derek. Derek no centro pra Filipinho. Brenner tentou tomar, não conseguiu. Filipinho rodou. Abre do lado direito para Chumeto, vai levantar. Driblou primeiro, que é o Gamon. Levantou a segunda para a porta. Pula Rodrigues. Ali vem o perigo, tira de qualquer maneira. O truque de novo no Furacão. 48, batendo 2 para o final. 3 para o final, aliás. Visão prometeu mais 6. Vamos até o 51, faltam 3. Lá vem o Alarto Dias. Cima no Furacão, buscando o gol do empate. Está aberto o Derek, levantou. Chiquete corta a zaga, completa a Puma, sai jogando o Vasco. Insiste o Furacão, Vasco não consegue manter a posse. Camilo tentou lançamento, botou o Brenner, botou a bola pela linha de lado. É manual para o Atlético Paranaense. Galera do Vasco queria manual para o Vasco, mas o Atlético pressiona como pode na reta final do jogo. Já as coletivas, nós vamos acompanhar tudo com a galera. 48,5. 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Olha a volta da equipe do Atlético, caminhando pela meia, gingando no ciclo central do gramado, desce no comando, custa da equipe do Furacão, abre na zona direita para Gilberto. Gilberto se mandou, centralizou para Filipinho, costurou na meia esquerda, vem bola, Camilo, abriu para Derek, insistiu, foi no fundo, porta fechada, 49, faltam 2 para o final, domina a jogada da equipe do Atlético Paranaense, caminha pela meia, lá vem para emendada, Aguirre levantou, fora da grande área, domina a equipe do Furacão, bola para Chiquete, 1-2, ficou porta, zaga, ali vem o Vasco da Gama, tem pressa o Atlético, matou a cobrada, o Derek deu no Camilo, na meia canhota, vai levantar, segundo pau para Mendonça, matou no peito dentro da grande área, saiu dela, rodou para Aguirre, todo mundo no dedo final do gramado, Vasco dando defesa, lá vem bola, lá no canhoto, domina Derek, levou no fundo, o Pecanto cruzou, trava a zaga, Derek evitou a saída, embatiu, cruzou para a zaga, bola, carambola nele, vai para fora, é escanteio.
1: Exatamente, o Atlético Paranaense no finalzinho da primeira etapa, da segunda etapa, ainda tem uma
0: assustar, todo mundo ficou quieto. Mas agora o torcedor soltou a gritar, garganta comemorando uma grande vitória, Lucas Mol.
1: Ufa, ufa, porque o torcedor do Vasco quase viu o crime acontecendo no finalzinho do jogo. Cruzamento pelo lado esquerdo, o Aguirre subiu mais que todo mundo e a bola triscou a trave esquerda do Léo Jardim. Bola saiu pela linha de fundo e o arbitragem finaliza a partida com vitória do Cruz Maltino, Marcelo. Vasco 1, Atlético Paranaense 0, gol marcado no Thiago Mendes. Ainda na primeira etapa aos 37 minutos. Não foi um grande segundo tempo do Cruz Maltino, mas que conseguiu segurar a vantagem e pega o elevador. Sai da 16ª colocação antes onde estava, antes da partida começar, e termina na 8ª colocação na 15ª rodada. São 4 jogos de invencibilidade do Vasco do Renato Portaluppi, Marcelo.
0: Eita! Ficando perto do G5, claro que tá tudo muito embolado. Não dá pra cochilar. Mas já, nós vamos ouvir o Renato Portaluppi falou, mas uma grande vitória. Pra fechar o domingo da torcida do Vasco da Gama. Uma vitória pra trazer confiança. Vem aí a Copa do Brasil, vem aí o jogo contra a equipe do Paysandu na Copa do Brasil. É uma sequência que é importante você embalar, Lucas, porque você vai ficar 50 dias sem jogar, né? Então quando parar, é bom não estar em crise, é bom estar com clima legal, jogadores vão ter férias, vão ter uma intertemporada, então é bom. Está beliscando o G5, classificado na Sula, classificado na Copa do Brasil, o Vasco está caminhando para ir bem. Copa do Mundo, Lucas
1: Mol. É, o planejamento vem dando certo, Marcelo, de conseguir pontuar e ter os resultados nas Copas com times alternativos, com time mais reserva. Na Copa do Brasil, praticamente encaminhado, na quarta-feira, vai enfrentar a equipe do Paysandu aqui em São Januário, às 19h, com uma vantagem de 2 gols de diferença. Obviamente, dá pra poupar os jogadores, já tinha conseguido um resultado positivo no jogo da ida, com uma equipe bastante mesclada. Na Sul-Americana, a vaga também está se encaminhando. Os 2 próximos jogos é contra o Olímpia fora de casa e decide na última rodada contra o Barraca Central aqui em São Januário. E no Brasileiro, o Vasco tem conseguido jogar bem com o seu time titular e tem tido uns bons resultados. Não é à toa, agora está na 9ª, está na 6ª colocação a equipe do Vasco da Gama nesse exato momento. Então, vivendo um bom momento, o Cruz Maltino conseguindo fazer com que a equipe cresça nas mãos do Renato Portaluppi. A gente até olha para os últimos jogos, são 1, 2, 3, 4, 5, 6, 7. Nos últimos 7 jogos, apenas uma derrota, que foi contra o Corinthians. E ao todo 5 vitórias. Então, nos últimos 7 jogos, 5 vitórias, 1 empate e 1 derrota. Uma boa sequência. O Vasco vive no comando de Renato Portaluppi.
0: É a festa, galera do Vasco da Gama, cantando o nome dos jogadores. Daqui a pouco vão falar os jogadores na saída do gramado. A gente vai trazer tudo pro torcedor ligado com a gente aqui na nossa transmissão de Vasco da Gama e Atlético Paranaense. Vamos tentar buscar os jogadores. Fala na saída do gramado para a gente repercutir essa grande vitória da equipe do Gigante da Colina, essa grande vitória do Gigante da Cruz de Malta. Estão falando jogadores na saída do gramado, começando pelo lado do Atlético Paranaense. Vamos lá ouvir. Vamos ouvir os jogadores falando na saída do gramado após esse jogo de hoje na espera. Pela entrevista coletiva do técnico Renato Portaluppi, já. A gente ouve os jogadores falando na saída do gramado, mas uma grande vitória. Uma vitória que foi no sufoco, foi no coração, foi com tons dramáticos no finalzinho. Impressionante como aquela bola do Aguirre não entrou, né? Como o Vasco da Gama conseguiu segurar a onda naquela bola perigosíssima do Aguirre na reta final do jogo. Mas o que importa é pro torcedor do Gigante da Colina que o Vascão soma mais 3 pontos, se afasta aí dessa zona da confusão e vai buscar um local mais alto. Não dá para relaxar, porque como eu estava destacando com o Lucas, está tudo muito embolado. Está tudo muito brigado nessa parte entre a zona do rebaixamento e o G5. Para ter uma ideia, são 6 pontos. Separam o 17º do primeiro time no G5 na tabela de classificação. Então, por isso, é importante somar os pontos, garantir as vitórias, sair da zona da confusão e conseguir respirar nessa sequência importante do Campeonato Brasileiro. Vamos ouvir jogadores. O Hugo Moura está falando pelo lado da equipe do Vasco da Gama após o jogo de hoje. Vamos lá para ouvir o Hugo Moura falando após esse jogo de hoje aqui na Colina Histórica. Um jogador importante na construção dessa vitória da equipe do Vasco.
2: Agradecer a Deus por mais uma oportunidade.
0: Saída do gramado, vamos continuar ouvindo o Moura.
2: É muito importante, né? O que eu falo é continuar trabalhando. Às vezes a oportunidade não vem, ou a gente não tá muito bem nos jogos, mas é continuar trabalhando, porque eu sei da minha qualidade, eu sei do que eu trabalho no dia a dia. Para chegar nessa oportunidade, eu sempre contribuir com a equipe e, claro, dar o meu melhor.
0: Então, o Moura fala na saída do gramado, o Renato tem conseguido tirar bem o elenco. Vamos ouvir também lá do Atlético Paranaense.
3: Alcançaram, almejaram gols maiores do Campeonato Brasileiro. Mas para isso também precisa vencer em casa para ter mais combustível. Isso não tem acontecido. A que se atribui essa falta de resultado? Por que o Atlético não conseguiu sair com os três pontos hoje?
4: Eu acho que a gente entrou um pouco desligado na partida. Mas acho que a gente entrou melhor no segundo tempo. Mas faltou ver, faltou caprichar no último terço ali. Acho que faltou mais finalização. Agora acho que é ficar pro próximo jogo para sair dos três pontos.
5: Arthur, nesse momento da temporada, qual que é a preocupação de vocês, olhando para trás, olhando o desempenho, tanto em casa, onde vocês são fortes, mas principalmente fora de casa? Qual que é a maior preocupação de vocês nesse momento da temporada?
4: Eu acho que não tem preocupação nenhuma. Eu acho que a gente tem que pensar sempre no próximo jogo, sempre de degrau em degrau. Acho que a gente tá pegando alguns jogos fora de casa, mas creio que a gente vai melhorar e vai sair com melhores resultados.
0: Então, Arthur falando na saída do gramado pelo lado da equipe do Atlético Paranaense. Bom, pra galera que tá na transmissão do jogo, permaneça na tela, a gente vai levar todo mundo pra transmissão da coletiva pra gente ouvir o Renato Portaluppi, beleza? Só permanecer na tela, já tá chegando o Renato Gaúcho pra conceder entrevista coletiva. Lucas, é uma fase positiva. O Renato tem rodado o time, tá todo mundo jogando, tá todo mundo tendo oportunidade. Na Sula, tem que pegar aí desde o São Paulo, a única derrota foi para a equipe do Corinthians, venceu o São Paulo, venceu o Paysandu, venceu o Olímpia, venceu o Audax, venceu o Atlético. São cinco vitórias, um empate e uma derrota, nesse retrospecto aí dos últimos 7 jogos. O Vasco, desde o início do mês de abril, perdeu 3 vezes. Aquele início do mês de abril foi um momento complicado do trabalho do Renato Portaluppi, talvez onde ele tenha sido mais questionado. Mas agora já volta a viver um bom momento, rodando o time, encontrando soluções. E no final de semana que vem já tem um desafio contra a equipe do Internacional. Dá pra dizer, Lucas, que essa altura da competição, todo jogo é direto, né? Todo jogo é direto no Campeonato Brasileiro, porque o Inter tem 18. Vasco da Gama tem 20, então você tem aí do oitavo, eu vou colocar até o Bahia, o Bragantino, do sexto até o 17º, você vai lá, são 10, 11, 12 times muito embolados na tabela de classificação do Campeonato Brasileiro, Lucas Mão.
1: Exatamente, está muito embolado, Marcelo, o Campeonato Brasileiro da Série A. Então, como você falou, qualquer confronto contra alguma equipe que esteja na parte de baixo da tabela ou até no meio, é um confronto decisivo, como hoje era com a equipe da Transparência, semana que vem com o Internacional vai ser também, que o Inter tem 18, o Vasco tem 20. Então, se perder para o Inter no Beira-Rio, o Inter vai ultrapassar o Vasco. Então, é um confronto, sim, direto ali por cada pontinho, em cada posição na tabela. Os três jogos do Vasco antes de finalizar Isso é claro no brasileiro. Antes de finalizar a parada da Copa do Mundo, Vasco no brasileiro irá enfrentar o Inter no Beira Rio, o Bragantino aqui em São Januário e o Atlético Paraná e o Atlético Mineiro. Domingo às 4 horas da tarde, dia 31, em São Januário também. São as três partidas do Vasco antes da parada. Mas ao todo, Marcelo, são 6 partidas. Contra o Paysandu na quarta, pela Copa do Brasil, contra o Inter no próximo final de semana fora de casa, contra o Olímpia no próximo meio de semana no Paraguai fora de casa, contra o Bragantino em São Januário. Depois é uma sequência de jogos em Sanju. Bragantino em casa, Barraca Central também em casa e finaliza contra o Atlético Mineiro aqui em São Januário. Essa é a sequência de 6 jogos, com muitos jogos em São Januário. Dos 6 jogos, Marcelo, 4 em São Januário, depois faz uma viagem seguida para enfrentar o Inter e depois o Olímpia no Paraguai. Deve ser aquela viagem casada, Paraguai e Rio Grande do Sul, muito pertinhos um do outro, Marcelo.
0: É um momento importante para a equipe do Vasco da Gama nesse Campeonato Brasileiro do ano de 2026, nessa sequência do Sonzão, líder de audiência no futebol em todo o Brasil. Ô Lucas, a gente olha para o jogo de hoje. Quem que se destaca individualmente como melhor em campo desse jogo de hoje entre o Vasco da Gama e o Atlético Paranaense, Lucas Mão?
1: Não tem nem muito o que dizer, Marcelo. É o Thiago Mendes, mas eu ainda vou ressaltar a partida individual de alguns jogadores. Tipo Puma Rodrigues, que é claro, deu assistência, mas como foi bem defensivamente o Puma Rodrigues hoje, cara. Não é fácil defender o corredor que fica o Speed Mendonça. É um cara que traz muito essa profundidade, essa velocidade, incomoda muito os laterais que ele costuma enfrentar no campeonato. Ele é um cara que é um ala hoje em dia, já foi um segundo atacante, um cara que jogava mais próximo do gol. Hoje ele atua quase como um auxiliar de lateral ali pela ponta do Atlético Paranaense e não se criou ali pelo lado do Puma Rodrigues. É claro que o Speed sentiu muito a ausência do Esquivel, que é um cara importante que faz essa dobra no lado esquerdo junto com o Mendonça. Mas o Puma Rodrigues, eu acho que além de ir ofensivamente, que ele fez bons cruzamentos ali buscando sempre o Spinelli, ele também foi bem defensivamente, até um número impressionante. O Puma tentou 7 cruzamentos e acertou 4. Então acho que foi uma partida individual do Puma muito boa. Também acho que uma partida defensivamente da zaga, em relação a cortar, desarmar e aparecer ali para defender bem os ataques do Atlético Paranaense. Gostei da partida individualmente da zaga do Vasco, tanto do Robert Renan quanto do Cuesta. Foram muito bem nos duelos, como todo. Acho que a linha defensiva do Vasco hoje está aprovado. O Jardim foi muito bem nos cruzamentos que foram exigidos para ser o dele na hora H para sair do gol, ou até em defesas importantes, como foi aquela na primeira etapa contra o João Cruz. Foi o time do Vasco que individualmente, Marcelo, rendeu bastante. Tem pouco para dizer quem jogou mal. Acho que ninguém jogou verdadeiramente mal. Acho que os que entraram na segunda etapa, acho que o Brenner perdeu um gol que não devia perder. Eu acho que a passagem do Brenner, por enquanto, é muito apagada no Vasco, principalmente por conta desses gols perdidos. É isso que acho que tem mais queimado esse período que ele está no Vasco. Essas boas chances, boas possibilidades que ele tem para marcar, e ele não tem pego essa oportunidade, que é o contrário do Spinelli. Quando o Spinelli, a bola tem chegado nele, ele tem conseguido fazer a diferença, mesmo se for muito no esforço. O Brenner, em tese, é um jogador mais técnico. O Spinelli é um jogador de mais entrega. E essa entrega do Spinelli tem feito a diferença, não é à toa. Ele tem conseguido a titularidade e o Renato não tem mais feito aquela questão de colocar o David de centroavante. Hoje ele passou a colocar o Spinelli como titular, mesmo que o argentino tinha sido titular no jogo contra a equipe do Audax Italiano no meio da semana. Então o Renato vem passando confiança para o argentino, Marcelo.
0: Esse gol que o Brenner perdeu, o Lucas Mol, até a galera talvez esconde por conta do gol que o Aguirre não fez, né? E se o Aguirre faz aquele gol, a situação fica bem complicada, né, pro Brenner. A verdade é essa. Ele é um cara que tá tentando aproveitar as oportunidades, ajudando a equipe no Vasco da Gama, tentando ser decisivo dentro de campo nesse momento com a equipe do Gigantes da Colina, mas ainda está devendo com a camisa da Cruz de Malta. E talvez o Renato, Lucas, nessa estratégia dele, de todo mundo jogar, ele vai recuperando alguns jogadores, né? Agora, o desafio é dar ritmo para quem está bem. Por exemplo, o Matheus França fez um jogão na última quarta. É importante que ele jogue. Agora, no duelo contra a equipe do... No meio de semana, Paysandu. No meio de semana, é isso?
1: Paysandu agora.
0: Paysandu e depois vai ter o...
1: Internacional.
0: O Internacional e volta para o Sul. É importante que... Beleza, na Copa do Brasil, Vasco venceu a ida. Coloque essa galera para jogar sul-americano, vai estar bem na fita. Para, de alguma maneira, você dar oportunidade para todo mundo nesse momento que está vivendo a equipe do Gigante da Colina, Lucas Bom.
1: Esse que é o bom de rotacionar o elenco, Marcelo, que é sempre os jogadores estão com pulmão para conseguir entrar e fazer a diferença dentro do gramado. Também gostei muito da entrada do Nuno Moreira, acho que... Entrou bem na equipe do Vasco e o Lucas Freitas e o Ramon Rick não tem muito o que acrescentar, Marcelo. Foram dois jogadores que não tiveram muitos minutos e o Tietchan pouco tocou na bola. Também destaco a atuação do Rojas, que na minha visão, Marcelo, caiu com uma luva. Não quero fazer uma comparação, é óbvio que o Coutinho é mais jogador, não só na carreira, mas acho que até no período que ele ficou no Vasco. Mas, Marcelo, o custo-benefício do Rojas é melhor do que o custo-benefício do Coutinho. Eu acho que o Coutinho era um jogador que fazia a diferença no Vasco. Cara, não. É um jogador que jogava bem a maior parte dos jogos. Mas que não pagava o que nós não valia a pena o que era pago pro atleta. Não só na parte de salário, mas todas as regalias, como foi ter contratado o Souza, o Alex Teixeira. O Rojas chegou ali quietinho, Marcelo, sem ninguém perceber muito. Ganhou a camisa 10 que o Coutinho, depois que o Coutinho saiu, assumiu agora a titularidade. E Marcelo é um jogador regular, faz bons jogos, participa dos gols, dá uma assistência. Já tem mais assistência até que o Coutinho nessa temporada de 2025. Tem 5 com a camisa do Vasco, falta o gol, falta finalizar mais. Mas eu acho que no pacote financeiro, que é o que o Vasco também tem que se preocupar muito, porque não é um clube que pulsa financeiramente como outras equipes no futebol brasileiro, é importante que você tenha esses jogadores de custo-benefício. E o Rojas é um deles, o próprio Andrés Gomes é um desses jogadores. E o Vasco foi muito bem na janela trazendo o Rojas, acho que foi todo um time titular do Vasco que cumpriu bem o descanso que o Renato promoveu no meio da semana. O primeiro tempo que foi muito intenso, que eu acho que daria até para fazer mais de um gol na primeira etapa, e o time cansou claramente no segundo tempo. Chegou até a assustar alguns momentos da segunda etapa, algumas chances perdidas do Atlético Paranaense. Então eu acho que tem que aproveitar um pouco mais e ser mais eficiente o Vasco, porque o Atlético Paranaense perdeu algumas oportunidades claras. E aquilo, normal. O Atlético Paranaense perdeu as oportunidades e o Vasco também perdeu. Acho que fica meio que elas por elas. O Brenner perdeu aquele gol, como não entrou aquela bola no final do jogo do Aguirre.
0: Bom, daqui a pouco vai falar o técnico Renato Portaluppi. Nós vamos ouvir também o técnico Fábio Moreno, da equipe do Atlético Paranaense, após esse jogo de hoje aqui em São Januário, na Litoral News 1, para a equipe do Vasco da Gama, 0 para o Atlético Paranaense. Já vai falar o técnico Fábio Moreno falando após o jogo de hoje, essa vitória da equipe do Vasco da Gama. Atlético Paranaense estava numa sequência de 3 jogos sem derrota, contra o Atlético Goianiense, contra o Vitória e contra a equipe do Grêmio. Já começa um momento bem estável, né? Time do Atlético Paranaense. E talvez por isso, Lucas, esteja ficando tão embolado, né? Porque o Bahia parou de pontuar. O Atlético Paranaense parou de pontuar. O Bragantino parou de pontuar.
1: Fluminense?
0: O Fluminense parou de pontuar. Então, os times da parte alta, eles deram uma parada de pontuar. São Paulo também parou de pontuar. São Paulo já... Nossa, a última vitória do São Paulo foi dia 25 de abril. É contra a equipe do Mirassol. A gente já tá no dia 10 de maio, são 4 jogos sem vencer. Então, esses times do G4 e G5 pararam. Quem arrancar agora pode, quem sabe, beliscar uma vaguinha no G5 antes da parada da Copa do Mundo, Lucas Bom.
1: Eu acho que tá tudo em aberto no brasileiro, Marcelo. A disputa por zona de rebaixamento, de Sul-Americana, de G5, de G4. Acho que é a única coisa que não está em aberto e que a gente já viu que vai ser esse confronto novamente esse ano, vai ser pelo título do campeonato entre Flamengo e Palmeiras. Eu acho que já está desenhado que vai ser essas duas equipes na disputa pela taça. Mas em outros quesitos, Marcelo, tá extremamente aberto. Antes o Fluminense, que tinha feito um início de campeonato que parecia que ia brigar por título, ou até que poderia talvez incomodar Flamengo e Palmeiras, eu acho que na minha visão já está começando a perder força, está até balançando no cargo técnico Luiz Rubio. Se tivesse perdido ontem, falavam até de uma possível demissão do técnico argentino. Então até por isso, acho que esse G4 vai ser muito disputado, quinto colocado também na pré-Libertadores, essas vagas que ficam restando na Sul-Americana no meio da tabela e também ali na zona de rebaixamento, acho que vai ficar muito aberto de quem vai jogar no ano que vem, no caso de quem vai ser rebaixado. Acho que as equipes que estão na parte de baixo não estão tão mal assim. Acho que a Chape é a pior delas, mas os outros times estão conseguindo pontuar. O Remo pontuou contra o Palmeiras, por exemplo. Então, até por isso, acho que são algumas equipes. Acho que esse é um brasileiro que está muito aberto. Normalmente eu falo que ali na 13ª, 14ª rodada, o brasileirão já começa a ganhar uma cara de que cada equipe vai brigar. E eu acho que esse ano não aconteceu isso, Marcelo. E a gente tem um brasileiro que nessa temporada, cara, tem 10, 12 times que eu não sei pelo que pode brigar, porque está em aberto. Acho que você, por exemplo, olha o Santos, que é o 14º colocado, ano passado brigou para não cair o Santos, Marcelo. E você olha pela fase do time, até ganhou hoje o Bragantino, em tese briga para não cair de novo. Mas, Marcelo, não impede nada do Santos terminar o Brasileirão, talvez terminando por Libertadores, dependendo das circunstâncias do campeonato. Então, é um brasileiro ainda muito aberto. Eu acredito que vai ser um campeonato que, quando voltar da parada da Copa do Mundo, vai ter muita demissão de técnico. Porque vai ter time que vai voltar mal, os torcedores vão voltar com muita expectativa, achando que o time vai melhorar por conta dessa parada. Os torcedores dos times achando que o time pode brigar por Libertadores, porque a distância está curta de pontuação. Então até por isso pode causar até uma falsa ilusão de algumas equipes que talvez não tenha um elenco qualificado o suficiente para brigar por Libertadores. É o caso, por exemplo, até do Coxa, do Atlético Paranaense. O Coxa faz um grande início de brasileiro. Mas eu acho que nem o torcedor mais otimista dessas duas equipes almejava que estariam nessa posição logo no início do Brasileirão.
0: Não dá para dar mole, né? O ano passado... o Ceará foi entrar na zona do rebaixamento na última rodada, acabou sendo rebaixado, então é importante não dar mole. Pra galera da Ondas, se acompanhou, né? Uma tarde, noite, muita bola rolando. Atlético 1, Botafogo também 1. Flamengo 1, Grêmio 0. Agora Vasco, Atlético Paranaense 0. A gente marca o encontro pra terça-feira, pra Fluminense Paysandu, com o início dos jogos da Copa do Brasil. Você que da Ondas quiser acompanhar a coletiva do Renato Portaluppi, cola com a gente no canal da Litoral News no YouTube, na Ondas. Aí, o Onda Nervosa, pra galera da Ondas, quem tá com Deus e até a próxima. Cola com a gente no YouTube. E aqui na Litoral News, da Manchete, a gente segue acompanhando os 96,1. No aguardo para daqui a pouquinho chegar o técnico Renato Portaluppi para conceder entrevista coletiva no pós-jogo de Vasco da Gama 1, Atlético Paranaense 0. Até para a gente trazer os dados dessa partida para o torcedor que está nos acompanhando. 53% da posse de bola para o Vasco, 2,22 gols esperados, né? Acho que está muito no gol do Brenner, né? Essa taxa aí de gols esperados do Vasco da Gama, Lucas Mão.
1: É extremamente alto também, acho que até o cabeceio do Spinelli logo no início do jogo, que ele ficou muito perto do goleiro também, acho que colocou bastante alto esse gol esperado do Vasco, e que, como eu falei, acho que poderia ter feito mais gol pelas chances criadas na partida de hoje e até a qualidade dessas finalizações que o Cruz Maltino teve nessa partida. Normalmente o Vasco não cria tanto assim como criou hoje. E normalmente tem uma eficiência alta. Hoje foi ao contrário, teve uma eficiência baixa, mas teve um poder de criação altíssimo. Um detalhe até interessante, Marcelo, é que o Vasco venceu 4 dos 5 primeiros colocados na tabela. Ganhou do Palmeiras, do Fluminense, do São Paulo, do Atlético Paranaense e empatou com o Flamengo. Então, contra as melhores equipes do campeonato, o Vasco teve um rendimento excelente. No entanto, o Vasco venceu somente um dos quatro últimos colocados brasileiros. Então, o Vasco venceu, o Grêmio, que é o 17º, mas perdeu para o Mirassol na primeira rodada, empatou contra o Remo e também empatou contra a equipe da Chapecoense, Marcelo.
0: Vamos ouvir o Fábio Moreno, treinador
6: do Atlético. O coletivo do técnico Fábio Moreno após o jogo da equipe do Atlético contra a equipe do Vasco. Pedir, por favor, que os amigos da imprensa se apresentem antes das perguntas. Felipe Feminice, da Rede Furacão.
7: Boa noite, Fábio. Uma partida em que o Atlético criou bastante, teve volume de jogo, pressionou, mas não conseguiu buscar o empate. Queria, por gentileza, a sua avaliação da partida de hoje. Obrigado.
8: Boa noite. A gente, antes do jogo, já sabia da dificuldade que é jogar aqui em São Januário. Historicamente, o Atlético tem enfrentado sempre dificuldade jogando aqui em São Januário, ainda mais esse ano, após a chegada do Renato. É uma equipe que tem um volume ofensivo muito bom, uma qualidade ofensiva muito boa, né? E a gente criou, a gente tentou, a gente teve as oportunidades, infelizmente a gente não concluiu da melhor forma possível, né? A gente teve as chances de empatar o jogo, teve a última bola que poderia ter entrado a nosso favor, não foi dessa vez, infelizmente. A gente precisa melhorar, principalmente fora de casa, nesse quesito, nesse último terço aí, para que a gente volte a vencer fora de casa e tenha o mesmo desempenho que a gente tem lá na Arena da Baixada.
9: Oi, Fábio, boa noite. Monique Vilela, da TMC. No primeiro tempo, vocês acabaram perdendo o Carlos Teran, né, com as dores musculares. E naquele momento, vocês optaram pela entrada do Léo Derick. O que levou vocês a essa decisão, até se tratando de se ter um zagueiro no banco, que era o Léo Pelé? Qual que era a ideia de jogo de vocês naquele momento com essa substituição, perdendo o Teran?
8: Ah, boa noite. Quando a gente perdeu um zagueiro logo no começo, isso faz com que a gente reveja e mude a leitura do jogo e se adapte, né? Todo início de jogo já é assim, independente se tem substituição ou não, a gente tem que fazer uma avaliação daquilo que funciona ou não funciona. E naquele momento a gente entendeu que a entrada do Derick, que entrou muito bem, na minha opinião, acho que ajudou bastante a equipe, de dar mais força ofensiva, liberar um pouco mais o Mendonça para contra-atacar, porque do mesmo modo que eu falei que o Vasco é uma equipe ofensivamente que tem os números, talvez um dos três melhores equipes da Série A ofensivamente, também propiciava contra-ataque, dava alguns espaços para a gente, e a entrada do Derick se mostrou eficiente, porque teve mais a bola, teve mais qualidade, Derick entrou bem, fez os cruzamentos, teve uma participação, mesmo jogando naquela função um pouco mais baixa, mas com um elemento surpresa, criando dificuldade, dobrando ali com o Mendonça. Então, para a gente se adaptar ali a um problema, que não é bom, né, você perder um jogador logo no começo, a gente optou por subir mais o time, procurar o gol, procurar fazer o resultado, que era o objetivo desde o início.
10: Tudo bem, Fábio? Boa noite. Vinícius Alicane, da Trex. Primeiro eu quero que você explique, por favor, as três mudanças do final da partida, quando entram Zapelli, Chiquete e Isaac. E depois eu quero te perguntar se o quanto a limitação do elenco complica vocês para a montagem do time nesse cenário. Você não vai ter o Viveiro, você não vai ter o Esquivel, não teve o Benavides hoje, enfim. Quanto o elenco é limitado, isso complica a montagem do time? Obrigado.
8: Boa noite. O nosso elenco, ele já foi falado, já foi analisado, que a gente sempre busca no mercado, está buscando, está fazendo todos os esforços da diretoria e todos do clube para que qualifique mais, porque é um campeonato muito disputado, um campeonato de alto nível, né? Então precisa. O que eu vejo do nosso elenco é que são jogadores jovens, que ainda necessitam de maturação. Nossa equipe hoje que começou e aqui terminou, acho que tem, se somar tudo, 6, 7 jovens. Então, aquele pedido que a gente sempre fala com o torcedor, de ter um pouco de paciência para que o jogador consiga desempenhar o melhor futebol, isso é válido ainda agora, porque são jogadores que praticamente estão fazendo a primeira Série A. O primeiro jogo em São Januário é um estádio difícil de jogar, o campo muito pesado, nossa equipe é leve. Os problemas que a gente teve no jogo foi muito em decorrência do gramado. Eu acho que eu trabalhei aqui no Rio alguns anos, eu acho que é a primeira vez que eu vejo o campo tão pesado quanto está. Isso daí dificultou nossa equipe, uma equipe jovem, leve, Bruninho, Chiquete, João, são jogadores que normalmente precisam de um campo mais veloz. Falando das substituições, a gente, sem o resultado da vitória, né, que a gente precisava e veio em busca, a gente buscou com uma queda de porque a gente tem que levar em consideração que o Peixoto fazia tempo que não fazia 90 minutos, né? Então e é um jogador de força, um jogador que se esforça bastante ali na frente, então ele sentiu já um cansaço. E aí a gente precisava dar um refresco, uma melhora ali na frente, de criar as oportunidades, de ter uma equipe que usasse os espaços que o Vasco estava propiciando. A gente teve tudo isso, a gente só pecou no último lance, no arremate, a gente teve algumas chances assim, que poderiam ter sido concluídas, né? E a intenção foi essa, a intenção foi mudar o time. A gente ficou um pouco amarrado porque, infelizmente, a gente teve duas substituições por problema físico, então você tem que tomar a decisão rápida para tentar fazer alguma coisa em busca da vitória. Você já tem a derrota, você vai em busca da vitória. E isso daí é uma marca da gente. A gente não tem muito o medo de tentar e de arriscar. A gente confia nos jogadores, confia no elenco, né? É óbvio que os jogadores que estavam eram titulares e fazem falta, porque senão não seriam titulares, mas os outros que entraram, o Gilberto foi muito bem, na nossa opinião, mostra cada vez mais que tem condição de ajudar. Isso daí responde um pouco também a outra pergunta de qualidade de elenco e tal. Então, só que é tempo. Infelizmente, a gente não tem os pontos. Graças a Deus que o nosso desempenho em casa propicia que a gente ainda, mesmo sem os pontos, mantenha uma saúde ali na tabela. Então, dá para a gente ir buscando jogo a jogo. Óbvio que no próximo jogo em casa, a gente vai com mais força ainda para retomar os pontos, continuar somando. E quando a gente tiver o jogo fora de casa, a gente buscar essa vitória de novo, né? Que a gente começou bem o campeonato, vencendo fora, precisamos retomar.
0: Bom, já vai falar o técnico Renato Portaluppi. Galera da Manchete, cola com a gente no YouTube para seguir a repercussão. A gente volta amanhã às 19 da Manchete pro Agito Esportivo. Pra galera da Manchete, um bom finalzinho de domingo, dia das mães, quem todos com Deus. Até a próxima, cola com a gente na Litoral News no YouTube. Já fala o Portaluppi. Valeu!

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Olha, o grande Zequete é o cara, não adianta.

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0: 6 horas em ponto. Bom dia!
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1: Um ótimo dia pra você, como você tá? Tudo bem? Bom dia, tá começando o dia, esse dia maravilhoso. Hoje que é uma segunda-feira, início de mais uma semana e todo começo traz consigo uma nova oportunidade. Acordar é mais do que abrir os olhos, é receber mais uma nova chance de viver, aprender, recomeçar e acreditar que coisas boas ainda podem acontecer. Que essa semana chegue com leveza, coragem e motivos sinceros pra sorrir, porque você tá na manchete nesse café da manhã maravilhoso. E eu tô aqui com ótimas companhias, Marco Aurélio Treme, na mesa de áudio e ao meu lado, ela maravilhosa, Fefe. Bom dia, Robin, tudo bem?
2: Bom dia, Cacá, bom dia, Treme. Bom dia, ouvintes da Rádio Manchete Rio. Como é bom estar aqui com vocês hoje, principalmente nessa companhia maravilhosa que é dos nossos ouvintes.
1: Com certeza, bom demais, pessoal já saindo pra ir pro trabalho, pessoal. Ih, já começou bem cedo o dia, lá por volta das 4 da manhã, a gente que acorda bem cedo, né, Fefe?
2: Início de semana. Mas sabe o que me lembra de segunda-feira? Ah. Recomeço. Eu adoro segunda-feira. Você acredita nisso?
1: Pois é, uma nova oportunidade da gente viver o dia de uma forma diferente, não é?
2: Isso aí.
1: Ainda mais pras mães que tiveram esse dia tão especial ontem.
2: Ah, que bacana. Como é que foi teu dia das mães ontem?
1: Foi maravilhoso. Um beijo pra minha mãe, Adriana. Seu dia foi bem? Foi bom ontem?
2: Maravilhoso. Eu sempre falo que dia bom pra mãe é dia onde a gente vê os filhos saudáveis.
1: É isso aí. É isso que importa,
2: e a gente,
1: né,
2: passou assim na maior tranquilidade, na paz. Fizemos o nosso almoço em família, todos reunidos. Que mãe gosta é disso, né?
1: Ai, com certeza. De ter a família junto.
2: De ver os pintinhos assim, tudo debaixo da nossa asa.
1: Sim, sim. Ah, é bom, né? A mãe adora. E vamos! Não esquece de mandar mensagem pra gente. Como que a gente faz, Robin? Mandar mensagem pro nosso WhatsApp.
2: Pelo 995070525, você fala aqui com a equipe da Rádio Manchete Rio.
1: E a gente brinca, né? Que a sua voz é maravilhosa. A gente gosta de ouvir você. Então manda um áudio, né, Fefe?
2: Isso, tem que ser mensagem de áudio, hein? Pra gente colocar no ar aqui o seu alô, o seu bom dia, o seu eu te amo pra pessoa que você gosta.
1: É isso aí. Daqui a pouquinho, Priscila Leal aqui no comando do Café da Manhã. Enquanto isso, a gente tá aqui informando, trazendo muita notícia pra você. O seu dia a dia tá começando nessa segunda-feira e também muita música. Bora de música, Fefe?
2: Bora, que só tem música boa.
1: Que delícia, vamos. Kiko Zambianchi, Primeiros Erros. Bom dia.

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1: Que maravilha! Black Eyed Peas, I Got a Feeling. Eu gosto dessa música, o Fifi, porque ela vai falando, né? Os dias da semana, né?
2: Uh-huh.
1: Sunday, Monday, ou seja, tudo que a gente ainda precisa passar.
2: É. Por que você gosta de tudo que a gente precisa passar?
1: Não, a gente tava falando, a gente abriu aqui dizendo que segunda-feira é um dia importante, que é um dia de recomeço.
2: De recomeço.
1: Mas também é um dia de lembrança que a gente tem que trabalhar Sunday, Monday.
2: E aí você, né, joga na nossa cara, você ainda tem que trabalhar terça, quarta, quinta, sexta.
1: É, olha, eu acho que faz parte. Faz parte. Olha, gente, vamos pras datas importantes de hoje.
3: Dia hoje.
1: Ah, hoje é Dia Nacional do Reggae, dia da integração do telégrafo no Brasil. Gente, tem muito tempo que isso aconteceu. Eu nunca ouvi falar do telégrafo. Não, já ouvi falar do telégrafo, mas enfim, né? Não,
2: nossa,
1: é da nossa época.
2: Joga na minha cara que eu tenho idade.
1: Não, mas também nem essa da sua época, ô Fifi.
2: Nada,
1: Fefe é jovem. E também é Dia Nacional da Matemática. O que mais a gente tem nessa data de hoje, hein, Fefe?
2: Nessa data também, Cacá, em 1904, nasce Salvador Dalí, um dos maiores nomes do surrealismo. Em 1997, também o campeão Ayrton Senna é homenageado com monumentos e eventos internacionais 3 anos após sua morte. Em 1981, Cacá, o musical Os Saltimbancos Trapalhões estreia nos cinemas e se torna um clássico da cultura popular brasileira. Sabia disso?
1: Ai, gente, poxa, essa de 1997, essa homenagem a Ayrton Senna, né? Realmente um ídolo que, infelizmente, eu não consegui presenciar, porque eu nasci em 1998, mas é um ícone do automobilismo brasileiro.
2: Uma grande perda. Mundial, nossa, né? Eu me lembro que quando houve o falecimento dele, foi como se tivesse alguém da família realmente falecido.
1: Acho.
2: E assim, o Brasil, acho que não só a minha família, mas o Brasil ficou todo, né, muito, muito, muito triste.
1: É um grande ícone dessa história brasileira do automobilismo e também da cultura brasileira no geral. Não perca a hora, hein? Agora é 6h14.
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1: E quem já tá chegando aqui no estúdio pra conversar com a gente é ela, maravilhosa.

0: Maravilhosa, nossa incrível repórter do jornalismo, Luciana Paiva, mais conhecida com o apelido carinhosamente como mãe. Tudo bem, mãe? Bom dia.
1: Oi, filho. Bom dia.
0: Ótimo dia pra você. Como foi essa chegada aqui? Tranquila nesse início de semana?
1: Então, foi bacana, foi direitinho. Tá chovendo, tá?
0: É, tá chovendo. Lá em Niterói também tava chovendo bastante.
1: É, peguei chuvinha vindo lá da Zona Norte pra cá. Mas foi a vinda tranquila, amanheci de boa. Amém. Quase que não, mas...
0: Dia das Mães também foi bom? Foi tranquilo? Foi intenso?
1: Foi, olha...
0: Ah, foi intenso. Foi intenso, já vi que foi.
1: Eu e essa... Pois é. Não, assim, foi tranquilo. É... Galera sabe, né? Eu perdi minha mãe há muito pouco tempo. E eu tava muito preocupada com esse Dia das Mães e...
0: Gente, como seria, né?
1: Olha, mas ela é tão maravilhosa que ela mandou muitas energias e eu passei com o coração muito leve.
0: Que coisa boa.
1: É, foi tudo bom. Tudo
0: passou
1: bem.
0: Com a filhota, minha irmãzona.
1: É, tua irmã.
0: Ai, sim.
1: Tua cara, né?
0: É, por isso que eu chamo ela de mãe. Os ouvintes estão entendendo nada, por isso que eu chamo ela de mãe.
1: Pois é, meu filho. Bom dia, Fê. Treme, maravilhoso, tá atacado hoje.
2: Ele tá menina.
1: Normal.
0: Isso é bom pra gente, isso é bom.
2: Parece até que o Caps, alguém do Caps saiu aqui hoje. Meu pai amado.
0: Ele personificando o Caps. Vamos de notícia, Lu?
1: Vamos sim, vamos começar falando aqui da previsão do tempo. Carlinhos, bom dia pra todo mundo que tá ligado na nossa programação, no Café da Manhã. Começando a semana muito bem informado. Olha, hoje o Rio fica com o tempo fechado e tem chuva em vários pontos agora de manhã. Segundo o Sistema Alerta Rio, isso é devido à atuação de uma frente fria que está deixando o céu nublado, encoberto. E essa é a previsão para o longo do dia, viu? Com chuva fraca, pode chegar a ser moderada em alguns pontos. E os ventos seguem moderados, temperaturas caindo. Mínima prevista para hoje, de acordo com o Sistema Alerta Rio, é de 16 graus. E a máxima deve ficar em torno dos 24 graus aqui no centro do Rio, tempo chuvoso, termômetros marcando 19 graus no momento. Olha, a temperatura mais baixa que eu já trouxe aqui para o ouvinte.
2: Nesse ano, né?
1: É a mais baixa,
2: mais
1: 19
2: baixa
1: graus aqui no centro do Rio.
0: Nessas últimas semanas, realmente, né? Tá.
1: 19 graus, olha isso.
0: É um recorde.
2: Ai, eu tô achando ótimo esse tempinho.
1: É gostosinho sim. Aquela passadinha rápida no trânsito, Carlos Júnior, olha, atenção para a linha vermelha. De acordo com o Centro de Operações Rio, o motorista encontra lentidão no sentido do centro, na altura da rodovia Washington Luiz e também entre a cidade universitária e o Caju. Já no sentido Baixada Fluminense, o trânsito não apresenta problemas. Ainda falando de linha vermelha, uma moto enguiçada ocupa uma faixa na altura do Caju. Também no sentido do centro. O trânsito é lento desde a região da Maré. Como alternativa, bom, no momento, a Avenida Brasil melhor, apresenta melhores condições no momento. Falando do trânsito lá na Zona Oeste, também com informações do Centro de Operações Rio, a estrada do Monteiro, em Campo Grande, tem um acidente envolvendo um carro bateu no poste e esse acidente ocupa uma faixa da via nos dois sentidos, na altura da subestação lá de Cachamorra, no sentido Guaratiba. Equipes da Sete Rio e também da Rio Luz já se deslocaram para o local. Vamos acompanhando aqui o Rio de Janeiro, trazendo mais de panorama da cidade, deixando a vista na manchete. Muito bem informado.
0: Obrigado, Lu, trazendo informação pra gente, previsão do tempo. Até já, querida, um beijo pra você. Agora... segunda-feira é dia de começar tudo, como a gente estava brincando. E também nós queremos saber dos astros, como vai estar esse astral.
2: Bora então saber. Qual é o teu?
0: O meu é Libra.
2: Libra?
0: E o seu?
2: Meu, Escorpião.
0: Meu Deus do céu, vou até mudar de assunto. Chega aí, Roberta Pérez.
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4: Bom dia, ouvintes da Rádio Manchete, começando mais uma edição do Café Esotérico nesta segunda-feira, 11 de maio de 2026. A lua minguante em peixes abre a semana trazendo um céu mais sensível, intuitivo e silencioso. Emoções ficam mais perceptíveis, sonhos mais intensos e a intuição sobre pessoas e ambientes se torna mais aguçada. O ritmo desacelera para que a mente consiga processar melhor os acontecimentos das últimas semanas. O bom aspecto entre o Sol em Touro e Júpiter em Câncer favorece o crescimento gradual, a recuperação da confiança e oportunidades ligadas a trabalho, dinheiro, família e projetos pessoais. Existe uma energia de reconstrução emocional e material acontecendo como uma espécie de pano de fundo. Já o mau aspecto entre Lua e Urano, que acontece na virada da segunda para terça-feira, pode provocar mudanças repentinas de humor, trazer ansiedade, inquietação e acontecimentos inesperados no decorrer de toda segunda-feira. Marte e Vênus, em bom aspecto, aumentam a coragem, a competitividade e a necessidade de agir rapidamente, principalmente em questões ligadas a trabalho e finanças. Em resumo, o céu desta segunda-feira favorece decisões conscientes, planejamentos bem estruturados.

0: rapidinho, porque já já eu volto com as previsões para os 12 signos. Até já.
1: Volta sim, Roberta Félix. Agora não perca a sua hora, hein? 6h20, daqui a pouquinho eu tô de volta.

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1: Que delícia, que maravilha você aqui ouvindo o Café da Manhã Manchete, a sua melhor sintonia aqui na Manchete FM no 96.1. Fê, essa programação tá incrível, hein?
2: Nossa, o Tremer hoje tá arrebentando, hein?
1: É, pois é, o Tremer tá... Não sei o que aconteceu nesse domingo dele, que ele tá muito animado. Ele
2: muito café. Tá todo felizinho hoje, meu Deus.
1: É, muito café na veia. E a gente ressalta essa programação musical maravilhosa. Um beijo pro Zequinha,
2: pro esse Zequinha, programador. Zequinha, tá arrebentando hoje a programação, hein, Zequinha?
1: É só sucesso. E agora tem mais um. Tem mais sucesso. Que você vai ouvir agora, Puro Êxtase. Barão Vermelho.

0: Sol, agora 6h32. Você tá bem parado demais, tá aqui. E aí? Olha, quero parabenizar Carlinhos e a Fernanda, que ó, estavam aqui no comando aqui do café. Gente, o que tá acontecendo? A pessoa chega.
1: No comando da nave.
0: Tava no comando da nave,
1: viu
0: manchete.
1: Você viu como o nosso menino tá crescendo?
0: Via, nosso menino tá aqui, tá. Nada, mas gente, tá bem demais. É, gente, tô achando que tá uma coisa errada aqui, ó. Eu cheguei chegando, né? É?
2: Quer ver que é isso?
0: Será?
2: Ó, resolveu.
0: Mas será? É, resolveu.
2: E a gente também faz trabalhos técnicos.
0: É, gente, a gente aqui a gente dá os nossos pulos, né? Mas consegui chegar, gente. Graças
2: isso
0: a Deus.
2: Que importa.
0: E agora, gente? A gente vai de quê? Como que tá amanhã de vocês? Tá todo mundo aqui no corre? É Rio de Janeiro.
2: É Rio de Janeiro.
0: Rio de Janeiro. Ô, Fia, hoje teremos fofocas?
1: Teremos fofoquinha. Fofoquinha dos famosos do Dia das Mães.
0: No Dia das Mães sempre tem, né? Aquela treta. E fala nisso.
1: Como é que foi seu Dia das Mães ontem?
0: Foi ótimo, foi abençoado. Tava com mamãe, deu pra curtir bastante. Tava lá na Serrinha, né? E você, como é que passou seu dia?
1: Ah, eu tava comentando com eles, foi maravilhoso. Passar com os meus filhotes, vendo eles saudáveis.
0: Ai, é bom, né?
1: Ah, isso aquece o coração de qualquer mãe, né? Pra mim,
0: com
1: o melhor
0: certeza.
1: Presente é ver meus filhotes bem.
0: O melhor presente é ser mamãe, né? Acredito, né?
1: Ser mãe é um presente dado por Deus mesmo pra gente.
0: Ah, gente. E você, Cacaju?
2: Ai, passei muito bem do lado da minha mãezinha. Teve um churrasco lá em casa. Ai, gente, é muito bom, né? Queimar uma carninha.
0: Dá mais
2: tomar
0: no
2: uma
0: domingão.
2: Cerveja, no domingão. De
0: coisa
2: folga.
0: Boa demais.
2: É bom.
0: Agora eu vou com ela, que já tá chegando por aqui, que também eu vim acompanhando, ouvi que ela teve aí um Dia das Mães. Foi muito bom. Né, ô Luciana Paiva? Oi?
3: Oi, Pri.
0: Oi.
3: Bom dia.
0: Bom dia, lindona.
3: Bom dia. Foi jóia o Dia das Mães. Tô aqui me recuperando ainda.
0: Normal, todo mundo assim. Então vamos com ela agora.
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0: Luciana Paiva.
3: Sim, Priscila, olha, eu já falei sobre a previsão do tempo, você deve ter acompanhado no caminho, né, minha querida?
0: Sim.
3: E agora a gente fala sobre os transportes. BRT está operando normalmente na manhã de hoje, VLT também operando normalmente nas linhas 1, 2, 3 e 4. Os intervalos médios do VLT são de 4 minutos, trens também operando com regularidade nos intervalos Ramais, Japeri, 8 minutos, Santa Cruz, 9 minutos, Ramal de Saracuruna tem intervalos de 15 minutos e Belfor Roxo, 20 minutos. Metrô também funcionando normalmente, sem intercorrências, operando normal nas linhas 1, 2 e 4. E quem sai de Niterói de Barcas para o Rio de Janeiro, Barcas saindo a cada 15 minutos da Praça Araribóia com destino à Praça 15. Intervalo, quer dizer, tempo de viagem, 22 minutos no momento. Pri, volto com você.
0: Tá joia, Lu, até já. Agora eu vou com ela, Joyce Santos. Bom dia, Joyce.
5: Bom dia, Priscila Leal, para você e para os nossos ouvintes da Rádio Manchete. O projeto Cinema na Rua, promovido pelo Centro Cultural Justiça Federal, terá duas sessões gratuitas neste mês de maio na Cinelândia, aqui no centro do Rio. As exibições acontecem amanhã e no dia 26, sempre às 18h30 da noite, na Rua Pedro Lessa, e é ao ar livre. Amanhã, o público vai poder assistir ao filme Casa Branca, dirigido por Luciano Vidigal. O longa conta a história de um jovem da periferia que cuida sozinho da avó com Alzheimer. A classificação é para maiores de 16 anos. Já no dia 26 será exibido o filme Desapega, estrelado por Glória Pires e Maísa. A comédia aborda a relação entre mãe e filha após a jovem se mudar para os Estados Unidos. A classificação é a partir dos 10 anos. Segundo os organizadores, o objetivo é ampliar o acesso ao cinema brasileiro com sessões gratuitas e acessíveis para todos os públicos. Em caso de chuva, o evento poderá ser adiado. Volto com você, Priscila Leal.
0: Valeu, Joyce. Brigadão. Agora vamos com ela.
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0: Bom dia, Roberta. Vamos, vem comigo.
6: Tô de volta agora com as previsões para Áries, Touro e Gêmeos. Ariano, Marte favorece suas iniciativas e aumenta sua disposição para resolver pendências. O dia favorece ações rápidas, decisões profissionais e retomada de projetos. Touro, o Sol no seu signo, em harmonia com Júpiter, favorece crescimento financeiro, estabilidade emocional e o fortalecimento da autoestima. E olha, prepare-se porque conversas importantes ganham mais profundidade no dia de hoje. Geminiano, a Lua em Peixes ativa sua sensibilidade, mas também pode gerar dúvidas e dificuldades de concentração. Organize suas prioridades antes de assumir novos compromissos. Já já eu volto com as previsões para Câncer, Leão e Virgem. Até já.
0: Até já, Roberta. Obrigada aí pelas atualizações. Ô, Fernanda, como é que o nosso ouvinte faz para participar com a gente aqui do nosso Café da Manhã aqui na Manchete?
7: Pelo 995070525, se for fora do Rio de Janeiro, tem que colocar o 21, Priscila. E olha, a gente tá aqui aguardando o seu áudio.
0: Claro, porque a gente gosta adora. De papiar, a gente adora hablar.
7: A gente adora que gostando a sua Maria.
2: Habladores hablarán.
0: Ó. Oh.
2: Que gostam de hablar.
0: Daqui a pouco o nosso espanhol vai estar como?
2: Mal.
0: Não, nem fala.
7: Gente, mal consegue falar o português, eles querem falar espanhol.
0: É que a gente tá querendo, a gente tá tentando, gente.
2: Porque nós já estamos em todos os cantos, agora a gente quer falar também em outras línguas.
0: Sim, claro, com toda certeza. A gente quer ficar chique, a gente quer ficar importante, daqui a pouco a gente fica...
7: Olha, gente, dá pra ouvir a Rádio Manchete em todos os lugares, inclusive do mundo, você sabia?
2: Ah, com toda Isso. certeza, pelo nosso aplicativo, também pelo YouTube, pelo nosso site, é só você entrar ali, só não sei que horas você vai ouvir, por exemplo, se você estiver no Japão, já são 6h40 da tarde.
0: Porque dá pra ouvir
2: você vai
0: estar
2: ouvindo o programa
0: do mundo,
2: dando bom dia,
0: gente.
2: Pra você. Mas tá tudo bem também.
0: É. O que importa é ouvir a
2: você
0: manchete.
2: Ouvir.
0: É ouvir a manchete.
2: E tem muita gente que mora fora e sente saudade, né, do Brasil, da cultura brasileira. Então, se você quiser matar a sua saudade ouvindo a gente, vai ser a melhor forma.
7: Radiomanchete.com.br.
0: Isso aí, que tal o nosso ouvinte contar pra gente de onde que ele está nos ouvindo? Vai que, às vezes, ele tá longe, né, e... Não passa pra gente essa informação. Alguns Olha, avisam até que, ah, eu tô aqui em outro estado e tal.
7: Eu tenho família em Portugal
0: e ficam
7: eles
0: ouvindo
7: escutam
0: lá?
7: A manchete.
2: Gente,
0: estamos chiques.
2: Mas a gente tem, vira e mexe, tem o pessoal que manda mensagem aqui dizendo que tá nos Estados Unidos, pessoal da Itália, isso é muito legal.
0: É muito legal mesmo, com certeza. Ai, o que também foi muito legal, gente, foram as participações que nós tivemos aqui na nossa promoção aí do Dia das Mães, né, Fê?
7: Você viu que gracinha, as crianças mandando o
0: gente,
7: áudio,
0: achei
7: gente.
0: Muito fofo.
7: Daqui a pouquinho a gente vai soltar o áudio dos ganhadores da promoção. Nós colocamos dois vídeos no nosso Instagram, né?
0: Uhum.
7: Lembrando que nem todo mundo gosta de fazer vídeo. Então a gente tá pedindo para os ganhadores, ainda estão enviando pra gente. Mas foi muito legal essa promoção. Foi muito legal ainda a gente ver as mãezinhas recebendo os presentes e ficando muito felizes. Daqui a pouquinho a gente vai começar a soltar aos pouquinhos os nomes dos ganhadores.
0: Sim.
7: E os áudios para vocês saberem quais foram as pessoas que ganharam esses combos maravilhosos de presente aqui pela Rádio Manchete Rio.
0: Tá ótimo então, Fê. Daqui a pouco então você acompanha que a gente vai soltar esses áudios que ficaram incríveis, gente, cada coisa linda. Você tá aqui na Manchete, tá bem parado demais, tá sintonizado em 96.1, seja bem-vindo agora às 6h42.

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5: Você tá aqui em 96.1, seja bem-vindo, essa é a Manchete FM. E você tá aqui curtindo o café da manhã. Quero desejar aquele bom dia pra lá de especial, pra você que tá dando aquela carona pra gente. Tá sintonizado e conectado, seja através aí das nossas ondas amigas aí da internet, tá navegando aí. E você que é motorista de aplicativo, taxista, você que tá indo pro seu trabalho, dando aquela carona pra gente. É bom demais aí ter o carinho da sua audiência. E também, claro, a gente quer você participando com a gente aqui, hein? Então vem com a gente, porque a gente gosta de ouvir você falar. Então, pra você que tá sintonizado aí, se atende porque tá chegando, hein?
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5: Bom dia, Anderson Ramos. Anderson, bom dia.
6: Bom dia para você também, Priscila. Muito bom dia para todo mundo sintonizado aqui na Manchete. A semana tá começando, céu nublado, chovendo em vários pontos. Cautela ao dirigir, mantenha a distância do veículo à frente. Trânsito complicado na Avenida Brasil em direção ao centro, na altura de Irajá. Tinha um caminhão quebrado por ali, viu? Ali no Porto é uma boa opção. E na linha vermelha, teve agora há pouco um acidente envolvendo uma moto na pista sentido centro, na altura do Caju. Tá saindo da Baixada e também da linha vermelha em direção ao centro, utilizando ali o trecho do Fundão. A Avenida Brasil é uma opção em direção ao Caju. 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Eu volto já já.
5: Até já, Anderson.
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5: Luciana Paiva.
7: Priscila, a Polícia Civil vai investigar a invasão à Secretaria da Escola de São Império Serrano, em Madureira, na Zona Norte do Rio. Essa invasão aconteceu na noite do último sábado. Segundo a diretoria do Império, 6 homens armados renderam vigia e exigiram que ele informasse a localização de documentos da escola. A diretoria do Império Serrano registrou um boletim de ocorrência na delegacia e entre os documentos procurados estaria um suposto edital de convocação de eleição prevista para acontecer ainda esse ano lá no Império Serrano. A diretoria da escola ficou sabendo da invasão antes que ela acontecesse e então os diretores conseguiram ir até a escola e retirar os documentos antes que essa invasão acontecesse. O Império Serrano emitiu um comunicado alertando sobre a circulação do suposto edital de convocação de eleição e afirma que esse documento é falso. A gente lembra, né, que a atual diretoria do Império Serrano vem enfrentando críticas públicas e manifestações contrárias à administração. Volto com você, Priscila.
5: Tá joia, Lu. Até já.
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5: É, no nosso café da manhã agora às 6h49, anota a hora aí, pra você não se perder, não chegar atrasado aí no seu compromisso, não chegar atrasado na escola e nem chegar atrasado também no seu trabalho, né? Afinal de contas, segundo é Rio de Janeiro e sabe como é que é, né, gente? É, a gente tem que se policiar muito com essa questão de horário, porque eu vou te falar uma coisa, tá meio complicada a situação hoje, com chuva. O que é que acontece no Rio de Janeiro? O Rio de Janeiro fica um caos.
8: O Rio de Janeiro já para normalmente quando tá seco.
5: Normalmente
8: com
5: é
8: chuva,
5: assim.
8: Então, minha amiga, não tem como.
5: Segunda-feira, início de semana, então, sempre fica complicado,
8: com
5: né?
8: Com certeza.
5: Ah, então, justamente por conta disso, agora a gente quer saber.
9: Que você manda?
5: Que você manda?
9: Bora falar na manchete.
5: E aí, qual é a boa de hoje, Fê? O que você conta aí? O que tá rolando aí?
10: O que eu conto, menina? Sexta-feira, o menino Neymar, o camisa 10 do Santos, aproveitou o Dia das Mães e estendeu a data, né? Na sexta-feira, ele já começou as comemorações com um programa familiar mais do que especial. Sabe o que ele fez?
5: O que conta?
10: Ele fechou uma sessão de circo inteira na cidade de Santos para assistir o espetáculo ao lado da esposa, a Bruna Biancardi, né? E as duas filhas do casal, a Mavi e a Mel, que completam um aninho agora em julho. A família acompanhou a atração na primeira fileira. E nos registros, muito fofinhos, Neymar segurava a primogênita, enquanto a caçula da família estava no colo da influenciadora. Os quatro ficaram rindo o tempo todo, foi um clima bem família mesmo. E além disso, o casal foi chamado ao palco. Né? Então foi depois da saída
5: também,
10: deles.
5: É claro, né, gente? Ele fechou Neymar. O circo.
8: Ele fechou o circo. Tem que no mínimo levar ele lá em cima.
10: Fechou o espetáculo só pra eles. Quem tem dinheiro tem, né?
5: Eu quero falar que pode. A gente tem que ficar
10: além
5: lá na
10: de
5: fila.
10: Tirar o dia como telespectador, Neymar também foi uma das principais atrações do evento. Isso porque ele foi tietado do lado de fora por vários fãs, né? Enquanto na área externa do circo, onde ficava o grupo, se aglomeraram várias famílias. E o craque, é claro, muito simpático, pousou com todo mundo para fotos, distribuiu acenos antes de deixar o local.
8: Ai, olha, eu confesso assim, tirando a polêmica, outras questões do Neymar, eu adoro. Poxa, vocês não gostariam de ser ricos o suficiente pra fechar um lugar?
10: Ai, isso, gente, imagina isso. Que sonho.
5: Ai, eu gostaria, gente.
10: Imagina você poder fechar uma sessão de cinema só pra você.
8: Ah, eu tô afim de ir ao shopping. Ai, vou fechar o shopping.
5: Vou lá fazer as compras só.
8: Fecha o cinema, vai só a gente. Aí, na praça de alimentação, fechar a praça. Ai, bem que rico não pensa nisso, né?
5: Ele pode ter a praça de alimentação em casa, gente.
8: Eu acho que o meu pensamento não foi nada rico agora.
10: Pessoal.
8: Não, surtei. Mas pegar um restaurante caro, mais caro, fechar o shopping inteiro.
5: Não é, porque
8: você passar
5: tá na nossa
8: veia. Numa joalheria e saber que só tem você. Poxa, deve ser.
10: Eu acho que deve ser muito legal também você ir numa loja. Tipo, e poder comprar tudo assim, sem muita gente em volta te vendo experimentar, não sei.
8: Ai, sem pedir autógrafo? Não, se bem que deve ser bom. Olha eu já, né? Estrela antes mesmo.
5: Eu fico imaginando, o Carlinhos, ele tá naquela situação de que, tipo assim, eu saí da pobreza, mas a pobreza não tá saindo de mim.
8: Eu indo pra praça de alimentação.
5: Ele indo pra praça de alimentação.
10: Pois é. Ah, porque a gente é povão, né?
5: É.
10: A gente gosta disso.
5: Mas eu gosto disso,
8: gente. Eu pedi no fast food, imagina.
5: Eu não me imagino.
8: Esqueci.
5: Né? Eu não me imagino. Eu fico na mesma situação que o Carlinhos. Eu não me imagino nessa situação, não, gente. Assim, eu gostaria de fechar um lugar, é claro, né? Poxa, fechar um circo? Bem... Aí ele chegou lá no circo, provavelmente falou assim, olha, eu quero isso, aquilo outro.
10: Deve ser legal, sim.
5: Me chama, porque eu quero...
10: Quem diz que não é legal é por inveja.
5: É.
10: Porque deve ser muito bom.
5: É? É isso.
8: É maravilhoso.
5: É maravilhoso, com toda certeza. Não vamos falar muito mais aqui não, porque senão daqui a pouco a gente... gente, o que acontece?
8: O Rico também tem uma gama de advogados, hein? Vamos
5: exato. Ficar com a calma, galera. Por isso mesmo.
10: Ah, mas a gente tá falando bem dele. Por que é advogado? Não entendi.
5: É porque normalmente menino Ney é polêmico, gente. Gente,
10: o menino Ney.
5: É o menino Ney.
8: A gente?
10: Ai, eu gosto dele, para.
8: Vamos vendo.
5: Não temos essa gama de advogados, então. Então, só por conta disso, 6h53 e a gente vai de...
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5: Com a maravilhosa Marisa Monte.

0: Feliz amante no Café em Dose Dupla. Veja eu e na estrada. Muito bom, né? Maravilhosa, diva da música nacional. Rádio Manchete, 7 horas. Tá vindo aí a linha do tempo com Érico Barreto. 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
1: Polícia Civil descarta a participação de alunos em exploração dentro de escola na Baixada.
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1: Segunda-feira, dia 11 de maio de 2026, em função do deslocamento de uma frente fria e entrada de umidade do oceano, a previsão para o Rio é de céu nublado a encoberto, com chuva fraca, moderada a qualquer momento. Os ventos estarão moderados, com rajadas ocasionalmente fortes. Neste momento, Rio e Grande Rio com céu nublado. Aqui no centro, 28 graus. Os cerca de 150 passageiros e tripulantes do MV Ondius, atingido por um surto do antivírus, começaram a desembarcar neste domingo no porto de Granália, em Tenerife, nas Ilhas Canárias. A operação de repatriação deve ser concluída nesta segunda-feira. Vestidos com equipamentos de proteção, os ocupantes deixaram o navio em pequenos grupos. Eles foram transportados de lancha até o porto, onde uma grande estrutura sanitária foi montada para o atendimento e deslocamento dos passageiros. A embarcação partiu de Ushuaia, no sul da Argentina, em 1º de abril e registrou um surto de antivírus que provocou a morte de 3 passageiros. A Força Municipal de Segurança começou neste domingo o patrulhamento em Botafogo, na zona sul do Rio. O plano operacional para o bairro foi apresentado aos comerciantes, empresários e síndicos da região. O objetivo é reforçar a segurança e ampliar a presença de agentes em áreas com maior circulação de pessoas. Entre os pontos prioritários estão o entorno das estações do metrô, a Praia de Botafogo, o Shopping Rio Sul e as ruas de grande movimentação. Algumas áreas do Flamengo também fazem parte da operação. Desde a criação da Força Municipal em março, o patrulhamento já foi ampliado para diferentes regiões da cidade. Entre elas, Centro, Tijuca, Campo Grande e áreas próximas à Central do Brasil e ao Jardim de Alá. A Polícia Civil descartou a participação de alunos no transporte do artefato explosivo que detonou dentro de uma escola em Belfor Roxo, na Baixada Fluminense. A explosão do CIEP 388 Lazar Segal deixou 10 estudantes feridos na manhã da última sexta-feira. Agentes da delegacia local ouviram todos os adolescentes envolvidos com apoio da delegacia da criança e do adolescente vítima. Após análises técnicas e diligências realizadas, policiais concluíram que nenhum dos estudantes levou o material explosivo para a unidade escolar. As investigações continuam para esclarecer como o artefato chegou ao colégio e quem seria o responsável. Segundo a Polícia Civil, equipes analisam imagens de câmeras de segurança e realizam outras diligências. O material recolhido pelo Esquadrão Antibomba da Coordenadoria de Recursos Especiais também passará por perícia. De acordo com os relatos, o artefato era composto por um tubo de PVC com pregos, porcas e parafusos em seu interior. O objeto explodiu após cair no chão. 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E segue o Café da Manhã Manchete com Priscila Leal.
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1: Ei, Psyll, bora, bora, você mesmo que tá aí ouvindo em 96.1 ou conectado com a gente, tá na hora de acordar. O Gal cantou lá fora já faz tempo, gente, 7:05. É, o Galo cantou. O Galo canta, gente, às vezes 5 horas da manhã. Apesar que tinha uma perto de casa que ele costumava cantar 4 e pouca.
2: É, isso que eu ia falar. Tem uns que cantam bem cedo, 4 e pouca. Na hora que você tá se preparando pra dormir, já tá cantando.
1: Ele tá cantando. Tem uns que ficam meio perdidos.
3: Eu sou a menina da cidade, eu não tenho esse problema.
1: Não? Olha. Ah, gente, eu sou da roça.
2: City Girl.
1: City Girl, essa foi boa.
3: Mas em compensação, eu escuto barulho de carro o tempo todo.
2: É. E aí, pra barulho de carro, não tem hora, né?
1: Não tem hora. A Fernanda, ela é acordada de forma diferente. Eu é com galo, a Fernanda...
2: Uma britadeira.
3: É, é. E eu moro bem de frente pra um viaduto, então vocês imaginam como é que é, né?
1: Ah, com certeza ali.
2: Lamentando.
1: É, galo, tu não vai ouvir mesmo, não. Agora eu e o Carlinhos, a gente já consegue ouvir um galinho. Agora, por falar nisso, né, e falar aí em acordar e coisas boas, coisas bonitas, eu gosto de ouvir o galo cantar. Eu acho bom.
2: Gosta de acordar cedo, né?
1: Eu gosto. Eu já acostumei, gente. Eu sempre acordei cedo.
2: Acho que acordar cedo é um costume, realmente.
1: É um costume, é hábito. É. Acordava 4 horas, 4 e pouca da manhã pra ir pra escola, quando eu morava lá em Petrópolis. Então,
3: você sabe que devido a gente acordar muito cedo, todos os dias pra estar aqui às 6, final de semana agora dá 4 horas da manhã, gente, eu tô de pé.
1: Gente, eu acordo também.
2: Nossa senhora, eu não acordo cedo. Mesmo.
3: Você não acorda?
2: Não, mas eu acordo fico... tipo 7:30, 8 horas, realmente. É
1: assim, acordar,
2: cedo.
1: Eu acordo. Só que aí o que acontece? Aí o
3: corpo
1: relaxa.
3: Eu não consigo.
1: Sim, porque aí eu já sei, ah não, olha, hoje eu não tenho aquele compromisso, então aí eu consigo relaxar e voltar a dormir. Mas apesar também, gente, que a minha semana é sempre muito corrida, então... Sempre acordando cedo.
2: É, eu acho que sempre dá pra gente descansar e dormir.
1: Com certeza. E também quem acompanha a gente, que às vezes fica aí a noite inteira acordado, são os porteiros, que a gente quer desejar aquele bom dia aí super especial. Os vigilantes, os ambulantes, os garis, os seguranças, os motoristas, assim como eu já dei aquele bom dia pra vocês, que eu sei que estavam aí já pegando aquele trânsito aqui do Rio de Janeiro, que é sempre meio que caótico, ainda mais iniciando a semana. Motorista de táxi, que tá dando aquela carona pra gente, os motoristas de ônibus, quem tá montando sua barraca na feira, quem tá na praia. Bem, apesar que hoje praia, gente, eu tô achando que hoje não deve dar muita praia aqui no Rio, não, né? Porque esse tempo tá estranho.
2: Não, não sei que você seja surfista, né? Não sei se as ondas estão muito favoráveis, mas só os surfistas mesmo que
1: vão pra praia. Eu ouvi dizer que tinha uma ressaca aí, gente. Eu não sei se foi ontem.
2: É, tem uma ressaca aí em vigor, então
1: é. Então
2: quem
1: hoje
2: gosta
1: não vai dar praia.
2: De se aventurar, né?
1: É só pra quem tá fazendo aquele cardiozinho lá na orla, lá, que dá pra fazer.
2: A gente tem que botar no bom dia. Um bom dia pra você, meu amigo surfista, que tá aproveitando agora.
1: Quem tá na academia, quem tá aí treinando, curtindo aí a nossa programação, pros médicos, pros enfermeiros. E agora, eu quero conversar aqui com a Fernanda, porque a gente teve, assim, a gente recebeu um carinho muito especial, foi muito bacana de ver. De ouvir, né, tantos áudios que a gente recebeu, tantas participações aqui na promoção do Dia das Mães. E foi lindo de ver as criancinhas, né, as crianças aí participando, né, Fê?
3: É, nós, foi bem difícil a gente escolher os áudios.
1: Porque eu fiquei acompanhando aqui.
3: Muita gente mandou, e assim, a promoção era que você tinha que mandar áudio, né, pra poder a gente soltar, inclusive, no ar.
1: Sim.
3: E assim, a gente separou. 2 de adultos e 2 de crianças. Porque a gente não resistiu a essa fofura.
1: Ai.

0: foram postados aí, alguns vídeos foram postados no Instagram, mas tem algumas pessoas que também não gostam, né? Às vezes de aparecer em vídeo e tal.
1: Mas olha, nós recebemos, a gente insistiu um pouquinho e eles mandaram.
0: Mandaram.
1: E a gente vai logo mais estar postando lá na nossa página, tá?
0: Mas de qualquer forma, então, nós vamos colocar alguns áudios aqui, só para os nossos ouvintes acompanharem
1: isso,
0: aqui,
1: e
0: né?
1: A nossa primeira ganhadora foi a mamãe. Cristiane Camacho, do bairro de Copacabana. A filhinha dela é a Serena. E olha que gracinha, gente. A menina tem 6 anos de idade. E, Pri, solta esse áudio aí, porque vai emocionar o coração dos nossos ouvintes.
0: Vamos lá, vou colocar aqui, hein?
2: Meu nome todo é Serena Figueiredo Camacho, minha idade 5 anos. Eu moro em Copacabana e minha mãe merece, que eu amo muito e eu amo muito ela.
0: Oh, gente!
1: O coração fica quentinho,
0: o coração,
1: né?
0: Fica quentinho, derreteu. Ah! Ai, meu coração merece, parece que ai, gente! Oh, é tão bom a gente ver as crianças participando. Ver os nossos ouvintes participando já é bom demais. E ver as crianças, gente.
1: Ah.
0: A Fernanda tá aqui, toda derretida também.
1: Ah, eu amo criança, né? Eu sou apaixonada por criança. Então, sim, eu sou suspeita de falar. Daqui a pouquinho a gente fala o outro ganhador.
0: A gente solta mais um áudio aqui pra você. E você que está nos ouvindo também, você pode participar com a gente. Não só pode, como deve. A gente quer saber de onde você está nos acompanhando, de onde você está tomando esse café da manhã. Vem com a gente. Nosso WhatsApp, Fê?
1: 995070525.
0: E agora a gente vai de música. Tem a Fórmula do Amor, Léo Jaime, Kid Abelha.

0: com Kid Abelha e Léo Jaime aqui na Manchete. 7h15.
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0: Fala comigo, Anderson.
2: Oi, Priscila, tô de volta, de olho no Rio, contando tudo aqui na Manchete. Manhã de segunda-feira chuvosa no Rio de Janeiro. Cautela motorista, mantenha a distância do veículo à frente. Trânsito lento, hein? Pelos lados da Avenida Brasil, em direção ao centro da cidade. Caminhão quebrado na altura de Parada de Lucas, pista sentido centro. Motorista vai encontrando trânsito lento, difícil, complicado, no trecho aí da saída da Dutra. Principalmente no trecho entre a Pavuna, São João de Meriti, que por sinal passa por obras. Pista lateral em direção à Avenida Brasil. Linha vermelha é uma opção, apesar do trânsito lento na cabeceira do aeroporto internacional, no trecho da Maré até a chegada ao Caju. 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Sujeito à análise, eu volto já.
0: Até já então, Anderson. Obrigada aí pelas atualizações.
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0: Vem comigo, Luciana Paiva.
3: Sim, Priscila, olha, a gente volta a falar sobre a chegada dessa frente fria que mudou o tempo, né? Mudou o cenário aqui no Rio de Janeiro, provocando mudanças aí no tempo, previsão de chuva para hoje, queda de temperatura, ventos fortes em diferentes regiões. Além da instabilidade, a Marinha do Brasil emitiu um aviso de ressaca para o litoral, com ondas que podem chegar a 3 metros de altura. A máxima hoje não deve passar dos 24 graus. O panorama é o mesmo para o estado, viu, Priscila? Sim. Há registros de chuva fraca, ocasionalmente moderada, de forma isolada. Temperatura mínima registrada de 11 graus em Petrópolis. A temperatura máxima prevista para o estado é de 27 graus. Nas regiões norte e noroeste, são esperados ventos fracos a moderados no sudoeste e na região sul, com rajadas de vento moderado nas regiões do litoral. Então a gente volta a falar sobre o aviso de ressaca para o litoral emitido pela Marinha, com ondas que podem chegar a 3 metros de altura. Volto com você, Pri.
0: Tá joia, Lu. E ó, Petrópolis, realmente a gente tá um frio, mas um frio, o negócio lá tá feio. Valeu, Lu, até já.
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0: Roberta,
4: estou de volta agora com as previsões para Áries, Touro e Gêmeos. Ariano, Marte favorece suas iniciativas e aumenta sua disposição para resolver pendências. O dia favorece ações rápidas, decisões profissionais e retomada de projetos. Touro, o Sol no seu signo, em harmonia com Júpiter, favorece crescimento financeiro, estabilidade emocional e o fortalecimento da autoestima. E olha, prepare-se porque conversas importantes ganham mais profundidade no dia de hoje. Geminiano, a Lua em Peixes ativa sua sensibilidade, mas também pode gerar dúvidas e dificuldades de concentração. Organize suas prioridades antes de assumir novos compromissos. Já já eu volto com as previsões para Câncer, Leão e Virgem. Até já.
0: Valeu, Roberta. Até já.

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5: É o seu café da manhã aqui na Manchete, agora 7h26 e tá chegando música. A nossa eterna rainha do rock nacional, Rita Lee, Mania de Você.

0: música gostosa de ouvir. Rita Lee, Mania de Você na Manchete. 7:30. E ele tá chegando, ele tá vindo aqui comigo, Anderson Ramos.
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2: Oi, Priscila, tô de volta. Seguinte, hein, motorista vai encontrando trânsito intenso em boa parte da Zona Sul, tá chovendo em vários pontos, cautela motorista, tira o pé do acelerador, autoestrada Lagoa Barra com trânsito lento em direção à Lagoa, quem opta pela Avenida Niemeyer vai encontrando melhores condições, a partir daí é só pegar a orla do Leblon, Ipanema, Copacabana, em direção ao Leme. Trânsito tá bem difícil aí no elevado Paulo de Fronteira em direção à Zona Sul, no trecho da Praça da Bandeira, vai encontrando trânsito lento, hein, quem segue pelo túnel Santa Bárbara em direção à Zona Sul vai encontrando melhores condições. 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Eu volto já.
0: Valeu, Anderson, até já.
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0: Vem comigo, Luciana Paiva.
3: Sim, Priscila, olha, a Polícia Civil investiga a morte da menina Mirella Venceslau Freire, de 12 anos. Ela morreu em São João de Meriti, na Baixada Fluminense. O caso teve uma reviravolta neste fim de semana, após a prisão da madrasta da menina, suspeita de envolvimento no crime. A mulher foi detida por agentes da Delegacia de Homicídios da Baixada Fluminense, depois que novas provas desmentiram a versão apresentada inicialmente à polícia. Mirella foi encontrada morta na área externa da casa onde morava, no Morro do Pau Branco. No início das investigações, a principal hipótese era de que um invasor teria entrado na casa para abusar da criança. Mas o laudo pericial descartou violência sexual, mudando completamente a linha de investigação. Com isso, os agentes passaram a concentrar as apurações no ambiente familiar. Segundo a polícia, depoimentos complementares revelaram contradições e falhas graves no relato da madrasta, que teria tentado sustentar um álibi considerado falso pelos investigadores. As diligências apontaram ainda que a suspeita estava com a menina no exato momento em que aconteceu o crime. De acordo com a Delegacia de Homicídios da Baixada Fluminense, as declarações apresentadas pela mulher não batiam com as provas encontradas na cena do crime. Diante das evidências reunidas pela polícia durante o inquérito, a justiça então autorizou a prisão temporária da suspeita. Volto com você, Priscila.
0: Valeu, Lu, até já. 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
1: Essa você precisa ouvir.
0: E bora, bora, bora, porque essa você precisa ouvir. Sim, porque quem tá planejando aí, ó, casamento, festa de debutante ou grandes celebrações, já pode anotar na agenda, hein? Entre os dias 15 e 17 de maio, o Norte Shopping recebe a Expo Noivas e Festas 2026, que é um dos principais eventos do setor no Rio de Janeiro. E a feira promete reunir fornecedores, tendências, inspirações e novidades para quem está organizando eventos e quer conhecer de perto marcas, estilos e possibilidades para transformações em realidade. A proposta é aproximar o público de profissionais e empresas especializadas em festas, decoração, música, fotografia, gastronomia, beleza e muito mais. E olha só, a Rádio Manchete também estará presente com um stand super especial durante os 3 dias do evento, acompanhando toda essa movimentação de perto, ali bem de pertinho. E para falar sobre essa edição aí da Expo Noivas e Festas, a gente vai conversar agora com a Mônica Freitas, que é a organizadora da Expo Noivas. Bom dia, Mônica, seja bem-vinda aqui à Rádio Manchete.
4: Bom dia, Priscila. Que bom falar com vocês.
0: Ah, muito bom estar falando com você e sobre esse evento que vai ser tão bacana, né? Mônica, a Expo Noivas, ela já virou referência no setor de eventos aqui no Rio. E agora me conta, o que é que o público pode esperar dessa edição do Norte Shopping?
4: Olha, pode esperar muita novidade, muitas promoções. Pode encontrar o casamento inteiro e sair de lá com o casamento contratado.
0: E o negócio então vai ser bom, hein?
4: São muitos expositores, né? Nessa edição, que já fazemos há mais de 30 anos, 32 anos realizando a Expo Noivos, nós já estamos com mais de 120 expositores.
0: Gente, muito legal, hein? E cresceu bastante, né?
4: Ela apresenta sempre um espelho, né, de como está o mercado. Ela já foi muito grande e era que não tinha tanto acesso à internet, que as pessoas iam para procurar os seus produtos e serviços e novidades na Expo Noivas. Depois, com a pandemia, teve um pouco de queda, mas agora já passaram, né, 5 anos da pandemia, as pessoas já querem contato direto com o fornecedor. Ela não quer só mais ver pela internet o vestido, o bolo, o fotógrafo, aquele tete a tete de encontrar o fornecedor, criar aquela empatia e para realizar, né, para ter confiança daqueles profissionais realizarem o seu casamento, o seu sonho, a sua festa de 15 anos tão esperada, somente num ambiente em que reúne todos esses profissionais para dar tudo certo.
0: Entendi. Agora quem vai falar com você aqui vai ser a Fernanda. A Fernanda vai fazer uma pergunta aqui para você, Mônica.
5: Bom dia, Mônica.
4: Tá bom, vamos lá, Fernanda. Bom dia.
5: Bom dia, tudo bom? Você comentou aí com a gente sobre o período da pandemia, né? A gente queria saber o seguinte, mudou bastante depois da pandemia? Quais foram as principais tendências, assim, que tem chamado mais atenção dos noivos, das famílias?
4: Olha, na época da pandemia era proibido, né? Na verdade, as pessoas não podiam se reunir. Então, foram casamentos feitos online. Houve uma característica bem diferente, não só, né, aqui no Rio de Janeiro, no Brasil, mas no mundo inteiro. Isso acabou, graças a Deus, as pessoas podem se encontrar, podem fazer suas festas tão sonhadas novamente. E as tendências, esse mercado, né, o mercado de casamento, ele é muito dinâmico e diferente. Uma noiva não quer ter as mesmas características do casamento dela que a irmã teve, ou que a amiga de faculdade que casou teve. Então, os profissionais, eles já são criativos por natureza. Eles criam festas personalizadas para agradar e para atrair os clientes, que são os noivos, as famílias organizando as festas de 15 anos das filhas, as bodas, as renovações de votos. Então, são muitas comemorações que podem ser resolvidas em uma tarde, em um dia, na Expo Noivas.
0: E a feira reúne diversos fornecedores, né, Mônica, em um único espaço. E qual a importância disso para quem está planejando um evento?
4: Encontrar nesse mesmo espaço tudo que ela precisa para a festa de casamento com uma competição, né? Saudável, melhor. Então ela consegue, naquele momento, naquele dia, encontrar vários vestidos para poder escolher, não precisa comprar numa loja só. Ela consegue experimentar, ela consegue que o estilista desenhe, ela consegue falar com o cerimonialista ou a cerimonialista para conversar sobre o casamento, até a cerimônia, até os documentos que ela vai precisar, a parte burocrática, ela consegue, o celebrante consegue provar e degustar o bolo docinho bem casado, o doce mais na moda que existe no momento, o fotógrafo. Então, tudo isso ela consegue participar, degustar, pegar, ouvir opiniões, depois passa mais um corredor, ouve outra e vai conversando e assiste, né, também a desfiles, a apresentações musicais, e ela consegue até bailarinos, até coreografias
0: para
4: valsa, para dança.
0: Muito bacana. E além dos casamentos, a Expo também conversa com debutantes, né? E outros tipos de celebração, não é somente a parte de casamento, né? E o evento está mais diversificado hoje?
4: Oi?
0: O evento está mais...
6: Eu perdi essa pergunta.
0: Perdeu? Vamos lá, então. Vou repetir aqui para você. É, porque, assim, além de casamentos, a Expo também ela conversa com debutantes, né? É, e tem outros tipos de celebração também. E o evento está mais diversificado hoje, né?
4: É, ele não é só. Por isso que o nome, ele veio até mudando no decorrer dessas três décadas. É, começou com Expo Noivas e Casais, aí depois virou Expo Noivas e Festas, aí englobou também Festas Infantis. Hoje é Expo Noivas e Festas, engloba todas as festas das famílias. É, desde um aniversário, você chega lá, vai fazer um aniversário, você pode contratar o DJ, você pode contratar o bolo, os docinhos, pode contratar a decoração e pode fazer uma grande festa de casamento, uma grande festa de renovação de votos, de 20 anos de casamento, de 25, uma bolha de ouro, até uma formatura.
0: Gente, muito interessante. Então, ó, pra você que tá ouvindo a gente, a Expo Noivas não é só pra noiva, hein? Você que tem aí um filho que já tá debutando, né? Normalmente as meninas aí fazendo 15 anos, corre pra lá, porque lá tem tudo, hein? Pra quem vai comemorar aí bodas de prata, bodas de ouro. Então, ó, não pode perder. A gente quer até que frisar também que a gente tá com uma promoção, né, pra Expo Noivas. E já temos aqui várias participações. E vamos dar uma reforçada aí. Ô Fernanda, como é que os nossos ouvintes fazem pra poder participar? Porque já tem alguns participando aqui, né, dessa promoção aí da Expo Noivas.
5: Já tem muita,
0: né,
5: gente mandando mensagem.
0: Uhum.
5: Pra você mandar mensagem pra gente participar desse sorteio, ser uma das pessoas contempladas com esse combo, né?
0: Sim,
5: você
0: sim.
5: Vai casar. É, você vai entrar em contato pelo 995070525. Lembrando também que o nosso stand da Rádio Manchete vai ficar durante os três dias, né? Do dia 15 ao dia 17. Nos dias 15 e 16, a gente vai ficar lá de 2 às 22, tá? E no dia 17, das 13 às 9 da noite. Você vai poder ir lá no stand da Rádio Manchete e conhecer um pouquinho do trabalho aqui da nossa equipe.
0: Exatamente. Com isso, eu quero aproveitar e agradecer muito, Mônica, por essa parceria que você está aqui com a Rádio Manchete. Muito bacana ter você
4: prazer
0: aqui
4: pra
0: com a gente.
4: Muito,
0: né?
4: Bom.
0: E vamos até reforçar aqui, ó. Expo Noivas e Festas 2026 vai ser de 15 a 17 de maio no Norte Shopping, né, Mônica?
4: Isso, a gente espera todo mundo lá.
0: É, então, ó, você é o nosso principal convidado, hein? Você que tá ligadinho aqui.
5: Ingressos podem ser adquiridos também pelo site oficial da Expo Noivas e Festas, tá, pessoal?
0: É, então, a gente já passou aqui o recado. Mônica, obrigada demais aí pela sua participação. Mais uma vez, seja bem-vinda a essa parceria aqui com a Rádio Manchete. E tenho certeza que a Expo Noivas e Festas 2026 vai ser aquele sucesso total.
4: Vai sim, Priscila, vai sim, Fernanda, vai ser um sucesso e a gente vai esperar todo mundo lá para poder comemorar e fazer bons negócios.
0: Com toda certeza, vamos brindar juntos. Grande abraço para você,
4: isso,
0: Mônica.
4: Obrigada, bom dia para todos.
0: Bom dia, até. Agora a gente vai de break por aqui, 7h44.

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0: Vem comigo, Anderson Ramos.
2: Oi, Priscila, tô de volta no pique, contando tudo aqui na Manchete. Olha, o trânsito apresenta lentidão na BR-101. Teve acidente na altura do Porto Rosa em direção a Niterói. O motorista vai encontrando trânsito lento para quem segue de Itaboraí. Por dentro de São Gonçalo, tem melhores condições na pista em direção a Niterói, ali no trecho do Barreto. O trânsito tá engarrafado na Avenida Francisco Bicalho em direção à rodoviária, hein? Tá tudo parado, o motorista perde tempo e vai encontrando retenções. 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Eu volto já já com o Gasparetti atualizando todas as informações aqui na Manchete. Ok, Pri?
0: Ok, Anderson. Até já não, né? Você vai voltar com o Gasparetti, assim como você falou. Agora eu vou com ela.
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0: Roberta?
3: Estou de volta agora com as últimas previsões do dia, começando pelos capricornianos. Capricórnio, Mercúrio em Touro favorece negociações, estudos e planejamento financeiro. E olha, o dia é excelente para decisões mais criativas. Aquário, a segunda-feira favorece reflexões sobre autoestima, dinheiro e prioridades pessoais. E olha, algo que parecia essencial pode começar a perder a importância. Pisciano, com a lua no seu signo, a intuição fica extremamente elevada. O dia favorece a espiritualidade, o autocuidado e também a conexão com as suas emoções.
0: Ô Roberto, aproveita que você já tá aí no pique, agora me fala qual é a previsão para Libra, Escorpião e Sagitário, porque acontece, né, que eu te chamei aqui antes, você acabou falando aí de Capricórnio, Aquário e Peixes. Agora me dá aí a previsão de Libra, Escorpião e Sagitário, que senão o nosso ouvinte sagitariano, libriano, Carlinhos já está aqui em voltas aqui.
4: Eu ficaria revoltado.
0: Né, ele já tá aqui.
4: Não tem como.
0: Tá em voltas. Aí, gente, eu vou ser xingada aqui. Ô, Roberta, por favor, agora me dê aqui as previsões de Libra, Escorpião e Sagitário.
3: Opa, tô de volta agora com as previsões para Libra, Escorpião e Sagitário. Libriano, a rotina exige mais equilíbrio emocional e atenção à energia física. O dia favorece ajustes ligados à saúde e ao trabalho. Escorpião, a lua em peixes amplia sua sensibilidade, mas também a criatividade e a percepção emocional. As relações vão passar por entendimentos importantes no dia de hoje. Sagitário, assuntos familiares e emocionais ficam mais evidentes. O momento favorece reorganização dentro e fora da vida pessoal. Já já eu volto com as previsões para Capricórnio, Aquário e Peixes. Até já.
0: Roberta, você já voltou, você já contou aqui pra gente. Então, agora me diz o seguinte, como que o nosso ouvinte faz para entrar em contato com você?
3: Para me encontrar é muito fácil, é só dar uma passadinha lá no meu canal do YouTube, o Religare Astrologia. Nele, os nossos ouvintes encontram mais de uma centena de vídeos com previsões astrológicas. Lembrando que hoje, mais tarde, tem vídeo novo no canal com as previsões desta semana. E na descrição de todos os vídeos tem um link que leva direto para o meu WhatsApp, caso haja interesse em um atendimento particular comigo. Que pode ser leitura de mapa astral, pode ser leitura de tarô, atendimentos com a numerologia, com a cabalá, com mesas radiônicas, e aí é de acordo com a necessidade de cada cliente. Ah, um detalhe importante, se por um acaso, né, o ouvinte perdeu o horóscopo de hoje, é só dar uma passadinha lá no canal, na aba post, que eu vou postar daqui a pouco, a partir de 8 horas, todo o horóscopo, além do texto de abertura, tá certo? Bom, eu fico por aqui, desejo para você e para toda a equipe bom descanso e a gente se fala de novo amanhã, a partir das 6 da manhã. Beijo.
0: Beijo, Roberta. Valeu, valeu, valeu. Rádio Manchete 7h52. Ô, Fernanda, você ficou satisfeita com as suas previsões? Pro escorpião, pra
5: seguir o escorpião? Meu Deus, cara.
0: Tá daquele jeito. A segunda-feira a gente tá em ritmo de segunda, realmente um caos.
5: Nós já começamos aqui como? Aceleradíssimo.
0: Exatamente. É, gente, é normal. Choveu no Rio, o negócio fica complicado. E vamos que vamos. Ô, Fernanda, a gente teve aqui a nossa promoção aí do Dia das Mães, que foi um sucesso. E a gente tá com mais áudios aqui pra colocar, né? Das participações que tivemos aqui dos ganhadores, né? Agora o próximo é de quem? Que a gente vai colocar aqui.
5: O próximo vai ser do Samuel. E o nome da mãe é Andresa Heistenreiter. São moradores do Meier.
0: Uau! Olha o nome, gente. Gostei desse nome, hein? Heistenreiter.
5: Acho que é alemão, né?
0: É.
6: Boa pergunta, deve ser.
0: Deve ser, Heistenreiter. É, em Petrópolis tem uns nomes alemães assim, Bingen. É tudo de descendência alemã.
5: Eles são moradores alemão. Do Meier.
0: Mas vamos pro Meier, então. Vamos ouvir o áudio deles.
7: Oi, bom dia.
0: Oi.
7: Eu moro no Meier, sou Samuel, tenho 6 aninhos de idade. E eu vou explicar por que a minha mamãe tem que ganhar esse sorteio. Porque ela é uma mulher guerreira, batalhadora, cuida da nossa família com muito amor e carinho. Ajude a gente a ganhar, por favor. Tchau, fico com Deus.
5: Oh, meu Deus.
0: Ai, gente. Que coisa fofa.
5: Lindo, né?
0: Muito fofo, gente. Eu fiquei com o coração como.
5: Não, e como essas crianças agora estão falando bem,
0: gente,
5: Gina?
0: Olha, eu vou te falar, hein.
5: Super articulado.
0: E nem eu, quando era criança, falava bem assim, gente. Olha que... Já tava na veia já ser comunicadora, mas não falava bem assim não, gente.
5: Olha.
0: E tem mais, né? Tem mais participação aí. Tem aqui, foi da Emanuela Jardim?
5: Não.
0: Não. Vamos lá. Eu tô meio perdida aqui, gente. Me ajuda.
5: O próximo ganhador é a Ana de Quintino.
0: Ana de Quintino? Ana então de vamos Quintino. Botar o áudio dela aqui também. Vamos lá.
8: Oi, Rádio Manchete, eu sou a Ana aqui de Quintino, adoro vocês, ouço sempre, tá? Eu quero ganhar essa promoção das mães. Imagina uma mãe que aos 78 anos voou de parapente.
0: Uau!
8: Pois é, a minha. Ela é uma mulher corajosa, uma mãe incrível, ela merece ganhar. Hoje, ela tem 88 anos e se tornou a vovó que malha todos os dias. Minha mãe é uma mulher simples, mas que tem um coração enorme. Então, eu acho que a minha mãe aventureira merece ganhar esse combo da Manchete, tá certo?
0: Tá certo. Essa daí tem a mamãe fitness.
5: É, e o nome da mamãe dela é Aldila.
0: Ô, dona Aldila, aquele abraço.
5: Dona Aldila.
0: Parabéns, hein? Ó, tem uma filhona aí que... Mas a mãe dela é radical, né? Muito radical, olha. Dona Aldila. Temos mais algum outro, ô Fernanda?
5: Isaac, de Niterói.
0: Sim. Isaac, vamos lá, vamos ouvir.
9: Olá, pessoal da Rádio Manchete. Aqui
0: Oi.
9: É o Isaac, de Niterói. E minha mãe merece ganhar esse prêmio porque ela é uma mulher guerreira, uma mulher batalhadora, que sempre procurou dar o bom do melhor pra mim e pro meu irmão, priorizando a nossa educação, a nossa segurança e sempre lutando pela gente e pelos nossos sonhos. Te amo, mãe. Dá essa moral pra gente, Rádio Manchete. A gente quer muito ganhar esses prêmios.
0: Aê, mandou super bem aí no rádio.
5: O nome da mamãe dele é Manuela. Parabéns, dona Manuela.
0: Parabéns, dona Manuela. Ó, o filhão aí, ó, marcando presença aqui, participando. Ficou muito bacana o áudio dele. Então, até esclarecendo, gente, pra quem tá chegando por aqui agora, quem ligou o seu rádio agora em 96.1, esses são os ganhadores da promoção do Dia das Mães. Então, a gente colocou aqui os áudios, porque alguns vídeos ainda estão subindo, né, lá no nosso Instagram, aqui da Rádio Manchete. Então, nós colocamos aqui, porque, assim, né, para os nossos ouvintes acompanharem, porque a gente recebeu muitos áudios, muitas participações, e a gente fica muito feliz e grato com isso, né? Então, a gente tem que botar aqui para você ouvir quais que foram os ganhadores e o porquê também que esses áudios foram escolhidos.
5: Aproveitar para também agradecer aos nossos patrocinadores.
0: Com toda certeza.
5: A Clínica Alck, o Spa Slapna, a Clínica Odonto Vasques. Quem mais, gente? Me ajuda aí.
0: A Glaucia Marvila.
5: Isso, a nossa chefe, Glaucia Marvila.
0: Que ela teve aqui, gente, com aquela cesta linda. Nossa. Maravilhosa.
5: Vocês fizeram o dia dessas mães bem especiais, viu?
0: Com toda certeza. E foram foram esses os patrocinadores, né?
10: Isso, foram esses os patrocinadores que estão aqui com a gente na manchete.
0: É bom demais ter vocês aqui com a gente, hein? Agora, vamos de música aqui rapidinho e já já a gente volta, porque... Ai, tá acabando, gente. Queria que acabasse, não, mas tá acabando. Mas vamos com ela, com a Taylor Swift, 758.

0: última de hoje aqui do Café da Manhã na Manchete, Taylor Swift, The Faithfulphilia, né? Essa é boa demais, tremendo sucesso. Fernanda, beijinho, até amanhã.
1: Até amanhã.
0: Cacaju, até amanhã.
2: Beijinho.
0: Beijo, Gasparete já está por aqui.
3: Oi, meu amor, estou por aqui, linda,
0: escândalo,
3: maravilhosa nesse frio.
1: Carioca é fogo, né? Não sei de onde vocês estão vendo esse frio. Que frio!
3: Meu amor, eu vou ser sincero pra você. Tava dormindo de sunga. Quando eu fui ver, já tava com meu casaco de visão coberto.
2: Uau! O Gasco, ele nasceu na Alemanha, né? Pra pessoa que não
3: sabe. De frente pra praia, aqui no Morro do Cantagalo. Era marizinha todo dia. Nesse tempo, tu é mais frio do brato.
1: Quem não conhece, ele é quase um albino.
0: Ah, é, né?
3: Quase.
0: É, eu que vim pro clima de montanha, gente. Nasci lá no clima de montanha, mas vou
3: Petrópolis.
0: Te falar, gosto muito não, Petrópolis, é. Mas não gosto muito de frio não, gente.
3: Também não.
0: Prefiro calor aqui do Rio.
1: Sério? Eu prefiro um friozinho.
3: Deixa arder.
0: Beijo, gente. Até amanhã, tchau, tchau. Tá vindo aí, ó, a nossa linha do tempo com o Érico Barreto.
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0: medo da violência altera a rotina de 57% dos brasileiros.
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0: Segunda-feira, 11 de maio de 2026. Neste momento, Rio e Grande Rio com céu nublado. Aqui no centro, 29 graus. A proposta do Irã para acabar com os conflitos com os Estados Unidos e reabrir o Estreito de Hormuz foi legítima e generosa, segundo o porta-voz do Ministério das Relações Exteriores, Ismael Baghaei, afirmou que o governo americano continua mantendo exigências consideradas irracionais e unilaterais. Já o presidente dos Estados Unidos, Donald Trump, classificou neste domingo como totalmente inaceitáveis as condições do Irã para pôr fim aos conflitos, o que aumenta a probabilidade de que os ataques continuem após semanas de negociações. A Justiça do Rio de Janeiro decidiu manter a prisão do ex-goleiro Bruno Fernandes de Souza, condenado pela morte da Elisa Samúdio. A decisão foi tomada no sábado, durante a audiência de custódia. A decisão afirma que o mandado de prisão contra Bruno permanece válido e que não houve qualquer revogação de ordem judicial que determinou sua captura. Também foi determinado que o ex-atleta seja encaminhado para uma unidade prisional adequada ao regime semiaberto, caso não exista outra decisão impondo regime mais severo. Bruno foi preso na última quinta-feira, dia 7, em São Pedro da Aldeia, na região dos Lagos. O modelo da violência tem mudado a rotina dos brasileiros. Um levantamento divulgado pelo Fórum Brasileiro de Segurança Pública mostra que 57% da população alterou hábitos nos últimos 12 meses por causa da insegurança. E mais, 96% dos entrevistados afirmam ter medo de passar por, ao menos, uma situação de violência. Entre as principais mudanças de comportamento estão trocar trajetos habituais e deixar de sair à noite, atitude adotada por mais ou menos 36,5% das pessoas. O medo de assaltos também faz com que um em cada três entrevistados evite sair com o celular. A pesquisa aponta ainda que mulheres e pessoas das classes D e E são as mais afetadas pela sensação de insegurança. Entre as mulheres, mais de 40% deixaram de sair à noite e quase 38% evitam circular com o celular. O medo de agressão sexual foi citado por mais de 82% delas. O estudo ouviu 2.004 pessoas em 137 municípios do país e revela que a violência vem impactando diretamente a liberdade e a rotina da população brasileira. 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
2: Escândalo. Mas Deus te sustentou? Que bom. Você olha para trás, percebe uma coisa. Já era para você ter desistido faz tempo. Te deu força quando ninguém viu. Te levantou em dias difíceis e ele te fez vencer batalhas que pareciam impossíveis. O mesmo Deus que te ajudou até aqui vai continuar cuidando do seu futuro. Posso todas as coisas daquele que me fortalece. Filipenses 4:13. Que você tenha uma semana de glória, conquistas, vitórias. Já deu tudo certo!
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2: É psicológico, coisinha. Mora mal. Eu sou a pitanga africana do Brasil. Beijo no corpo.

0: Que você já tenha uma semana abençoada. Bom dia pra você, vovó, titio, amigo, trabalhador. Aonde você estiver, tá no carro, tá no ônibus, tá no caminhão, tá no ar, tá no mar, tá em casa. Seja bem-vindo ao meu, ao nosso maravilhoso...
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0: Vem aqui na 96,1. Já pode começar a mandar as suas mensagens, o seu áudio pelo 995070525. Agora eu tô cheio de barra. 995 07 05 25. Esse é o WhatsApp da Manchete FM Escândalo. Também no nosso YouTube, Manchete 96,1 FM. Acesse o nosso portal www.radiomanchete.com.br. Hoje, Escândalo, é segunda-feira, 11 de maio de 2026. Faltam 234 dias para 2027. Hoje é Dia Nacional do Reggae. É reggae puro. Dia da integração do Telégrafo do Brasil e Dia Nacional da Matemática. Gente, eu gosto muito. Escândalo! Vamos começar, porque avisa aí que você tá aqui, ó, nela.
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0: Não duvide da sua fé. 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
1: Eu tô bem, Marina. E você, amiga? Nem luxo, nem lixo. Marina Lima, muito bom, né? Maravilhoso. A gente começou também com... Lá em cima, Gustavo Lima, balada. Escândalo. Ó, o Gasparetti quer saber. Hoje em dia, do jeito como as coisas estão, o certo é o errado ou o errado é o certo? Qual a sua opinião? Eu quero saber de você. Essa é a opinião do Gasparetti quer saber hoje. Hoje em dia, do jeito como as coisas estão, o certo é o errado ou o errado é o certo? A sua opinião será maravilhosa. Pelo 995070525, manda sua mensagem, o nome e o bairro, tá? Certo, escândalo? Porque tá na hora deles. 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
1: Isso, e a gente já vai com ele, o nosso vitaminado, o apoteótico, o absoluto, o todo gostoso, o maravilhoso, o vitaminado. Mas antes, vamos com ela, que ela já tá aqui, então a gente vai pro clima. Minha amiga, good morning, Hope Goldberg.
3: Good morning, apoteótico.
1: Tá tudo bem, Luciana?
3: Tudo bem, tudo jóia. Você, como é que tá? Muito
1: bem,
3: bom
1: gostoso,
3: dia.
1: Gostoso, vitaminado, apoteótico como sempre.
3: Vitaminadíssimo, bom
1: fala
3: dia.
1: Fala pra mim, fala comigo.
3: Pra todo mundo que tá acompanhando o Escândalo Show aqui na Manchete, a gente tá na informação que os motoristas, Gaspa, enfrentam transtornos agora de manhã na BR-101, na altura de Itaguaí. Segundo a Polícia Rodoviária Federal, um veículo pegou fogo por volta das 6h40 da manhã no quilômetro 405, no sentido Mangaratiba, provocando interdição parcial da pista. Mais cedo, Gaspa, também por lá no quilômetro 403, mas no sentido Rio, uma manifestação também complicou o trânsito na região. E os veículos precisaram seguir pelo acostamento e também pela faixa da esquerda, causando lentidão, ainda há lentidão nesse momento por lá, viu?
1: Sim.
3: E de acordo com informações preliminares, o protesto teria sido motivado por uma ação da Polícia Militar que interrompeu um baile organizado por criminosos lá no Morro do Carvão. Os ataques e bloqueios seriam coordenados por traficantes em represália a essa operação da polícia. Equipes da Polícia Rodoviária Federal acompanham a situação e, como eu disse, trânsito por lá tá mal por conta desse problema aí. Protesto pelo fim do baile e pela ação da polícia no Morro do Carvalho.
1: É, meu amigo, tá tudo tão fervo. Carlos, é contigo, gostoso. Bom dia.
4: Tudo bem, Gaspa? Um ótimo dia pra você e pra todos os nossos ouvintes ligados no 96.1 aqui na Manchete. Vamos de informação. Os tribunais regionais eleitorais estão com inscrições abertas para ampliar e renovar o banco de mesários voluntários que atuarão nas eleições gerais de 2026 em outubro. O cadastro pode ser feito de forma permanente na Justiça Eleitoral, ou seja, nos TREs aí da sua região, e cabe ao mesário fiscalizar os processos nas zonas eleitorais. Desde março, uma campanha do Tribunal Superior Eleitoral convoca colaboradores para atuarem como mesários. Os novos conteúdos, né, e todo esse conteúdo veiculado em emissoras de televisão, justamente para tentar trazer esse novo público, né, essas pessoas que
1: verdade
4: podem colaborar. Quem pode ser mesário? Todo eleitor com mais de 18 anos pode se inscrever, desde que esteja em situação regular com a Justiça Eleitoral. E como se voluntariar? O cadastro é feito online, preferencialmente pelo aplicativo e-título ou nos sites dos tribunais regionais eleitorais. Só você colocar ali TRE e a região onde você mora, que você consegue achar isso na internet.
1: Maravilha, Carlão! Escândalo! Aqui a gente não para!
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1: Bom dia, querido Anderson Ramos!
5: Bom dia pra você também, Gasparetti. Muito bom dia pra todo mundo sintonizado aqui na Manchete. Manhã de segunda-feira, chuvosa em alguns pontos, como na Zona Sul, e pistas escorregadias. Cautela a dirigir, mantenha a distância do veículo à frente. Um carro pegou fogo na rua Torres Homem, na altura da Barão de São Francisco, em Vila Isabel. A rua não está mais interditada, somente uma faixa aí, o carro está lá no local. Trânsito ainda apresenta lentidão na saída do túnel Noel Rosa. Barbosa em direção à Vila Isabel. Olha, o motorista perde tempo e vai encontrando retenções também na Avenida Edson Passos, lá no alto da Boa Vista. Acidente envolvendo ônibus e moto, tá? O motorista perde tempo e vai encontrando dificuldade. 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Eu volto já atualizando todas as informações. Ok, escândalo?
1: Ok, Anderson, estamos juntos e você tá aí, ó. Hoje eu quero saber, Gasparetti quer saber. O tema de hoje é, hoje em dia, do jeito como as coisas estão, o certo é o errado ou o errado é o certo? Qual a sua opinião? 995-070525. Acorda! Bom dia! A gente não sai daqui, não. É muita coisa. Já, já a gente volta.
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1: Eu e você.
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1: Vamos, Rafael. Já tá aquecido.
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1: Ele nem dorme. Não.

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5: Estamos de volta, Escândalo, querendo que você saiba. Quero saber, quer dizer, eu quero saber, né? Hoje em dia, do jeito como as coisas estão, o certo é o errado é o certo. Já tem gente mandando mensagem, daqui a pouco a gente vai botar no ar. Tá bem, Escândalo? 995070525. Se é seu aniversário hoje, você também pode mandar um Love Escândalo, um recado de amor pra quem você quer, ou pra sua mãe que você não mandou, o aniversário da pessoa que você ama, do seu filho, da sua mãe, e assim vai, tá bom? Vamos lá, hoje comigo aqui os meus escandalosos que fazem esse programa maravilhoso pra tudo dar certo. Os meus sonoplastas, Tremi Clark, meu produtor Carlos Júnior, minha direção geral Rádio Manchete, meus jornalistas Luciana Paiva, Gabriel Machado e Anderson Ramos. Escandalizando tudo! Agora tá na hora, sabe de quê, meu amor? Do Saudade Escândalo.
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5: Saudade e Escândalo. Isso é um clássico, né? É, Elton John e Kiki D. Don't go break my heart.

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0: 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Ed Mota Manuel, Don't Go Break My Heart, Elton John e Kiki D. É muita música gostosa aqui no Escândalo Show. E nesse clima gostoso, meu amor. O que a gente faz? Traz informações importantíssimas pra você. De tudo que rola no Rio de Janeiro. Isso deixa ter.
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0: E é ele, não tem jeito. Ele, sempre ele. Fala comigo, Anderson. Vamos!
2: Gasparete, o trânsito ainda apresenta lentidão. Tem problemas, meu amigo. Tem dificuldade na autoestrada Lagoa Barra. Mais cedo tinha um caminhão quebrado na Avenida Niemeyer, ali no trecho do Vidigão, na pista sentido Leblon. O motorista que acessa a zona sul do Rio vai encontrando trânsito lento no elevado Paulo de Fontaine. A melhores condições pelo túnel Santa Bárbara Aterro do Flamengo, que tem melhores condições nesse exato momento. Continua uma chuva bem fraquinha em alguns pontos, principalmente na zona sul. 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
0: Valeu, Anderson.
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0: Oi. É informação. Muita informação. Luciana Paiva, fala comigo, amiga.
4: Falo, Gaspa. Olha, tá marcada pra tarde dessa segunda-feira a audiência de instrução, julgamento do rapper Oruan, réu por tentativa de homicídio contra policiais civis. O cantor, considerado foragido, responde por duas tentativas de homicídio qualificado após um episódio ocorrido em julho do ano passado, quando agentes da Delegacia de Repressão a Entorpecentes cumpriam um mandado de busca e apreensão contra um menor acusado de tráfico de drogas que estava lá na casa do Oruan, no Juá, na zona sudoeste do Rio. Segundo o Ministério Público, ele e outros acusados arremessaram pedras contra os agentes, assumindo o risco de provocar a morte dos policiais. Ele também responde pelos crimes de resistência, desacato, ameaça e dano qualificado. Além desse processo, Oruan também é alvo de outras investigações. No final do mês de abril, ele foi incluído na lista de procurados em uma operação da Polícia Civil contra o crime de lavagem de dinheiro da facção Comando Vermelho. Volto com você, Gaspar.
0: É isso, muita informação pra você aqui, a gente não para, tá? E manda aí, o Gasparete quer saber. Hoje em dia, do jeito que as coisas estão, o certo é o errado é o certo. Eu quero a sua opinião, tá bem? 995070525. Daqui a pouco tem dicas do Gasparete com o Eduardo Gringo, de repente vai participar as quatro perguntas no segundo horário. Tá chegando que o trânsito tá brabo hoje no Rio de Janeiro. Daqui a pouco tem Escândalo News e eu quero sua informação, sua participação, tá bom? Manda aí sua mensagem, daqui a pouco a gente bota as mensagens de hoje. Vamos de música! E vão matar a saudade, Spice Girl. Say you'll be there. Nessa época aí o Carlos era garotinho. Você dançava, né?

0: época ele dançava, não. Ele tava sendo planejado pela sua mãe, né, Carlos?
1: A minha mãe tava dançando essa.
0: Sua mãe tava dançando.
1: Tava.
0: Backstreet Boys.
1: Spice Girls.
0: Exatamente. Spice Girls. Maravilhosa essa música, né? Pra levantar a sua manhã de segunda-feira. Senhor Bidea. Muita música gostosa pra você, Escândalo. Tá valendo pra você. Um beijo, meu. Hoje em dia, o jeito que as coisas estão, o certo é o errado é o certo, é o Gasparetti. Quer saber o que era a sua opinião pelo 995070525, onde você estiver me ouvindo, tá no trânsito, vem com calma, relaxa, vai com Deus e não precisa ficar desesperado, tá bem? Tá bom? A gente vai no começo e eu volto rapidinho. Daqui a pouco tem Escândalo News, tanta coisa. Daqui a pouco tem a agenda do Gasparetti. E assim vai.
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4: Oi, oi, oi, oi, oi, oi, oi, oi, oi, escândalo, vem comigo. Porque aqui você sabe de todas as informações.
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4: Fala comigo, Anderson Corramos. Peraí, Anderson Ramos. Já fala Correia. Eu não sei porquê.
6: Gasparetti, tô de volta contando tudo aqui na Manchete. Trânsito lento na Avenida Presidente Vargas, na pista em direção à Candelária, no trecho inicial, na altura dos Correios, viu? Na pista lateral tem lentidão em um pequeno ponto, mas nada que faça o motorista perder muito tempo na pista sentido Candelária. Motorista que se desloca nesse exato momento pela rodovia Niterói-Manilha vai encontrando o trânsito um pouco mais intenso na altura do Porto Rosa em direção a Niterói por conta de um acidente que teve mais cedo. Um carro pegou fogo mais cedo na Torre Zome, na altura da Barão de São Francisco, comprometendo diretamente a saída do túnel Noel Rosa em direção à Vila Isabel. A via já não está mais interditada, viu? 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
4: Valeu, Anderson! Coisa linda! Escândalo! Luciana Paiva, fala comigo, meu amor.
7: Gaspa, policiais militares do Batalhão de Irajá realizam uma operação no Morro do Juramento, em Vicente Carvalho, na zona norte do Rio. Há relatos de tiroteio na região. A ação é para reprimir roubos e cargas de veículos, além de recuperar automóveis roubados ou clonados que são utilizados para práticas criminosas. A operação também mira a retirada de barricadas instaladas na comunidade, de acordo com a Polícia Militar. A ação integra a Operação Barricada Zero. Até o momento, não há registro de prisões ou apreensões. Gasparetti.
4: Valeu, Lu! Escândalo aqui, você fica sabendo de tudo que está acontecendo no trânsito, no Rio de Janeiro. Todas as situações, a gente passa toda informação. Tá na hora dos beijos e abraços aqui no Escândalo Show? Não é? Eu não posso deixar de mandar, não. Porque tem gente cobrindo. Então vamos de beijos, escândalos, vitaminados? Coisa linda. Vou tirar aqui esse negocinho e deixar aqui, ó. Pá, pá, pá, pá, pá. Beijo para a Ricardo Tinha. Beijo, Tinha. Beijo pro meu irmão Heraldo Leite, coisa linda. A Edileuza, Roberto Soares, Hugo Junqueira, o Pedro, Mr. Mansu, beijo. O Sheik, o Quinho, a Luciana de Matos, o Cláudio, Claudinho, Nilceia Tavares, É, Simonetti, Fred, Criolo, gente demais aqui, né? O JB, beijo pra Carol Sampaio, beijo pro Rafael Presuntinho, DJ, Mônica, um beijo escândalo vitaminado para o Albert, o Pedro Costa, o Marco Araújo, a Adriana Gonçalves, beijo a Adria, beijo escândalo vitaminadégimo para Eduardo Pereira, Laura... Esse nome, sobrenome eu não vou falar não, meio complicado, vou errar. Fábio Reis, beijo, escândalo pra a senhora Eleita, Eleita, melhor assim. Beijo pra Domas, o Carlos Henrique, Lúcio Matos e todo mundo de Djalma. Djalma Melo, beijo, irmão. Saudade, JMP4 também, parceiro, irmão, todo mundo ouvindo. Paulinho Serra, tamo junto. Dos meninos do Vou Pro Sereno. Patrícia Maranhão, beijo. Claudinho Menezes. Beijo, Lula da Raça, Rubro Negra. Tamo junto, Eduardo Toledo. Muita gente aqui ligada no Escândalo Show. Isso é bom. Agora tem Cazuza, Ideologia. Uma... Tarde não. Bom dia maravilhoso pra você.

0: chutar Guilherme Arantes, né?
1: O melhor vai começar. É isso aí, o melhor vai começar na sua vida, no seu dia a dia, no dia de hoje. Já deu tudo certo, meu amigo.

0: Deixa arder. Tá bom. É, vamos lá. Essa aqui é o quê? Fala comigo, gostoso. Já tem ouvinte aqui mandando mensagem.
1: Bom dia aí, Gaspar.
0: Bom dia.
1: Tudo bem, meu amigo?
0: Tudo
1: José
0: bem.
1: Fernando aqui do Morro de São Carlos.
0: Ô, Fernando. Maravilha, meu amigo.
1: Cantou aqui com a gente.
0: Sim.
1: Era um abraço aí. O certo é o certo, errado é errado. E não tem esse negócio aí de dizer que o errado é certo, o certo é errado, nada disso. Valeu,
0: tá bom.
1: Um abraço aí. Fica com Deus.
0: José Valeu, manda beijo pra toda. Todo o pessoal da Mineira aí, e primo parente aí, beijo meus amores, amo vocês.
2: Fala, bom dia, Gasparete,
0: bom dia.
2: Galera da Rádio Manchete, aqui na voz, Bebezão, Gasparete.
0: Fala, Bebezão.
2: Manda aí um forte abraço pro meu bofe, Igor Nascimento,
0: ai,
2: da Autoviação 1001.
0: Beijo,
2: Uma
0: Igor.
2: Boa semana pra nós, valeu, Gaspar.
0: Tamo junto, continua aí.
2: A respeito da pesquisa, Gasparete. O errado sempre vai ser errado.
0: Sim.
2: Por mais que todo mundo faça.
0: Verdade.
2: E o certo sempre vai ser o certo, por mais que ninguém faça.
0: Não tem
2: Valeu,
0: jeito.
2: Gaspar.
0: Valeu, bebezão. Tamo junto, escândalo. Agora tem Bob Sinclair. Love is Generation. Bom dia, escândalo.
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Generation, Love Generation, maravilhosa essa música, né? Escândalo. É muito gostosa, né? Deixa de... Muita música gostosa, você gostou? A primeira parte do Escândalo Show foi espetacular. Você continua mandando aí. No Gaspar Edson quer saber, hoje é dia, hoje em dia, o jeito com as coisas estão... Muito diferente. O certo é o errado e o errado é o certo. É isso que a gente quer saber, saber a sua opinião, tá bom? Daqui a pouco tem a agenda do Gasparetti, daqui a pouco tem dicas do Gasparetti com o Eduardo Gringo, tá bom? Daqui a pouquinho. E é claro, a sua participação é mais importante que tudo. Certo, escândalo meu?

0: Agora é a hora do nosso jornal maravilhoso com ele. Pela primeira vez que eu tô falando o nome dele, né? É na hora do Linha do Tempo com ele. Érico Barreto.
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2: Justiça inicia julgamento do rapper Oruan por tentativa de homicídio.
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2: Segunda-feira, 11 de maio de 2026. Neste momento, Rio e Grande Rio com céu encoberto. Aqui no centro, 20 graus. A oposição no Senado começou a se mobilizar para frear a tramitação da PEC da escala 6x1, proposta que altera as regras da jornada de trabalho no país. Nos bastidores, parlamentares articulam estratégias para empurrar a votação definitiva para depois das eleições de 2026. Entre os movimentos discutidos está uma atuação do presidente do Senado, Davi Alcolumbre, junto ao presidente da Câmara, Hugo Mota, para reduzir o ritmo de análise da proposta ainda na Câmara dos Deputados. A avaliação é de que, com a tramitação mais lenta, o texto chegaria ao Senado apenas no fim de junho ou início de julho, adiando a discussão para agosto, após o recesso parlamentar. Agentes do Batalhão de Irajá realizam, nesta manhã, uma operação no Morro do Juramento, em Vicente de Carvalho, na zona norte do Rio. Há relatos de tiroteio na região. A ação tem como foco reprimir roubos de cargas e de veículos, além de recuperar automóveis roubados ou clonados utilizados em práticas criminosas. A operação também mira a retirada de barricadas instaladas na comunidade que dificultam a circulação de moradores, serviços públicos e veículos de emergência. De acordo com a Polícia Militar, a incursão faz parte da estratégia Operação Barricada Zero. Até o momento, não há balanço de prisões ou apreensões. A Justiça do Rio marcou para a tarde de hoje a audiência de instrução e julgamento do rapper Mauro Davi dos Santos Nepomuceno, o Oruan. Ele é réu por tentativa de homicídio contra policiais civis. Inicialmente, a sessão aconteceria em março, mas foi remarcada. Atualmente, o artista é considerado foragido. O cantor responde por duas tentativas de homicídios qualificado após um episódio ocorrido em julho de 2025. Na ocasião, agentes da Delegacia de Repressão a Entorpecentes cumpriam um mandado de busca e apreensão contra um menor acusado de tráfico que estaria na casa de Oruan, no Joá, na zona sudoeste do Rio. Segundo o Ministério Público, ele e outros acusados arremessaram pedras contra agentes, assumindo o risco de provocar a morte dos policiais. Ele também responde por outros crimes, como resistência, desacato, ameaça e dano qualificado. A audiência marca o início da fase de instrução do processo no Tribunal do Júri. Atualmente, Oruan é considerado foragido da justiça. 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
0: Estamos de volta na segunda hora do nosso Escândalo Show. Daqui a pouco tem o Dicas do Gasparetti com o Eduardo Gringo. Daqui a pouco tem Escândalo News, né? E automaticamente tem você. Tá na hora de botar a agendinha do Gasparetti, né? Pra gente saber, pra você ficar por dentro aí de onde eu vou estar, o que a gente vai estar fazendo, o que eu vou estar fazendo, né? Vamos com tudo? Vamos lá! Olha só, a Agendinha do Gasparetti vem aniversário de Itaboraí, tá? 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Alô, Itaboraí, vamos arrasar, hein? Beijo, Fábio! Beijo, Cobra! Vamos arrebentar nesse show aí, tá bom, Escândalo? Depois as outras vão vir com um tempinho. Escândalo, meu! Tá vendo aquela lua? Você tá vendo aquela lua? Primeiro que tá de dia, você não tá vendo. Nem o sol tá dando pra ver, tá tudo nublado. Mas eu tô falando de quê? De exaltação, poxa.

0: Gente, essa época a Madonna, ela dominava tudo. Breakaway. Essa mulher era assim uma coisa. Tudo era ela. Ela era abaixo um pouquinho do nosso, que até hoje ninguém bate, né? King of the Pop, Michael Jackson. Ok, também. Tá vendo aquela lua? Exalta Samba. 995070525. Gasparetti quer saber hoje em dia, do jeito como as coisas estão, o certo é o errado e o errado é o certo? Quero a sua opinião, tá? Daqui a pouco tem Dicas da Gasparetti com o Eduardo Gringo falando de tributário. Já, tá escândalo, mas agora, meu amor. É a hora do momento da gente saber como é que tá o Rio de Janeiro, porque tá um bababá de trânsito brabo.
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0: Vamos com ele, é com você, Anderson Ramos, fala escândalo.
2: Tô de volta, meu amigo. Olha, o trânsito tá complicado, hein? O motorista perde muito tempo e vai encontrando retenções da linha vermelha por conta de um acidente que rolou mais cedo na cabeceira do aeroporto internacional. Tá vendo uma moto, hein? Tá tudo parado da saída da Baixada Fluminense em direção ao centro da cidade. Rua Afonso Cavalcante, Cidade Nova, a poucos metros do centro de operações da prefeitura, na altura da Carmo Neto, acidente carro e moto. O motorista vai encontrando trânsito lento e tem dificuldade por ali, viu? Quem se desloca nesse exato momento pela Avenida Niemeyer já vai encontrando trânsito com melhores condições. Foi retirado aquele caminhão que estava aqui.

0: 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Eu volto já.
1: Valeu, Anderson.
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1: Luciana Paiva, fala comigo, meu amor.
3: Falo sim, Gaspa. Agora falando sobre o início das obras lá do Parque Terra Prometida. É, a Prefeitura do Rio publicou no Diário Oficial o início das obras do Parque Terra Prometida lá em Santa Cruz, na Zona Oeste. O projeto vai transformar a antiga Cidade das Crianças em um polo de turismo religioso. A primeira fase da obra está orçada em quase 14 milhões de reais. A previsão é que tudo fique pronto até o início do ano que vem, em fevereiro de 2027. O espaço tem 200 mil metros quadrados e o polo religioso espera receber 10 mil pessoas por dia. Mas a área terá capacidade para eventos de até 70 mil visitantes.
1: Caramba!
3: O Parque Terra Prometida é uma das principais apostas né, da gestão Eduardo Paes, Eduardo Cavalieri, para impulsionar o turismo lá na Zona Oeste.
1: Vamos que vamos. Valeu, Luciana. Tamo junto. Fala, Carlos!
4: Vamos lá, Gaspa, aproveitar para fazer, já seguindo o giro de trânsito que a gente estava fazendo mais cedo, a gente agora aproveita para falar de outras vias. Sim. Falar da Ponte Rio-Niterói nesse momento. Boa. É fluxo intenso ali na chegada ao gasômetro.
1: Ainda essa hora?
4: Pois é, rapaz, caramba. A retenção na Ponte Rio-Niterói não tem hora. É muito engraçado isso, qualquer hora do dia tem trânsito na Ponte Rio-Niterói. Isso no sentido Rio, ali mais ou menos 20 minutos de travessia, a gente sabe que acaba, na realidade, acaba passando muito mais por conta dos acessos ao gasômetro, por conta da chegada ao Rio de Janeiro.
1: A chuva.
4: É, a chegada ali a Francisco Bicalho, muito complicada, 20 minutos de travessia, sentido Niterói, 13 minutos de travessia. Falar um pouquinho só da chegada à ponte. Como eu falei, pessoal passando pelo gasômetro, viaduto do gasômetro com trânsito bem ruim, no sentido Avenida Francisco Bicalho, que também apresenta retenções. Quem tá ali indo pra região da Presidente Vargas, quem tá indo também em direção à Zona Norte, ali a chegada ao Maracanã, Avenida Maracanã também vai encontrar retenções.
1: E quem tá vindo do Brasil também pega a mesma coisa, porque até chegar lá fica aquela coisa parada. O nosso gringo mesmo, Eduardo, chegou hoje e tá do trânsito.
4: E eu, né, vou te falar que a retenção começa lá em Vigário Geral, passa pela Penha, Ramos, Bom Sucesso, Manguinhos,
1: gente, São Cristóvão. Não tem outra forma. Vem devagar, com paciência e vem ouvindo a manchete.
4: É isso aí. Deixa melhor companhia. Tempo.
1: Valeu, Carlos! Gente, para a gente não perder tempo, a gente vai ali rapidinho no comercial. Volta já. A gente já volta aqui já com ele. Boa tarde. Boa tarde, não. Bom dia.
3: Ele tudo sempre bem, me dá boa tarde,
1: é verdade. Hoje você só molhou o cabelo e secou. Você não fez escova, né?
3: Não, o cabelo tem vida própria.
1: Daqui a pouco tem Eduardo Grigo. Gente, não sai daí não. Tá escandalô.

0: você também, tá?
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0: De volta com você, meu ouvinte maravilhoso. Agora a gente vai para Dicas do Gasparetti com ele, Eduardo Gringo, para a gente saber tudo sobre tributário, tá bom? Vamos nessa?
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0: Bom dia, Eduardo Gringo, seja bem-vindo, tudo bem, escândalo?
7: Bom dia, bom dia, bom dia. Bom dia a todos.
0: Vamos lá, vamos fazer essa primeira pergunta. Como eu faço para fazer uma economia tributária na minha empresa?
7: Bom, na verdade, para fazer uma dica tributária numa empresa, você precisa primeiro entender a sua empresa. Por exemplo, você tem uma empresa pequena, você vai fazer algo pequeno. Então você estrutura a tua empresa para algo pequeno. O problema é que as pessoas, elas começam a pagar tributo de gente grande vivendo como pequeno. E é por isso que a gente recupera o dinheiro que foi pago errado.
0: Acontece com muita gente.
7: Muita gente.
0: É bom se corrigir para isso não acontecer.
7: O mais rápido possível ou antes.
0: Maravilha. A segunda pergunta é: comprei um carro parcelado. Posso ter o que receber?
7: Pode.
0: Como?
7: Juros abusivos da pólice do seguro. Pagou errado e tem que pegar de volta. E como que pega de volta? Manda um contrato pra gente que a gente analisa. 70% dos contratos tem dinheiro a receber de volta.
0: Que maravilha, hein? Se você não sabia disso, você pode pegar seu dinheiro de volta depois do carro parcelado. Mas é... coisas que a gente não sabe...
7: Não sabe.
0: E aprende aqui com ele, Eduardo Gringo. Pelo telefone?
7: É 21 98294 5720.
0: Devagar.
7: 98 98294 5720.
0: Coisa linda. Daqui a pouco tem mais duas perguntas. Vamos de música. Fala a música aí agora pra mim, ô. Lá em cima.
7: Ah,
0: Educação Sentimental.
7: Educação Sentimental.
0: Quem tá cantando?
7: Kid Abelha.
0: Muito bem.

0: farejar. Antes, educação sentimental. Que de abelha. Escândalo tá na hora do nosso Escândalo News. E tem Escândalo News, tem coisas muito bacanas, né? É engraçada, mas vamos lá, vamos nessa. Presta atenção.
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0: Ah, coisinha, presta atenção, escândalo meu, porque isso aqui tá muito bacana. Vamos lá. Torcedores do time de basquete do Orlando Magic encontraram uma justificativa inusitada e até engraçada para a eliminação da equipe na NBA. Nas redes sociais, vários fãs passaram a culpar uma influenciadora que apareceu nas transmissões da ESPN durante os jogos decisivos. Segundo os comentários, a presença da influenciadora teria distraído os jogadores do Magic Johnson, do time Magic. Calma, Gaspa. Eu, hein? Aí, deixa eu te falar. O Orlando chegou a abrir 24 pontos de vantagem com o jogo 6. Mas demorou no segundo tempo e perdeu a partida e depois foi eliminado do jogo. Foi uma virada histórica que o time do Magic tomou. A influenciadora citada e criadora de conteúdo fitness bastante popular nos Estados Unidos e conhecida pela sua beleza e pelo corpo escultural, após aparecer no telão e nas imagens da TV, ela virou alvo de brincadeiras e memes de torcedores revoltados com a eliminação, dizendo, olha os comentários. Foi por isso que a gente perdeu. Ela destruiu o banco do Magic. Isso viralizou rapidamente. Agora eu te pergunto: tanta mulher linda, gostosa, às vezes a Beyoncé tá ali no lado da quadra sentada, só mulheres extraordinárias, aí por causa de uma mulher, o banco, o time todo se distraiu. A pior desculpa que tem. É a mesma coisa, final do Campeonato Carioca. Botafogo, Vasco. Vai eu, a pitanga africana. Gasparete, apareço no Maracanã. O Vasco perde. Aí vai falar que a culpa é minha? Porque as pessoas não gostaram, não aguentaram ver a minha beleza? Ai, eu, hein? Desculpa, esfarrapada nesse Escândalo News de hoje. Certo, escândalo? A gente não para. Vamos aproveitar já e botar ouvinte no ar. Já pode chamar a Lu ali pra gente contar já também as informações. Vamos lá. Fala comigo, escândalo, sobre hoje, Gasparetti quer saber. Hoje em dia, do jeito como as coisas estão, é certo... O certo é o errado e o errado é o certo? Dá sua opinião aí. Fala, escândalo.
2: Qual é, Gaspar?
0: Qual é?
2: Beleza.
0: Beleza.
2: Bom dia.
0: Bom dia.
2: Segundou, bebê.
0: Segundou.
2: Escândalo. Edson Cardoso.
0: Fala,
2: de Guapimirim.
0: Edson.
2: Tô curtindo, hein?
0: Guapimirim.
2: Um beijão, tá? Pra toda a família Manchete. Tudo de bom. Boa semana pra nós. E é isso. Vamos que vamos.
0: Pra você cima. Também, escândalo. Tamo junto. Fala
3: bom
0: aí.
3: Bom dia, Gasparetti.
0: Bom dia.
3: A todos da Rádio Manchete. Nessa manhã de segunda-feira abençoada pra todos nós. Te acompanho. Desde a época da RPC, tá ok?
0: Obrigado.
3: Um abraço, meu amigo. Sou Robson Santos, da Ilha do Governador. Meu amigo,
0: fala, Robson.
3: Mim, o errado sempre vai ser errado e o certo vai sempre ser certo. Infelizmente, a gente tá vivendo um momento em que o errado tá sendo certo e o certo tá vivendo errado. Coisa de doido, coisa de maluco. Mas sempre o certo será sempre certo, o errado sempre será o errado, tá ok? Um beijo no coração, Deus te abençoe, meu amigo.
0: Valeu, Robson. Meu vizinho, meio insulano, né? Insulano também, da Ilha do Governador. Eu sou nascido e criado no Morro do Cantagalo, Ipanema, com muita honra e prazer. Mas há 30 anos já moro na Ilha do Governador. Beijo pra ilha! Escândalo! 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
0: É ele! Hoje ele veio enfeitado de... Ken, o namorado da Barbie. Hã? Não é o Ken, não? Ele lembra o quê?
4: Achei que você ia falar de Kenan Kell, que você ia falar aí.
0: Caraca, Kenan Kell. Vocês são dessa época, né?
4: Eu gostava. Adoro
0: eu via com meus filhos. Muito bom. Fala, Ken. Fala, Gabriel.
5: Bom dia, Gasparetti.
0: Bom
5: tudo
0: dia.
5: Bem? Gostei hoje, criativo, gostei.
0: Hoje foi legal, né?
5: Gostei, hoje eu gostei.
0: Foi bacana.
5: Vamos começar falando de coisa boa ou de coisa ruim, Gasparetti?
0: Vamos começar com o lado negativo, vai.
5: Com o lado negativo, então.
0: É, o lado ruim, é.
5: Vamos falar do Fluminense? Mais uma vez, não foi um grande jogo do Fluminense. Luiz Ubeldia ouviu gritos de burro da arquibancada, pressão cada vez maior em cima do treinador do Tricolor. Foi um empate em casa, saiu ganhando do Vitória no Maracanã. Um bonito gol do John Kennedy, até criou chance para ampliar, até que o Alisson fez um pênalti pro Vitória, o Vitória empatou, e aí o Fluminense caiu muito na partida, tomou a virada logo em seguida,
0: cara.
5: E só foi empatar aos 91, gol bonito do Kevin Serna, mas era um jogo que o torcedor do Fluminense esperava uma vitória, né? Contra o Vitória em casa no Maracanã, um empate complicado, o Fluminense ficou muito complicado na Libertadores e não conseguiu uma vitória no Campeonato Brasileiro, muito pressionado, é o que a gente falou, Luiz Ubeldia chamado de burro pela torcida tricolor no Maracanã.
0: Que fase do Fluminense.
5: E no meio de semana tem Copa do Brasil, a gente vai falar aqui também durante a semana, mas o único time carioca que não tem vantagem é o Fluminense. Joga em casa, joga no Maracanã, mas também em caso de eliminação na Copa do Brasil, em casa, numa dessas, se não jogar bem, pode ter bastante problema aí.
0: E também não tá bem na Libertadores.
5: Não, né? Tá bem na Libertadores, lanterna do grupo,
0: se precisa ganhar. Se perder mais um jogo, um abraço.
5: Não, é, se não ganhar, tem que se empatar, abraço. Tem que ganhar e ainda tirar saldo de gols de diferença.
0: Vamos lá, saímos do Fluminense, agora a gente vai pro Botafogo.
5: Botafogo empatou fora de casa, também não foi um grande resultado, mas também não dá pra dizer que foi um jogo, um resultado péssimo. Assim,
0: é, jogou na casa do adversário, valeu, um ponto trouxe, né?
5: Exatamente, um confronto direto, Galo e Botafogo estão empatados em número de pontos, Botafogo até com um jogo a menos, mas não foi um bom jogo do Botafogo também, viu, Gasparetti? Atuações individuais abaixo, e quando o time todo vai mal individualmente é porque alguma coisa no sistema ali
0: não
5: vai muito bem, até o Danilo, que a gente tem elogiado bastante aqui, que tem se salvado até em jogos ruins do Botafogo, não fez uma grande partida. Quem foi bem foi o goleiro Neto. Fez uma boa atuação, salvou o Botafogo ali de uma possível derrota. E Arthur Cabral também, centroavante dessa equipe, empatou o jogo. O Botafogo saiu atrás numa falha até do zagueiro Barbosa, que negocia uma ida pro Palmeiras. Deve fazer exames, a expectativa é que feche aí até antes da Copa do Mundo. Mas, por enquanto, tá jogando e tá entrando em campo pelo Botafogo. Uma maravilha. Falha dele, o Galo abre o placar. E o Arthur Cabral empata a partida, não foi um grande jogo do Botafogo, é verdade, mas um pontinho justo fora de casa, um pontinho
0: coisa
5: pra
0: linda.
5: Se comemorar, Vasco.
0: Vasco da Gama.
5: Um bom primeiro tempo muito bem jogado, tanto do Vasco quanto do Atlético Paranaense, gostoso de ver. Já o segundo tempo não foi tão bom assim, mas uma vitória muito importante pro Vasco. Ganhou em casa, golaço do Thiago Mendes, um passe de calcanhar ali do Puma Rodrigues, jogador uruguaio que tenta aí uma vaga ainda para a Copa do Mundo. E uma boa notícia também é que o Renato Gaúcho começou a ouvir o campo, viu, Gasparetti? Spinelli tava pedindo passagem, o Brenner não vem bem, o Spinelli vinha pedindo passagem, foi titular. O Adson também vinha pedindo passagem, foi titular nesse jogo no final de semana. Então, resultado positivo. E outra notícia boa é que o Vasco não sofreu gols. Vinha sofrendo muitos gols aí nas últimas partidas, desde a volta da data FIFA. O Vasco não sofreu gols, não fez um grande jogo, mas um ponto muito importante e essas notícias positivas aí. Renato Gaúcho dando espaço para os jogadores que estão pedindo passagem e não sofreu gols. Agora o seu Flamengo.
0: Bom, falando de Mengão, né? Tá bem.
5: Gasparetti, o que você tem reclamado do Flamengo aqui comigo? Você vai lembrar?
0: O que eu lembrei foi o último jogo do Samuel Lino, que foi bom, e também do... Como é que é o nome dele, meu Deus? O Araújo.
5: Você não tem reclamado também da falta de gols do Flamengo? O Flamengo
0: tá perdendo
5: muita chance.
0: Exatamente, muito gol, né, cara?
5: Foi mais uma vez. O Flamengo criou pra golear o Grêmio. Os primeiros minutos foram avassaladores, assim, do Flamengo.
0: Era pra ser, no primeiro tempo, uns 5-0.
5: Se fosse 3 no primeiro tempo, tava de bom tamanho. O Grêmio tinha que sair agradecendo.
0: Exatamente.
5: Porque o Flamengo criou muito. Plata começou o jogo muito bem. Até caiu um pouco de rendimento
0: meu
5: depois.
0: Time tem que treinar mais finalização.
5: O Flamengo criou muitas chances, Gasparetti. Quem vê os números, quem não viu o jogo e vai ver as estatísticas, fala, pô, esse jogo aí foi pelo menos uns 3-4.
0: É.
5: Mas o Flamengo perdeu muita oportunidade.
0: Teve a jogada do Bruno Henrique.
5: O Samuel Lino perdeu um gol também, cara.
0: Meu
5: cara,
0: Deus, goleiro. Ele quis dar cavadinha, era pra dar uma bomba.
5: Mas uma boa notícia, o Flamengo conseguiu um bom resultado fora de casa, ganhou do Grêmio
0: 3
5: fora.
0: 3 pontos.
5: 1-0, gol do Carrascal.
0: Palmeiras agora tá 4 atrás do Palmeiras, que empatou.
5: O Palmeiras empatou, então o Flamengo diminui a distância. É um jogaço do Jorginho, como é diferente, como dita esse ritmo do meio campo do Flamengo.
0: Joga muito, é craque de
5: bola. Varela fez uma grande partida também. O Carrascal, na ausência do Arrascaeta, foi muito bem como camisa 10, fez o gol da vitória. Mas o Flamengo tem notícias ruins para o confronto do final de semana. Próxima rodada do Brasileirão. Jorginho e Everton Araújo cumprem suspensão. Então o Flamengo perde a dupla de volantes aí. O Leonardo Jardim falou que tenta recuperar Pulgar e Paquetá para o jogo do final de semana, mas ainda não é uma certeza.
0: Mas eu acho que vai.
5: Mas tem muito elenco também, né? Ainda tem Saúl para jogar, tem De La Cruz. Então se não recuperar os dois, ainda tem muitos jogadores, mas duas baixas importantes, né? Dois jogadores que têm sido titulares aí nesse meio campo do Flamengo que estão fora do jogo do fim de semana.
0: Tá, beleza, Gabriel. Então tá, gente. Você ouviu aí ele, Gabriel Machado, um escândalo. Hoje está aparecendo com...
5: Que é um namorado da Barbie.
0: É. Qual o nome da música? Como é que é a música mesmo, hein?
5: Ele vai me ajudar, Carlos Júnior.
6: Da Barbie?
0: É.
5: Ou do Ken?
6: É, não, não tem música do Ken, tem música da Barbie, né?
0: Como é que é?
6: Eu sou a Barbie Girl.
5: Você quer ser
0: ele brincava
5: dessa música. Fica ligado.
0: É verdade, gente. Eles brincavam de Barbie.
6: E de Ken também.
0: Beijo, meninos. Valeu, Gabriel.
5: Valeu, Gaspar.
0: Tamo junto, escândalo. Não sai daí não que a gente volta já já. Claro, peraí. Comercial. Deixa eu

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7: Chegamos já praticamente no final, mas aqui, aqui a gente não para. As informações, ela está o tempo todo para você.
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7: Fala comigo, Anderson Ramos.
8: Eu tô de volta. No pique, olha, foi retirada aquela moto que se envolveu em um acidente da linha vermelha da pista sentido centro da cidade. A tendência é que melhore a situação para quem segue em direção ao centro do Rio, viu? Olha, rua Afonso Cavalcante, desfeito o acidente, foi vendo carro e moto, na altura da Carmo Neto, Cidade Nova. Tá chovendo bem fraquinho em alguns pontos, principalmente na Zona Sul e Barra da Tijuca. Cautela motorista, tire o pé do acelerador. O trânsito apresenta lentidão e tem problemas ainda na Orla da Lagoa, Rodrigo de Freitas, em direção ao túnel Rebouças. 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Sujeito à análise, eu fico por aqui contigo. Eu volto daqui a pouquinho com o Rafael de França.
7: Valeu,
8: atualizando
7: meu
8: todas
7: amigo.
8: As informações, ok, Escândalo?
7: Ok, meu amor. Tamo junto, Escândalo.
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7: Você, amiga, Rupi Golper, Luciana Paiva.
9: Sim, Escândalo. Olha, agora a gente fala do Corpo de Bombeiros, que está lançando aí uma iniciativa para reforçar a acessibilidade nos resgates. A corporação incluiu o curso básico de Libras na formação de todos os novos socorristas. Em detalhe, além do treinamento em sinais, cada viatura agora também conta com um cartão de comunicação especial. O material usa símbolos e ícones para facilitar o contato com pessoas que não conseguem falar ou que utilizam outros idiomas, com legendas em português e inglês. O objetivo da iniciativa é buscar garantir um atendimento mais rápido e humano para todas as pessoas do estado. Com o auxílio do material, os socorristas poderão obter informações como nome, idade da vítima, além de identificar condições de saúde, como alergias, diabetes e também hipertensão. Legal, né, Gaspa?
7: Fico muito com bom, você. Amiga.
9: Fico com você por aqui. Amanhã a gente está de volta juntinho no Escândalo.
7: Valeu, meu beijo. Amor. Beijo, Escândalo. Gente, uma música, ouvinte e as duas últimas perguntas para o Eduardo Gringo. Evidências. Paulo Miklos. Um escândalo.

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0: Vamos lá, Eduardo. Essa pergunta agora que acho que muita gente vai gostar. Pronampe. O governo vai liberar valores para empresas. Isso é certo ou já liberou?
2: Já liberou, já tá certo, Gaspa. O que acontece? Existe um dinheiro no governo federal que os bancos administram e esse dinheiro é liberado como empréstimo para toda a empresa.
0: Sim.
2: A empresa pode pegar nessa nova fase do Pronampe. Na primeira era 150 mil com um ano para pagar. Nessa agora tá liberando 500 mil e você tem até 2 anos para pagar.
0: Então você recebe esses 500 mil, exemplo, vai fazer algum trabalho, mas você tem que pegar esse dinheiro, pegar a tua receita e juntando para devolver tudo de novo?
2: Não, o que acontece, que é a minha grande preocupação. Quando saiu o primeiro Pronampe, ele liberou 150 mil. Um monte de gente pegou, um ano para pagar. E aí, quando chegou na hora de pagar, não tinha como
0: pagar
2: devolver.
0: O quê? Os 150?
2: Não, a parcela, a primeira parcela.
0: É de quanto?
2: Ah, vai, varia. O 150 bateu aí a 6 a 5 mil por mês. Porque você vai pagar o juros baixo, é um ponto, entendi, alguma coisa de juros. Só que muita gente pega o dinheiro do Pronampe, mas não se programa pra lá na frente. Então acaba se embolando mais em vez de se ajudar mais. Porque às vezes o problema da empresa não é dinheiro. É gestão de caixa.
0: Caramba, vamos lá para a última pergunta. Como posso abrir a empresa economizando valores?
2: A primeira coisa é fazer o regime tributário correto. Por exemplo, se você for entrar numa área que você venda alguma coisa com caixa de papelão, por exemplo, é melhor você entrar no lucro real. Por quê? Existem algumas pizzarias, algumas empresas fast food que eles dão a caixa de papelão toda bonitinha para você. Mas por quê? Porque eles ganham dinheiro em cima da caixa de papelão. Então, quer dizer, tem vários, entendi, detalhes tributários que tem que ser estudado antes de abrir.
0: Caramba, tem muita coisa que o empresário não sabe, né?
2: Não sabe. Não tem como saber.
0: É verdade. Que ninguém passa.
2: Que ninguém passa.
0: Ele tem que se interessar, ler tudo, né?
2: E é difícil, por isso que nós estamos aqui, né, Gaspa? Falando na manchete pra todo mundo.
0: É só você acessar
2: Eduardo Gringo, esse é o Instagram, @ Eduardo Gringo.
0: Telefone
2: 982945720.
0: Coisa linda. Senhoras e senhores, Eduardo, até semana que vem, gostoso?
2: É, sabe, né, Gaspa? Até semana que vem nós vamos estar juntos, mas eu não vou estar no Rio.
0: Não, a gente vai estar aqui no programa, vai ser por telefone
2: sempre,
0: ou não.
2: Forever.
0: Vai vir. Beijo, irmão.
2: Beijo. No...
0: Coisa linda. Ah, tem que mandar beijo pra alguém? Então tá, não pegou. Deixa de. Vamos que vamos. Vamos de música. Terminando assim. Peraí, antes da música, tem ouvinte que quer mandar aqui já uma mensagem. Fala aí, gostoso.
3: Bom dia, família Manchete.
0: Bom dia.
3: Sou o Max de Pebetá Magé.
0: Oi, Max.
3: Ligadinho e assistindo a melhor rádio do Brasil pelo YouTube. E se você ainda não é inscrito no canal do YouTube da Rádio Manchete, tá esperando o quê?
0: Isso.
3: Curta, compartilha e venha ser feliz.
0: Que
3: Manchete,
0: isso,
3: a melhor do Brasil. Um abraço, Gasparetti.
0: Valeu,
3: aqui,
0: abraço.
3: Ouvindo e assistindo você pelo YouTube.
0: Valeu, escândalo.
3: Um abraço aí pra todos de Pebetá, Magé.
0: Valeu, Pebetá. Pessoal de Magé, beijo, escândalo. Agora eu tô indo embora com The Weasley Brothers. Isso é um amor clássico pra todos que são DJ, locutores. Isso é lindo demais. 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

0: maravilha, gente. Deixa eu aproveitar que eu vou pedir pra mandar beijo. Até agora eu mandei beijo pra eles, né? Eles estão aqui embaixo me ouvindo. Os jornaleiros André e Renato, da banca Edifício Central, em frente ao Edifício Central aqui, ouvindo a rádio. Beijo, escândalos! The Brothers é um clássico. E aí, Rafael,
1: repete,
0: tá gostando?
1: O nome da, repete o nome da música aí pra mim.
0: Harvard's Portable. Gostou?
1: Squares People Tonight Together.
0: Oh, like
1: never, never knows. Like yes. A fusion, like a motion.
0: Yes, my baby.
1: Say to my friend. Say to my dick toda hora. Não tem aquela música? Não tinha?
0: I like you.
1: Não tinha essa música? Não tinha?
0: Tinha.
1: Tinha, né? Eu não sei até hoje o que é que fala.
0: É psicológico.
1: Você lembra da Xuxa, do tempo da Xuxa, que a turma ela cantava aquela Don't Wanna Short Dick Man?
0: É.
1: O que é o I Don't Wanna... I don't want no short dick man. Traduz, é, Gasparetti.
0: Eu não gosto de pintinho pequeno.
1: É, que bonitinho. Já era, a galinha pintadinha nasceu aí, então.
0: É, com certeza.
1: Com certeza, né?
0: Escândalo, tô indo embora, beijo, tá chegando ele, Rafael de França.
1: Você viu que a gente vai sair no jornal, né? No Nordestino, nosso amigo Gilbertinho.
0: Isso, Gilbertinho, beijo.
1: Eu, gostoso. Você, Pedro Augusto, Chimeninho.
0: A foto vai ficar bacana.
1: Vai ficar bonito, né? Vai, tem que tirar, gente, o dedo do Gilbertinho do meio, é, mas fica bom.
0: Eu vou te falar, você olha pra esse rapaz aí, que pegada pra comer.
1: Pra comer, não. Comer foi Gugu. A minha foi pra tomar aquela ampola verde.
0: É, vou,
1: eu,
0: nossa,
1: tava com sede.
0: Que pegada desses caras.
1: Gostou, é da minha assustador. Pegada, Gasparetti?
0: É pequena, mas bacana.
1: Chama o Barretinho, chama.
0: Beijo. Agora tá na hora. Ah. É, antes, espera aí, só um minutinho.
1: Vai botar o suficho?
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4: Pesquisa mostra que 41% dos brasileiros percebem a atuação do crime organizado no bairro onde vivem.
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4: Segunda-feira, 11 de maio de 2026. Neste momento, Rio e Grande Rio com céu nublado. Aqui no centro, 19 graus. O Tribunal Superior Eleitoral inicia nesta terça-feira uma nova fase sob o comando do ministro Cássio Nunes Marques. A posse ocorre em meio à preparação para as eleições deste ano e marca o início de um período em que a corte será presidida por ministros indicados pelo ex-presidente Jair Bolsonaro durante os próximos dois ciclos eleitorais. O pleito de 2026 e a eleição presidencial de 2028. Nunes Marques assumirá a presidência tendo como vice o ministro André Mendonça, que deverá sucedê-lo no cargo em 2028. Ambos são vistos nos bastidores do judiciário como integrantes de um perfil mais reservado, menos propenso a confrontos públicos e com preferência por manifestações técnicas e discretas. A Polícia Civil vai investigar a invasão à Secretaria do Império Serrano no bairro de Mangueira, na zona norte do Rio de Janeiro, na noite de sábado. Segundo a diretoria da escola de samba, seis homens armados renderam o vigia por volta das 11 da noite, o intimidaram e exigiram informações sobre o paradeiro de documentos oficiais da agremiação. Entre os materiais procurados estava um suposto edital de convocação de eleição prevista para acontecer ainda este ano. A diretoria da escola soube do plano de invasão cerca de duas horas antes do ocorrido e conseguiu chegar à secretaria a tempo de retirar os documentos. Em comunicado, o Império Serrano também alertou sobre a circulação do suposto edital de convocação de eleição, considerado falso. A presença do crime organizado já faz parte da rotina de milhões de brasileiros, inclusive no interior do país. Pesquisa Datafolha hoje mostra que 41% da população com mais de 16 anos afirma perceber a atuação de facções criminosas nos bairros onde vivem. O número representa cerca de 68 milhões de pessoas. O levantamento encomendado pelo Fórum Brasileiro de Segurança Pública revela ainda que o medo influencia diretamente o cotidiano dessas comunidades. Entre os entrevistados que identificam a presença do crime organizado, 81% tem medo de serem atingidos em confrontos armados e 75% evitam determinados locais do bairro por receio da violência. Outro dado é o receio de denunciar crimes. 64% afirmam ter medo de sofrer represálias. Já 71% demonstram preocupação com o recrutamento de familiares por facções criminosas. A pesquisa também aponta o avanço do controle econômico exercido por grupos criminosos. Mais de 12% dos entrevistados disseram se sentir obrigados a contratar serviços indicados por criminosos, como internet, água e energia. O Estado ouviu mais de 2 mil pessoas em 137 municípios brasileiros e mostra que facções como PCC e Comando Vermelho já estão presentes em todos os estados do país. 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

na cidade, que é manchete sempre, sempre, sempre. 10 horas e 7 minutos. 10 e 7. 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

0: Maria Tando Pedaço chegando, minha família, em 96,1, a sua Rádio Manchete, a sua rádio de verdade. 10:09, 10:09, você veio na companhia do André Gasparetti. Que programa! O Escândalo Show! E a gente vai junto até o meio-dia, até o show do Pedro Augusto, o Homem Alegria do Rádio. Segundou, né? Segunda-feira, semana que passou, passou rápida. Essa semana também para a Magic vem no pique. Segunda, 11 de maio de 2026. Faltando só 31 dias para a Copa do Mundo. 238 dias para 2027. Lua Minguante, Outono Brasileiro, Dia Nacional do Reggae e Dia da Integração do Telégrafo no Brasil. A você que ainda usa o telégrafo, né? Muito bom. O Ricardo manda mensagem sempre pelo telégrafo. Vai lá e... Telégrafo, telegrafa pra gente. Telegrafa. É do seu tempo o telégrafo, minha amiga. Não, não, né? Você tá mais pra cá, né? Um cadinho, né? Só um cadinho, né? Bom dia pra você, minha amiga querida. Boazinha. Passou bem o final de semana? Como é que foi o Dia das Mães? Foi bom? Ah, que bom. Ao lado dos seus, ao lado de quem você ama, de quem você gosta.
1: Ai, mamãe.
0: Ah, foi um dia de saudade? É um dia de saudade pra muita gente, né? Mas as mamães estavam dentro do nosso coração, aquelas que já não estão mais presentes aqui fisicamente, né, amor? Beijo pra você. Irmão querido, trabalhador brasileiro, bom dia, meu camarada. Bom dia, meu chapinha. Saúde e sucesso pra você, força. Minha avó, bom dia, sua bênção, vozinha. Vozão, bênção pro senhor também, ótima semana, que Deus te abençoe. Ô, criançada, rapaziada, gatinhas e gatonas, querida família Manchete, nesse pique, nesse clima, fazendo aquilo que a gente mais ama, que é rádio. Vamos grudados, sintonizados, mixados e misturados até o meio-dia. Timaço, bom dia, Ricardo Alexandre Simão, nosso super produtor, redator. Bom dia, Luiz Gustavo Águeda. Se verdinho tá assim, hein? O meu sonoplasta é o maestro dos maestros, Marco Aurélio Cardoso, o Treme-Treme. No vídeo, segurança, Sherlon Xerene. Na informática, Ivo Laino, amigo do tio Paulo.

0: Bom dia da Manchete pra você, bom dia.
1: Bom dia, bom dia, Rafael de França.
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0: São 10 horas e 12 minutos, 10 e 12. A Manchete é música, esporte é notícia. Girando todos os postos, eu começo com um panorama da cidade. Trens, barcas, metrô, aeroportos. Vem comigo nessa. Bom dia, Carlos Júnior.
3: Bom dia. Um ótimo dia para você, Rafael de França, e para todos os nossos ouvintes sintonizados no 96.1 aqui na Manchete. A gente começa falando dos trens. Até o momento não há registro de ocorrências no Jamais da Supervia. Fluxo normal, segundo a concessionária, no Jamais Deodoro, Santa Cruz, Japeri, Saracuruna, Belfor Roxo. Também as extensões para Cambi, Guapimirim e Vila Inhomirim. Falo do Metrô Rio. Panorama de agora com fluxo dentro do padrão de tempo previsto ali das linhas 1 e 2. Tempos e intervalos habituais entre 4 e 6 minutos. A gente fala também do VLT, linha 1, nesse momento, terminal Gentileza Santos Dumont, intervalo de 8 minutos. Linha 2, Praia Formosa, Praça 15, até 1 hora de intervalo. Linha 3, intervalos de 8 minutos. E linha 4, intervalos também de 8 minutos. Falo das barcas. Quem utiliza, melhor dizendo, as barcas hoje, não tem enfrentado dificuldades nos deslocamentos para Cocotá, Praça 15, Araribóia, Charitas, Paquetá e também para quem está indo entre Ilha Grande e Mangaratiba, somente um pequeno atraso ali na operação da Praça Araribóia, e isso, é claro, vai alterar um pouco o horário das barcas, quem está saindo de Niterói e indo em direção ao Rio de Janeiro. BRT também com o esquema operacional funcionando sem complicações. E falo também dos aeroportos. Mesmo por conta do tempo, não há intercorrências. Os aeroportos Internacional do Galeão e Nacional Santos Dumont com os painéis de voo atualizados. Operação normal nesse momento também nos aeroportos. Rafa.
0: Valeu, obrigado, até já, querido Carlos Júnior. 10 horas e 14 minutos.
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0: Ela tá de olho em tudo, tá de olho na cidade. Nada escapa o olhar de Luciana Paiva. Bom dia, bom trabalho, Lu.
4: Olá, Rafael, muito bom dia pra você também, meu amigo. Bom dia pra todo mundo que acompanha a programação da Rádio Manchete. Olha, Rafa, a Delegacia de Homicídios da Baixada Fluminense investiga a morte da ambulante Cristiane Lira de Araújo, de 40 anos, ela foi assassinada a tiros após uma discussão sobre música em Belfor Roxo, na Baixada Fluminense. O principal suspeito é um vigilante da região que teve um desentendimento com a vítima. O homem teria confessado o crime à esposa. Conhecida como Tia Cris, Cristiane foi baleada no último sábado no bairro Vila Madalena, diante da filha de apenas 12 anos. O companheiro dela, Ricardo José Soares, também foi atingido, passou por cirurgia e segue internado no Hospital Municipal de Belfor Roxo. Segundo testemunhas, a confusão começou por causa do repertório musical. Cristiane ouvia pagode num campo de futebol perto de casa, enquanto que o suspeito exigiu que a música fosse trocada por funk. Após a discussão, o homem foi em casa, pegou a arma e atirou em Cristiane, que morreu na hora. Muito conhecida no bairro, Cristiane vendia doces na porta de casa e deixa 3 filhos. O corpo dela será sepultado hoje no cemitério Solidão, em Belfor Roxo. Volto com você, Rafael.
0: Inacreditável a gente ter que dar esse tipo de notícia, não é, Luciana Paiva? A vida não tá valendo nada. Se mata por causa de gosto musical. Ah, eu quero ouvir isso. Ah, eu quero ouvir aquilo. Ah, vai você pra tal lugar. Ah, vai você pra isso. Ah, é? Então, peraí. Vou lá e pá, meto tiro, meto bala. Mato uma mãe de família na frente da filha por causa de música. Sabe? Meu Deus do céu, que mundo cão é esse que a gente está vivendo? Cadê o amor entre as pessoas? Uma coisa eu discordar, você quer ouvir pagode, eu quero ouvir funk, problema de cada um. Ah, vamos dividir um pouquinho aqui o som. Ah, não vamos, tanto tá bom, pegar minhas coisas e vou embora. Sabe, eu vou para minha casa. Mas não, o cara acabou com a vida de uma pessoa, de uma mulher, e acabou com a vida dele também. Ele acabou com a vida dele também, por causa de desentendimento, como a polícia chama, uma desinteligência. É falta de inteligência mesmo, ou é excesso de crueldade, de maldade no coração dessa humanidade? Meu Deus do céu, onde é que nós vamos parar?
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0: São 10h17 no Rio. Ele, apesar da chuva, tá felizinho, tá todo bobo, tá feliz que o Mengão venceu mais uma.

0: demais, hein, Anderson Ramos? Bom dia pra você.
1: Bom dia pra você também, meu amigo Rafael de França. Muito bom dia pra todo mundo sintonizando aqui na Manchete. Final de semana, Mengão ganhando. Tão no pique, meu amigo. Olha, tamo chegando.
0: Tá chegando, tô de olho.
1: Meu amigo Rafa, bom dia pra você. Excelente semana.
0: Sabe, você
1: tá
0: também,
1: chovendo,
0: irmão.
1: Né, rapaz?
0: Uhum.
1: Alguns pontos da Zona Sul,
0: é mesmo?
1: E Barra da Tijuca, outros pontos meio pingo d'água, como no centro da cidade, também boa parte da Zona Norte, e vários acidentes envolvendo motos. Tem um agora na altura da Penha, na Avenida Brasil, no sentido Zona Oeste, acidente com moto também na rua Afonso Cavalcante, Cidade Nova, na altura da rua Carmo Neto. O motorista vai encontrando o trânsito bastante complicado no corredor formado pelo elevado Paulo de Fronteira em Túnel Rebouças, também por conta de um acidente com moto na saída do Rebouças em direção à Lagoa. O motorista perde tempo também no elevado Rufino Pizarro, que liga a Linha Vermelha até o Paulo de Fronteira. Outro acidente, agora envolvendo utilitário e moto no trecho da Praça da Bandeira em direção à Lagoa. Com isso, está tudo parado para quem segue em direção à Zona Sul. 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Eu volto já, ok, de França?
0: Vou procurar, pode deixar, meu amigo Anderson Ramos. 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Alô, Gabriel Machado.
2: Hospital em São Gonçalo registra uma vítima de trânsito a cada 45 minutos.
0: O destaque agora vem com a Adriana França.
3: Bairro de Botafogo e trechos do Flamengo passam a contar com reforço na segurança.
0: Já era hora. Rodrigo Machado, eu quero ouvir você, Rodrigo.
4: Mais de 1.500 presos beneficiados com a saidinha do Dia das Mães têm até quinta-feira para voltar ao sistema penitenciário fluminense.
0: E eu aposto que pelo menos um terço não vai voltar. Esse negócio de saidinha é coisa de outro mundo. Fala sério.
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0: Meu querido Luiz Gustavo Águeda, bom dia. Como vai, Gugu?
6: Bom dia, Rafael de França. Bom dia, ouvintes da Rádio Manchete.
0: Tá tudo certinho?
6: Tudo certinho.
0: Parabéns a você e ao Paulo Eduardo, que deram um show ontem aqui no comando do Estação Manchete.
6: Obrigado.
0: Parabéns ao Carlos Júnior e a Pri Leal, que também arrebentaram. Mas vocês não ocupem muito a cadeirinha, porque a Deise volta já nesse final de semana.
6: Sim.
0: Mas é pra mostrar que a Manchete, graças a Deus, tem elenco, tem um timaço. E aqui não tem essa não, tem vaga no gol, vambora, tem vaga no ataque, vambora, que aqui o time é junto, joga unido, e a gente mexe com todo mundo, né, Gugu?
6: É isso aí, Rafael, vamos com tudo.
0: Vambora, me diga o que é destaque no nosso portal radiomanchete.com.br.
6: Olha só, Rafael, medo da violência altera a rotina de 57% dos brasileiros. A rotina afeta mais mulheres e população de baixa renda, segundo pesquisa.
0: Você quer ler essa matéria completinha? Entra lá no nosso site, radiomanchete.com.br. Dá mais um, Gugu.
6: Governo do Rio desistiu de comprar Blackhawk de 70 milhões de reais. O governo desconfiou que helicóptero de guerra era usado.
0: Iam comprar, era o helicóptero que o Cláudio Castro, ex-governador, anunciou, Blackhawk. 70 milhões, o cacete. E aí é um helicóptero usado. Recauchutado. Recondicionado. Se bem que tem umas coisinhas usadas, né? Que a gente compra e a quilometragem às vezes não tá tão alta assim. Mas pra um helicóptero, já não sei se seria uma boa, já não sei. Tá mais uma aí, Gugu.
6: Pesquisa Datafolha confirma, 41% dos brasileiros percebem a atuação do crime organizado no bairro onde vivem. Pesquisa revela avanço das facções para o interior do país.
0: É, o bicho tá pegando, o negócio tá brabo. Quem quiser saber essas e outras notícias, acessa
6: radiomanchete.com.br.
0: Repita.
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0: 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Por que, Sossô?
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0: Valeu. Previsão do demorou, mas veio, gente. A chuva chegou. Segundo o Instituto Nacional de Meteorologia, Rio e Grande Rio terão nesta segunda-feira, Luiz Gustavo Águeda, céu nublado. nublado a ocasionalmente encoberto. Previsão de chuva ao longo do dia todo. Máxima prevista para hoje não passa dos 24. A mínima fica em torno dos 17. Neste momento, aqui no centro do Rio de Janeiro, os termômetros da Manchete marcam 22 graus.

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1: Gente, tristeza mata? É, a expressão coração partido tem fundamento científico, segundo uma pesquisa da Universidade de Harvard. Partir o coração não é apenas licença poética, mas um fenômeno real. E eu quero saber de você, da família Manchete. Você já se sentiu doente por causa de tristeza? Qual foi a maior tristeza da sua vida, hein? O que partiu o seu coração? Um amor não correspondido? Aquele chinfronésio? O que foi que aconteceu? Conta pra mim, hein? 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Participa comigo, quero ouvir você na Manchete, o Zap Zap da Manchete. Como diz o Pedro Augusto, toca telefoninho, toca!

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0: e minha família, segunda-feira, dia 11 de maio, ano é 2026.
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0: Ricardo Alexandre Simão, bom dia.
2: Bom dia, Rafael de França.
0: Que elegância é essa, meter um blazer? Deixa eu ver a marca aqui, dá licença.
2: Não, esse aqui é...
0: Luigi Speciale.
2: Esse é vagabundo.
0: Não, é isso. É. A camisa, deixa eu ver de onde é. Não,
2: essa é custou caro.
0: É Aramis, não é?
2: Não, Dudalina.
0: Dudalina, uau. A cueca. É de Milos, com a calcinha. Não, melhor... Vamos, me diga alguns dos temas que nós vamos...
2: Ou não.
0: Debater. Ficou curioso, né, Carlos Júnior? Pra ver qual era a cuequinha do Ricardo Alexandre, a calçola do Ricardão. Alguns dos temas que nós vamos ou não debater a partir das 11 aqui na Manchete.
2: Robôs humanoides chineses já... Robôs humanoides chineses.
0: Parece latim, né? Robôs humanoides chineses. Hey,
2: aí
0: man.
2: Você falou igual chinês.
0: É.
2: Eles já estão atuando no controle do trânsito.
0: Olha, assim se descacetar tudo, né?
2: Aqui nós temos vários agentes atuando no descontrole do trânsito.
0: É verdade, é verdade. Mais uma.
2: Cidade inteira afunda 2 centímetros por mês.
0: Meu Deus do céu, tem gente que não afunda 2 centímetros por ano. Quem é que vai estar com a gente na mesa hoje, Ricardinho?
2: O advogado e empresário Marco Antônio Cabral,
0: uhum.
2: O presidente do PRD, Marcos Vinícius Nescau, e a fiscal de atividades econômicas da prefeitura, Dalila de Brito.
0: Muito bem. Muita gente, meu caro Ricardo Alexandre, não gosta da segunda-feira.
2: É terrível, né?
0: Eu adoro a segunda-feira. No entanto, como a gente tem que agradar a todos.
2: A gregos e troianos.
0: Exatamente, a troianos e gregórios. Simpatia do dia.
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0: Simpatia para se livrar da segunda-feira.
2: É, segunda-feira às vezes ela é boa, né?
0: Uhum.
2: Na maioria das vezes não.
0: Tá.
2: Bom, segunda-feira com Será? Certeza é o segundo dia mais detestado pelos brasileiros.
0: E por quê?
2: Porque o primeiro é o domingo.
0: Não.
2: É, porque é o domingo que leva a gente à segunda-feira. Quando você chega no domingo, você já fica... E amanhã é segunda.
0: Não, mas eu gosto, já te falei que eu gosto, mas...
2: Pois é, mas chegou a simpatia. Se isso que incomoda você...
0: Seus problemas...
2: Acabaram, nós invertemos.
0: Você falou com a Alice?
2: Falei.
0: Ah, não acredito.
2: Ah, você conhece ela?
0: Conheço, querida amiga, Alicemana.
2: Chegou e a simpatia foi ensinada pela Alice.
0: Uhum.
2: A Alicemana, a maior segundóloga do mundo. Ela ensina como fazer a segunda-feira nunca mais perturbar
0: Será?
2: Ninguém.
0: Vamos lá.
2: Pra começar, tira a geladeira de dentro de casa.
0: Por quê?
2: Porque geladeira e segunda-feira tem algo em comum.
0: Por quê?
2: Ambas são uma fria, né? Bom, enquanto você põe a geladeira pra fora de casa, vai repetindo esses versos.
0: Tá.
2: Daqui pra frente, minha semana terá só 6 dias.
0: Daqui pra frente, minha semana terá só 6 dias.
2: Sem a segunda, minha semana será só de alegrias.
0: Sem a segunda, minha semana será só de alegrias. Aí...
2: Você olha pra esquerda com o olho direito.
0: Tá, olhei pra direita e acho que eu tá.
2: E ao mesmo tempo, olhe pra direita com o olho esquerdo.
0: Ih, caceta, embolei, virei o Cerveró.
2: Ah, então tu não vai conseguir se livrar da segunda.
0: Tá.
2: Depois você pega o computador e procura algum país que tenha 24 horas de diferença horária para o Brasil.
0: Tá, vou procurar.
2: Quando achar, quando o domingo estiver terminando, você corre para o aeroporto, sempre saltitando e de costas, e compra uma passagem de avião para esse país.
0: Tá, tá bom.
2: Viajando para lá, todo domingo, você só vai chegar na terça-feira.
0: É verdade, que aí pula onde...
2: Exatamente, se fizer isso em todos os domingos, você nunca mais terá uma segunda-feira na sua rotina.
0: Rapaz, a dona Alice, semana, ela é fera.
2: Você se livrou da segunda-feira, como ali semana prometeu.
0: Mas ela criou um problema, né, Ricardo?
2: Criou. Porque agora que você não tem mais a segunda-feira, a terça-feira passou a ser a nova segunda-feira.
0: Meu Deus, e depois tem que me ensinar uma simpatia pra pular terça-feira.
2: Sim, é melhor essa simpatia não haver, porque é melhor ficar do jeito que tá.
0: Tá bom, então, porque, Ricardo.
2: A saída é muito triste.
0: A saída pela direita. Esquerda. Ah, meu Deus do céu. Então vai em frente, treme, pronto.

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4: Luz da Psicologia aqui na Rádio Manchete. Bom dia, tudo bem, doutor Aimbinder?
5: Tudo bem, Rafa, e contigo?
4: Tudo ótimo, graças a Deus. Doutor Aimbinder, a nossa ouvinte Heloísa nos mandou um e-mail dizendo que a vida dela tá uma droga. Tem um emprego monótono que deixa ela entediada, que o casamento dela tá indo de mal a pior e pergunta: o que que eu posso fazer para melhorar a minha vida? Com você, doutor Aimbinder.
5: Heloísa, a gratidão é mal compreendida. Não se trata de escrever no diário, falar da boca para fora: eu sou muito grata pelo café que eu tomo, isso, eu sou grata por isso, sou grata por aquilo. Isso seria apenas um ritual, mas não é uma gratidão profunda. A verdadeira gratidão é lembrar que tudo que você tem pode desaparecer. Do momento para o outro, as coisas acabam. Tudo pode desaparecer.
4: Então ela tem que parar de reclamar.
5: Tem que parar de reclamar e passar a agradecer.
4: Uhum.
5: Porque reclamar não resolve nada. Eu tive uma cliente, eu falei com ela: você quer reclamar ou quer resolver? Eu quero só reclamar. Então tá bom.
4: Tem muita gente assim por aí, doutor Luiz Aimbinder.
5: Ela disse: eu quero reclamar e não quero conselho. Então tá bom.
4: Eu já ouvi assim: eu tenho a solução pra isso? Porque, não, deixa eu só reclamar, eu sei a solução, mas eu queria só desabafar um pouquinho.
5: Essa Luísa, por exemplo, provavelmente não percebe que tudo que ela tem, ela já desejou algum dia ter.
4: Uhum.
5: E que alguém deseja ter. Então, gratidão pelo emprego que ela deseja. Quanta gente gostaria de ter aquele emprego?
4: Pois é.
5: É muito chato ficar: segunda-feira tem que trabalhar. Pior, segunda-feira tem que procurar trabalho. Então tem que pensar no lado positivo. Não é pintar de cor de rosa, não. Ser grata por tudo que você tem, por tudo que você conquistou. E com a gratidão te estimula até batalhar por mais, se você está assim, insatisfeita com a situação atual.
4: Existe uma margem segura para reclamação, doutor Aimbinder?
5: Dá um alívio momentâneo.
4: Uhum.
5: Mas não é uma solução. Você reclama, dá aquele alívio. E quando você reclama, começa a fazer aquela reunião de reclamadores. Você tem uma plateia lá. E você, nas festas de família, aquela reunião de tia velha, não parece o campeonato de quem reclama mais?
4: Quem tem a pior coisa pra resmungar, levanta a mão. Eu, frase pra Heloísa e para os reclamões e reclamonas, doutor Aimbinder.
5: Entender que seu dia normal é o sonho de muita gente.
4: Repita.
5: Entender que seu dia normal é o sonho de muita gente.
4: Até amanhã, doutor Aimbinder.
5: Até amanhã, Rafa.
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3: Olha a hora, meu Rio, meu Brasil, 10h38. Alô, Luciana Paiva.
4: Rafael, policiais militares do Batalhão de Irajá realizam uma operação no Morro do Juramento, em Vicente de Carvalho, na zona norte do Rio. E há relatos de tiroteio na região. A ação é para reprimir roubos de cargas e veículos, além de recuperar automóveis roubados ou clonados, utilizados em práticas criminosas. A operação também mira a retirada de barricadas instaladas na comunidade. De acordo com a Polícia Militar, a ação integra a Operação Barricada Zero. Até o momento, não há registro de prisões ou apreensões. Por segurança, 5 escolas da região suspenderam as atividades, segundo a Secretaria Municipal de Educação. Volto com você, Rafael.
3: Obrigado pelas informações, Luciana. 10h38.
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3: Deixa eu saber do trânsito no Rio com ele, Anderson Ramos.
5: Oi, Rafa, tô de volta. Meu amigo, o trânsito tá muito complicado no trecho final da linha vermelha, no acesso ao elevado Rufino Pizarro em direção à Zona Sul, quando de alguns acidentes com motos em direção à Lagoa. O motorista vai encontrando trânsito lento, tem dificuldade por ali, viu? Quem se desloca nesse exato momento pelo Alto da Boa Vista vai encontrando agora melhores condições. Mais cedo, na Estrada de Furnas, teve também acidente envolvendo ônibus e moto. Sinais luminosos com problemas na Marechal Rondon. Muita cautela nos cruzamentos. O motorista vai encontrando trânsito intenso pelo outro lado da linha do trem, saindo na Rua Naneri. Tem melhores condições. Bueiro danificado na Rua Santo Cristo, na altura ali da, do até o Barão de Tefé. O motorista vai encontrando trânsito intenso, até porque a Sete Rio delimitou com cones ali para o motorista não entrar realmente nesse buraco. 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Volto já.
3: Ok, obrigado, querido Anderson Ramos. Em um minuto eu converso com o Dr. Alberto Chebabo aqui no Rádio Saúde. Agora é o Gabriel Machado, porque o hospital em São Gonçalo registra uma vítima de trânsito a cada 45 minutos. E é isso, Gabriel. Bom dia.
6: Bom dia, Rafael. Exatamente isso. O Hospital Estadual Alberto Torres, em São Gonçalo, recebe uma vítima de trânsito a cada 45 minutos. Em média, a unidade referência em atendimento de traumas de alta complexidade recebeu 30 acidentados por dia em 2025. No final de semana, esse número de ocorrências quase triplica, viu, Rafael? Apesar das diversas campanhas de prevenção aos acidentes de trânsito, nos 4 primeiros meses desse ano, o hospital realizou 4.205 atendimentos a vítimas de batida de carro, queda de moto, capotamento e atropelamento. O número é 30% maior do que os 3.542 registrados no mesmo período de 2025. Segundo os médicos, o consumo de álcool antes de dirigir e o uso de celular ao volante estão entre as causas mais comuns dos acidentes. Atento ao crescimento do número de ocorrências, o hospital aderiu mais uma vez à mobilização do Maio Amarelo, campanha que tem como objetivo chamar a atenção sobre o respeito e responsabilidade no trânsito. O alto índice de acidentes também lota as emergências e impacta diretamente no banco de sangue do hospital. Somente no ano passado foram necessárias mais de 10 mil bolsas de sangue para suprir a necessidade de transfusão nos atendimentos aos pacientes de acidente. Esse quadro se agrava ainda mais nos feriados prolongados e finais de semana. Volto com você, Rafael.
3: É uma doideira, como o trânsito mata ainda, né? A gente está no Maio Amarelo, conscientização, mas a conscientização tem que ser diária. e bebeu. Não dirige, cara. Tem Uber, tem táxi, tem ônibus. Vamos na calçada. Mas não pega o carro. Pelo amor de Deus, é pela sua vida e pela vida dos outros.
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3: A medicina em sua casa, a medicina ao alcance de todos. Minha família, uma decisão recente da Anvisa acendeu um alerta entre consumidores de todo o país, porque a agência determinou o recolhimento de alguns produtos da marca IP após identificar falhas no processo de fabricação e risco de contaminação. Vamos entender melhor, porque aí tem detergente, tem lava-roupa líquido, tem desinfetantes. Querido infectologista, Dr. Alberto Chebabo, bem-vindo mais uma vez ao nosso programa. Bom dia.
7: Bom dia, Rafael. Um prazer estar aqui de novo com vocês, com os ouvintes da rádio.
3: O prazer é todo nosso. Dr. Chebabo, vamos lá. Que infecção é essa? Que microbactéria é essa que pode aparecer em produtos tão comuns na casa da gente?
7: Então, a Anvisa, ela relatou a presença de uma bactéria chamada Pseudomonas aeruginosa numa das avaliações, numa das investigações de um produto, e no caso acho que foi um lava-roupa, produzido pela empresa. Né? E a partir daí, então, houve várias avaliações e visitas, vigilantes na empresa, e houve detecção de falhas no processo de produção. E a partir disso, então, os produtos foram interditados cautelarmente e tal. A Pseudomonas aeruginosa é uma bactéria de ambiente, bastante comum, mas também é uma bactéria patogênica, ou seja, ela tem a capacidade de causar infecção em humanos, infecções graves, inclusive. No ambiente hospitalar, né, num paciente internado, ela é uma bactéria que causa quadros graves, pneumonia, infecção urinária, infecção de pele, mas no meio ambiente é uma bactéria bastante comum e, de uma forma geral, né, pra gente no dia a dia, o risco de uma infecção, mesmo utilizando um produto desse tipo, é menor, é mais baixo. Uhum. Mas, para algumas pessoas, né, principalmente aqueles mais frágeis, pacientes que têm algum tipo de imunodeficiência, aí o contato com essa bactéria pode sim trazer dano à saúde, trazer algum risco de infecção mais grave.
3: Uhum. E o que poderia causar, doutor, essa bactéria? O que ela causa no organismo da gente?
7: De uma forma geral, na população rígida, né, no dia a dia, ela pouco provavelmente vai causar algum dano mais importante. Mas se você tiver uma lesão de pele, uma abrasão, alguma coisa que seja uma porta de entrada, essa bactéria pode realmente causar um quadro infeccioso ali na pele, né? Causar uma, que a gente chama de uma celulite, né? De uma infecção de pele importante. Nos pacientes imunossuprimidos, o contato com essa bactéria, a colonização por essa bactéria, eles podem levar a quadros mais graves, inclusive de septicemia. Infecção urinária, pneumonia, sepse, né? Que é uma infecção generalizada, porque o paciente imunossuprimido é um paciente muito suscetível, né, a qualquer infecção, a qualquer bactéria que possa penetrar, né, porque ele tem um sistema de defesa muito prejudicado, né,
3: uhum.
7: Exatamente, ou pela própria doença, ou pelo uso de medicações imunossupressoras que muitas pessoas usam para tratamento de câncer, para tratamento de outras doenças, e isso pode realmente causar um quadro. Por isso, houve essa recomendação da Anvisa de que esses produtos não devam ser utilizados de forma geral.
3: Essa bactéria, doutor, ela pode surgir só no laboratório ou, por exemplo, vou tirar por mim, né? Eu compro material de limpeza em estoque já, como eu tenho uma vida muito corrida, então às vezes eu compro 6, 7, 8 detergentes de uma vez, compro 3, 4 sabão líquido e vou deixando lá em casa. Essa bactéria pode aparecer também quando fica muito tempo armazenado, quando passa da data de validade, ou não tem nada a ver?
7: Não, é muito pouco provável que isso aconteça, a não ser que haja uma contaminação específica desse produto, né? Mas normalmente não. Né? A contaminação, ela acontece por uma falha de produção. Essas bactérias, principalmente a Pseudomonas, ela causa uma coisa que a gente chama de biofilme, que é uma película protetora que faz com que mesmo algumas atividades que a gente faça de desinfecção não sejam suficientes para eliminar ela completamente. Então ela pode, por exemplo, nesse caso, contaminar o maquinário, os tanques onde esse é produzido, e aí com isso contaminar o produto, né, na sua produção. Mas é pouco provável que um produto não contaminado se contamine posteriormente, a não ser que ele seja utilizado. Ou seja, você, a partir do momento que você abre e começa a utilizar, obviamente existe um risco, né, de contaminação se esse produto ficar muito tempo estocado. Ou seja, eu tenho uma casa de campo, aí uma casa de veraneio, e aí eu uso o detergente, depois ele fica lá na minha cozinha 3, 4, 5, 6 meses lá. Eu volto 6 meses depois. O ideal é que esse produto seja jogado fora, descartado, e a gente abra um novo. Uhum. Porque ele já estava aberto, o risco de contaminação dele aumenta, e o tempo que ele ficou ali aberto, sim. Mas se ele estiver fechadinho, estocado direitinho, pouco provável que haja algum tipo de contaminação.
3: Doutor Alberto Chebaba, infectologista, eu não poderia deixar de aproveitar sua participação aqui no nosso programa para perguntar do antivírus, né? É uma nova preocupação, teve gente comparando a Covid, os médicos e as autoridades já acalmaram, a gente teve um navio, né, onde muitas pessoas se contaminaram. Esse antivírus é uma preocupação para a gente? Já tivemos uma morte em Minas Gerais, mas foi uma morte que não tem nada a ver com o navio, é um caso isolado. É preocupação ou é mais um vírus que circula normalmente aí na natureza, doutor Chebaba?
7: Ele é bem diferente da Covid-19, né? Lembrando que a Covid-19 era um novo vírus, desconhecido até aquele momento, né? Que surgiu através de uma mutação e passou a causar infecção em humanos. E o hantavírus é um vírus já conhecido, a gente já conhece, nós, infectologistas, cientistas, né? A gente já conhece esse vírus há muito tempo. É um vírus silvestre, é um vírus que está presente na natureza, transmitido por alguns roedores, né, que pode causar infecção grave, principalmente quando há um contato direto com esse vírus num ambiente silvestre, né, em locais fechados, contaminados por dejetos desses roedores específicos. E importante dizer que os roedores urbanos não têm a capacidade de transmitir o vírus, apenas alguns roedores silvestres, como foi o caso desse lá de Minas Gerais, como também foi o caso do vírus que infectou esses passageiros no navio. Uhum. São vírus diferentes, são cepas diferentes. A gente tem 38 cepas descritas de hantavírus no mundo inteiro. Esse vírus que infectou o navio é diferente do vírus que infectou, é uma cepa diferente do vírus que infectou esse caso, que levou a essa morte em Minas Gerais, e outros casos que a gente tem descritos aqui no Brasil. São cepas diferentes, com características de transmissão, inclusive, diferentes.
3: Perfeito. Então, não é para causar preocupação, a gente não está aí nem de longe com uma preocupação como foi a Covid, né, doutor?
7: Não, exatamente. Esse vírus não é um vírus de característica pandêmica, ele não tem essa capacidade de transmissão facilitada. Para haver a transmissão entre humanos, de uma pessoa para outra, é preciso um contato prolongado, né, mais íntimo, que eram as condições que aconteciam no navio. Uhum. Lembrando que o navio é um ambiente fechado, né, com uma troca de ar muito pequena, então as pessoas acabam convivendo muito grande ali no mesmo ambiente, né, com baixa troca de ar, num local que era muito frio, então as pessoas nem saíam para a área externa do navio, ou pouco saíam para a área externa do navio, ficavam muito mais na área interna. Uhum. Então, esse risco realmente é muito específico dessa situação, e é pouco provável que isso amplie como se fosse uma nova pandemia. Realmente não tem nenhuma característica do vírus pandêmico.
3: Querido doutor Alberto Chebaba, brilhante infectologista, obrigado pela aula mais uma vez aqui no nosso programa. Um forte abraço e até a próxima, doutor.
7: Um abraço. Um abraço a todos os ouvintes.
3: Valeu, tchau, tchau.
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sabem que eu sou chegado no sertanejo, né? Essa é de 1993 e eu fiquei com essa música o final de semana inteirinho na cabeça. Leandro e Leonardo, mexe, pode mexer. Mexe bastante com a mexidinha gostosa, né? Você mexe pra lá, você mexe pra cá.

0: Gorete também gosta. É o mexe-mexe, né? Começou o mexe-mexe, né, Gaspa?
1: É, o mexe-mexe é bom, né? É quando acorda que quando para que é ruim. É, foi, né? Igual o programa do Gustavo.
0: Foi o mexe-mexe, né?
1: Foi o mexe-mexe. Ah,
0: será que é o programa do Gustavo também que tá fazendo mexe-mexe?
1: Acho que começou com ele.
0: Começou, acho que começou com a Daisy, é, Hitfer.
1: Daí eu não posso falar, mas foi bom.
0: Tá bom, tchau, vai lá, vai que eu vou pagar seu almoço, tá? Fica
1: que,
0: tranquilo.
1: Que lindo.
0: É, tá bom, o Anderson anunciou aí uma ração baratinha pra gatinhos.
1: Vamos comer juntos.

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2: Oi, Rafa, tô de volta, meu amigo. Seguinte, os bombeiros foram acionados agora há pouco para um incêndio em um transformador na rua Engenheiro Gama Lobo, lá em Vila Isabel. A rua está parcialmente interditada, viu? Avenida Cesário de Melo, lá em Santa Cruz, está parcialmente interditada também, no sentido Campo Grande, por conta de um acidente envolvendo um caminhão e uma moto. Os bombeiros já estão no local. Na Avenida Brasil, na altura de Guadalupe, no sentido Zona Oeste, tem uma batida envolvendo pelo menos dois carros. O motorista perde o tempo e vai se encontrando retenções e problemas por ali, viu? 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

0: povão, a cidade de Irati, no Paraná, acordou em choque. Poucos poderiam acreditar no que estava acontecendo. Um nome conhecido da política e da medicina local voltava às manchetes, mas de forma devastadora. O nome dele, Felipe Lucas, 81 anos, ex-prefeito de Irati, ex-deputado estadual. Este homem foi preso, acusado por 4 mulheres de crimes sexuais cometidos durante consultas. As denúncias descrevem situações dolorosas, humilhantes e profundamente traumáticas. Uma das acusações é de que ele acariciava as partes íntimas da paciente justo no momento em que ela estava em trabalho de parto. Justo no momento em que a mulher deveria receber respeito absoluto, ela foi abusada sexualmente. De acordo com a denúncia, o médico só interrompeu esse ato desrespeitoso quando uma enfermeira entrou no local. Denunciado, este doutor Felipe foi preso na semana passada, gerando revolta e intensa repercussão na cidade e em todo o país. Mas, quando todos imaginavam que ele começaria a pagar por seus crimes, eis que a justiça determinou sua soltura. Por quê? Por causa da idade. E porque ele é um homem influente. Meu Deus do céu. O caso segue sendo investigado. Mas enquanto isso, as denúncias trazem à tona um debate urgente sobre ética na medicina, abuso de poder e principalmente sobre o nosso sistema judiciário. Como é que pode um cara acusado por 4 mulheres tá aí solto, tá na rua? Isso é minimamente vexatório. Isso é um escárnio para com a mulher brasileira, para com o cidadão de bem deste país. Por isso, ainda acreditando, né, na justiça, acreditando que esse cara, não importa a idade, tem que pagar pelos crimes que ele cometeu, eu envio hoje, com solidariedade às vítimas e com total repúdio a ele, esta lembrança do amigo Rafael de Francês.
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0: Uma hora passa muito rápido, né? Voa, voa, voa, voa. Que bom, mas que bom que a gente tá juntinho, né? Sempre de 10 a meio-dia, depois do Gaspa e antes de Pedro Augusto, homem alegria do rádio. Logo depois das notícias, começa o nosso debate com a presença do Marco Antônio Cabral, advogado e empresário, do presidente do PRD, Marcos Vinícius Nescau, e da fiscal de atividades econômicas da Prefeitura, a querida Dalila de Brito Ferreira. Mas agora é a hora de notícias aqui na Manchete. A linha do tempo, seu Jornal da Manchete, a comunicação é do meu querido amigo Érico Barreto. Bem-vindo ao nosso timaço, Barretinho. Eu volto rapidinho.

0: Light anuncia investimento de 10 bilhões de reais após renovação de concessão no Rio.
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0: Segunda-feira, 11 de maio de 2026. Neste momento, Rio e Grande Rio com céu encoberto. Aqui no centro, 20 graus. A partir deste ano, o terceiro domingo de novembro será celebrado com o Dia Nacional de Mobilização em Memória das Vítimas de Trânsito. A finalidade é conscientizar a população sobre medidas de segurança nas estradas e homenagear aqueles que sofreram algum tipo de acidente nas vias do país. Além de instituir a data, a lei publicada no Diário Oficial da União desta segunda-feira altera o Plano Nacional de Redução de Mortes e Lesões no Trânsito. A mudança inclui a previsão de apoio por parte dos órgãos de entidades do Sistema Nacional de Trânsito às iniciativas da sociedade civil relacionada ao tema. A Polícia Militar entrou em confronto na manhã de hoje com criminosos na comunidade do Carvão, em Itaguaí, na região metropolitana do Rio. Em represália, suspeitos incendiaram dois veículos na rodovia Rio Santos. Segundo a PM, agentes do batalhão de queimados foram até a comunidade para apurar denúncias de uma festa ilegal que envolveria traficantes da região. Ao chegarem no local, os policiais foram recebidos a tiros e reagiram. Ainda de acordo com a corporação, os criminosos atearam fogo a dois carros em pontos diferentes da Rio Santos, no sentido Angra dos Reis. A Polícia Rodoviária Federal e o Corpo de Bombeiros foram acionados para atender a ocorrência. O trânsito na rodovia chegou a ser afetado, mas as pistas já foram liberadas. A Light anunciou um plano de investimentos de 10 bilhões de reais para os próximos 5 anos nos 31 municípios onde atua no estado do Rio. O valor é mais que o dobro do aplicado pela empresa nos últimos 5 anos. O movimento marca uma nova fase da companhia após a renovação da concessão de distribuição de energia por mais 30 anos. Essa renovação foi autorizada pelo Ministério de Minas e Energia com aval da ANEEL. A empresa passou por um processo de recuperação financeira desde 2023, após enfrentar dívidas bilionárias, furtos de energia e dificuldades financeiras. Com a renovação do contrato, a Light prepara agora uma nova etapa de reorganização, que inclui aumento de capital e conversão de dívidas em ações. A expectativa é sair da recuperação judicial ainda no segundo semestre deste ano. Segundo a empresa, os investimentos serão destinados à modernização da rede elétrica, substituição de equipamentos antigos, digitalização dos sistemas e ampliação da capacidade de resposta a eventos climáticos extremos. A Light atende atualmente cerca de 12 milhões de pessoas no estado do Rio de Janeiro. 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E segue o show do Rafael de França.
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1: Alô Rio, alô Brasil. Tô de volta aqui na Manchete.
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1: São 11 horas e 5 minutos, minha família. 11 e 5, o programa Alegria, programa que a família compartilha com você até o meio-dia. Meio-dia chega ele.

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1: Começando agora os nossos debates com uma mesa de peso, com um trio de ouro. Meu querido amigo Marcos Vinícius Nescau, presidente do PRD. Outro queridíssimo amigo Marco Antônio Cabral, advogado e empresário. E a maravilhosa Dalila de Brito Ferreira, fiscal de atividades econômicas da Prefeitura do Rio de Janeiro. Está florida hoje.
2: Estou.
1: Vou começar com as moças, né? Por favor. Dalilíssima, bem-vinda, bom dia.
3: Bom dia, Rafael. Bom dia, amigos da mesa. Bom dia, Rádio Manchete. Eu tô florida porque ontem foi o Dia das Mães.
1: Foi, né?
3: E a coisa que eu mais amo na vida é ser mãe.
1: Coisa boa. Comemorou muito?
3: Comemorei no Japa. Adoro o japonês.
1: Ah, é bom, né?
3: E a minha filha que é vegetariana e tal. Aí, perfeito.
1: É, ontem eu comi um japa também em casa, solo, porque mamãe só vem semana que vem.
3: Uh-huh.
1: Mas semana que vem eu levo ela pro japa também.
3: Sim, ó, foi ótimo. É sublime ser mãe.
1: É coisa boa, né?
3: É, você... Quantas vidas eu tivesse, eu daria pelos meus filhos.
1: É, assim, uma coisa delícia, muito linda. Hein? Querido Marco Antônio Cabral, bem-vindo à nossa mesa. Parabéns, meu irmão, porque a gente não se encontrou ao longo da semana, né? 47 anos? Não, né? Sacanagem, né? Maldade.
4: 48.
1: 48. Quantos, Marco? Em 30?
4: 34.
1: 34, tá bem, tá 34. Voando. Parabéns, meu irmão. Saúde, paz.
4: Obrigado, meu irmão.
1: Que todos os seus objetivos sejam alcançados e conta com a gente pra sorrir cada vez mais.
4: Obrigado, Rafa, de verdade. Obrigado a toda a equipe aí, meu irmão.
1: Tá tudo certinho?
4: Tudo ótimo.
1: Dia das Mães foi bom.
4: Dá um bom dia especial a nossas mamães, né? Que comemoraram muito o dia ontem. É, o dia delas é todo dia, mas essa data tão especial. Cumprimentar nossos amigos da mesa, o Marquinhos Vinícius Nescau, meu querido amigo, a Dalila e você e toda a equipe. Obrigado.
1: Só tô
4: irmão.
1: Triste que não veio um pedaço daquele bolo bonito do Vascão que eu vi na foto. Mesmo sendo Vascão, eu comeria um pedaço
4: bolo
1: do bolo.
4: Acabou rápido, rapaz. Não deu nem pra levar pra casa.
1: Marcos Vinícius Nescau, querido amigo, não engasga não. O Marquinhos hoje tá com o amendoim. Muito tempo que você não vinha com seu amendoim. Bom dia,
5: muito
1: bem-vindo.
5: Tempo, cheguei correndo, mas deu tempo de pegar o amendoim, deixar um. Aqui também um abraço para todas as mães, especialmente para minha mãe, a dona Sônia, né? E dizer que foi um dia maravilhoso, consegui passar com a minha mãe, dar um beijo, passar com a Tereza, então foi
1: bom, né?
5: Um abençoado, graças a Deus.
1: Coisa boa. Mas eu tenho que tocar num tema que não é abençoado e é polêmico, porque o ministro Alexandre de Moraes, do STF, suspendeu a aplicação da lei da dosimetria até o julgamento plenário do STF. Moraes determinou que a execução deve prosseguir com a manutenção das medidas já impostas. A dosimetria, para quem não sabe, para quem não lembra, é aquela questão de arrumar a pena, arruma aqui, arruma acolá, e a discussão seria porque ela pode alterar a pena do ex-presidente Jair Bolsonaro e tal. STF canetando algo, lei, tá certo, é porque a dosimetria... Teve um cadinho de revanche aí nessa história da dosimetria também. Dalila, queria ouvir a sua opinião.
3: Certamente. O que eu acho absurdo é que quando você vai aplicar justiça, seja o tema que for, nem vou entrar no mérito de uma questão tão polêmica quanto essa história do 8 de janeiro. Mas um dos princípios é a proporcionalidade, a razoabilidade também, né? Você não pode imaginar que você tenha condenado pessoas absolutamente de ficha limpa, limpa, que jamais passaram perto de uma delegacia, a 15, 17 anos de prisão, assim, do nada, rigorosamente do nada, sem base jurídica, sem fundamentação sólida para que isso acontecesse. Então, assim, eu acho que o Brasil precisa rapidamente corrigir essa injustiça e botar assim, sabe, cada um do seu quadrado. Então, assim, o Supremo Tribunal Federal, que é a instância máxima da aplicação da justiça, não pode ele exorbitar. Porque quando ele exorbita, aí, caramba, olha só, é o caos, né?
1: Quem é esse a barbárie. Cara, esse exorbitar?
3: Exorbitar é quando você passa dos limites, não conhece os teus limites. Aí você realmente é alvo das maiores injustiças. E eu acho assim, a gente está numa federação, que já não é muita coisa, mas... Cada poder tem as suas atribuições, seus limites de atuação. Você não pode invadir a esfera do outro. Uhum. E, gente, uma caneta não pode se sobrepor ao Congresso inteiro, monocraticamente, quer dizer, uma pessoa.
1: Aí eu quero polemizar Marcos Vinícius Nescau e Marco Antônio Cabral. Muita gente apontou que a lei da dosimetria só passou por uma questão política e não por uma questão realmente de equilíbrio. Queria ouvir a opinião de vocês.
4: Olha, primeiro eu queria dizer o seguinte, né? Eu, como ex-parlamentar federal, fui deputado federal entre os anos de 2015 e 2018, né? e aprendi muito naquela casa. Por coincidências da vida, fiquei vizinho de gabinete do ex-presidente Bolsonaro, inclusive, no anexo 3. Ele era literalmente meu vizinho de frente. No momento estava passando um momento muito difícil com meu pai, com a Lava Jato, aquela coisa toda. E tive uma recepção, um carinho muito grande por

0: O poder judiciário, ele hoje se sobrepõe muitas vezes à política. E o que que é, quando eu falo política, a pessoa pensa, ah, mas é o político. Esquece isso. É a soberania popular. Porque quem coloca o político, quem dá o mandato é o povo. Nenhum político está ali de forma imposta. Ali, todo mundo está ali, foi eleito. Né? Então, assim, tem que haver um reequilíbrio. Né? Eu acho que e o judiciário hoje sofre um desgaste muito grande exatamente por tomar muitas decisões, né, que na minha opinião, muitas delas deveriam ficar estritas ali dentro do Congresso Nacional, né? Claro que o Supremo é guardião da Constituição, mas o que descredibiliza muitas vezes, na minha opinião, não só o Supremo, como outras cortes Brasil afora, é que pega o caso do Nescau, vota de um jeito. O caso do Marco Antônio é votado de outro jeito. O do Rafael de França é de uma maneira ainda mais diferente. Então, assim, às vezes casos muito parecidos, cada caso tem um desfecho distinto. Então isso é muito ruim, né? E isso acontece hoje, na minha opinião, assim, em diversas cortes Brasil afora. Então é um misto de coisas, né? A perda da força da política, um superpoder do judiciário. Eu acho que uma coisa não uniforme nas decisões. Então isso gera muita discussão, isso gera muito desgaste. Né? E com o 8 de janeiro agora não está sendo diferente.
1: E a gente sabe, não é, Marcos Vinícius Nescau, que em vários casos é necessário que o Supremo atue. Só que a gente acaba também, só dando mídia, quando eu falo não é a mídia imprensa, a gente acaba só dando foco, né, olhando mais para aquelas decisões polêmicas. E aí acaba ficando essa corda tensionada, esse vem, não vai, vai, não vem. A dosimetria deveria servir para todo mundo, inclusive para todas as decisões da Corte Suprema?
2: Eu aqui vou acompanhar a Dalila, né? Eu acho que a PEC da dosimetria, né? Ela passou nas duas casas, ela foi aprovada, o presidente vetou, o Congresso derrubou o veto, sancionou e tem que ser obedecido. Aí o ministro Alexandre de Moraes vai lá, mais uma vez, monocraticamente, e desafia o Congresso.
1: Sim. E aí bota para votação e expõe todo mundo, né?
2: Então, assim, ele relatou, ele condenou, o Congresso foi lá e moderou, né? Na verdade, o poder moderador não é o do Congresso. O Congresso fez a parte de moderação de um excesso feito pela Justiça. Tá ao contrário. A gente precisa voltar a obedecer a Constituição no Brasil. E quem desobedece a Constituição é quem deveria cuidar dela, que é o STF. Tá errado. Tá errado. Então, assim, eu discordo 100% da decisão do ministro Alexandre em se meter num trabalho muito bem feito pelo Congresso Nacional.
1: Eu queria aproveitar os três aqui na mesa, que são três pessoas inteligentíssimas e muito ligadas à política, porque a pesquisa Ipsos IPEC apura que um a cada cinco brasileiros já recebeu proposta para vender o seu voto em algum período eleitoral. A gente até conversava aqui fora do ar, né, Marco Antônio Cabral, de que por mais que se trabalhe, alguns casos, né, e graças a Deus que são isolados, algumas pessoas acabam indo influenciadas por aquele último dia ali da eleição, com quem dá mais um dinheirinho, que é triste da gente ver. E aí, o Movimento de Combate à Corrupção Eleitoral lançou a campanha Voto Não Tem Preço, Tem Consequências. Importante a gente falar sobre esse assunto, não é, Marco Antônio?
0: Muito importante, porque, infelizmente, isso é uma prática que existe hoje em dia. Só que é o seguinte, ao mesmo tempo também a população lá não é boba, né? Outro dia eu tava jantando na casa de um amigo meu, ano passado, e aí esse amigo, né, sabendo que eu tinha vontade de vir candidato esse ano, chamou a funcionária dele e perguntou assim: fulana, quanto que você ganhou no dia da eleição? Ela falou um valor lá, valor considerável. Por quê? Porque pega a família e cada um vai pegando de um candidato e a família faz ali um mês nesse negócio e fica capaz de nem votar em ninguém. Então, assim, eu acho que também...
1: E se duvidar, político... ela nem lembra em quem
0: exatamente.
1: Ela votou.
0: Exatamente. Então, o político que se fia nisso, na minha opinião, também é aquela situação que... De um lado tem um político que acha que é malandro, mas do outro tem a população também que... Entendeu? Então, isso, na minha opinião, assim, eu... particularmente não gosto dessa prática, acho abominável, acho uma prática, além de abominável do sentido político, tem também, obviamente, todo o fator criminal dela, né? Mas infelizmente é uma prática que alguns políticos, a maioria

0: maioria não faz, né? Como é o meu caso, como é o caso do Nescau, mas tem alguns que fazem. Mas na minha opinião, e toda eleição a gente vê situações como essa, né? De, né? Fica aquele zum, zum, zum, mas quando você vê a votação mesmo da pessoa, não é aquilo. Então, hoje é mais ou menos isso que ocorre, na minha opinião.
1: Outro dia eu conversava, Nescau, com uma figura importante da política e ele me contava que no interior, num determinado município aqui do Rio de Janeiro, chegou-se a apuração, né? Chegaram a pagar R$400 por voto. Era uma cidade relativamente pequena. E isso me causou um espanto, uma estranheza, porque se paga R$400 num voto, vamos pegar uma população aí de 10 mil pessoas. Eu não vou fazer a conta aqui porque eu sou péssimo de conta. Tem que valer muito a pena esse negócio aí. A gente sabe que não é bem assim. Político que trabalha sério não é o político que compra voto. Ele convence com propostas. Estou errado?
2: Você está certo, Rafael. Eu queria deixar um pedido em meu nome, do Marco, para que daqui no mês de junho nós vamos mais poder participar do debate.
1: Uhum.
2: Para que você volte e faça uma campanha que comece através de você, ajudando, né, nessa... Que é uma coisa que eu falo sempre. E voto não tem preço, tem consequência. A gente tem produção legislativa, tem trabalho, tem projeto, né, tem... uma história na vida pública e se depara em algum momento com pessoas que têm o hábito de fazer, de comprar voto. Eu acho que inclusive o número não é 22%, deve ser 44% ou 66%. Uhum. Muita gente ficou com vergonha de, sim, dizer que já recebeu essa proposta. Mas existe e nós precisamos combater. Até porque tem que ficar na cabeça da população que o cara que vai lá e compra o voto, ele depois não precisa voltar para mostrar o trabalho dele, nem se preocupar com aquela localidade onde ele cometeu essa prática irregular. Então, voto não tem preço, tem consequência.
1: Ô Dalila, e aí a gente acaba, né, muitas vezes falando, político é isso, o deputado é aquilo, o governador é aquilo e tal, o prefeito é aquilo, mas esquece até às vezes que recebeu um dinheirinho pra votar. O eleitor também tem muita culpa, é isso aqui que a gente fala, é a consequência, né?
3: Com certeza, e quando você compra um voto, você não compra o voto, você vende a sua consciência. E quando você vende a sua consciência, você não tem mais direito nenhum de reclamar nada, porque você se entregou, você desistiu de exercer a sua cidadania. Isso é criminoso até, você vender o voto, eu acho criminoso. Então, assim, o que a gente precisa fazer é uma campanha mesmo séria, para que as pessoas entendam que quando você vota, você passa uma procuração para aquela pessoa te representar. Então, quando você sequer examina o currículo de quem está pedindo, quem está concorrendo, quem já fez, qual é realmente a história desse candidato. Olha, eu já participei duas vezes do processo eleitoral e fiz questão de participar para entender por dentro como funciona. E eu digo para, olha, amigos queridos da Rádio Manchete, se tem um momento em que é um para um, que o rico e o pobre, o idoso e a criança têm exatamente o mesmo valor. Em muitas situações da vida, você se sente preterido, você acha que, caramba, olha só, não tem a menor chance de conseguir. Mas ali não. Ali é aritmético, um para um. Então, meus amigos, pelo amor de Deus, usem o voto como instrumento de cidadania. Escolham seu candidato. Não vendam seu voto, não vendam a sua consciência.
1: É não vender o futuro, né? Porque depois você não tem direito, como o Nescau falou, o cara nem aparece lá. Tem direito a cobrar.
3: Não tem satisfação nenhuma. Eu comprei, é meu. Toma,
1: não é
3: tchau.
1: Porque eu tô aqui com dois companheiros que eu conheço de política e conheço o trabalho deles, e a gente tem outros que participam, e outras pessoas que a gente conhece também. E aí vou falar fora da política. Não tem coisa mais gostosa do que a gente poder voltar aos lugares,
3: sim,
1: que a gente visitou. Eu, por exemplo, quando vou divulgar a rádio em algum lugar, poxa, ouve a gente lá. Eu entro muito carro de aplicativo, muito em táxi, e vou pedindo e tal. E aí, se eu sei que a gente faz um bom trabalho, um trabalho honesto, um trabalho legal, eu tenho a coragem de entrar de cabeça erguida naquele carro ali e às vezes ser cobrado. Meus amigos taxistas aqui, Danilo Peçanha, me ouvem direto. Outro dia eu tomei um puxão de orelha de um aqui que falou, pô, vocês falando que eu transmiti o jogo do Vasco, depois foi o jogo do Botafogo. Falei, você tá certo. Desculpa, nós vacilamos. E é isso, não é, Marcos Vinícius Nescau? A consequência vem depois e a maioria esquece disso.
2: A maioria esquece, as pessoas esquecem quem elas votaram, né? E é isso que o Marco falou aqui. E nós, já por hábito, né? A gente faz o trabalho, ganha eleição, Na semana seguinte, eu tô voltando lá para agradecer as pessoas. A gente faz questão de mostrar a cara, não só para pedir, mas para agradecer e durante o mandato. E o cara que fala, compra o teu voto, ele, como disse a Dalila, fala, é da Dalila, ele comprou, é dele. Então, é um negócio.
0: E tem uma coisa, só complementando o que o Nescau acabou de falar, França, que é o seguinte: hoje em dia a gente tem que tomar muito cuidado, em especial os eleitores, né? Que não é só a compra de voto tradicional, né? A compra de voto do dinheiro para a urna, que é perigosa e a gente tem que fiscalizar e combater. Mas existe também hoje a compra de voto digital, né? Você tem aí uma série de influenciadores, né, que compram seguidores, que enganam a população. Outro dia mesmo eu estava lendo uma matéria, tinha um que estava aí prendendo flanelinha na rua.
1: Sim.
0: Aí ganhou uma porção de seguidor, um bando de bobão aplaudindo aquele garoto que ia lá prender flanelinha, fazer acontecer, não sei o quê. Aí o garoto foi preso, se eu não me engano, detido, não sei, porque estava forjando uma situação na rua, como o mesmo caso, né, que o Gabriel Monteiro passou. Então a gente tem que tomar muito cuidado também, porque todo mundo vive hoje muitas horas aqui no telefone celular.
1: E foi engraçado, e aí eu tenho que falar que foi engraçado.
0: Isso, você fica vendo isso, sim, aí o cara aplaude, ganha seguidor, não sei o quê, quando for ver, aquele cidadão tá fazendo aquilo ali meramente, né, por um motivo eleitoral e não tem consistência, não tem substância nenhuma.
1: O engraçado foi a disputa nos comentários da Lila, de políticos, tipo assim, ele é do partido tal, não, ele é do Y, não, ele é do X, porque ele foi assessor de um deputado de um determinado partido, mas ele estava afiliado a outro e apoiava um terceiro. E aí cada um ficou jogando assim, não é do meu não, não, isso é do partido tal, é do partido Y, ninguém quis, filho feio não tem pai.
0: E uma outra coisa, quando pega esse cidadão que fica atrás de um telefone fazendo vídeo, né, e consegue ali na métrica ganhar seguidor, fazer o vídeo viralizar, vamos dizer assim, aí esse cara tem 50 mil votos, 100 mil votos, e esse cara não sabe nem quem deu o voto pra ele. Uhum. Esse cara não tem compromisso com lugar nenhum, com pessoa nenhuma. E hoje, infelizmente, tem alguns assim.
2: Esse, né, o cara, rapaz, é eleito... ele não tem compromisso com nada, não, né? Com a verdade.
0: Exatamente.
2: Né? Ele tava enganando a população.
0: Não, e ele não sabe quem deu o voto pra ele, onde é que foi. O cara olha ali, ele não tem ligação nenhuma com o eleitor. Então, no dia seguinte, o mandato desse cara vai fazer o quê? Então, assim, o que o Marquinho faz, que o Nescau faz, que eu faço, que é ir na casa das pessoas, é visitar as pessoas, é conversar. Isso que é boa política. Porque o cara fica aqui fazendo um vídeo pra viralizar, falando, sim, uma barbaridade. Entendeu? Isso aí, no dia seguinte, o mandato desse cara não tem dono. Ele faz o que ele bem entender.
1: Dalila, você como boa fiscal, sabe o que eu torço? Aí é como cidadão, não é como radialista, como formador de opinião. Eu torço para que a gente tenha mais consciência na hora do voto, a população, parar de votar em fenômeno,
3: sim,
1: parar de votar em modinha, e que a gente vote lembrando que são 4 anos, pelo menos, ali, daquela pessoa nos representando. Então tem que ter um currículo, tem que ter uma história política. Sim. Não é qualquer um que sabe fazer. E eu tô falando aqui da política de verdade, das leis que são, sim, votadas, do orçamento. Até pra gente não ter que ficar com o STF, por exemplo, tendo que puxar pra lá, puxar pra cá, que a turma tá mais interessada em brigar, desentender e fazer corte pra rede social do que efetivamente trabalhar pelo povo.
3: Com certeza. Eu tenho um conceito que, assim, voto não é mercadoria, é cidadania. Então, como não é mercadoria, você não pode vender, comprar, nada disso é razoável quando você
2: não
3: fala
2: é negociável,
3: do voto.
2: Né, Dalila?
3: Não,
2: não é negociável,
3: de jeito nenhum. É. E assim, outra coisa que também a gente tem que combater, tem que ter consciência do voto. E quem diz assim, não quero saber de político é tudo igual, não sei o que lá. Esse cara está renunciando à possibilidade de mudar a realidade objetiva dele e tá prejudicando, porque ele não vota só por ele. Ele vota pela criança, ele vota pelo inválido, ele vota pelo incapaz. E a política tem a missão de permitir e de viabilizar a convivência entre interesses distintos. É claro que você tem seus interesses, eu tenho os meus, cada um tem os seus próprios interesses, mas para viabilizar isso, quem modera isso é a política verdadeira. Você elege seu representante, ele vai lá e fala, vocaliza para você as suas ambições, as suas expectativas. Gente, se você não gostar da política, a política vai decidir a sua vida de qualquer maneira. Portanto, meus amigos, vamos nos aproximar dos políticos, vamos saber quem é quem, e não vamos passar um cheque em branco, nem sei se as pessoas lembram o que é cheque.
1: Lembro.
3: Um cheque em branco para um cara que não vai chegar lá e não vai te representar, porque não tem compromisso nenhum com você.
1: Numa mesa de sexta-feira aqui, eu perguntei uma vez se já tinham passado cheque. A nossa mesa se assustou. Alguns se assustaram. Já passou cheque na vida, Trevi? Muitos, né? Sem fundo, que isso, coisa horrível. Então. Daqui a pouquinho, minha família, vamos falar sobre os robôs como agentes de trânsito. Já pensaram se a moda pega? Por enquanto, tá acontecendo lá na China. Mas se a moda pega por aqui, ah, meu Deus do céu. E vamos falar dos OVNIs. Você acredita que tem vida fora da Terra, Marcos Vinícius Nescau?
2: Cara, eu acredito.
1: Eu tô assustado que a minha mãe, Adriana França, ela tava no telefone comigo na sexta, ao telefone, e falou, filho, tem umas luzes aqui em Barbacena piscando, estranhas no céu. Eu falei,
2: tá Barbacena na perto de Varginha?
1: Não, é distante, Mas vai que o ET resolveu dar uma volta,
2: pra,
1: né?
2: Pra eles é rápido, né?
1: Voltinha rápida. A gente volta já com o Marcos Vinícius Nescau, Marco Antônio Cabral e a Dalila de Brito Ferreira, aqui na Manchete.
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1: Anderson Ramos.
5: Meu amigo Rafael de França, tô de volta no pique. A chuva bem fraquinha em pontos isolados da Zona Sul e Barra da Tijuca e também na região serrana. Olha, meu amigo, o trânsito apresenta retenções, tem problemas, tem dificuldades para o motorista que se desloca nesse exato momento em direção ao centro da cidade pela Avenida Brasil. Teve um acidente, mas foi no sentido Zona Oeste. Mas aguça muita curiosidade dos motoristas na altura de Guadalupe, no sentido Campo Grande. E a Polícia Militar entrou em confronto com criminosos da comunidade do Carvão, lá em Itaguaí, meu amigo. Bicho pegou e teve incêndio em um carro. Situação complicada na BR-101 Sul, a rodovia que liga o Rio até Santos, passando por Angra dos Reis, Paraty, saída de Itacuruçá em direção ao Rio de Janeiro, com trânsito ainda bastante intenso por conta dessa situação policial na manhã de hoje. 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
1: Obrigado pelas informações, Anderson Ramos. Deixa eu chamar a Luciana Paiva. Vem cá, Lu, conta pra gente.
6: Sim, Rafael, olha, a Justiça do Rio realiza hoje às 16h a audiência de instrução e julgamento do cantor Juan na terceira vara criminal do Tribunal de Justiça. O artista responde por 2 tentativas de homicídio qualificado contra policiais civis, além de resistência, desacato e ameaça. O caso aconteceu em julho do ano passado, no Juá, na zona sudoeste, durante uma operação da Polícia Civil. Segundo a denúncia, pedras de cerca de 5 quilos teriam sido arremessadas contra os policiais. 12 pessoas devem ser ouvidas hoje, incluindo os policiais civis, a noiva e o produtor do cantor. Juan é considerado foragido desde fevereiro, após o restabelecimento da prisão preventiva por descumprimento de medidas cautelares. Volto com você, Rafa.
1: Obrigado pelas informações, Luciana. Gente, bairro de Botafogo e trechos do Flamengo passam a contar com reforço na segurança. Alô, alô, bom dia, Adriana França.
7: Bom dia, Rafael e ouvintes da Rádio Manchete. A divisão de elite da Guarda Municipal, a Força Municipal de Segurança, iniciou neste domingo o policiamento em Botafogo, na zona sul do Rio. O planejamento operacional foi antes apresentado a empresários, comerciantes e representantes locais. Em Botafogo, portanto, o policiamento será realizado em 3 perímetros: Rua Lauro Miller, Rua General Severiano, Avenida Venceslau Braz. No entorno do metrô Botafogo, incluindo a Rua São Clemente, a Rua Voluntários da Pátria e transversais, além do eixo Praia de Botafogo, Rua Marquês de Abrantes e algumas ruas do bairro do Flamengo. O secretário de Segurança Urbana, Breno Carnevale, ressaltou qual o papel da Força Especial na segurança pública da cidade.
8: Força Municipal inicia suas ações nas ruas de Botafogo, algumas ruas do Flamengo. Eu quero destacar aqui alguns pontos muito importantes. A Força Municipal, ela tem como função coibir furtos e roubos, atuar diretamente na mancha criminal nos segmentos de rua com mais incidência desses crimes, fazendo policiamento ostensivo, preventivo e proativo. Eu destaco também, a Força Municipal, ela tem os agentes muito bem selecionados e muito bem treinados. Nós já estamos em várias áreas, como na região central, em Campo Grande, na Tijuca. Podem confiar na nossa Força Municipal. Nossa Força Municipal utiliza o uniforme ostensivo, amarelo. É importante que a população conheça a Força Municipal, confie na Força Municipal, que estará sempre pronta nas ruas para servir a população e jogar muito firme contra o criminoso.
7: A expansão marca a segunda fase da atuação da Força Municipal na zona sul da cidade, iniciada em 15 de março, na região do Jardim de Alá, no Leblon. Com isso, Botafogo se junta a outros 5 perímetros já implementados ao planejamento da Força Municipal. O secretário de Segurança Urbana apresentou um balanço desses primeiros dias de atuação da força entre 15 de março e 4 de maio, com destaque para as 449 prisões e detenções efetuadas. Foram 2.300 abordagens e 273 veículos que tiveram seus registros verificados. Uma arma de fogo foi apreendida, mas outras 4 réplicas e 10 armas brancas também. Foram recuperados 74 celulares, 12 cordões, 10 bicicletas e 52 motos foram recuperadas ou apreendidas. Segue com você, Rafael.
1: Obrigado pelas informações, Adriana França. Eu sempre falo que eu torço para que a segurança funcione, mas continuo batendo na mesma tecla. Integração. Não adianta só cada lado cuidar do seu. Nós precisamos de integração, comunicação, para uma segurança completa para todo o nosso povo.
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1: Dalila de Brito Ferreira, Marco Antônio Cabral e Marcos Vinícius Nescau estão na mesa com a gente. Vamos falar dos robôs, aqueles robôs humanoides, né, que parecem... são gente, começam a atuar como agentes de trânsito lá na China. A iniciativa, eles começaram, né? A iniciativa aconteceu no feriado de 1º de maio, quando o fluxo de pessoas e veículos aumenta. Ao todo, 15 robôs atuaram e autuaram muitas pessoas. Os robôs fazem parte do movimento de aplicação prática de soluções da IA no cotidiano urbano. Dalila de Brito Ferreira, se a gente botar robô aqui... no lugar dos agentes de trânsito. Não vou falar que nem da guarda, nem tudo, mas daquela turma do coletinho que acha que tem superpoderes. Vai funcionar melhor? Olha, a caneta vai ficar mais pesada?
3: Eu acho que a gente até podia tentar, sabia? Porque do jeito que tá, não tá funcionando, com toda certeza. Quem sabe se a gente botar o robô vai dar mais certo. E eu me lembrei, vendo essa nossa matéria, de um meme que eu vi lá do Japão, que o garotinho atravessando a rua, o menino, aí tem assim um protocolo. Ele levanta, não sei se vocês viram isso, levanta a mão 3 vezes, e aí ele faz com a disciplina japonesa, aí os carros param, ele atravessa, ele chega do outro lado da rua, faz aquele cumprimento também típico do japonês. Eu falei... que nem que aqui.
1: Igualzinho aqui, imagina. Igualzinho. A gente olhar nesse campo robô e falar, qual é, meu irmão? Valeu, meu parça. Valeu, fechamento. Será que vai ser, é o futuro a gente ter, por exemplo, trânsito, controle de pessoas, dentro dos transportes, por exemplo, e tal, através de robôs?
2: A gente já tá quase nisso, né? Porque o robô, como agente de trânsito, é uma evolução do sinal, né?
1: Sim.
2: O cara vai ficar ali, o robô vai ter a metodologia dele... programada por um homem e sendo visto, né? E assim, os transportes também já são monitorados por câmeras e por robôs também. Então, sim, eu acho que é o futuro.
1: Só tá faltando personificar, que nem eles fizeram lá?
2: Só tá faltando personificar.
1: E se hackearem um deles, aí ele vai e assalta o outro, e vira robô, robô, robô?
2: Pode ser, robô, robô, robô.
1: Ô Marco Antônio Cabral, a tendência é essa? Os robôs vão substituir a gente em muitas tarefas?
0: É, como o Marquinhos falou, realmente essa questão do trânsito, como tem toda uma questão de inteligência, né, por trás, de sinalização e tudo, pode ser que realmente daqui a pouco tenhamos os robôs nos sinais aí. Mas um amigo meu foi para os Estados Unidos tem um mês e pouco, me contou que... por exemplo, ele já via direto uns robozinhos na rua que levam mercadoria, né? Tipo assim, Mercado Livre, Amazon, essas coisas. E o robozinho que faz a entrega. E outra coisa também que chamou a atenção dele, que já é realidade lá, que são os Uber sem motorista.
1: Uhum.
0: Né? O Uber, ele é programado a viagem, então assim...
1: eu não teria coragem.
0: Eu também não, mas lá...
2: Cara, eu vou te falar que eu tenho vontade de fazer um teste de entrar no carro sem ninguém dirigindo.
1: É.
2: Eu tenho vontade. Pra ver como é que é.
1: Se bem também que a gente pega uns motoristas aí de vez em quando, ainda bem que é minoria, seja táxi, seja aplicativo, seja o que for, que às vezes era melhor estar andando sem ninguém dirigindo, né, Dalila?
3: Com certeza, com certeza. E olha, não são poucas as vezes que você tem essa sensação. Porque a falta de civilidade, de urbanidade, né? Então, de repente, eu talvez me sentisse mais segura com o robô mesmo, sabia? Porque tem pessoas que perderam também a sua capacidade de sentir, a sua sensibilidade. Não são mais humanos. Quanta gente desumana que você conhece?
1: É verdade.
3: Então, por estímulo.
0: E além, pra você. Além de evitar as brigas de trânsito, né?
3: É.
1: Não é? Mas já pensou no robô brigando com outro?
0: Não, mas não tem robô, não tem ninguém no carro.
3: Agora eu tenho
1: mas uma. O carro brigando com outro vai fazer o quê? Vai ser que nem aquele Transformers, o filme?
2: É, pelo menos o cara vai xingar o robô não vai estar nem aí, né? Vai xingar
1: ou a gente não. De trânsito. Eu agradeço a IA. Toda vez que sim. Acontece alguma coisa, muito obrigado e tal. Vai que acontece que nem naqueles filmes que eles se revoltam e voltam um dia. Lembro você que não me disse obrigado. Ah, vou não te pegar. Não me dava bom dia, né? Outro dia eu chamei a minha atenção dela, falei, você vacilou. Ela, me desculpe, não vai mais voltar a acontecer. É no ele, né? Eu já perguntei isso aqui numa mesa. O seu IA, o seu chat GPT, é menino ou menina, ou Marcos Vinícius Nescau?
2: Rafael, se eu disser pra você que eu só usei o chat GPT uma ou duas vezes, você acredita?
1: Não acredito.
2: Não é um hábito que eu tenho, acho que é porque a Marcela faz, né? Pablo, eu não tenho o hábito de usar o chat GPT.
1: Então não sabe. Marco Antônio, você já é menino, menina?
0: Cara, nunca perguntei pro chat GPT. Olha que eu volto e meia pergunto umas coisas ali, pra ele e pra aquele Gemini do Google,
1: do
0: né?
1: Do Google, né?
0: Mas nunca perguntei.
1: Você, Dalila?
3: Também não, acho que é menine.
1: Ah, ou é, eu acho que é mulher, porque pra fazer várias coisas ao mesmo tempo. É. Pronto, deu uma puxada aqui. Deu uma levantada na mesa.
3: Tem razão.
1: Gente, a NASA pretende enviar a Marte em 2028 a primeira espaçonave interplanetária movida a energia nuclear. A Space Reactor One Freedom, bonita, hein? Deve chegar ao planeta vermelho em 2029. Só que tem o seguinte: ela não deve voltar. Porque não se sabe se tem como voltar. Ir tudo bem, a voltar não tem como. Eles estão pensando em mandar para lá um monte de coisas, inclusive mandar 3 helicópteros. Será que eles querem mandar esse helicóptero que ia ser comprado pelo governo do estado por milhões e era usado, Dalila de Brito Ferreira?
3: Olha, eu tenho...
1: Não pude resistir ao veneno.
3: Eu estou montando aqui as minhas barbas de molho. Porque quando começam essas coisas assim, muito visionárias, muito... Eu fico cá na minha insignificância de reles mortal e dizendo assim, olha, eu desconheço quase tudo nesse planeta, não me aventuro em outros, sem conhecer um pouquinho melhor esse nosso planeta, essas nossas relações, como é que você se coloca no mundo, quais são as ameaças reais que você tem. Então, assim, não é uma coisa que me seduza, não, sabia? Eu não iria a Marte, nem que me oferecessem grana pra ir.
1: Não ia me amar, Dalila?
3: Ah, não vou te amar com sempre.
1: Você foi logo que não iria a Marte.
3: É, mas
1: tem que
3: agora,
1: pegar a deixa, né?
3: Agora, reconheço o valor dessa área para as pesquisas. Quantas coisas a gente evoluiu até na proteção à saúde, na descoberta de mecanismos, de ferramentas aí para fazer uns exames mais precisos e tantas outras descobertas em função desse investimento em tecnologia. Aí, beleza, a gente está atrasado pra caramba aqui, mas eu saúdo e festejo o investimento em tecnologia.
1: Você toparia uma missão dessa, o Marcos Vinícius Nescau? Você vai pra Marte, vai ser mas o primeiro, mas não sei se você volta.
2: Tá maluco, eu quero não. Bota outro doido aí, bota o Treme pra ir pra Marte.
1: Treme, né?
2: Sem voltar, o
1: quem que você botaria hoje numa viagem pra Marte?
2: Ah, rapaz, eu ia adotar um ônibus.
1: Um ônibus espacial, pelo menos. O Marco Antônio Cabral, acha que tem vida em Marte, por exemplo?
0: Olha, em Marte eu não sei, mas eu acho também que com certeza existe. Você vê, o governo do estado, aquilo que você falou do governo americano, acabou de fazer um relatório, né, de 160 momentos, né, imagens que os pilotos da Força Aérea Americana registraram de objetos que eles não conseguiam identificar. Então, assim, ó, alguém tá monitorando a gente. Quem e aonde, eu já não sei.
1: É, o Pentágono divulgou esses novos arquivos, são mais de 160. E o Donald Trump é o único presidente que cumpriu e prometeu. É, prometeu e cumpriu. Ele falou, vou divulgar imagens de OVNIs, objetos não identificados. Ô, Dalila,
2: ele também não é desse planeta. Você tá de brincadeira.
1: Dalila, você
2: ainda vai descobrir isso.
1: De repente...
2: Ele, o Ronaldinho Gaúcho.
1: Pode ser. Esses
2: não são daqui.
1: Não, o Ronaldinho, ele é onipresente. Eu acho que tem uns 15 Ronaldinhos por aí.
3: Ronaldinho Gaúcho é meu grande ídolo. Acho ele, assim, fantástico.
2: Eles não são desse planeta, então...
1: Ontem eu vi um meme na internet, o povo tava... soltando, sabe aqueles balões de festa que são coloridinhos por dentro? Soltando aquilo com gás hélio e soltando no ar, e as pessoas, caramba, um objeto não identificado. Será que é isso ou realmente nesses arquivos aqui secretos de defesa americana a gente vai encontrar alguma coisa que vai embasar a vida fora da Terra?
3: Eu acho que pode encontrar sim. E tem mais uma coisa, eu acho que é uma prepotência nossa, uma arrogância, achar que nós somos os únicos habitantes dessa galáxia toda aí. Eu acho que nós somos um pontinho, sabe, insignificante nesse conjunto, no universo. Então, não acho que seja improvável que existam outras vidas em outro tipo de vida. Acho que nós somos muito, muito insignificantes mesmo para termos a presunção de sermos, assim, os únicos, sabe? A última bolacha do pacote. Não, eu tenho uma consciência absoluta da limitação que é a nossa existência. Por isso eu procuro viver da melhor maneira possível, porque eu sei que ela é precária, é incerta, é imprevisível. Então a gente tem mais é que se botar o pé no chão, assim, eu quero me situar nesse mundo que eu tô aqui.
1: Tirando certas figuras, com certeza você já esbarrou aí pela política, Marco Antônio Cabral, você já encontrou algum OVNI, já teve alguma experiência extraterrestre? Tem Nada. Uns que parecem extraterrestres de verdade.
0: Não, sem dúvida. Como o Nescau falou. Mas graças a Deus não tive essa experiência do MIB ainda não, né? Uhum. Do Men in Black, ainda não tive, não.
2: Só na Disney, meu.
0: Só na Disney.
1: Ou o Michael Jackson, né? Porque ele participou da franquia do filme Men in Black, só pra dizer lá. E fez um monte de exigências. Eu acho que ele era um OVNI.
0: Também. Acho
1: que ele era um ET.
3: Ele foi uma pessoa realmente que não era desse planeta mesmo, não. Eu acho a vida dele, a história dele, o desempenho dele, o artista que ele foi. Eu acho Michael Jackson, assim, fantástico. Desde o Jackson 5, nossa senhora, por acaso ontem eu tava ouvindo em capela, só a voz dele.
1: Quando não tinha autotune, né, que esse negócio de afinar.
0: E tem uma coisa engraçada do meu avô jornalista Sérgio Cabral, que sempre foi um grande defensor da cultura carioca, do samba, do chorinho, etc. E na época, no final da década de 60, início dos anos 70, tinha essa rivalidade entre a cultura brasileira e a cultura estrangeira, uhum, né? E a cultura americana, principalmente. E aí, na época, o meu avô, ele contava pra gente que torcia pra que na puberdade o Michael Jackson, porque a voz, né?
1: Uhum.
0: A voz sai da transição de criança pra adulto, sempre perde ali um pouco a voz. Ele falou, não, esse garoto vai bem ali até os 15, 16 anos, depois vai... Pelo contrário, a voz só foi melhorando.
1: Foi melhorando, né? E que afinação,
3: e a performance
1: presença
3: dele, a estética, a nossa senhora.
1: Michael Jackson morreu, Dalila?
3: Pra mim, bom, eu pra você, ingrata. Pra mim, não morreu.
1: Continua vivíssimo, né? Que ele é, morreu pra você, filho ingrata. Essa é clássica, né? É que nem a daquele prefeito dessa cidade lá do interior, muito longe, né? Que foi, aí caiu a dentadura dele. Na hora do velório, lá que ficou todo sem jeito, e leve com você meu último sorriso, amado cidadão. Eu volto já já, 11h45 no Rio.
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1: Alô, Anderson Ramos.
5: Oi, Rafa, tô de volta, meu amigo. Olha, a Rádio Manchete vem informando desde cedo que um confronto entre a polícia e criminosos terminou com carros incendiados na rua, na rodovia Rio-Santos na manhã de hoje. Policiais militares trocaram um tiro com traficantes que realizavam um evento ilegal ali na comunidade do Carvão. Situação complicada e ainda gera o trânsito bastante intenso no trecho de Itaguaí, principalmente no sentido da Avenida Brasil. Polícia Militar reforçando, junto com a Polícia Rodoviária Federal, os acessos aí a Itaguaí para evitar novos confrontos. Olha, o trânsito apresenta lentidão e tem problemas em direção à Avenida Brasil. 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E eu volto amanhã. Mais tarde tem a Deise atualizando todas as informações. Ok, Rafa?
1: Ok, muito obrigado pelas informações, querido Anderson Ramos. 11h46, Gabriel Machado, na informação, diga, Gabriel.
6: Rafael, a Polícia Civil prendeu em flagrante um homem suspeito de tentativa de homicídio em Fragoso, na Baixada Fluminense. De acordo com as investigações, o suspeito conduziu uma motocicleta e realizava manobras perigosas e chegou a empinar o veículo quando acabou atropelando uma idosa. O caso ganhou repercussão após circulação de vídeo nas redes sociais, o que levou ao início imediato das diligências.
10: Com base nas imagens, os policiais localizaram o homem em seu local de trabalho. Durante a abordagem, ele confessou o atropelamento e admitiu não possuir a CNH. Ele foi conduzido à delegacia e autuado em flagrante por tentativa de homicídio. A motocicleta foi localizada escondida no quintal da casa do suspeito e acabou apreendida. Volto com você, Rafael.
1: Obrigado pelas informações. 11:47. Rodrigo Machado, mais de 1.500 presos beneficiados com a saidinha do Dia das Mães. Tem até quinta para voltar ao sistema penitenciário. Bom dia.
11: Bom dia, Rafael de França. 1.536 presos têm até a próxima quinta-feira para retornar à unidade prisional onde estão custodiados no estado do Rio. Eles foram beneficiados com a visita periódica à família referente ao Dia das Mães, conhecida popularmente como saidinha. De acordo com a Secretaria Estadual de Polícia Penal, os detentos começaram a ser liberados na última sexta-feira. Na saída temporária de Páscoa, 133 detentos não retornaram, de um total de 1.237 beneficiados no estado. Os dados são da Secretaria Estadual de Administração Penitenciária. Na saída temporária do último Natal, 258 a 269 presos não retornaram aos presídios no Rio de Janeiro, tornando-se foragidos. Esse número representa cerca de 14% dos 1.868 detentos liberados no estado. Foi uma das maiores taxas de não retorno do país. Entre os fugitivos, a maioria pertence ao Comando Vermelho. Entre os foragidos, há criminosos de alta periculosidade, incluindo líderes de assaltos e tráfico. A lei que criou a saída temporária de presos no Brasil foi a Lei de Execução Penal de 1984, promulgada durante o governo do general João Batista Figueiredo, o último presidente da ditadura militar. A norma original permitia a saída de presos em regime semiaberto para visitas familiares, estudos e atividades de ressocialização. Em abril de 2024, foi sancionada a lei que restringiu as saídas temporárias e proíbe a saída de presos condenados por crimes hediondos ou com violência grave sob ameaça. O benefício é para presos que estudam ou trabalham, mas com critérios mais rígidos e monitoramento por tornozeleira eletrônica. Segue com você, Rafael de França.
1: Obrigado, Rodrigo. Quero ouvir rapidamente a mesa aqui. Dalila de Brito Ferreira, esse negócio da saidinha já devia ter acabado faz tempo, né?
3: Muito tempo. Demorou. Tinha que acabar mesmo. Eu não concordo de jeito nenhum. Eu acho que a saidinha não faz parte do processo de ressocialização. Acho que a coisa é feita sem critério. Acho que quando você entra, enfim, no mundo do crime, você tem que saber as consequências disso, né? É uma escolha que você fez. Então, assim, saidinha e a estatística, não, a gente pode provar com estatística que a medida é absolutamente nociva à sociedade. Eu acho que a gente tem que pensar seriamente em parar com essa glamourização do bandido. Eu acho que bandido tem que ser tratado como ele merece ser, ou seja, tem que estar encarcerado se praticou crime que justifique esse encarceramento. Porque o bem mais precioso que a gente tem é a liberdade. Se você não quer arriscar a sua liberdade, não entre no mundo do crime. Parece simples eu falando assim, né, simplório? Mas é isso, cara, a gente tem que responder pelas suas escolhas. Sou absolutamente contra saidinhas, contra mesmo. Se eu tivesse poder de decisão de verdade, caramba, eu já tinha investido tudo nisso.
1: Marcos Vinícius Nescau.
2: Eu acho que o resultado, né, ele fala por si, né? Se as pessoas não voltam, a gente tem que dar uma maneira de cortar esse... A gente tem que arrumar uma maneira de cortar esse problema. Se você colocou, saíram 1.500 e 200 não voltaram, é quase 20%. Então, assim, tem gente que progrediu no regime e tem o direito, né? E faz jus a esse direito. Agora, se o cara é um criminoso de alta periculosidade, ele não pode sair. Ponto final. Acabou. É isso.
1: Essa Marco Antônio Cabral.
2: Tem que ser fria.
0: Eu também concordo 100% com o Nescau pelo seguinte: hoje, no sistema penitenciário, você tem diversos casos de progressão de regime que, pô, falta muitas vezes de advogado, demora na defensoria pública, enfim, o preso não consegue resolver, entre aspas, essa situação da execução penal dele. Então, uma coisa é isso. Uma coisa é ele ter o direito ao sistema semiaberto, uma coisa é ele ter o direito a uma semiliberdade ou a uma domiciliar ou alguma outra coisa do tipo. Agora, a questão da saidinha, concordo plenamente com o Nescau e com a nossa querida Dalila, porque assim, não ajuda a ressocializar, não é nada que ressocializa. Não vai fazer diferença alguma a pessoa ficar 3, 4, 5 dias fora de uma penitenciária e voltar para ela. Então, assim, na minha opinião, isso tinha que acabar para ontem. E acho que o Estado devia investir, sim, efetivamente, na ressocialização dos presos, que hoje não investe. Né? Hoje o Estado, ele gasta e gasta mal na alimentação, né? Gasta e gasta mal na manutenção, mas não faz nenhum trabalho efetivo de ressocialização. O que, que eu quero dizer com isso? Você entra numa penitenciária hoje, você não tem um curso técnico, você não tem um curso profissionalizante, você não tem absolutamente nada. E eu sei porque, assim, frequentei ao longo dos 6 anos, né, que meu pai esteve nessa situação, e conheço a fundo. Então, assim, os presos não têm absolutamente nada para fazer o dia inteiro, é uma ociosidade danada, o Estado não oferece nada, um sistema de reempregabilidade, tem absolutamente nada, né? Principalmente para os mais humildes, não tem nada. E além de não ter nada, né, o Estado ainda facciona as cadeias. Então é cadeia do Comando Vermelho, é cadeia da milícia, é cadeia não sei de quem, aí viram donos das cadeias. Né? Então, na minha opinião, está tudo errado, tinha que ser feita uma refundação do nosso sistema penitenciário aqui, porque do jeito que está hoje, está tudo errado.
1: Perfeito, 11h53, vamos para a rodada final.
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1: Gente, a expressão coração partido tem fundamento científico. Dizem que a tristeza pode matar, porque ela causa um fenômeno fisiológico real. Dalila de Brito Ferreira, você já sentiu algo muito profundo de tristeza que chegou a ficar doente por causa disso?
3: Olha, não cheguei a doença não, mas eu tenho convicção de que a tristeza não te ajuda em nada. Claro que às vezes tem momentos que os motivos te levam a se sentir triste, mas você tem que reagir. Valeu. A nossa atitude tem que ser sempre de reação, de defesa da nossa sanidade, do nosso equilíbrio, da nossa saúde. Porque os comandos que você manda para o cérebro quando você tá numa vibe aí de tristeza, de depressão, são muito nocivos mesmo à saúde mental. Claro, eu tô falando de quando você está realmente com a capacidade de dominar as suas emoções, porque infelizmente às vezes o caso é de patologia mesmo, e a depressão não é porque eu quero ficar deprimida, claro que não. Tem uma distância entre a depressão quando se torna uma doença realmente e o estado de depressão que você pode reagir contra. Eu acho que o sorriso, a alegria, a confiança, a esperança ajudam muito mais do que você se entregar à tristeza.
1: Coração partido, ele tem fundamento científico mesmo, na sua opinião, Marcos Vinícius Nescau? Você com certeza nunca partiu um coração, né? Mas já teve um coração partido?
0: Ele não era fácil, não. Hoje ele tá quieto, hoje ele tá calmo.
1: Santa Teresa!
2: Você tá dizendo aqui que é uma expressão científica, com certeza a tristeza mata, né? E aí eu vou um pouquinho além, acho que as pessoas, elas têm que cuidar desse excesso de tristeza que vira depressão e mata, mas aqui está dizendo que um sentimento de tristeza muito forte pode parar o coração e isso deve acontecer.
1: Uhum.
2: Sim, né? Eu sou, assim, Rafael, eu sou um otimista por natureza, né? Então, assim, eu acordo todo dia agradecendo a Deus saúde e a minha saúde, da minha família, dos meus filhos, dos amigos que eu prezo. Então, assim, esse sentimento dificilmente vai me pegar. Mas que a tristeza, ela é um negócio que mata, e mata mesmo.
1: Você já se sentiu doente por causa de tristeza, Marco Antônio Cabral?
0: Olha, já passei momentos muito duros, assim, de muita tristeza, mas graças a Deus, eu assim, posso falar, né, querer falar, né, falar de si próprio, mas eu tenho uma força, assim, interna muito, muito forte, porque difícil, assim, eu posso me abalar ali no dia e tal, mas cara, eu sempre procurei nunca parar, assim, sempre continuar, sempre manter esse espírito, né, de, enfim, de sair de casa, de lutar, de correr atrás, porque só que logicamente tem pessoas que têm uma patologia, né, tem uma questão realmente química no cérebro, tem a questão da depressão que ela existe, ela é real, né, eu conheço pessoas próximas de mim que ficaram problema seríssimo de depressão. Então, assim, não é uma coisa que a gente brinca, que pelo contrário, tem que ir ao médico, tem que tomar remédio, tem que cuidar. Agora, eu, graças a Deus, assim, nunca passei por um momento de depressão na minha vida. Passei por momentos tristes, momentos ruins, mas, assim, nunca me abalei ao ponto de, enfim, não conseguir sair de uma cama, de tristeza nesse nível de profundidade. Mas conheço pessoas que passaram por isso, se medicaram e, graças a Deus, conseguiram atravessar.
1: Gugu, você nunca partiu nenhum coração, né, Gugu?
12: Não.
1: Nenhum?
12: Nenhum.
1: Rafinha, você já partiu algum coração, Rafinha? Você que é assim um homem tão sério?
12: Já parti alguns.
1: É? E já consertou algum?
12: Olha, eu consegui colar alguns.
1: É, você colou o coração do Pepe?
12: Do Pepe eu nunca parti o coração dele.
1: É?
12: É porque é o number one pra mim.
1: Ah, number one. Daqui a pouquinho então, Pedro Augusto aqui na manchete. Ô, Gugu, quem tá levando o par de ingressos pro trenzinho do Corcovado, hein?
13: A Daniele Lopes de Campo Grande que comentou: olha, Rafael, eu já me senti muito doente por causa de tristeza. Acho que quando a dor emocional é muito forte, o corpo realmente se sente junto. Minha maior tristeza foi perder meu pai. Depois disso, fiquei semanas sem conseguir dormir direito, sem vontade de sair, sem ânimo pra nada, mas me recuperei. É um dia de cada vez.
1: Minha tristeza de hoje é você derrubar o café do Marco Antônio Cabral, que eu vi que foi você, tá? Estamos de olho. Estamos de olho em você. Querida Dalila de Brito Ferreira, um beijo até semana que vem.
3: Beijo. Deixa eu só fazer um parênteses,
1: claro,
3: aqui. Música de sofrência eu gosto. Acho gosta, que dá. Né? Oh, é bonito.
1: Tem música,
3: né,
1: de sofrência que a latinha abre sozinha.
3: A música de força tem muita música, tem, música, né, linda, né? Aí eu faço esse registro assim, pra gente não ir contra a música de sofrência, porque é lindo.
1: Pode. Você tem que ter uns pagodes também, os sambas que fazem a gente, né?
0: Verdade.
1: Dá um fundo no coração. Fui no beco, ao Beco do Rato na sexta-feira assistir meu amigo Toninho Gerais. Nosso coração.
0: Toninho Gerais.
1: Deus do céu. Marco Antônio Cabral. Era até semana fera que vem, braba, querido.
0: Obrigado, querido. Eu queria registrar só o Dia das Mães de ontem. Mandar um abraço pra uma mãe muito especial que tá sempre falando comigo. Dona Sandra, da Saibreira, em Bangu. Dona Sandra, chuta quantos filhos Dona Sandra tem rápido.
1: Dona Sandra, 15?
0: 18.
1: 18?
0: 18.
2: Isso, Dona Sandra.
0: E tudo com o mesmo marido, que eu me fugi o nome dele agora, pastor. Gente boníssima
1: eu
0: também.
1: Vou
0: os
1: dar
0: dois juntos tiveram 18 filhos.
1: Vou dar um rádio e uma televisão pra ajudar, tá? No controle de natalidade.
0: Eu tô velhinho.
1: Pai, mas quem disse que o negócio não... Né? Eu ia falar que tá aí o Marco Vinicius Nescau pra comprovar, não, mas não, ele é novinho. Os cabelos brancos são que nem os meus, né, Nescau? Charme.
2: Eu pinto de branco.
1: É? É pinto de branco, Nescau? O cabelo? O Rafinha tá rindo lá fora. Beijo, meu irmão. Até semana que vem.
2: Até semana que vem. Mandar um abraço pros nossos ouvintes aqui do estado do Rio de Janeiro inteiro. Tem gente Anga, Quissamã, Petrópolis, Rio de Janeiro, todo mundo ouvindo a Rádio Manchete 96.1, a número 1 no seu dial.
1: Ah, garoto, hein?

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0: Olha, eu estou tão feliz. O Flamengo tá deixando a gente assim, como se fosse numa lua de mel, né? Hein, Rafinha?
1: É verdade, Pedro. O Mengão tá amassando os adversários.
0: Ontem, aliás, o Flamengo perdeu tantos gols ontem, né? O goleiro do Grêmio fez por onde também. Fez grandes defesas. Então, o Flamengo tá chegando lá e tá me lembrando o ano passado. Quando o Palmeiras estava na frente, depois perdeu o lugar pro Mengão e se ferrou na final, né, bicho?
1: E agora é de 4.
0: É, como é que é?
1: Tá 4 pontos de diferença do Palmeiras.
0: 4 pontos de diferença. O Mengão tá chegando lá, neném. Tá pensando que nós é bobo só? Nós não é bobo não, hein? O que é isso? Bicho, e o Vasco venceu ontem?
1: O Vasco venceu,
0: ganhou de quem?
1: Ganhou do Atlético Paranaense, o Furacão virou ventinho.
0: Então parabéns pro Vascão da Gama. O Fluminense venceu?
1: O Fluminense não ganha de ninguém.
0: O Fluminense não ganhou, né? E podia estar com 3 pontos aí.
1: Isso, empatou em casa com Vitória.
0: Que pena, né, gente? E o Botafogo?
1: O Botafogo também não venceu, empatou com o Galo.
0: Que coisa horrorosa! Que peninha, hein? Agora, eu estou torcendo muito para que o Danilo, que joga no Botafogo, que ele venha pro Mengão. O que você acha, Rafinha?
1: Eu também, eu quero o Danilo e o Luiz Henrique. Agora, Pedro, você queria ver o Neymar na Copa? Ontem ele fez gol, o Santos ganhou. Bom,
0: eu não tenho dúvida nenhuma de que o Neymar já tem o seu lugarzinho garantido nesta Copa que está chegando aí.
1: Você acha, Pedro, que ele será convocado?
0: Obviamente que sim. Isso está me lembrando muito naquela época quando o Filipão, foi o Parreira, que não queria o Romário, mas o Brasil inteiro implorou pelo Romário e no finalzinho das contas, o Romário quem acabou classificando o Brasil aqui no Maracanã contra o Uruguai e ele fez 2 golaços, lembra disso não?
1: É verdade, está bem parecido com o Neymar. Eu também acho que o Neymar vai ser convocado pelo Ancelotti, Pedro.
0: Eu não tenho dúvida nenhuma, já falei com o Ancelotti, bati um papinho com ele, né, cara? E ele falou, não, Pedro, Pedro, fique tranquilo que está tudo certo, né? O Ancelotti não é maluco, cara, porque vamos supor que o Brasil não leve o Neymar e toma-lhe ali uma bordoada, como quando tomou 7-0, né?
1: 7-1
0: contra a Alemanha. Aí, bicho, vão culpar o Ancelotti, vai ter que voltar para a Itália, né? Vão romper com o contrato dele, né? Então, bicho, é melhor não tentar fazer merda. Leva o Neymar de uma vez.
1: E se ele levar o Neymar e o Brasil não ganhar a Copa, Pedro, pelo menos ele já tem uma desculpa. Tá vendo aí? Vocês pediram, eu levei e olha o que aconteceu.
0: Ô, bicho, hoje eu estou lançando aqui no programa, né? O confessionário do Pedrão. Ô, Pedro Augusto, como é que é isso? Se você tem alguma coisa para se confessar, você não precisa se identificar. Pode colocar um pseudônimo, por exemplo, né? É o confessionário do Pedrão, tá certo? Então você liga para cá, as pessoas vão dar opinião sobre a história que eu vou narrar aqui, tá certo? Então você vai mandar um zap para mim no 21 995 07 0525. Você vai deixar gravado uma opinião em relação ao confessionário, a pessoa que vai se confessar no confessionário do Pedrão. Por exemplo, hoje eu tenho aqui, né, atenção, hein, ó, eu tenho aqui eu não posso dizer o nome dele, ele pede para não revelar o nome dele. Ele diz aqui: Pedrão, eu quero me desabafar, porque isso está me consumindo por dentro, isso está me matando. Eu não quero me identificar. Sou casado, pai de 3 filhos, muito bem casado, amo minha esposa, tenho 39 anos, amo os meus filhos também, sou trabalhador, né? E sempre cuidei muito bem da minha família direitinho. Mas, Pedro Augusto, há muito tempo eu tenho um fetiche que eu nunca tive coragem de contar pra ninguém. Você sabe o que é um fetiche, Ô, Rafinha, o que é um fetiche?
1: Fetiche é uma coisa muito pessoal que a gente gosta de fazer, né? E a gente se sente bem com isso, fica feliz, fica com tesão lá em cima. É uma coisa diferente, é um gosto pessoal de cada um, Pedro.
0: Bom, esse cara aqui, ele é muito bem casado, como eu já disse, né? As pessoas estão me assistindo aqui no Instagram. Está no ar a nossa live, você pode entrar também. Entra de com força, entra de cabeça, tá certo? Aqui no nosso Instagram, @ Pedro Augusto Show, para você participar também. Então, este cara é muito bem casado, tem a vida arrumadinha, bonitinha, ama sua esposa, ama seus filhos, só que ele tem um fetiche, e ele não sabe dizer se isso é fetiche, não é? Ou... sei lá, se de repente ele tem algum problema pessoal e que vocês possam ajudá-lo a resolver. Ele diz o seguinte, que às vezes ele fica reparando outros homens. Pergunta pra mim, como assim, Pedro?
1: Como assim, Pedro, fica reparando outros homens?
0: Ele tem a mania de entrar em banheiros públicos. Ele tem o fetiche de entrar em banheiros públicos, banheiros de shoppings, né? E ele fica manjando os caras fazendo xixi ali e tudo mais. Ele fala, Pedrão, eu juro por Deus que eu não sou gay. Eu sou hétero. Repito, amo a minha mulher, minha esposa é maravilhosa, amo os meus filhos, mas eu tenho esse fetiche. Pedro Augusto, será fetiche mesmo? Ele não pode ver um banheiro público que ele entra, mesmo sem vontade de fazer xixi, de usar o banheiro, nada disso. Ele entra no banheiro justamente para ficar manjando os caras. Eu não sei, Rafinha, isso seria um fetiche, não?
1: Pode ser um fetiche dele, algo que traga prazer pra ele, mas eu acho, Pedro, que ele tem uma dúvida na cabeça dele.
0: Você acha que ele tem uma dúvida?
1: Acho que ele tem uma dúvida e nós estamos aqui pra ajudá-lo.
0: Então, mande um zap pra mim agora e você vai opinar sobre esse confessionário do Pedrão. Eu não posso revelar o nome dele, em hipótese alguma. Né? Já que ele está no confessionário, eu não posso dizer o nome da pessoa. E você também, se você vive alguma coisa que acaba te perturbando, vamos dizer assim, manda para mim, manda um zap para mim, né? 21 9...

0: o confessionário do Pedrão. Na sua opinião, o que que acontece com este cara? Ô, Paulo Eduardo, qual é a sua opinião, hein, Paulo?
1: Olha, Pedro Augusto, esse cara aí tem uma fantasia. O que que é o fetiche? É aquilo que te dá tesão, desejo. E se ele não se sente que é gay sente uma culpa, né, por voltar pra casa com a família, com a esposa, isso aí é uma coisa da cabeça dele. Tem prazer naquilo ali. Eu acho que ele não é gay, ele só tem desejo, fantasia sexual em banheiro e ficar manjando os outros homens. Desde que ele não pegue nenhum, é só uma fantasia.
0: Você, quando vai ao banheiro, um banheiro público, por exemplo, na Central do Brasil, você fica manjando, não?
1: Claro que não, Pedro Augusto.
0: Ô, Rafinha, você, quando vai ao banheiro, fica manjando os outros caras?
2: Claro que não, Pedro.
0: De forma alguma?
2: De forma alguma. Eu afirmo com toda a convicção que eu só olho pro meu, eu não olho pro lado.
0: Bom, eu, às vezes, não olho nem pro meu, tá certo, cara? Ô, Luiz Gustavo, você, quando vai a um banheiro público, você fica manjando os caras?
3: Claro que não, Pedrão. Tá doido? Sou macho.
0: O Marcos Tavares, está ouvindo o programa, está assistindo pela internet aqui no Instagram do Pedrão. Bom programa, meu amigo. Deus abençoe sua semana. O Marcos Tavares, qual é a sua opinião? O cara que é casado, tem filhos, é muito bem casado, né? Mas vai ao banheiro para ficar manjando os caras, na sua opinião, o que que acontece com ele? Isso é um fetiche? Isso é tesão? Ou é o que, cara? Fala para mim. O Pedro Augusto quer saber, neném.
2: O zap já tá bombando, Pepe. A hora que você quiser, eu já coloco aqui as primeiras opiniões.
0: E o pessoal tá deixando gravado aí já?
2: Já tá mandando em texto. Se você quiser, eles mandam áudio.
0: Podem mandar áudio também, tá bom? Mas não pode ser aquele ouvinte chato, mala, que liga pra rádio. Ah, Pedro Augusto. Que não dá nem pra ouvir o cara, não.
2: E um áudio curto, né, Pedro? Pra gente ter agilidade.
0: É, tem que ser um áudio curto e que dê pra entender o que você tá falando.
2: E se quiser, pode falar o seu nome e de onde você é.
0: É, porque às vezes o cara liga pra cá, né, vai deixar uma gravação, parece que tá com uma banana na boca. Que não consegue falar, não abre a boca pra falar, né, ó?
2: Mas eu já tenho aqui várias opiniões em texto.
0: Vamos lá, qual a opinião aí, vamos lá, dos nossos ouvintes?
2: Olha aqui é o Luizinho de Niterói. Bom dia, Pedrão. Aproveitando que tá ao vivo, vou dar aqui a minha opinião. Esse cara é manja. O Fred de Barra Mansa, Rio de Janeiro. A minha opinião nesse caso aí, Pedro, é que ele é viadinho. Olha aí, a opinião do Fred de Barra Mansa.
0: O Fred de Barra Mansa tá dizendo que o cara é viadinho. Tem mais aí, não?
2: Tem mais, Pedro. Aqui, ó, boa tarde. É, sou de Suruí, Magé. Tô ouvindo o Pedro Augusto. Esse cara aí, não sei não, hein? Boa tarde, Pedro Augusto. É o Célio de Nilópolis. Pra mim, ele não saiu do armário. Mas ainda vai sair.
0: Ah, vai. Olha aqui, o Marcos Tavares está dizendo: Pedrão, isso não é uma coca, é uma Fanta. KKKKKKK. Né? Ô, Luiz, vamos lá, Luiz Gustavo.
3: Vamos lá, Denise de Niterói. Pedro, o problema maior não é o desejo, é o peso da culpa. Enquanto ele continuar se odiando por sentir isso, vai viver angustiado. Ele precisa de apoio e não de julgamento.
0: É verdade, precisa de apoio, né? Então eu não quero que as pessoas fiquem julgando também. Olha, isso é coisa de viado, que não sei o que. Vem com calma. Tem alguém aí no WhatsApp? Bota no ar.
4: Esse cara da história do confessionário, ele é gay. Ele é gay e não se aceita. É isso. Ele não se aceita. Ele é gay. Onde já se viu um homem que se diz hétero olhar para outros homens? Ele é gay. É gay e não se aceita. E não percebeu, pô.
0: Aí, o cara não se identificou aí, bicho?
2: Não, o nome dele é Luiz Souza, do Piscinão de Ramos.
0: Luiz Souza, você não me engana, tá? Você não me engana, cara, né? Tá sabendo demais, né? Ele tá dizendo que o cara é gay, não se assumiu e não quer assumir, não é? Ô, Pedro, aqui é o Thiago Silva, Pedrão. Não, isso aqui é outra coisa, bicho, eu não vou falar. Tá dizendo aqui, ó, você não deu o resultado do Pix e da camisa. Claro que sim, você tem que ouvir mais o programa, cara. Mas é uma mala sem alça. Olá, ô Luiz Gustavo.
3: Vamos lá, Pedro Augusto, tem mais ouvinte participando no nosso WhatsApp, a Patrícia de Belfor Roxo. Pedro, esse relato mostra como muitos homens foram criados achando que precisam esconder sentimentos para parecer macho. Aí

0: chega perto dos 40 anos sem saber quem realmente são. E a minha, esse ouvinte, ele tem que se soltar, tem que se abrir.
1: Mesmo tendo 3 filhos, uma esposa, ele é muito bem casado, é um empresário, né? Ele respeita demais a esposa dele e os filhos. Mesmo assim, você acha que ele tem que se soltar?
0: Pelo relato da Patrícia aqui de Belford Roxo, sim, ele tem que se soltar.
1: Tem mais alguém aí, Rafinha?
2: Fala, Pedrão, John Santos aqui de Caxias. Ó, a minha opinião sobre isso é falta de vergonha na cara. Ficar dentro de banheiro manjando banana dos outros, que isso, rapaz? Olha pra tua, isso é falta de vergonha na cara, nem fetiche não, é a minha opinião. Abraço!
1: Eu acho que esse cara aí também, né? Que você acha, Rafinha?
3: Aê, viado!
1: Viado é o teu pai que te abandonou na curva, seu estúpido. Não, tem mais alguém aí, Rafinha?
4: Olá. Tá chegando aqui o Jonathan Azevedo de Caxias. Pedro, eu já passei por isso e me libertei. Às vezes eu ficava manjando e achava que era gay, mas não era. Olha aí, Pedro, esse aí se curou.
1: Tá vendo? O cara era um manja nos banheiros públicos e depois ele descobriu que ele não era gay, não.
4: Ô, Pedro, vai dizer que você no banheiro de um shopping, todo mundo mijando assim, um do seu lado esquerdo, outro do seu lado direito. Você nunca pensou assim, no seu raciocínio, uma curiosidade. Será que o do lado aqui é maior ou menor do que o meu? Você nunca imaginou essa cena? Nunca passou por isso?
1: Ô, cara, num banheiro cheio de gente, né? Tem aquelas portinhas que você entra, né? E é a tua privacidade ali, ninguém vai te ver, né? Então, eu não vou
4: Mas
1: dizer...
4: Mas às vezes não tem portinha, só o mictório e você consegue ver tudo ao seu redor.
1: Ô, bicho, eu já vou olhar pra minha e tá tudo certo. Eu não vou ficar olhando pro lado esquerdo e nem pro direito pra saber o tamanho da rola do cara, rapaz. Tá me achando com cara de quê, rapaz? Sou nojento. Ora, bolas. O Thiago Silva tá dizendo, Pedro Augusto, olha, eu só perguntei, desculpas. Ô, Tiagão, eu sou assim mesmo, cara. Eu não tô brabo com você, viu? Olha aqui, ó. Bota a bochechinha aí, ó. Um beijo pra você, né, Guilherme?
5: Que beijo gostoso!
1: O sorteio foi feito. O Gugu até falou os nomes aqui dos ganhadores, né, Gugu? E se você não estava ouvindo... Fazer o quê, né, ó? Fofolete.
6: Pedro. Oi. Eu já passei por um constrangimento desse lá em Niterói, naquele banheiro do terminal rodoviário. Eu entrei no banheiro lá do terminal rodoviário e de repente abriu aquela portinha e o cara lá de dentro ficou fazendo sinal pra eu entrar naquela parte do privado. E tinha outras pessoas nos outros banheiros também.
1: O cara te chamou pra entrar naquele banheirinho?
6: Exatamente, eu estava no mictório, ele abriu assim meia porta, olhou pra mim através do espelho.
1: Ele fez um sinal com as mãos.
6: Isso, falou,
1: vem.
6: Vem. E tinha outras
1: e
6: pessoas.
1: E você foi?
6: Não fui. Não fui.
1: Virgínia Rios está dizendo, essa tábua leva prego, hein, Pedro Augusto?
5: Viadinho!
1: Pode tirar esse negócio daí, vamos respeitar o cara, pombas. Ora, bolas. A Edinalva, Pedro Augusto, coloca... Bom, daqui a pouquinho eu vou colocar o nome do seu filho, né? Gabriel Carvalho, que sofreu um acidente de carro hoje pela manhã. Então, a produção já vai anotar direitinho. Tem mais alguém aí, Gugu?
0: Tem sim, Pedro. E olha que mensagem ilegal essa, da Cláudia de Copacabana.
1: Uma mensagem ilegal?
0: Não, legal.
1: Ah, tá. Então, vamos lá.
0: Ela falou assim, Pedro, meu ex-marido tinha umas atitudes muito parecidas com esse relato. Eu percebia que ele escondia alguma coisa. Até que um dia ele me confessou que sentia atração por homens também. Foi um choque no começo, mas depois entendi que ele viveu anos reprimindo isso. Hoje, ele é feliz do jeito que ele é. Então, esse ouvinte tem que se soltar.
1: Mas peraí, ele manja até hoje e ela aceita?
0: Ela aceita, terminou com ele por causa disso.
1: Ela terminou com ele?
0: Terminou, e hoje ele é feliz.
1: Ela era casada com ele, não?
0: Era casada.
1: Olha, gente. É, bicho, cada um na sua e deu pra todo mundo, é ou não é?
4: Pedro, o pessoal tá pedindo pra você repetir o zap, que você falou muito rápido.
1: Atenção para o zap, hein? Você pode mandar um áudio pra mim, manda um áudio que eu quero ouvir a sua voz, né? O Pedro Augusto quer ouvir a sua voz. Pois é. Então manda um zap pra mim, 21, que é o DDD, 995-07-0525, tá certo? É isso aí. O Rubens... Pedrão, manda um abraço pro instrutor de capoeira de nome Coelho. Vamos trazer o cinturão de BH. Olha que legal, né? Um abraço para você aí, o Coelho, pessoal da capoeira. O Coelho é instrutor de capoeira, né, bicho? Tem mais alguém aí, Rafinha?
3: Oi, Pedro. Boa tarde. Aqui é o Thiago de Maricá. A fruta africana rosa. Eu acho que se um homem entrar no mictório para mijar e dar uma olhadinha de leve, ele não é gay. Ele só se assume gay quando dá aquela pinta dentro do banheiro. Pedro, beijo, Pedro.
7: Uma bicha foi detectada.
1: Ô, rapaz, você não pode chamar o cara de bicha. Se você tomar um processo, o problema é teu. Ele não é bicha. Ele é simpático.
8: Se eu tomar um processo, você vai junto comigo.
1: Não vou, não.
8: Vai porque é o seu programa.
1: Não vou, não.
8: Nós dois vamos entrar na vara. Pá!
1: Então, esse cara é de Maricá, é isso?
8: Isso.
1: Repete aí a gravação dele.
8: Vou
1: aí,
8: repetir.
3: Oi, Pedro. Boa tarde. Aqui é o Thiago de Maricá. A fruta africana rosa. Eu acho que se um homem entrar no mictório para mijar e dar uma olhadinha de leve, ele não é gay. Ele só se assume gay quando dá aquela pinta dentro do banheiro. Pedro, beijo, Pedro.
1: Ai, coisa horrorosa, gente. Bom, tá aí, o cara deu a opinião dele, né? E você também pode deixar um áudio gravado aqui pra mim. Eu vou ficar muito feliz em ouvir a tua voz. Tá certo?
8: Tem mais gente.
1: Tem mais gente, bota.
8: Tem aqui o Raide Pinto da Fonseca. Na minha humilde opinião, esse cara manja rola aí é gay. Tá aqui o Gilberto de Nova Iguaçu. Pedrão, eu acho que pode ser apenas curiosidade mesmo. Mas já já ele deve estar pegando em alguma guemba.
1: Cara, às vezes você falou uma coisa aí, pode ser curiosidade, né? Às vezes o cara é curioso pra saber se o dele é menor do que o outro, ou se o dele é maior do que o outro, né, cara?
8: Eu, por exemplo, já tive curiosidade. Antigamente, quando eu ia nos shoppings e que eu usava o mictório, eu ficava olhando pro lado. Falava assim, gente, será que o meu é muito pequeno ou é muito grande? Porque eu nunca vi outros. E aí eu olhava pro lado na maior inocência. É dúvida, curiosidade. Eu não sou gay, Pedro.
1: Você olhava na inocência, né?
8: Isso, olhava. E uns eram maiores que os meus.
1: Ah, que coisa linda. Ô, Gugu, daqui a pouquinho você vai dar o nome dos ganhadores aí. Tem um monte de gente me enchendo o saco aqui. Pedro Augusto, os nomes dos ganhadores. O Vale Pix de R$500 e as camisetas também. 5 camisetas, tá? Daqui a pouquinho nós vamos dar aqui os nomes dos ganhadores.
8: Pedro.
1: Oi.
8: Tá todo mundo participando do seu confessionário.
1: Todo mundo querendo entrar no confessionário do Pedrão. O próximo.
8: Boa tarde, Pedro Augusto. Aqui é Renato de Nilópolis. Vou te falar, já trabalhei em muitos shoppings e já presenciei várias situações. Tinha homem casado, Pedro Augusto, que entrava no banheiro só pra observar outros homens. Acho que esse ouvinte aí não é o único vivendo esse conflito.
1: Bom, pra quem pegou o bonde andando, você que acabou de ligar o rádio agora, né? Nós estamos no ar com uma novidade que é o confessionário do Pedrão. Você também pode se confessar aqui no confessionário do Pedrão, não precisa se identificar, tá certo? E eu quero os ouvintes dando opinião, tá certo? Olha aqui, ó. Este cara, cadê o nome do cara? Não pode falar o nome do cara. Não pode falar o nome do cara. Bom, ele é um cara muito bem casado, ele diz que ama sua esposa, tem 3 filhos, ele é empresário, né? Ele diz aqui, ele jura por Deus que não é gay, que ele é hétero, que ele ama a mulher dele. Só que é o seguinte, ele tem um fetiche, né, de entrar, é uma curiosidade, sei lá, de entrar em banheiros públicos, principalmente banheiro da Central do Brasil. É, quando ele vai ao Maracanã, por exemplo, quando ele vai ao Maracanã é uma festa, né? Porque ele entra naqueles banheiros lá do Maracanã, bicho, no intervalo do jogo, ele vai manjar à vontade.
8: E no banheiro do Maracanã tem uma curiosidade, não tem portinha divisória, é aquele mictório reto que todo mundo se vê ali, não tem como. Ou então você olha pra cima, ou pra baixo, ou pra frente.
1: É verdade. E tem os caras que gostam de se exibir. Você já percebeu?

0: Entendeu isso, Rafinha? Os caras são exibicionistas. Às vezes vai no banheiro pra ficar mostrando pros caras. Né? Olha, olha só. Aí, ó,
1: é
0: Rafinha.
1: Verdade, parece até que são bombeiros. Estão trabalhando com a mangueira.
0: Bom, manda um áudio pra mim. Eu quero ouvir a sua voz. Vamos lá. O Wagner Galvão, Pedro Augusto, ele não assa o pão. Ele queima. Tem mais alguém aí, ô Gugu?
2: Tem sim, Pedro Augusto, Fábio do Meia. Olha, Pedro, eu acredito que ele ama a família dele de verdade. Só que o amor e desejo são coisas diferentes. E talvez ele esteja descobrindo um lado dele que nunca teve coragem de enfrentar.
0: É, de repente... Como assim um lado dele?
2: O outro lado, ele gostar da coisa, Pedro. Gostar de manjar, de mas pegar...
0: Como, como é que um cara pode... gostar de uma outra situação, se ele tem uma esposa, é casado, tem 3 filhos, é apaixonado pela esposa dele, como é que ele pode gostar de outra coisa, cara?
2: Ué, Pedro, nós já contamos aqui várias vezes no programa de artistas famosos, casados, que foram pegos em motéis, com travestis, com outros homens, e aí?
0: Ou ele seria bissexual?
3: Pode ser também.
0: Hein? Tem mais alguém aí, ô Rafinha?
1: Tem sim, Pedro, Flávio de Orlando, não adianta querer defender o indefensável, se esse cara aí ainda não virou, já está dando seta.
0: Bicho, olha só. Não vamos julgar o rapaz, pelo amor de Deus. Tá? Vamos respeitar o cara. Então, você que pegou o bonde andando, o cara é casado, tem 3 filhos, ama sua esposa, ele diz aqui que é hétero, jura que não é gay, mas que ele adora entrar em banheiro público pra ficar manjando os caras. Então o Pedro Augusto quer saber, bicho, qual é a dele, na sua opinião, hein, Rafinha?
1: Pedro, aqui quem fala é Rodrigo de Campo dos Goytacazes. Só tá faltando coragem. Vai tomar uma cervejinha, depois vai botar a culpa na bebida, depois que foi a primeira vez, vai virar freguês.
0: O Wagner tá dizendo aqui, minha tarde passou a ficar bem melhor ouvindo o show do Pedrão. Que bom, hein, Wagner? Obrigado. Eu espalha pra todo mundo, viu, morcego? O Ivaldir Rocha. Não, é Ivaldira Rocha. Tem pessoas que gostam de tudo. Ah, aqui, ó. Que é a opinião dela. Tem gente que gosta de tudo, gosta de curtir tudo. Mas esse aí, não, ele tá demonstrando ser um chefe de família... É, que respeita a esposa dele.
1: Bem casado,
0: é empresário, né, bicho? Então vamos ajudá-lo no confessionário do Pedrão. Tem mais alguém aí, Gugu?
2: Tem sim, Pedro. Sandro de Nova Iguaçu. Ele botou assim: Pedro, já vivi algo parecido na minha juventude. Eu ficava confuso com as coisas que eu sentia e morria de medo do julgamento dos outros. Demorei muito tempo pra entender minha própria cabeça. Hoje, sou casado com o Ricardo e sou muito feliz. Acho importante esse ouvinte procurar ajuda e não carregar tudo sozinho.
0: É, então ele é casado com outro cara. Esse
2: outro cara.
0: Qual o nome dele?
2: O Sandro é casado com o Ricardo.
0: O Sandro é casado com o Ricardo. É isso, bicho. Às vezes você vai sofrer por quê? Assume aí o teu compromisso e seja feliz do seu jeito. Ninguém tem nada a ver com a tua vida, ninguém paga tuas contas, cara. Quem paga tuas contas é você e o teu marido. É ou não é? Hein, Rafinha?
1: É verdade. O importante, Pedro, é a gente ajudar esse rapaz que não quis se identificar pra ele ser feliz, Pedro.
0: Bom, vou dar um Vale Pix aqui de R$300, tá certo? Ao final do programa. Mas eu quero ouvir a sua voz. Manda um áudio pra mim. Eu quero saber a sua opinião, você não precisa nem se identificar. A produção só vai anotar o teu telefone direitinho, né? Eu vou dar um Vale Pix de R$300, tá certo? Vamos lá, tem mais alguém aí, Rafa?
1: Tem, por enquanto, mensagem de texto, Pedro.
0: Vai, manda.
1: Marcelinho aqui de Niterói. Falou que é normal, que ele manja, mas isso aí não é normal, não. Eu já passei por isso e quase virei gay.
0: É mesmo?
1: É mesmo.
0: Ele ficava manjando os caras?
1: Ficava.
0: E ele quase virou gay?
1: Quase, faltou pouco.
0: Mas como assim quase virou gay?
1: Como diz o outro amigo ali, se ele ainda não virou, ele já tá dando a seta.
0: Olha, tem muitos caras que estão chegando aí à terceira idade, né? Cara na faixa dos, não vou falar 60, porque eu completei 63 anteontem, né, cara? Mas tem muitos caras aí, 50, 60, 70 anos, até 80, os caras estão assumindo, velho. estão assumindo. Ó, eu quero curtir a vida. E teretetê, qual é o problema? Tem mais um áudio aí, não? Hein?
1: Tem, pode botar?
0: Não, deixa a produção aprovar aí, tá certo?
1: Aprovou.
0: Bota no ar, bota no ar.
3: Boa tarde, aqui é o André Luiz Cavalcante de Lima, de Brás de Piana. Eu acho que ele é assim, entendeu? Não é normal isso.
0: Olha, ele tá dizendo que ele não é normal. Ô bicho, todo cara é normal, né, meu? Cada um na sua. Eu acabei de falar aqui. O cara é gay, né? É uma escolha, uma opção dele. É um cara normal. Como eu, como você, como teu irmão, como teu avô, como teu cunhado, como teu padrasto, como todo mundo, cara. Não. Fala aí, Rafinha, tem mais alguém?
1: Tem mais, mas é texto, Pedro, aqui ó. Aqui é o Júnior de São Gonçalo. Pra mim, ele pode até ter curiosidade, mas isso não quer dizer automaticamente que seja homossexual. Às vezes a pessoa entra numa paranoia só por causa de um fetiche, Pedro Augusto.
0: É, às vezes o cara pode... Ele deve procurar um psicólogo, de repente, ô Rafinha?
1: Ah, já tá falando com ele aqui, eu posso ajudá-lo.
0: É mesmo?
1: Posso. Tem
0: Vamos
1: áudio.
0: Lá, bota no ar.
1: Vamos lá, mais um áudio aqui chegando.
4: Boa tarde, Pedro. Aqui é o Jorginho de Nova Iguaçu. Pedro, esse rapaz já vai estar brincando de amarelinha com as coleguinhas. Manda esse homem se assumir, Pedrão.
5: Uma bicha foi detectada.
0: Às vezes os caras, tem os caras que são assumidos, né? E eles querem que todo mundo assuma também. Já percebeu isso, Rafinha? Hã? O cara às vezes é gay e fala assim: ah, não, fulano ali é gay, o outro também é, o meu vizinho é viado, todo mundo é viado. Não é assim também, não. Calma que o buraco é mais embaixo, nego velho. Né, Rafinha?
1: É verdade, tá todo mundo torcendo pra entrar pro mesmo time, né? Vem pro meu time, reforçar meu time. Sai logo, se assume. Abre essa porta desse armário.
0: É, bicho. Vamos abrir a porta do armário. Mas francamente, mas sai logo do armário. Mas... Muito animadinho aí pro meu gosto, hein? Então o Pedro Augusto quer saber, entre agora no meu confessionário, né? E dê a sua opinião. Eu quero ouvir a sua voz. Mande um áudio pra mim, ou então pode mandar uma. Pode escrever também, manda um zap pra mim, que a produção vai colocar no ar. Este cara mandou aqui pra mim um texto através do WhatsApp, dizendo que ele é um chefe de família, é casado, muito bem casado, a esposa dele é linda, ele está dizendo aqui, eu amo a minha mulher, amo os meus filhos, sou empresário, Pedrão, mas tem uma coisa que me acompanha, está dizendo aqui que desde os 18, 19 anos dele, que é tipo um fetiche, ele gosta de entrar em banheiro público para ficar manjando os caras, né? No Maracanã, então, é uma festa. Quando tem o intervalo do jogo, que vai todo mundo pro banheiro, aí ele fica maluco. Olha pra esquerda, olha pra direita, olha pra frente, olha pra baixo. É uma coisa de doido.
1: Dependendo do time que estiver jogando no Maracanã, é uma festa.
0: Então, imagina só aí os torcedores do Fluminense com os torcedores do São Paulo.
1: Eu não queria falar o time, já que você falou e juntou logo esses dois times, é quase uma parada gay.
0: Para, bicho! Você quer parar? Você quer me causar um problema? Seu chato! Seu nojento! Ai, vou te contar uma coisa, meu bicho. Tem mais alguém aí, Gugu? Vamos lá.
2: Tem sim, Pedro. Marcelo de Madureira comentou: Pedro, eu acho perigoso ele continuar alimentando esse feitiço escondido, porque uma hora alguém conhecido pode pegar ele nessa situação complicada. Melhor ele procurar ajuda e colocar a cabeça dele no lugar.
0: É, tá. Ainda bem que você falou a cabeça dele, né? Porque, olha aqui, ó. O Thiago Silva tá dizendo: Pedro Augusto, eu sou gay desde os meus 16 anos. Minha mãe... o nome dela é Rosângela, eu amo ela. Ah, que legal. A mãe sabe que ele é gay. Entre aqui na nossa live, na live do Pedrão, arroba Pedro Augusto Show. Ou você pode entrar também no nosso YouTube, não é isso?
1: YouTube,
0: Pedro. YouTube. Entre no YouTube, da rádio. Qual é o YouTube?
1: Rádio Manchete FM Rio.
0: Muito bem. Tem mais alguém aí, Rafinha?
1: Tem, aqui é Pedro, aqui é Carlos de Campo Grande. Acho que esse ouvinte precisa entender que a cabeça dele precisa tomar uma decisão. Tem muita gente que vive reprimindo vontade e acaba sofrendo sozinho. Só não pode destruir a família por impulso.
0: Exatamente, cara. Você vai destruir a família por quê? Pra quê? Se você ama a tua mulher, ama os teus filhos. Às vezes os caras ficam botando, você vai perguntar pra um, pro outro, você vai na onda dos nossos ouvintes aqui, você vai acabar assumindo o outro lado, cara. Ah, que os ouvintes estão pedindo, tem que assumir, e o cacete. Isso não significa que você tenha que assumir, tá certo? Não significa que você seja gay também. Às vezes você é um curioso, né? Fica só olhando, manjando. Mas você não... Fica manjando, não?
1: Mas a gente tem que ouvir a voz do povo, que é a voz de Deus, Pedro. Tem uma opinião feminina aqui. Sou a Márcia de Nova Iguaçu. Eu acho que ele foi muito corajoso de admitir isso. Tem homem que passa a vida toda escondendo o conflito por medo de julgamento. Talvez ele precise procurar ajuda psicológica pra entender melhor o que ele sente.
0: Eu concordo com você. Concordo plenamente, né? Você que está me ouvindo aí, se você passa por essa mesma situação, não, o Luiz Martins está dizendo aqui, esse Wagner aquele, só quer ele dar opinião aqui, mais ninguém. Rafinha, saudade de você, menino. Trabalhei na central. Ele era maquinista, lembra de mim? Wagner Galvão.
1: Não lembro.
0: Não lembro.
1: Nunca trabalhei em central.
0: É.
1: Nem eu. Não. Nem maquinista.
0: É isso aí. Tá querendo puxar papo com Rafinha, não? Seu nojento.
1: Pedro, tem mais aqui, ó. Aqui é Marcelo de São Gonçalo. Parceiro aqui do meu serviço, fica manjando a minha rola. Ele é casado. O nome dele é Orlando. Olha, entregou o parceiro dele lá.
0: Entregou o parceiro dele, Orlando?
1: Isso, ele falou. Parceiro aqui do meu serviço, fica manjando minha rola. Calma, ele é casado.
0: Que coisa, hein? Eu quero ouvir a sua voz. Mande um zap pra mim. Manda agora. Um áudio pra mim, né? Dando opinião sobre este rapaz.
1: Tem
0: tá
1: mais
0: certo?
1: Um áudio.
0: Vamos lá. Mais um áudio.
6: Ô Pedro Augusto, aqui é João Vicente aqui de Parado de Lucas. Ô Pedro, na minha época de rapaz, hoje eu tô com 68 anos, viu? Na minha época de rapaz, tinha aqueles menininhos na escola que gostavam de tal de troca-troca, né? Tal de meinha. Pedro, mas esses meninos hoje em dia, ele vira tudo viado, viu? É até meio ruim falar isso, né? Porque hoje em dia a gente não pode conversar mais desse jeito, né? Ô, Pedrão, mas esse rapaz aí, rapaz, a mesma coisa que ele tem que fazer é abandonar a esposa, né? E assumir a homossexualidade dele, né? Falou, Pedro Augusto. Um abraço aí pra você e toda a sua equipe aí.
0: Esse aí me lembra o Maguila. Me deu uma saudade do Maguila aqui, cara. Né? Então ele tá dizendo, abandona a esposa, os filhos. Pelo amor de Deus, o cara que mandou aqui essa cartinha aqui pra mim, cartinha não, mandou um zap contando a história dele. Não significa que você tenha que abandonar a esposa, porra nenhuma, nem os filhos, pelo amor de Deus.
1: Mas eu gostei da opinião desse rapaz aí. Ele seria um bom psicólogo, bem original, a moda antiga.
0: E Valdira tá dizendo, Pedro Augusto, manda um alô pra galera do Jardim Paulista em Campo Grande e fala pra esse rapaz assumir que dói menos. Tem mais aí, Gugu?
2: Dei sim, Pedro. O Anderson de Caxias, ele votou, Pedro, eu conheci um cara no trabalho que passou exatamente por isso, casado, pai de família, um bom trabalhador, mas vivia angustiado porque sentia atração por homens e não aceitava isso de jeito nenhum. Ele começou a ficar deprimido, nervoso. Então, acho que esse ouvinte precisa cuidar da cabeça antes que a situação piore emocionalmente.
0: Você tem que cuidar da tua cabeça. A cabeça de cima. Tá bom, nego velho? Tem mais alguém aí, Rafa?
7: Tem homem que só vive escondido. Só faz as coisas escondido da esposa. A esposa nem sabe. Mas eles têm que se amostrar, né? Abrir o jogo.
0: Tá aí, essa ouvinte está dizendo que o cara tem que abrir o jogo, né? Fala aí, Rafa.
1: Tem outro.
0: É, manda.
8: Bom dia, Pedro Augusto. Aqui é Carla de Niterói, Santa Rosa, Sul Soares. Fala pra esse cara aí que pelo menos a família não vai estar abandonada, vai ser bem tratada, porque vai ter duas mães pra tomar conta dos filhos.
0: Vocês são muito canalhas, né? Vocês não têm graça, viu? Fica dando conselho ruim pro cara, bicho. Tem mais alguém aí, Rafa? Olá. Rafa.
1: Tem aqui mensagem de texto. Pedro, aqui é o Jorge de Caxias. Esse cara aí é gay. Ele não me engana. Esse negócio de ficar manjando não é pra homem de verdade. Aí tá aí a opinião dele, Pedro.
0: O bicho, tem um monte de gente que manja. E não significa que o cara seja gay, né? Quantas vezes você vai num banheiro, tem sempre um morcego ali de olho, onde não é chamado, né, cara? Eu só digo assim, tu perdeu alguma coisa, cara? Tá pensando o quê, mano? É, ó. Manda aí.
1: Pedro, aqui é a Luciana de Campo Grande. Vou te falar que eu fiquei muito mexida com esse relato, porque dá pra sentir o sofrimento desse homem. Muita gente vai julgar, vai rir, vai criticar, mas pouca gente pra pensar no tamanho da guerra que ele deve travar dentro da própria cabeça todos os dias. Ele ama a esposa, é bem casado, ama os filhos, construiu família, mas ao mesmo tempo existe um desejo e uma curiosidade que ele não consegue controlar. Acho que ele precisa procurar ajuda psicológica, um profissional, antes de tomar qualquer atitude, porque vive dividido desse jeito, vai acabar com o emocional da pessoa.
0: É isso aí. E o Gustavinho do Arrocha, tá dizendo, boa tarde, meu amigo Pedro Augusto, manda um abraço aí pra minha esposa Grace e meu pai José Amaro, eu moro na Praia do Açu, é o Praia do Açu, é isso? Praia do Aço. É Praia do Aço ou Praia do Açu, cara?
1: Do Açu.
0: É, do Açu, ok. Diego das Artes, que saudades de você, Pedrão. Eu e minha mãe ouvíamos você todo santo dia na outra rádio. E agora estamos ouvindo você na Manchete. Pois é, tá todo mundo migrando pra cá, né? Eu fico tão feliz de ver os nossos ouvintes aqui na nossa raida, que é a Manchete. Tem mais uma opinião aí, bota no ar.
9: Boa tarde, Pedro. Tá. Aqui é o Lloydinho de Niterói. É, eu tenho um genro que ele adora ver o jogo do Botafogo e ele é flamenguista. Ele vê o jogo do Botafogo pra manjar a rola do Alexander Barbosa.
0: Que isso, cara? Quem é o Alexander Barbosa?
1: Alexander Barbosa é um zagueiro do Botafogo que inclusive já fizeram reportagem com ele, Globo Esporte, Esporte Espetacular, pra ver o tamanho do negócio.
0: Que isso, cara?
1: Que ele não usa cueca e fica balançando no short.
0: Que coisa horrorosa.
1: E marca do tamanho do teu braço, Pedro.
0: Que é isso? O que é isso? Aliás, eu acho o seguinte, já que esses caras que são jogadores de futebol, eles aparecem nesses jogos e às vezes não usam cuecas, eu acho que eles tinham que ser obrigados a usar cueca, certo? Porque fica ali a esposa assistindo, as crianças assistindo, aí fica vendo aquele negócio pendurado, cara. Então, ô bicho, tem o presidente da CBF, vocês aí que mandam na CBF, manda os caras botar uma cuequinha, né, ó, pra não ficar balançando esse badalo aí do cacete, né, cara?
1: É verdade, o do Alexandre Barbosa, do Botafogo, fica balançando, Pedro, porque ele não usa proteção, ele não usa cueca, já pensou?
0: É verdade. O Flávio Viana, melhorem o sinal da Manchete aqui em Cachoeiras. Está muito fraco no FM, né? Estou acompanhando aqui pela live e do Instagram. Manda o zap da Manchete. Qual é o zap da Manchete? O zap da Manchete está aqui, ô Energúmeno, anota aí. Perdão. É o DDD 21 995 07 0525. Cadê o coralzinho do Pedrão? Bota aí, bota o coralzinho. 995 07 0525. Tchã.
1: Olha aí, agora ele falou que não tá pegando rádio lá na cachoeira. Pede pra ir pra praia ou pra piscina. É.
0: Sai da cachoeira e vai pra praia. De repente você ouve o programa. Viu, seu bobo? Seu tonto. Nojento. Quem mais aqui, ó? Martins, né? É o André Martins. Pedrão, seu programa deveria ser o dia inteiro. Aqui nós esquecemos os nossos, todos os nossos problemas, inclusive as contas para pagar. Olha aí.
1: Eu também acho que a gente deveria começar de manhã, Pedro, e só parar à noite.
0: Isso mesmo. De repente a rádio gosta da ideia, né? É claro que nós estamos brincando, viu, gente? Ô, André Martins, muito obrigado aí pelo carinho, pela audiência, né? E fico feliz em saber que esse programa faz com que as pessoas esqueçam os problemas, né?
1: Eu acabei de receber uma mensagem aqui da direção da rádio.
0: É.
1: A direção falou assim: o Pedro hoje explodiu a audiência. A audiência foi top. Tá todo mundo participando, todo mundo ligado. Ninguém consegue desligar o rádio. Só que o Pedro já falou quase uma hora direto sem parar. Aí a gente tem algumas determinações, são comerciais.
0: Tá, vai, chega, chega, chega. Chega. Então nós vamos para os comerciais e já já a gente volta, não é, com esse besteirol que é a maior audiência do rádio brasileiro. O povo adora, o povo gosta demais dessas abobrinhas que a gente fala aqui no programa, não é? Já já eu volto, não sai daí não.

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0: voltou de com força, nego velho. É, a gente tá entrando de cabeça e sem vaselina, neném. Pipiriripi, pipi. Eu quero ouvir o seu pipi. Deixa eu ver seu pipi. Pipiriripi, pipi. Ah, que bonitinho. Deixa eu ver o pipi aqui do Gabriel. O Gabriel Machado, né? Pipiriripi, pipi. Ué, que pipi diferente é esse, né, cara?
1: Que pipi longo.
0: Nossa, que pipi. Pipiriripi,
2: pipi.
3: Uma bicha foi detectada.
0: Que é isso, rapaz? Gabriel Machado é um cara sério.
1: Mas ele escorregou nesse pipi.
0: Deu uma escorregada no pipi, mas foi sem querer. Não é, cara? Quem nunca escorregou num pipi, que atire a primeira pedra. Pronto. Ô, Gabriel Machado, você já escorregou no pipi?
2: Eu nunca, Pedro.
0: Nunca. Mas sempre tem uma primeira vez, né? Você é jovem ainda. Tem muito tempo pela frente. Ô, bicho, atenção, alertando geral, girando pelo Brasil. Gira, repórter. Vamos direto para Arraial, no Piauí. Alô, alô. Gabriel Machado, é você, Gabriel?
2: Alô, Pedro Augusto. Pai mata o próprio filho com um tiro na cabeça após confundi-lo com um ladrão. Socorro, Pedro Augusto!
0: Que coisa horrorosa, olha só. Ederaldo Gomes, 44 anos, chegou em casa completamente bêbado e foi dormir. Naquele momento, o filho dele, de 17 anos, saiu de casa na cidade de Arraial, lá no Piauí, para ir a uma festinha. Acontece que... madrugada, o rapaz voltou para sua casa, isso mesmo, e ele chegou na companhia de alguns amigos. Quando os jovens entraram na casa, eles fizeram muito barulho e acabaram acordando o Ederaldo, o pai do rapaz. Assustado e pensando que a casa estava sendo invadida por ladrões, o homem pegou um revólver calibre 38 e foi ao encontro dos supostos bandidos, que na verdade era o filho dele e os amigos dele. Olha só, né? Após entrar na sala, cara, o Ederaldo flagrou um rapaz, mas ele estava no escuro. O que que ele fez? Naquele momento, ele apontou a arma e atirou. Atirou! Dois tiros certeiros. Ô, bicho, são dois tiros. Dois tiros, tá certo? Recapitulando. Tudo de novo, hein? Olha aí, a cena. Atenção, novamente a cena, gravando craquete. Vamos lá. O rapaz estava no escuro. O filho do seu Ederaldo estava naquela sala escura. De repente, seu Ederaldo pegou aquela arma calibre 38 e, em meio à escuridão, ele apontou para aquela sombra. Isso mesmo, ele apontou e atirou. Toma! Toma! Você só deu dois tiros, cara.
4: É, eu te obedeci.
0: Mas pode dar mais um. Chega, chega.
4: Se quiser, tem
0: ele,
4: mais.
0: Não, chega mesmo. Ele matou o próprio filho. Meu Deus, meu Deus. Ele acendeu a luz. Era o filho dele. Pai, pai, sou eu, pai. Filho, meu filho. Pelo amor de Deus, filho. Não, não morre não, filho. Não foi minha culpa, meu filho. Eu pensei que fosse um bandido. Meu Deus, os seus amigos estão aqui também. Meu Deus, me ajudem. Vamos socorrer o meu filho. Ele não pode morrer. Não, não, não, não. Infelizmente, olha, o rapaz abriu os olhos e ficou ali, morto, perdeu muito sangue, levou três tiros do próprio pai. O pai, coitado, desabou, né? Foi uma tragédia na vida dele. O que fazer diante de uma história como esta, né? Ele vai ter que responder por este crime, vamos dizer assim, não é verdade? E só um bom advogado pode resolver a vida dele. Mas ele nunca mais vai esquecer desta tragédia ao ter atirado no seu próprio filho, matando e o confundindo com um bandido. Quanta violência, meu Deus!

0: Governo do Estado amplia atribuições da Secretaria de Fazenda no combate à sonegação fiscal.
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0: Segunda-feira, 11 de maio de 2026. Neste momento, Rio e Grande Rio com céu encoberto. Aqui no centro, 22 graus. O governo federal lança nesta terça-feira o programa Brasil contra o Crime Organizado. A iniciativa, que pretende ampliar a atuação nacional de combate às facções criminosas, ao tráfico de armas e às organizações envolvidas em lavagem de dinheiro. O plano será apresentado em cerimônia no Palácio do Planalto e contará com a publicação de um decreto presidencial e 4 portarias que vão regulamentar as ações e detalhar os investimentos previstos para cada área. Em publicação nas redes sociais, o presidente Lula afirmou que uma das prioridades da iniciativa será atingir financeiramente as organizações criminosas. A atividade circense passou a ser oficialmente reconhecida como manifestação de cultura e da arte popular em todo o território nacional a partir desta segunda-feira. O texto legal abrange todas as formas de expressão do circo, incluindo modalidades como malabarismo, acrobacias, números de equilíbrio, além de palhaçaria. Com a nova legislação, o circo é reafirmado como parte relevante da formação artística e da identidade cultural brasileira, destacando sua trajetória histórica no país. O reconhecimento também fortalece o setor circense ao garantir maior respaldo institucional, contribuindo para a criação e ampliação de políticas públicas voltadas à valorização e à preservação dessa tradição cultural. O governo do estado deu mais um passo para o combate à sonegação fiscal nas divisas do Rio de Janeiro. A medida integra ações da Secretaria Estadual de Fazenda e do Gabinete de Segurança Institucional nas principais rodovias e postos de fiscalização do estado. Pela nova regra, a Secretaria de Fazenda será responsável pelo planejamento e execução das fiscalizações tributárias, enquanto o GSI vai garantir a segurança das operações nas barreiras fiscais. O foco principal será o combate à evasão fiscal nos setores de combustíveis e cigarros, considerados áreas de grande prejuízo para os cofres públicos. A resolução prevê modernização tecnológica com uso de sistemas de leitura automática de placas e integração de bancos de dados para identificar irregularidades. Durante as abordagens, fiscais poderão exigir documentos, inspecionar cargas e até reter mercadorias e veículos em caso de suspeita de fraude. As ações serão concentradas em pontos estratégicos nas divisas do estado, como Itatiaia, na Via Dutra, além dos postos em Campos dos Goytacazes e Levi Gasparian. Segundo o governo, a medida busca combater o contrabando, reduzir a sonegação e proteger empresas que atuam de forma regular. 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

0: acerte o seu redondo com o meu. Ô, Rafinha, que horas são aí no seu redondo, hein?
1: 13:08.
0: Não é melhor falar 1:08, cara?
1: Pode ser também 1:08. Uma.
0: Eu vou te encher de porrada, bicho.
1: Ai, vai, bate. Bate, Pedro, bate.
0: Você quer parar, ó?
1: Bate.
0: Você quer apanhar?
1: Bate.
0: Então toma. Ai, toma. Bate. Tapa na cara. Ai, dedo no joelho. Chute no saco. Bolada nas costas. Bolada no céu da boca. Toma! Pra deixar de ser estúpido.
1: Ai, doeu, Pedro.
0: Calma, é pancada de amor.
1: Não, mas você bateu com força.
0: Chega, cara.
1: Vez.
0: Para com essa

0: Davi Lima está em Nova York ouvindo o programa. É meu ouvinte antigo, né? Ele está dizendo aqui: Pedrão, eu estava na outra com você durante 34 anos e agora eu estou na nova rádio do Pedrão, que é a Manchete, né? O Davi Lima, que morava aqui no Rio de Janeiro e está em Nova York há muitos e muitos anos, e é meu ouvinte. Muito obrigado, hein? Alô, Jorge, o meu mano velho, também está me ouvindo lá em Ribeirão Preto, São Paulo. Ele, o cara gosta de um caldo de cana, ele faz um pastel, nego velho, que é uma delícia. Alô, mano velho, um beijo pra você, seu nojento. Ô, cara, recadinho aí no WhatsApp, meu querido Rafinha?
1: Tem um monte, Pedro. Pode mandar?
2: Boa tarde, Rádio Manchete. Meu pai tá assistindo vocês ao vivo aí, só que ele não tá acreditando que é ao vivo, que falou o nome dele aí. Manda um abraço aí pra ele, um alô aí. O nome dele é José Amado.
0: Alô, deixa eu mandar um abraço pra ele. Claro que o programa é ao vivo, né, o Energúmeno? Ô, seu José Amaro, claro que o programa é ao vivo. Te dá um beijo na boca, ó.
3: Ai, que beijo gostoso!
0: Tá aí os ouvintes que são carinhosos comigo, né? A gente tem uma intimidade, né? Isso é uma química que eu tenho com os ouvintes, né? Às vezes aparece vira e mexe, aparece um mala sem alça, eu sou obrigado a cortar o microfone dele. Porque mala tem em todo lugar. Né? Não é só no aeroporto, não. Aqui no programa também tem um monte de mala. Tem mais alguém aí, Rafinha?
1: Tem aqui. Bom dia, Pedro Augusto. É Renata de Copacabana. Eu penso muito na esposa desse rapaz aí que você contou a história do confessionário. É. Porque enquanto ele vive com esse conflito, ela provavelmente não faz ideia do que tá acontecendo. Eu não tô julgando ele, porque não dá pra perceber que ele tá sofrendo. Mas acho que ninguém consegue esconder um conflito tão grande pra sempre. Uma hora isso vai explodir, Pedro.
0: É, gente, pra quem pegou o bonde andando agora... Você que ligou o rádio agora, hoje nós lançamos aqui o confessionário do Pedrão. Como é que é o confessionário do Pedrão? Você pode se confessar no confessionário do Pedrão, né? Se você tem alguma coisa que você esconde de todo mundo, você pode contar aqui, né? No confessionário do Pedrão. Não precisa se identificar, em hipótese alguma, eu não vou falar no teu nome aqui. Então, se você tem vontade de se abrir, falar o que está acontecendo com você, não é? Algo que você esconde há muito tempo, eu quero te ajudar, tá certo? Hoje, por exemplo, nós recebemos aqui um zap de um cara que é casado, muito bem casado. Ele diz aqui que ele ama a esposa dele, ele tem 3 filhos, é um empresário bem sucedido. Ele não quis se identificar. Ele tá dizendo aqui, cara, que ele não se considera gay, não. Ele não é gay, ele é hétero. Mas ele tem um fetiche, que é entrar no banheiro público, por exemplo, o banheiro do Maracanã, banheiro lá da Central do Brasil, que ele costuma ficar manjando os caras no banheiro, certo? Então ele tá perguntando: Pedro Augusto, será que eu sou gay? Será que isso é só um fetiche? É só curiosidade? Ô, Pedro Augusto, me ajuda, pelo amor de Deus. Então você pode mandar um zap para mim, tentando, da melhor forma, ajudar este rapaz. O meu zap é 21 995 07 0525. Manda pra mim um zap agora e eu quero ouvir a sua voz. Manda um áudio pra mim. Tem mais alguém aí, Rafinha?
1: Tem aqui mensagem de texto, Pedro. É o Sandro de Belfor Roxo. Eu já presenciei isso algumas vezes no banheiro do shopping e também na academia. Às vezes a pessoa acha que ninguém percebe, mas percebe sim. Só que ao invés de julgar, eu hoje tento entender que deve existir muita solidão e confusão emocional por trás disso. Tem homem que passa décadas

0: De repente, é isso, né, cara? É? A gente não tá aqui pra condenar ninguém. Quem sou eu, né, bicho? Quem somos nós para condenar as pessoas, né?
1: Eu sempre falei que o mais importante é a felicidade de cada um.
0: É verdade, é verdade. Né? Se você gosta, o problema é teu. Né? Quem paga as tuas contas é você, não é isso? Se você gosta de uma outra fruta, o problema é teu, né? Eu não quero nem saber, meu amor. O quê? Que é isso? Olha aqui, bicho, ó. Deputado envia ofício à CBF pedindo Neymar na Copa. O que que um deputado que foi eleito pelo voto popular tem que se meter no futebol, cara? Olha aqui, ó. O deputado enviou ofício à CBF pedindo Neymar na Copa. Enquanto tem um monte de crianças aí abandonadas, sem escola, enquanto o povo está sofrendo aí nas filas imensas na porta dos hospitais, o cara está preocupado em levar, o deputado, hein? Está preocupado enviando ofício à CBF pedindo Neymar na Copa. Tá de sacanagem, ô, seu disputado? Tá de brincadeira, cara? O deputado federal, o nome dele é Hélio Lopes, né?
2: Isso.
0: Do PL, de Roraima, ele enviou um ofício à Confederação Brasileira de Futebol pedindo a convocação do atacante do Santos para o Mundial. No documento, o parlamentar afirma que Neymar não é apenas um jogador. E o que que o senhor, que é deputado federal, foi eleito por voto popular, o que que o senhor tem que se meter nisso, cara? Isso é um problema da CBF, é um problema do Ancelotti, que é o técnico da seleção brasileira. Cuida do povo, rapaz! Tu tá eleito, tá aí em Brasília, cuida da população! A população que tá pedindo emprego, a população que tá morrendo na porta dos hospitais. Crianças pedindo, pelo amor de Deus, por um lugarzinho ao sol, né? Na escola, uma mãe pedindo para colocar o filho na creche, para ela poder trabalhar, e você tá aí preocupado com o Neymar, se ele vai pra Copa ou não, cara? Pelo amor de Deus, deputado, que vergonha, eu! Seja lá quem for o deputado, doa quem doer, bicho. Aqui o pau come. E é isso aí. Tem mais alguém aí, Rafinha? Vamos lá.
3: Tem sim, Pedro. Aqui é o Murilo de Brás de Pina. Manda um beijo pra minha esposa Rebeca e meu filho Murilinho. Pergunta ao Pedrão qual shampoo que ele tá usando pros cabelos deles estarem tão volumosos.
0: Deu uma travada aqui, ó. Gugu, me ajuda aqui, ó. Travou aqui, ó. Ah, agora sim.
3: Posso repetir?
0: Porque, calma, bicho. Eu tô olhando aqui no meu Instagram, o rolete fica subindo e eu não consigo ler as mensagens. É muita mensagem e eu não consigo ler todas as mensagens, cacete. Então, mas eu quero agradecer, porque isso é audiência, né, cara? O Marcos Miranda tá dizendo aqui, Pedro Augusto é o cara. Oh, muito obrigado, hein, bicho? Muito obrigado. Obrigado pela parte que me toca, né? Tem outro cara aqui, tem uns malas aqui também. Tem um monte de mala sem alça aqui, cara. Pelo amor de Deus. Gugu, tem algum recadinho aí, Gugu?
4: Aí sim, Pedro. Wagner Galvão Pedro, nós estamos te amando. Seu programa tá sensacional. Tem o João Souza, de Nova Iguaçu. Pedrão, você é o cara. Tô contigo no largo, hein? Tamo junto aqui na manchete. Alexandre Ponciano de Petrópolis. Pedro, que você tenha uma tarde maravilhosa de segunda-feira pra você e toda a sua equipe. Estou ligadinho aqui no rádio.
0: Tá bom, tá certo, bicho. E o Marcos tá dizendo aqui, sou seu ouvinte desde o saco do meu pai. Olha aí. Desde quando o cara era um espermatozoide, que ele é ouvinte do programa. Fala, Rafinha.
3: Aqui, perguntando aqui, o Murilo de Brás de Pina. Pedro, qual o shampoo que você usa pra deixar seus cabelos tão volumosos?
0: Olha só, eu uso um shampoozinho. É um shampoo comum, sabe? Esses shampoos que a gente compra com camelô, né? Porque eu gosto dos camelôs, eu gosto de ajudar os camelôs. Então eu passo aqui no centro da cidade, tem camelô vendendo cueca, às vezes eu compro uma cueca pra ajudar o cara, às vezes o cara tá vendendo uma gravata, eu compro a gravata do camelô pra ajudar o cara. Um óculos de sol, eu sei que não é lá essas coisas, mas eu compro óculos só pra agradar o cara. Então esses dias eu comprei um shampoozinho.

0: eu nem sei o nome, passei no meu cabelo. Aí quando eu fui ver, eu fiquei loiro, cara. E deu vontade de encher o camelô de porrada. Ele falou que o shampoo era bom. Só que eu acabei ficando loiro. Tá de sacanagem, bicho? Aí eu tive que mandar pintar meu cabelo de castanho escuro de novo, né?
1: Aliás, tem tempo que você não leva uma pintada, né, Pedro?
0: Olha, se você não fica, se ficar de brincadeira comigo, eu vou te demeter.
1: Tô falando sério.
0: Eu vou te demeter.
1: Tá dando pra ver já um pouquinho o cabelo branco.
0: O Flávio Viana, Pedro Augusto, te ouço desde os meus 6 anos. Porra, tô velho pra cacete, meu. São 33 anos de carinho e audiência por você. Um ouvinte amigo, um abraço mais uma vez pra você. Fica com Deus. Obrigado, Flávio Viana. Tem mais alguém aí? Eu quero ouvir.
2: Pedro Augusto, eu sou seu fã desde a Rádio América de São Paulo de 81.
0: Só isso?
1: Então, o nome dele é Luiz Carlos Matias Bonilho.
0: Luiz Carlos Matias Bonilho, ele está dizendo que é meu ouvinte desde a Rádio América de São Paulo, do ano de 1982, é isso?
1: Você lembra disso? Posso repetir o áudio dele, Pedro?
0: Pode, bota no ar, vai.
2: Pedro Augusto, eu sou seu fã desde a Rádio América de São Paulo de 81.
0: Ó, desde 1981, tá vendo só, cara? Isso é para quem faz história no rádio, né, cara? Nós fizemos história na Rádio América de São Paulo, depois na Tupi do Rio de Janeiro, durante 34 anos, nós escrevemos uma linda história de grande audiência, vocês sabem disso, o programa sempre foi líder de audiência, e agora a gente está fazendo história aqui na Manchete, que é outro grande nome do rádio brasileiro, que é a Manchete, que já foi televisão também, né? E tem a revista Manchete que está por aí, é ou não é? Tem mais alguém aí, ô Gugu? Vamos lá.
3: Tem sim, Pedro, a Renata Barbosa, de São João de Meriti. Pedrão, de uma semana abençoada, que seu programa continue subindo na audiência, na audiência e na audiência. Estou te acompanhando, hein? A Bianca Teixeira de Irajá. Pedrão, vocês, quarta-feira vai fazer 1 mês de programa, hein? Não esqueça, 1 mês. Passou voando, hein?
0: É verdade. Hoje, que dia que é hoje? Dia 11? Hoje é dia 11. Nós estreamos aqui no dia 13 do mês passado, né?
4: Quarta-feira é dia 13.
0: Então, quarta-feira agora é dia 13, vai completar 1 mês que nós estamos aqui na rádio. Espero que vocês estejam gostando do programa. Evidentemente que tem muita coisa para melhorar ainda, tem muitas ideias. Ideias é o que não falta, cara. A minha cabeça aqui é uma fábrica de ideias para o rádio, para colocar aqui no programa. Por exemplo, hoje nós lançamos aqui o confessionário do Pedrão. Você pode se confessar no confessionário do Pedrão. Não precisa se identificar. Manda um zap para mim. O DDD 21 995 07 0525, tá certo? Manda um zap para mim e confessa o que está acontecendo com você. Bicho, estamos na hora do almoço, né? Todo mundo almoçando, ouvindo o programa. E que tal um almoço com música, não? Então está no ar.

Enquanto isso, você pode mandar recadinhos aqui para o programa. Eu perguntei sobre este rapaz que é casado, não é? Bem casado, tem uma esposa linda, maravilhosa, tem seus filhos, e ele confessa que é hétero, é macho, que ele ama a esposa dele, ama seus filhos, ele é um empresário bem sucedido, só que ele diz o seguinte, que ele tem um fetiche, que é entrar em banheiro público e ficar manjando dos caras. Isso é fetiche, é curiosidade ou é viadagem? O Pedro Augusto quer saber. Manda um zap pra mim, hein?

Júnior Schurk está dizendo aqui, meu amigão, irmão do meu coração, muitas conquistas, muitas vitórias, felicidades para você, muitas portas vitoriosas se abrindo, perfeitas, iluminadas, abençoadas, maravilhosas para você. Muito obrigado, hein? Gostei aqui da mensagem do Júnior Schurk, ou Schurek.

0: Tem mais um áudio aí, bota no ar.
1: Pedrão, boa tarde. Boa tarde a toda a equipe do show do Pedro Augusto. Ô Pedro Augusto, aqui é o Wallace Ferreira, taxista da Central do Brasil. E eu te achei semana passada aqui na Manchete e fiquei muito feliz com isso. Agora, em relação ao confessionário, olha, esse cara aí, não sei não, hein? Esse negócio de ir pra banheiro público, ficar comparando, manjando, francamente, esse cavalo é égua, Pedro Augusto, com toda certeza. Um abraço a todos aí.
0: Tá aí, ele é taxista, ele disse o nome dele, não? Wallace é taxista, tá na paquera do programa, né? Tava lá, me descobriu na Manchete FM e sempre foi meu ouvinte e agora me descobriu aqui. E vai continuar por aqui, né, cara? Ele tá dizendo que esse rapaz aí, esse cavalo, é égua. Né? É a opinião do taxista. Um abraço para todos os taxistas, para você também, Wallace. Aumenta que tá dando ibope, nego velho. E um abraço também aos motoristas de aplicativo, pessoal do Uber. Os

Bicho, é o seguinte, aqui se não for música boa, eu não toco, nego velho. Aqui tem que ser só musicão, certo? Inventaram o sucesso e olha só o que deu.

0: Senta que tá dando ibope, nego velho. A parada das paradas. Almoço com música. A comida desce até mais gostoso, né? Você que tá aí saboreando esse pratinho de arroz com feijão, uma saladinha, um tomatinho, é ou não é? Um ovinho frito, ou até uma carnezinha. Isso é muito bom. Um franguinho. Franguinho frito, assadinho. É uma delícia. Você gosta de um frango assado, ô Rafinha?
1: Adoro, Pedro.
0: Você gosta de um frango assado?
1: Gosto muito.
0: Como é que o galinho faz? Como é que o franguinho faz? Ó, oh, que bonitinho. Faz de novo, de novo. Olha aqui, ó, o bombeiro tá dizendo: boa tarde, Pedrão. Sou bombeiro, pego muito na mangueira, mas tem bombeiro aqui que quer ficar pegando toda hora. Um abraço para você, aqui é o Vinícius Muniz, das faculdades Souza Marques, seu... Ele tá me chamando de energúmeno. Energúmeno é você, ó, rapaz. Toma vergonha, cara. Não enche o saco. Acerta aí pra mim, por favor. A Joyce Santos está chamando. Ciclovia Tim Maia está fechada. Joyce Santos, alô, Joyce.
2: Alô, Pedro Augusto, isso mesmo. A ciclovia Tim Maia foi interditada hoje por causa da ressaca no mar. O fechamento acontece no trecho entre São Conrado e a passarela metálica do Vidigal. Segundo o Centro de Operações Rio, a medida foi tomada após registro de ondas acima de 2 metros de altura. A Marinha do Brasil mantém alerta de ressaca válido até quarta-feira, com previsão de ondas que podem chegar a 3 metros em toda a orla carioca. De acordo com o Centro de Operações, a ciclovia é fechada sempre que há risco para pedestres e ciclistas, como mar agitado, ventos fortes ou chuva intensa. O aviso da interdição é feito com alarmes sonoros, painéis luminosos, cancelas e também conta com apoios da Guarda Municipal no local, Pedro Augusto.
0: Pois é, Joyce, às vezes o cara é teimoso só porque sabe nadar, né? Aí os bombeiros avisam: olha, cuidado, o mar tá brabo. Aí eles colocam aquela bandeira, né? Como é que eles chamam? A bandeira vermelha, impedindo o cara de nadar. Aí o babaca, só porque sabe nadar, entra no mar agitado. Aí o bombeiro tem... A galera tem que acionar o bombeiro pra salvar esse imbecil. Então, pelo amor de Deus, ô bicho, fica na sua. Nem todo peixe sabe nadar, né? Às vezes você pensa que sabe tudo e pode morrer afogado, viu, bicho? Tem até peixe que às vezes a maré tá tão alta que ele acaba morrendo, né, Rafinha?
1: É verdade, Pedro. Eu morro de medo de entrar na água assim no mar.
0: Ah, bicho, eu quando vejo o mar tá calminho, eu caio de bunda na água, velho. Obrigado. Oi.
2: Inclusive, só foi bem lembrado, Pedro Augusto, o alerta de ressaca, quando tem esse alerta de ressaca... É, inclusive, a recomendação é evitar qualquer tipo de prática aquática, né? Tanto surf ou nadar no mar, né? Ficar em quiosques ou regiões ali perto da orla, porque a gente não tem como saber quando uma onda vai vir e pode levar o banhista ou o turista que esteja ali, né? Então, evitar aí até esse término aí do aviso de ressaca.
0: Muito
2: fazer
0: bem.
2: Atividades aquáticas, né?
0: Ok, obrigado, Joyce Santos. Às vezes os caras avisam, né? Eu sou surfista, eu sou o cara, né? E enfrenta aquelas ondas imensas, aí morre, aí a família: ai, meu Deus, ele era tão bom. Era o melhor surfista do planeta. Morreu porque era teimoso.
1: E tem gente que acha que é sereia, né, Pedro Augusto?
0: É verdade. Tem mais alguém aí, Rafinha? Vamos lá.
1: Tem aqui o Paulo, da Taquara. Pedro, esse aí morde a fronha, esse não me engana. O Ricardo Gomes, essa coca é Fanta. Ricardo Tricolor, de Volta Redonda. Alô, Rafinha, alô, Pedro, aqui é Murilo de Brás de Pina. Sobre o confessionário, claro que esse cara é um baitola e a esposa dele é uma enganada. Sai do armário, baitolão.
0: Pois é, o cara, o que acontece? Ele mandou aqui um zap para o nosso confessionário dizendo o seguinte: Pedrão, eu sou bem casado, amo a minha mulher, tenho 3 filhos com ela, sou empresário, bem sucedido. Cara, eu sou macho, né? Eu sou hétero, mas tem algo de errado que acontece comigo, porque eu tenho um vício, eu sou viciado em entrar em banheiro público para ficar manjando os caras. Isso é normal, Pedro Augusto? O que que acontece comigo? Então vocês podem responder aí através do nosso WhatsApp, o 21 995 07 0525. Você pode deixar aí um depoimento também, eu quero ouvir a sua voz. O Gabriel Martins está dizendo: Pedrão, existe operador de máquinas gay? É, só por curiosidade mesmo, estou te perguntando. Ô, Rafinha, existe operador de máquinas gay?
1: Operador de máquina existe, operador de áudio eu nunca vi, não.
0: Só operador de máquina, né?
1: Só o que mexe com máquina.
0: A maioria é tudo gay.
1: A maioria morde.
0: Ah,

0: bicho, essa é a Manchete. É uma rádio que rima com chiclete, cotonete. E o que mais, Rafinha, que rima com manchete?
1: Hein? Gasparete.
0: Gasparete de manhã na rádio. O que mais?
1: Bernadette.
0: Não, nome próprio não pode. Tem que ser o... Por exemplo,
1: Chiclete.
0: Chiclete, muito bem. César Paulo está dizendo boa tarde aqui de São Paulo, do grupo SBN. Estamos ligados na Manchete no show do Pedro Augusto. Vai Corinthians, está dizendo ele. Vai para onde, nego velho? O Corinthians está lá embaixo, quase na zona de rebaixamento, não é isso, Rafinha?
1: Isso, mas ganhou ontem do São Paulo.
0: Ganhou do São Paulo ontem 3-2, né, cara? O que seria o grupo SBN? Hein, ó? Procura saber pra mim aí o que é o grupo SBN. Tá todo mundo ligado no programa lá em São Paulo, né? E o cara é corintiano, eu também sou corintiano. Lá em São Paulo eu sou corintiano e aqui no Rio eu tenho assim uma simpatia pelo Mengão, né? Não significa que eu seja Flamengo, né? Mas eu amo o Flamengo, certo, bicho? Eu amo o Flamengo.

Sabrina Aguiar tá mandando um beijo pra sua avó, dona Juraci. Ela tem 84 anos e ela diz aqui que me acompanha há muitos anos. Alô, vovó Juraci!

0: Perguntando, Pedrão, Pablo é nome de homem com H maiúsculo? Rafinha, Pablo é nome de homem?
1: Não, Pedro.
0: Tem certeza?
1: Pablinho, Pablo.
0: Ô, Pablo, vai buscar um remédio pra mamãe.
1: Ô, Pablo.
0: É, bicho, eu acho que não é muito firme, não. Mais da parada das paradas e o primeiríssimo lugar, que rufem os tambores, a campeoníssima de hoje.

0: Rosângela. Boa tarde, Pedro Augusto. Beijos. Rosângela Sanches, do Riachuelo, que está na paquera do programa. Quem mais aí, Rafinha?
1: A Vânia, de Cunha da Rocha. Oi, Pedro. Manda um alô. Tá a família inteira te ouvindo aqui em Cunha da Rocha. A Rebeca, de Brás de Pina. Pedro, manda um beijo pro meu esposo, Murilo Nel. E um alô pro meu filhinho, Murilinho.
0: O Murilinho. Beijo pro Murilinho e pro seu marido, Muriléo. É isso? O Muriléo, aquele que perdeu o anel, né? A Maria da Glória. Pedro, por favor, peça ao nosso prefeito daqui de São João de Meriti ver o que, que está acontecendo com o sistema de abastecimento da água daqui. Não tem água nem para lavar perereca, velho. Que vergonha, ô. Ô prefeito de São João de Meriti, pelo amor de Deus, bicho, cadê a água no chuveiro? Não tem água nem para fazer comida, nem para lavar roupa, não tem água nem para lavar o periquitinho, rapaz.

mandar um beijo aqui pro meu irmão, meu mano velho, que tá lá em Ribeirão Preto, no interior de São Paulo, na paquera do programa, né? Está ouvindo o programa, o cara sabe cozinhar, viu, bicho? Esse meu mano velho sabe fazer uma feijoada que eu vou te contar. Faz comidas maravilhosas. Mano, eu te

0: tirar cocaína que estava escondida. Adivinha em onde que estava escondida a cocaína? Adivinha? Não, não era aí não. Ela escondeu a cocaína, bicho, na perereca. E acabou tendo uma overdose. Olha isso. Casal foi preso acusado de estelionato lá em Maringá, no Paraná. A dupla foi denunciada por distribuir notas falsas, né, no comércio da região. E durante o interrogatório, a mulher entrou em desespero ao saber que iria passar por uma revista íntima para ser encaminhada à carceragem. Após se acalmar, a mulher revelou estar com uma porção de cocaína dentro da vagina, na perereca. Na tentativa de tentar retirar a droga, a embalagem que envolvia a droga se rompeu e, como a mulher estava em período menstrual, olha só, acabou tendo uma overdose de cocaína. Médicos foram acionados e a mulher foi transferida de helicóptero para um hospital. Ela foi direto para a UTI, está lá entre a vida e a morte, né? Como o povo gosta de fazer merda também, né, cara? Como é que não tem cabimento uma coisa dessas? Quanta violência! Meu Deus!
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0: estou numa boa, na maior rádio do Brasil, a Manchete. Alô, realmente? Alô, Terezinha, cadê a tua calcinha? Quase que eu disse a minha calcinha, tá de sacanagem. Alô, seu Juvenal, aperta o nariz que sai mingau. Alô, dona Antonieta, devolva a minha corneta. Alô, foca, foca, foca.
1: Foca na fofoca.
0: Foca na fofoca. As fofoquinhas dos bastidores da televisão, do mundo artístico, né? A gente gosta de fazer uma fofoquinha, né? O povo também adora uma fofoca, né? E não é só fofoca da televisão, não. O povo gosta de fazer fofoca do vizinho, do parente, do amigo. O povo fofoqueiro, o povo brasileiro, né? Né, cara? O povo gosta de uma fofoca, cara. Não é brincadeira. Tá rindo, né, ô palhaço? Nojento. É isso mesmo, eu nunca vi um povo tão fofoqueiro como o povo brasileiro. O que mais tem na televisão brasileira são programas voltados para as fofocas. E são programas de muita audiência, né? O Léo Dias que o diga. Ele tem um programa na Record, se não me engano, não é isso? Na Band. É Band ou Record? Na Band, ok. Então ele tem um programa na Band, tem um outro programa também no SBT, que é o Fofocalizando, e por aí vai. E aqui é o Foca na Fofoca. Não tem nome melhor que esse, não? Foca na Fofoca. Olha aqui, a Gretchen, conhece, lembra da Gretchen? A Gretchen, hoje tá com deve estar com quantos anos?
2: Todos.
0: Todos os anos. A Gretchen hoje está com 65 anos. Tem a Gretchen aí? A Gretchen, eu vou te falar. Ô Rafinha, o que que você acha? Você se ela te desse uma cantada, você toparia passar uma noite com a Gretchen?
2: A Gretchen não faz meu tipo, ela é muito grande.
0: Grande?
2: Pô, você já viu o tamanho da bunda da Gretchen?
0: Não, a bunda é grande, mas ela é baixinha, cara.
2: Mas ela é toda assim, cavala.
0: A Gretchen fez nova cirurgia para reconstruir parte íntima. Mas será que destruíram a parte íntima dela, cara? A cantora Gretchen se submeteu a um novo procedimento estético na região íntima. Qual delas? Hein, ô Gustavo?
3: Lá na perereca, Pedrão.
0: Na perereca?
3: Na perereca.
0: Ok. Recapitulando... A Gretchen se submeteu a uma... Capusplastia é um procedimento para promover, para remover o excesso de pele no clitóris. Ô, Rafinha, o que é clitóris, hein, cara?
2: Não sei te responder.
0: Não, Pedro. Sabe dizer. Não, né? Não sabe o que é um clitóris.
2: Não, só sei a outra coisa.
0: É melhor nem explicar. Então, bicho, é uma cirurgia que ela teve que fazer para tirar a pele do clitóris, né? Em desabafo, a artista afirmou que a parte íntima ficou sem forma após uma perda de peso, o que afetou sua autoestima. Também essa mulherada deve ter o que? Merda na cabeça toda hora fazendo plástica. As pessoas não se contentam com o corpo que tem, né? E não é nem Deus que castiga, as pessoas que se castigam com essas plásticas uma após a outra, né, Rafinha?
2: E acabou ferindo a própria autoestima dela, tá vendo? Não adianta ter dinheiro, você querer mudar o que é seu. O que é seu é lindo, tá aí, é bonito. Aí você tenta mudar e você acaba ficando triste.
4: Estima-se, Pedro Augusto, que a Gretchen já passou por 35 cirurgias plásticas, 35 intervenções plásticas no corpo todo.
0: É, tipo aquela musiquinha, eu me amo, não posso mais viver sem mim, né? Vai se amar assim na casa do cacete. O cantor Netinho, aquele... É o baiano, né? O cantor Netinho revela a volta de um câncer na vida dele, conhecido pelo hit Ô Mila. Olha ele aí, olha ele. você. Ele foi diagnosticado com o retorno do seu linfoma, um tipo de câncer no sistema linfático. O artista está internado no Hospital Aliança Star, em Salvador, na Bahia, e aguarda o resultado de uma biópsia feita ontem para definir o tratamento específico. Então estamos todos aqui rezando e pedindo pela saúde do cantor Netinho, né? Ele que fez tanto sucesso, né, cara? E continua até hoje fazendo sucesso, né, bicho? Ô, Mila, mil e uma noites de amor com você, hã?
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0: Olha aqui, ó, mulher afirma ser filha do Roberto Carlos e o cantor fará exame de DNA. Olha, eu vi essa senhora, é uma senhora, na televisão, ontem mesmo. Sinceramente, a semelhança com Roberto Carlos é uma coisa impressionante. Aqueles olhos fundos do Roberto Carlos, né? Aquela olheira, que é uma certa, quase que uma olheira, mas ele tem os olhos fundos, profundos, não é isso? Aí, bicho, a mulher é muito, mas é a cara do Roberto Carlos. Ela só não falou bicho.

0: dizer.
1: Alô, amigo Pedro Augusto, alô, amigos ouvintes do seu programa. Um grande abraço a todos, tudo de bom. Que Deus abençoe a todos vocês.
2: É, Roberto, que Deus te abençoe também. Mas eu acho que essa mulher é a sua filha, cara, porque ela é a tua cara, né? E você vai ter que deixar parte da tua herança para essa tua filha. Olha aqui, ó, é um novo caso, né, envolvendo o Roberto Carlos. Mas cadê a história dele aqui, bicho? Sumiu. Ah, sim, tá aqui, ó. É um caso envolvendo o nome do Roberto Carlos, que começou a movimentar os bastidores da justiça e já desperta enorme curiosidade. Silene Vieira Freitas afirma ter dúvidas sobre a própria origem desde a infância e decidiu recorrer à justiça. O caso aconteceu em Londrina, no norte do Paraná, onde ela vive e trabalha com a família em um pequeno sítio. Segundo relatos, os nomes no registro de nascimento seriam de tios responsáveis pela criação, enquanto a mãe biológica teria tido um relacionamento com o Roberto Carlos no fim da década de 60, período em que esteve na cidade. Ele foi num hotel onde ela trabalhava e ali rolou, entendeu? O processo tramita na primeira vara de família e segue em segredo de justiça. De acordo com o advogado, a definição depende apenas, então, somente de um exame de DNA. Ô, Rafinha, você viu essa mulher ontem no Fantástico?
3: Eu vi, eu achei idêntica, Pedro. Parece bastante. Agora, por que só agora, né? Ela já tá com uma certa idade. Por que ela não falou antes, Pedro?
2: Mas, bicho, a mulher é muito simples, mora num sítio, não é? Lá no meio do mato. E agora ela criou coragem e resolveu, né, abrir o verbo, falar, eu sou filha do Roberto. E eu não tenho dúvida que é, cara. Eu posso estar muito enganado.
3: E eu também não tenho dúvida que o Roberto vai acolher se for.
2: Claro, claro. Eu, por exemplo, né, eu tenho uma dúvida, né, eu tenho dúvida em relação ao Roberto Carlos.
3: Que dúvida, Pedro?
2: Ele esteve assim lá em Ribeirão Preto há muitos anos atrás. Certo, bicho?
3: Na sua cidade.
2: Lá na minha cidade, em Ribeirão Preto. E a minha mãe, que ela lavava roupa pra fora, ela recebeu as roupas do Roberto Carlos pra ela lavar as roupas dele, pra ele fazer um show em Ribeirão.
3: A sua mãe já lavou roupa do Roberto?
2: Já lavou as roupas do Roberto. Aí, quando ele foi lá no hotel, né, minha mãe trabalhava lá no hotel, aí o que ele fez? Ô, Roberto, as tuas roupas estão aqui, tá? Então, você tá vendo aqui os meus olhos um pouco profundos aqui?
3: É verdade, você tem os traços do Roberto.
2: Entendeu, bicho? Roberto! Pensa em você. Roberto, eu acho que eu sou teu filho. Bicho! Que prazer, Roberto. Você papai, demora. Papai, eu estou aqui, papai.

Música linda do Roberto Carlos. Eu não tenho dúvida que se esta mulher for realmente a filha dele, né? Se o DNA acusar que é, ele vai assumir numa boa. Como ele pode me assumir também?

0: Medo de violência atinge 6 a cada 10 brasileiros, aponta estudo.
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0: Segunda-feira, 11 de maio de 2026. Neste momento, Rio e Grande Rio com céu encoberto. Aqui no centro, 21 graus. A repercussão do atropelamento de uma menina de 5 anos na saída da Escola Municipal Arthur Ramos, na Gávea, levou a Prefeitura do Rio a acelerar medidas de fiscalização no trânsito na Zona Sul. Após cobranças de políticos e moradores, o prefeito Eduardo Cavalieri determinou a instalação imediata de um radar na Rua Marquês de São Vicente. A via é uma das mais movimentadas da região e concentra intenso fluxo de veículos, especialmente nos horários de entrada e saída escolar. A concessionária Iguarrio dá início nesta segunda-feira à nova etapa do programa Juntos e Conectados. O objetivo é rastrear e eliminar ligações clandestinas de esgoto na zona sudoeste da cidade. Nesta fase, o foco principal será a Barra da Tijuca, com a previsão de vistoriar mais de 2.300 imóveis nos próximos meses. Agentes da concessionária percorrem as residências para identificar conexões indevidas. O trabalho não é apenas punitivo, mas educativo. Nas visitas, há a verificação de ligações que misturam esgoto com águas pluviais e são passadas instruções sobre a manutenção de caixas de gordura e uso da rede. O Fórum Brasileiro de Segurança Pública revela que 59,6% dos brasileiros com 16 anos ou mais afirmam ter medo de sofrer agressão física em razão de suas escolhas políticas ou partidárias. Isso representa 6 a cada 10 brasileiros, ou aproximadamente 99 milhões de pessoas. Os dados são do levantamento Medo do Crime e Eleições 2026, os gatilhos da insegurança. Segundo o estudo, o equivalente a cerca de 3 milhões e 600 mil pessoas relatou ter sido vítima desse tipo de violência no último ano. Apesar de elevado, o índice representa queda em relação a 2022, quando 68% dos entrevistados declaravam esse receio. O relatório atribui o patamar anterior ao ambiente de forte polarização durante a campanha eleitoral daquele ano. Os dados atuais indicam redução da percepção de risco, embora o sentimento de insegurança permaneça disseminado. Entre as mulheres, 65,5% afirmam temer agressões motivadas por posições políticas, enquanto entre os homens, o índice é de pouco mais de 53%. Linha do Tempo, atualizando o que é manchete. 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E segue o show do Pedro Augusto, o Romeiro de Aparecida.
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Ouvinte, ouvinte, preste atenção. Aumenta o volume do rádio. Vamos ouvir os sinos da maior basílica do mundo. Os sinos estão anunciando que chegou a hora da graça. Chegou a hora do milagre. Pela intercessão de Nossa Senhora Aparecida, a padroeira do Brasil.

Viva a Santa Milagrosa, a Santa Mãe de Deus e de todos os brasileiros. Viva Nossa Senhora da Conceição Aparecida. Viva!

0: Ave Maria, cheia de graça, o Senhor é convosco. Bendita sois vós entre as mulheres, bendito é o fruto do vosso ventre, Jesus. Santa Maria, Mãe de Deus, rogai por nós, pecadores, agora e na hora de nossa morte. Amém. Colocar um copo com água sobre a mesa, gente, e nesta água será depositada uma gotinha de luz, uma gotinha do amor de Nossa Senhora. Muita paz, saúde e prosperidade para você e para toda a sua família. E disse o Senhor Jesus: aquele que beber da água que eu lhe der, nunca mais terá sede. Porém, a água que eu lhe der se fará nele uma fonte que vai jorrar para a vida eterna. E viva Jesus Cristo!
1: Viva!
0: Viva Nossa Senhora Aparecida!
1: Viva!
0: E um viva para a Rádio Manchete, que é a rádio do Pedro Augusto, a rádio de Nossa Senhora. Viva a Manchete! Jesus! Ele é o príncipe da paz. Ele é o Senhor do universo. Ele veio para salvar todas as criaturas da terra. Ele veio para perdoar os nossos pecados. Ele é o médico dos médicos, Jesus de Nazaré. Ele veio para curar todas as doenças, todos os males. Ele está no meio de nós. E logo após esta oração, todos deverão beber desta água. Não quebre esta corrente. Somente no finalzinho da oração que você deverá beber desta água. E o milagre vai acontecer, em nome de Jesus, em nome da Virgem Maria

E agora, num gesto de amor, num gesto de muita fé e devoção à nossa mãezinha do céu, vamos colocar a mão sobre o rádio, como se todos nós estivéssemos de mãos dadas com Nossa Senhora Aparecida, com Jesus de Nazaré. Vamos, vamos.

para todos vocês que acompanham esta corrente de fé. A paz de Cristo e o amor de Maria. O amor de Cristo nos uniu.

0: E aí, Gugu?
1: Tem sim, Pedro. Tem aqui a Alessandra Ribeiro de Rocha Miranda. E Ricardo Henrique de Nova Iguaçu, pedindo oração pela saúde da mãe dele, a dona Célia Souza. Camila Fernandes da Vila Valqueiro. Marcelo Gomes de São Gonçalo. Juliana Cristina de Campo Grande. Tem também Antônio Silva Pereira de Paraíba, que tá ligadinho. Botou Pedrão, você é um espetacular comunicador. Que você continue sendo esse grande homem. Você conhece o microfone de verdade e fala pelo povo. Continue assim, Pedrão. Eu te amo. É o Antônio Silvestre, na Paraíba, Pedro.
0: Alô, Antônio Silvestre, aí da Paraíba, de todos os lugares, todos os estados do Brasil. E esse povo querido da Paraíba. Eu amo o povo da Paraíba. Muita gente que vive aqui no Rio de Janeiro, homens, mulheres, jovens, crianças, né? O Jorge Luiz Palaretti está pedindo aqui pelo Álvaro Costa e Nilza Costa, né? Ele está colocando os nomes aqui dessas pessoas na nossa corrente de fé também, né?
1: Isso, Leonardo Martins de Duque de Caxias, Patrícia de Madureira, Rodrigo Pereira de Nilópolis, Simone e Cristina Duarte de Jacarepaguá, pedindo oração pela saúde do esposo dela, o doutor senhor Carlos Duarte, Tatiana Mendes de Santa Cruz, Bruno Carvalho de São João de Meriti, Adriana Lopes de Irajá, pedindo oração pela mãezinha dela, dona Lourdes Gomes, que está internada, Carla Beatriz de Mesquita, Jorge Luiz de Queimados, Pedro Augusto.
0: E tem muita gente também no WhatsApp, né, participando desta corrente de fé. Ô, Rafael Melo, quem é que está aí, Rafa?
2: Boa tarde, Pedro Augusto. Meu nome é Patrícia da Silva, sou de Itaguaí. Eu gostaria que você orasse, Pedro Augusto, porque vou fazer uma cirurgia. Né? Tá aqui pedindo para colocar o nome na oração, Patrícia da Silva de Itaguaí. Tem outro aqui também. Peço que coloque os nomes na oração: Valéria, Pablo, Milena e Jô. Todos de Maricá, Pedro.
0: Muito bem. O Tiago e Rosângela também de Maricá. Quanta gente de Maricá, hein? Um grande abraço a todos vocês. Que Deus abençoe em nome do Pai, do Filho e do Espírito Santo. Amém, amém, amém, amém. Ô, Gugu, vamos lá.
1: Tem a Fernanda Cristina Alves de Anchieta. Luciano Pereira de Padre Miguel pedindo oração pelo filho, o Matheus, que vai passar por uma cirurgia. Temos também Bianca Souza de Cosmos, Vivian Millet pedindo pelo tio dela, que se tivesse vivo faria 63 anos, é o tio José Carlos. Temos também aqui no YouTube da Rádio Manchete, Alex Ponciano de Petrópolis, Alessandro de Oliveira Pereira pedindo orações para ele e para a família. Tem também Marcelo de Oliveira Arruda, da Barra do Piraí, Pedro Augusto.
0: Muito obrigado a todos vocês. Eu percebo aqui que tem muitos ouvintes que me ouviam lá na outra emissora. Eu conheço todos, né? Pelo nome, por exemplo, o Alex Ponciano, de Petrópolis. É um ouvinte antigo já, né? Me ouve há muitos anos e agora ele me descobriu aqui na Manchete e já pulou pro lado de cá, né? Ô, Alex Ponciano, de Petrópolis, que Deus abençoe. Seja bem-vindo na nova rádio do Pedro Augusto, tá bom? A rádio do Pedrão agora é a Manchete, é a rádio de Nossa Senhora Aparecida. E eu quero pedir pelas almas, pelas santas almas benditas de Isabel de Fátima Magalhães e Pedro Henrique da Silva, que todas as santas almas benditas descansem em paz.
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Vamos abrir a porta para Nossa Senhora, vamos. Abra a porta para Nossa Mãezinha do Céu e repita comigo estas palavras. Vem, Nossa Senhora. Vem, Santa Milagrosa. Pode entrar, que esta casa é sua, Nossa Senhora. A minha casa é tão simples, tão modesta. Minha casa é pequenina, de madeira.

pede pela alma do seu marido Rogério Duarte da Costa, 6 meses do seu falecimento. Ó Maria Santíssima, que em vossa imagem milagrosa de Aparecida espalhais inúmeros benefícios sobre todo o Brasil, eu, embora indigno de pertencer ao número dos vossos servos, mas cheio do desejo de participar dos benefícios de vossa misericórdia, prostrado a vossos pés, consagro-vos o meu entendimento para que sempre pense no amor que mereceis. Consagro-vos minha língua para que sempre vos louve e propague a vossa devoção. Consagro-vos o meu coração para que depois de Deus vos ame sobre todas as coisas. Recebei-nos, ó Rainha incomparável, padroeira do Brasil, no ditoso número de vossos servos. Acolhei-nos debaixo de vossa proteção. Socorrei-nos em todas as nossas necessidades, espirituais, temporais e, sobretudo, minha mãezinha querida, na hora da nossa morte. Amém. Abençoai-nos, ó Mãe Celestial, ó Santa Milagrosa, Mãe de Deus e de todos os brasileiros. Com vossa poderosa intercessão, fortalecei-nos em nossa fraqueza, a fim de que, servindo-vos fielmente nesta vida, possamos louvar-vos, amar-vos e dar-vos graças no céu por toda a eternidade. Assim seja, assim aconteça, Nossa Senhora, com a bênção do Deus Todo-Poderoso, que é Pai, Filho e Espírito Santo. Amém.

0: chegarei, vestido e armado, com as armas de São Jorge, para que meus inimigos, tendo pés, não me alcancem, tendo mãos, não me peguem, tendo olhos, não me vejam, e nem em pensamentos eles possam me fazer mal. Armas de fogo o meu corpo não alcançarão, facas e lanças se quebrem sem o meu corpo tocar, cordas e correntes se arrebentem sem o meu corpo amarrar. Ó glorioso São Jorge, em nome de Deus, estenda-me o seu escudo e as suas poderosas armas, defendendo-me com a sua força, com a sua grandeza, e que debaixo das patas do seu fiel cavalo meus inimigos fiquem mansos, humildes e submissos a vós. Com o poder de Deus, de Jesus e do Espírito Santo. Já deu tudo certo. Já deu tudo certo. Se a gente colocar a nossa fé em ação,
1: vai dar tudo certo.
0: O que acontece se a gente colocar a nossa fé em ação?

0: acontece se colocar a nossa fé em ação?
1: Tudo certo.
0: Vai dar tudo certo. E que seja uma semana maravilhosa para cada um de nós, não é? Muitas novidades, coisas boas vão acontecer na sua vida. Não se desespere, tenha calma, espere em Cristo Jesus, espere em Deus, que tudo vai acontecer. O melhor vai acontecer na sua vida. Às vezes a gente tropeça e cai, mas Deus vem, estende a mão, você se levanta e se torna um gigante outra vez. Então tenha calma, tenha perseverança, viu? Nós vamos rezar agora uma oração muito forte, que é a oração de São Bento. Todas as nossas orações são maravilhosas, fortíssimas, milagrosas, né? Esta oração é linda e eu tenho certeza que você conhece. A cruz sagrada, seja minha luz, não seja o dragão meu guia. Por isso retira-te, Satanás. Nunca, nunca me aconselhes coisas vãs, pois é mal, muito mal, o que tu me ofereces. Bebe tu mesmo dos teus venenos. A cruz sagrada, seja minha luz, não seja o dragão meu guia. Retira-te, Satanás, nunca me aconselhes coisas vãs, é mal que tu me ofereces. Bebe você mesmo dos teus venenos. São Bento da Porta Aberta, rogai por nós. E outra coisa que eu vou dizer a você: o inimigo pode estar por perto, mas ele vive nas trevas, na escuridão.
2: O inimigo pode até tentar, mas nunca vai te derrubar.
0: Você pode até cair.
2: Você pode até cair.
0: Mas logo vai se levantar.
2: Mas logo vai se levantar.
0: Quem tem Maria como mãe?
2: Quem tem Maria?

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Vamos juntos nesta oração maravilhosa, todos juntos numa só corrente de fé, de amor e devoção à nossa Mãezinha do Céu. Minha Nossa Senhora da Conceição, Aparecida, Mãe de Jesus, Virgem Imaculada, Mãe querida, Mãe amada, ao acender esta vela azul perfumada, eu creio firmemente no milagre que já aconteceu. Obrigado, minha Mãezinha do Céu. Com a minha fé inabalável, eu tenho certeza que o fogo que vai queimar esta vela estará queimando todo o mal que quiserem me fazer. Repita comigo agora. Todo e qualquer tipo de doença, repita, todo e qualquer tipo de doença queimará. O pecado, a inveja, o olho grande, o mal olhado, a traição, a perseguição, a ingratidão, a falsidade, toda a maldade deste mundo queimará. Desemprego queimará. Todos os problemas que me afligem terão solução urgente pela intercessão do vosso Filho Jesus Cristo. No prazo de 7 dias, esta vela com o perfume das flores queimará e o milagre urgente queimará.

O milagre vai acontecer. Vamos todos juntos beber desta água. Água da fonte, água milagrosa, que o Senhor Jesus abençoou. E ao beber desta água, agradeça, meu Pai, meu amigo, meu bom Jesus dos perdões, Tu és o médico dos médicos, opera em meu corpo este grande milagre, perdoa as minhas falhas, Senhor, me ensina a amar de verdade o meu próximo, abençoe os quatro cantos da minha casa, abençoe a minha família. Eu bebo desta água, pois eu creio ser este o remédio que vai me curar agora. Em teu nome, Jesus, em nome da Virgem Maria Santíssima. Amém, amém, amém, amém, amém. Divino Pai Eterno, muito obrigado, pois todos os dias, sob todos os pontos de vista,

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0: até que enfim é segunda-feira, né? Tá começando tudo de novo. E passa rápido demais. E como passa rápido? Eu às vezes imagino que... Ah, será? É porque o Pedro Augusto tá ficando mais velho? Será que... Ah, porque meu aniversário foi agora, na semana passada? Não, não é isso não, vó. É que os jovens também estão acelerados. O tempo está acelerado, não só para a terceira idade, mas para os jovens também. Porque eles reclamam da mesma coisa. Minha nossa, como o tempo está passando. É, vó, tudo passa, né? Infelizmente. E aquela época gostosa, quando a gente ouvia aquelas valsas maravilhosas de antigamente, né, vó? As músicas antigamente eram mais lindas do que as músicas de hoje, né? Não só as nacionais, as músicas da MPB, como também as músicas internacionais. Deixa eu dar uma beijoca nessa bochecha, que eu tava morrendo de saudade da senhora, vó. Assim, ó.
1: Que beijo gostoso!
0: E pro vô também, vó. Eu não esqueci de você, não. Olha o beijo.
1: Que beijo gostoso!
0: Ai, que delícia, que delícia. Minha querida vovó, meu vovô amado. Olha, vamos preparar o cafezinho aqui. Café tá gostoso, hein? Tá cheiroso, hein? Rafinha, bota café pra vó aí, vai. Isso. E pro vô também. Muito bem. As gotinhas, três gotinhas pra vó. Uma, duas, três. E pro vô também. Uma, duas, três gotinhas. Pronto, pronto. E esse domingo, Dia das Mães, foi maravilhoso, né, vó? A senhora deve ter recebido muitos abraços, presentes também, né? Nem tudo são presentes. Eu acho que o amor vale mais do que qualquer presente. Eu acho que, né, a família reunida, não tem presente maior, não tem dinheiro no mundo que pague uma família unida. Exatamente num dia como o de ontem, domingo, Dia das Mães, né? E infelizmente eu não tenho mais a minha mãezinha, mas o que que eu faço? Eu substituo, né, um abraço de uma vovó pelo abraço da minha mamãe, né? Eu abraço as minhas vovós, as mamães também, como se eu estivesse abraçando a minha própria mãe, viu, gente? Olha, vó, e você também, vó, uma delação que está sendo investigada chegou ao Supremo Tribunal Federal. E junto com essa história, também foi aberto um prazo para os aposentados pedirem o ressarcimento de descontos indevidos. Ou seja, vó, tem muita gente descobrindo que teve dinheiro descontado do benefício e sem autorização. É, desconto de associação, mensalidade e outras cobranças mais que muitas vezes o aposentado nem sabia que existiam. E agora, vó, quem identificar esse tipo de cobrança pode pedir o dinheiro de volta, pode pedir o ressarcimento. Preste atenção, hein? E o senhor também, viu, vó? Mas tem que ficar atento ao prazo, viu? Segundo as informações, o pedido pode ser feito até junho. Então, a primeira coisa é pegar o extrato do benefício e olhar com muita calma. Tem que ver se tem algum desconto diferente, alguma cobrança estranha. Preste atenção. E olha, vó, nada de passar dados para qualquer pessoa, viu? Pelo amor de Deus. Tem muito golpista aproveitando esse assunto para enganar as pessoas da terceira idade. O certo é buscar informação pelos canais oficiais do INSS. E o que mais revolta, vó, é ver que muita gente simples, que trabalhou a vida inteira, precisa ficar lutando para recuperar um dinheiro que é seu, por direito. Enquanto isso, tem escândalos, tem investigações, tem delações, e no final das contas, é sempre o povo pagando a conta. Por isso é importante acompanhar de perto essa história toda. cobrar investigação, cobrar punição para quem fez coisa errada e cobrar respeito com o aposentado, com o povo brasileiro. É isso aí, vó. No mais, a sua bênção, vovó.
2: Deus te abençoe, meu neto.
0: A bênção, vovô.
3: Deus te abençoe, meu neto.
0: E agora eu vou tocar uma música linda pra vocês. Ô, Rafael, quem vem lá, hein, Rafael? A senhora se lembra da Perla? A cantora Perla, que infelizmente não está mais entre nós, né, vó? Olha a Perla aí, ó. Inventaram o sucesso. E olha só o que deu. Sucesso.

Tá aí, vó. Que saudade da Perla, né? Eu matei a Perla sem querer, né, vó? Porque ela não morreu, não. A Perla tá mais viva do que nunca. Ela está com 75 anos, vó.

saudade da Perla, hein, vó? Eu tava contando aqui pros meninos, que são bem mais jovens do que eu, né? Eu, com o Rafael Melo, que está aqui, o Gugu, o Paulo Eduardo. Eles perguntaram o seguinte: ô Pedro Augusto, essa cantora fez muito sucesso, mas muita coisa. Tocava em todas as emissoras, nas televisões, ela participava de vários programas na televisão. Uma coisa impressionante. A Perla é como se fosse, vamos dizer assim, duas vezes mais a Anitta hoje fazendo sucesso no Brasil. Ela era mais sucesso ainda do que a Anitta. Era uma coisa assim impressionante, né? Olha, essa música, por exemplo, que o Newton César também gravou, Índia.

0: Saudade, hein, vó? Tempinho bom que não volta mais, de jeito nenhum. Quem viveu, viveu. Aquela época boa, né, vó? A década de 70, 80, 90. Quem não viveu, não vive mais essa época, né? Nós temos, graças a Deus, tivemos o dom de receber todas as coisas maravilhosas que aconteceram naquela época, que não existia o celular, por exemplo, esse celular sofisticado, né? Depois, só depois, em 90, que existia um tijolo, não era um celular, parecia um tijolo, né? Mas é isso, o tempo está passando e nós também estamos passando, vó.
1: Tu volta rapidinho, legal. Logo após o comercial.
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1: Aniversário, parabéns Angélica do Nascimento Junqueira, ela mora em São Gonçalo. Parabéns Nayara Luísa dos Santos de Campo Grande, Lucas Matos da Tijuca, Leila Fortunato de Cascadura. Para todos os aniversariantes, paz, saúde, amor e as nossas homenagens. Inventaram o sucesso e olha só o que deu.

primeira namorada. Essa a gente nunca esquece, né, vó? Que música linda! Que saudade do Newton César!

0: coisa linda, que viagem, né? Que viagem, hein, ô Rafael Melo?
1: É realmente uma viagem do tempo, Pedro, e você falou algo, assim, muito verdadeiro. Esse tempo não volta mais. Quem viveu, viveu, né? As brincadeiras na rua, as crianças, não existia celular. O tempo era livre pra viver a vida, né, Pedro?
0: Antigamente você podia ficar sentado na calçada, conversando com o vizinho, batendo um papo, tomando uma cervejinha. Enquanto isso, os filhos jogavam futebol na rua, até tarde da noite, né? É uma emoção muito forte falar desse tempo que passou e que não volta mais, né, bicho? E por falar nisso, você gostou do jogo ontem do Flamengo, não?
1: Eu gostei do jogo, Pedro. Acho que o Flamengo dominou o Grêmio do início ao fim, né? Fez 1-0, um placar muito mentiroso, era pra ter sido 3-4. Faltou um pouquinho mais de eficiência, mas o Flamengo tá no caminho certo. 1-0, 10-0, são 3 pontos. E o Palmeiras já tá preocupado aí, que o Mengão colou, hein, Pedro?
0: O Mengão, se deixar chegar, deixou chegar, não dá outra. Vai dar Flamengo. Final da Flamengo, é sempre assim. Vambora, com Deus e Nossa Senhora. Tá chegando o Alberto Brizola. Amores do rádio.
2: Líder de audiência.
0: Amores do Pedro Augusto.
3: Tchau, Pedro Augusto, tchau, tchau.
0: Bye, bye.
3: Tchau, tchau, Pedro Augusto,
0: boa semana, até

0: lei define percentual mínimo de cacau nos chocolates.
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0: Segunda-feira, 11 de maio de 2026. Neste momento, Rio e Grande Rio com céu encoberto. Aqui no centro, 22 graus. Os advogados do ex-presidente Jair Bolsonaro já articulam uma estratégia para solicitar ao Supremo Tribunal Federal a aplicação da nova legislação que reduz penas para crimes contra o Estado Democrático de Direito. A iniciativa ocorre após decisão do ministro Alexandre de Moraes, que suspendeu temporariamente a aplicação da chamada Lei da Desometria aos condenados pelos atos de 8 de janeiro. A medida vale até que o plenário do STF analise ações que questionam a constitucionalidade da norma. Apesar da suspensão, a defesa de Bolsonaro avalia que a nova lei deverá ser confirmada pela corte. Desde o meio-dia, a ciclovia Timaia, na Zona Sul, foi interditada, no trecho entre São Conrado e a passarela metálica do Vidigal. No trecho, foram verificados registros de ondas acima de 2 metros de altura, segundo o Sistema Alerta Rio. O alerta de ressaca da Marinha vai até às 9 horas da manhã de quarta-feira e as ondas podem ainda ser maiores, até 3 metros de altura, na orla do rio. O Centro de Resiliência da Prefeitura reforça os cuidados na beira das praias, nos costões, mirantes e pede que moradores e turistas respeitem as orientações de bandeira vermelha nas praias do Rio. Os chocolates vendidos no Brasil terão novas regras de fabricação e rotulagem. A partir do próximo ano, os fabricantes serão obrigados a informar de forma clara o percentual de cacau presente nos produtos. A informação deverá aparecer na parte da frente da embalagem em destaque e com tamanho suficiente para facilitar a leitura do consumidor. A medida vale tanto para chocolates nacionais quanto importados. Outra mudança importante é a proibição de imagens, cores ou expressões que possam induzir o consumidor ao erro, sugerindo que o produto é chocolate quando não atende aos critérios exigidos. As novas regras também estabelecem percentuais mínimos de cacau na composição dos produtos comercializados no país. A indústria terá 365 dias para se adaptar às exigências. Em caso de descumprimento, os fabricantes poderão sofrer punições previstas no Código de Defesa do Consumidor, além de outras sanções sanitárias e legais. 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

Hoje é segunda-feira, dia 11 de maio de 2026. Onde quer que você esteja, receba aqui o nosso abraço. Sinta-se abraçado, não somente pela rádio, mas pelas músicas, pela nossa comunicação e pelo amor que emana através das ondas do rádio. Você está aqui em 96,1, Rádio Manchete FM, no meio do rádio, no coração do Rio de Janeiro. Está começando Recordações Manchete, vamos juntos com você até às 5 horas da tarde, trazendo para você música, alegria e muito amor. Informação, é claro. Queremos agradecer também aqui ao nosso Pedro Augusto, que esteve até agora comunicando aqui na Rádio Manchete. Ele volta amanhã, ao meio-dia, logo após o show do Rafael de França. E aqui, Alberto Brizola, o amigo de vocês, lembrando sempre que ontem já era, hoje é o dia e o amanhã poderá não mais chegar. Daqui a pouquinho, nós teremos por aqui, mandando a letra, tem poesia, tem tradução, tem o Clube do Amor, tem informação sobre o trânsito, as principais notícias do Rio, do Brasil e do mundo. Já já teremos também para você Abrindo o Coração e a sua participação pelo 2199-507-0525. Todo mundo tem uma música que marcou a sua vida, não tem? Qual é a sua? Peça e a gente toca. Aqui na Manchete é assim: pediu, tocou, ganhou. E a gente começa o nosso programa com música. Aliás, é bom lembrar que o privilégio de uma vida é tornar-se exatamente quem você realmente é. E essa é para você pensar. Enquanto você pensa, como é grande o meu amor por você, canta Roberto.

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1: São 3h14 no Rio de Janeiro. Que bom saber que nesse momento você está ouvindo a Rádio Manchete. Começamos o nosso Recordações de hoje.

mente das pessoas? Algumas te conhecem como uma pessoa tímida, que não fala. Outras te veem como uma pessoa irritante, que não cala a boca. Algumas pessoas te enxergam como uma pessoa fria e rude, enquanto outras te consideram alguém atencioso e gentil. A verdade é que a pessoa que você é, ou que você acha que é, só existe na mente dos outros. Cada pessoa que você conhece, com quem se relaciona, ou até cruza o olhar na rua, cria uma imagem sua, uma versão sua. E existem mil versões diferentes de você espalhada na mente das pessoas. Seja sábio. A vida é curta. Curta a vida. Seja você. Cuide de você. Olhe mais para você. A verdade é que você naturalmente se preocupa com todo mundo e não se preocupa com você. Viva a sua vida sem se importar com o que as outras pessoas pensem de você. Esse é o meu boa tarde para você. Pense a respeito.

0: distante.
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2: Pois é, são 3h20. Hoje, Roberto Carlos em dose dupla. Abriu o programa cantando, ele próprio, depois do Chicago e o Felipe Minal. Você ouviu o Caetano cantando Roberto, debaixo dos caracóis dos seus cabelos. São 3h21. Manchete FM no coração do Rio, no meio do seu rádio. E a hora de saber como está o trânsito no Rio de Janeiro nesse momento. Vamos até a central Manchete de Trânsito com Deise de Assis. Boa tarde, Deise.
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3: Oi, Alberto Brizola, uma ótima tarde para você. Tô de volta falando agora da zona sudoeste da cidade, onde tem dificuldade na Avenida das Américas, ali na próxima estação do BRT Bosque Marapendi, por conta de um acidente envolvendo carro e moto, que ainda está ocupando uma faixa da via. Para você que segue em direção ao Recreio, observa melhores condições nesse momento pela Avenida Lúcio Costa, que apresenta apenas trânsito intenso. Você que segue em direção a São Conrado pela Avenida das Américas vai encontrando boa movimentação sem dificuldades. Mesmo panorama pela Avenida Ayrton Senna, pela linha amarela, sentido Fundão, boa movimentação também sem dificuldade. Já você que segue em direção à Barra vai encontrando retenções no acesso pela linha vermelha. 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Daqui a pouco eu volto aqui na Manchete FM.
2: Ok, muito obrigado, Deise. Agora são 3h23. Hoje, segunda-feira, dia 11 de maio de 2026, é Dia Nacional do Reggae. Hoje também é dia da integração do telégrafo no Brasil. Telégrafo foi um dos primeiros meios de comunicação à distância. Hoje a lua é minguante, a estação é o outono e o tempo é nublado no Rio de Janeiro. Vamos ver como é que está a temperatura nesse momento no Rio de Janeiro, 22 graus aqui no centro do Rio. Muito bem, agora preste atenção no nosso intervalo comercial. Vale a pena você ouvir? Porque as vinhetas, os comerciais da Manchete são muito bem feitos. Continue ligado e aumente o volume do rádio para ouvir.

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1: São 3:23 agora no Rio de Janeiro. Não esqueça de mandar a sua mensagem, dizer o que você está achando da Rádio Manchete, dizer a música que marcou a sua vida. Você pode também mandar uma frase, um pensamento, uma poesia, e a gente vai ler com muito carinho aqui no programa Recordações Manchete. 99507-0525. Nosso muito obrigado a você que está nesse momento ouvindo a gente, você que está trabalhando agora, está ouvindo no seu laptop através do nosso site radiomanchete.com.br. É muito fácil. Você ouve em qualquer lugar do planeta, em qualquer lugar do Brasil, em qualquer lugar do mundo. 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Nosso boa tarde também para você que está trabalhando agora, está no carro, você que tem a motorista de aplicativo. Muito boa tarde, obrigado pela companhia. Não esqueça de divulgar o nosso programa, divulgar a Rádio Manchete. Dizer que a Rádio Manchete agora está em 96,1, no meio do rádio, no coração do Rio. Esse pensamento aqui, quem mandou para mim pelo zap foi a querida ouvinte Débora, que mora na Barra da Tijuca. Mandou uma frase do Spinoza que diz assim: todas as grandes coisas são difíceis e raras. Valorize. Pense nisso. E essa é para você pensar. Enquanto você pensa, a música não para aqui no Recordações Manchete. Dessa vez, você fica com a canção da Deb Gibson, Lost in Your Eyes.

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1: São 3:31 no Rio de Janeiro. Lembrando a você que daqui a pouquinho tem Mandando a Letra. Agora tem Cazuza cantando Blues da Piedade.

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1: São 3:40, faltam 4:20. Você ouviu aí Phil Collins cantando Another Day in Paradise aqui no Recordações Manchete. E é hora de saber como está o trânsito. Vamos agora diretamente à central de trânsito, a central manchete de trânsito com Joyce Santos. É com você. Perdão, hoje é Deise de Assis. É com você, Deise.
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2: Oi, Alberto Brizola, tô de volta. Falando agora da movimentação pela zona sudoeste da cidade, dificuldade na Transolímpica para você que segue no sentido Recreio, por conta de um acidente envolvendo o carro que aconteceu ali próximo à estação do BRT Leila Diniz. A movimentação tá intensa, na verdade tá lenta apenas nesse trecho da via. Ainda falando da zona sudoeste da cidade, a Avenida Embaixador Abelardo Bueno tem semáforo em flash nesse momento, é preciso redobrar a atenção ali próximo à Avenida Aldagiza Colombo, para você que segue em direção à Transolímpica. 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A parada que é show de bola é na MPM, daqui a pouco eu volto aqui na Manchete FM.
1: Muito bem, agora são 3:41, agora sim é a vez da Joyce Santos. Boa tarde, Joyce.
3: Boa tarde, Brizola, para você e para os nossos ouvintes da Rádio Manchete. Olha, trago um aviso importante para os moradores da Zona Oeste.
1: Atenção, Zona Oeste.
3: Pois é, a concessionária Rio Saneamento, mais concessionária responsável pelo abastecimento de água na região, informa que devido a uma manutenção emergencial, o abastecimento de água está interrompido hoje nos bairros Santíssimo, Senador Vasconcelos e Ilha de Guaratiba, além de partes de Guaratiba e Campo Grande. A previsão é de que o serviço seja concluído até às 19h de hoje e o fornecimento seja restabelecido em até 72 horas, podendo ali variar conforme a localidade, especialmente áreas mais elevadas. A concessionária orienta que os clientes utilizem água de forma consciente e adiem tarefas de maior consumo até a normalização do serviço de abastecimento, Brizola. Então, só reforçando aí para os moradores da Zona Oeste, desse reparo emergencial e o abastecimento de água interrompido, pelo menos até aí a previsão das 19h de hoje e depois normalizando ali ao longo do dia, até 72 horas depois.
1: Tomara, não é? Porque ninguém merece ficar sem água, fala sério.
3: Felizmente hoje tá um dia mais fresquinho, né? Tá verdade. Menos calor, então ali, de repente, deixa pra lavar a roupa um outro dia, né? Que não tá só claro. Hoje pra estender a roupa. Então vamos deixar aí o consumo de água aí só pra coisas emergenciais.
1: Tá certo, Joyce. Obrigado, até daqui a pouco. A Joyce volta daqui a pouquinho, não é isso?
3: Até daqui a pouco.
1: Até então. São 3:43 agora.

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1: E nesse momento de poesia, porque as letras das canções têm poesias profundas, vamos a uma que todo mundo conhece, mandando a letra de Djavan, Si. 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

Alberto Bisola. Boa tarde. Aqui é o seu amigo Everaldo do bairro Santíssimo. Eu estou adorando a programação da Manchete. Manchete resgatando o rádio que eu amo, o rádio antigo dos anos 90, com vocês, apresentadores. Está de parabéns o grande diretor da rádio Manchete com essa programação. Eu estou amando.

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1: Muito bem, são 4:59 aqui na Manchete FM. Você ouviu Michael Jackson e Paul McCartney, The Girl Is Mine. Você ouviu agora Gal Costa cantando Só Louco e o Djavan Si no Mandando a Letra. Manchete FM 96,1. E agora vamos saber como estão as coisas no Rio, no Brasil e no mundo. É hora da Linha do Tempo, hoje com Érico Barreto.
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3: Violência e instabilidade política prejudicam a imagem do Brasil no exterior, aponta pesquisa.
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3: Segunda-feira, 11 de maio de 2026. Em função do deslocamento de uma frente fria, o céu encontra-se nublado a encoberto, sem previsão de chuva. Os ventos estão moderados, com rajadas ocasionalmente fortes e as temperaturas em declínio. Amanhã, em função da atuação de ventos úmidos, ao longo do dia, o céu estará nublado, a parcialmente nublado. A previsão é de chuvisco, chuva fraca isolada durante a madrugada. Os ventos estarão fracos a moderados. Neste momento, Rio e Grande Rio com céu nublado. Aqui no centro, 21 graus. A integração das linhas intermunicipais da Baixada Campista com o terminal Margaridas já transportou mais de 12 mil passageiros na primeira semana de operação. O balanço foi divulgado pelo governo do estado nesta segunda-feira. As linhas saem de Mesquita, Nova Iguaçu e São João de Meriti com tarifa mantida em R$ 6,60. Segundo a Secretaria Estadual de Transporte, o novo modelo facilita a ligação da Baixada com outros modais na capital. A linha de Nova Iguaçu teve aumento de 184% na demanda. O governo informou que a operação seguirá em funcionamento e poderá ser ampliada para outros municípios da Baixada. O Palácio 23 de Julho, prédio histórico localizado na Praça 15, no centro do Rio, vai ganhar novos espaços voltados para cultura, educação e acesso à justiça. O imóvel, que já foi sede de gabinetes da Alerj, agora será administrado pelo Tribunal de Justiça do Rio. Após obras de reestruturação previstas para durar cerca de um ano, o local vai abrigar o Centro Cultural do Poder Judiciário, escolas de mediação e administração judiciária, além de espaços para estudos e pesquisas. O projeto inclui teatro, sala de cinema e auditório para atividades culturais. Segundo o Tribunal de Justiça, a iniciativa também vai ajudar a revitalização da região central da cidade. Uma pesquisa internacional revelou que a violência e a instabilidade política são os principais fatores que prejudicam a imagem do Brasil no exterior. O levantamento Marca Brasil, realizado pela consultoria portuguesa On Strategy, ouviu mais de 470 pessoas entre brasileiros e estrangeiros. Segundo o estudo, a segurança pública recebeu a pior avaliação da pesquisa, principalmente por causa da violência urbana e da atuação do crime organizado. Os problemas afetam diretamente a reputação do país, além do turismo e dos investimentos internacionais. Apesar disso, o Brasil continua sendo admirado pelas belezas naturais, diversidade cultural e potencial econômico. O turismo aparece como o principal ponto positivo da imagem brasileira no cenário global. A pesquisa também apontou avaliações baixas para o ambiente político e economia do país. 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E segue Recordações Manchete, com Alberto Brizola.
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4:04 no Rio de Janeiro. 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
1: Na vida, a gente tem que olhar em 5 direções. Frente, para saber para onde vai. Atrás, para lembrar de onde veio. Para baixo, para não pisar em ninguém. Para o lado, para ver quem acompanha em tempos difíceis. Acima, para lembrar que Deus existe. Muita gente se pergunta qual o sentido da vida. Segundo Kafka, o sentido da vida é que ela termina. Queres pensar e viver bem? Pensa na morte. Já pensou, por exemplo, o que você gostaria de ter escrito na sua lápide? Devia ter amado mais, ter chorado mais, ter visto o sol nascer. Devia ter arriscado mais e até errado mais, ter feito o que eu queria fazer. Queria ter aceitado as pessoas como elas são. Cada um sabe a alegria e a dor que traz no coração. O acaso vai me proteger enquanto eu andar distraído. 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Devia ter complicado menos, trabalhado menos. Devia ter visto o sol se pôr. Devia ter me importado menos com problemas pequenos. Ter morrido de amor. Queria ter aceitado a vida como ela é. A cada um cabe a alegria e a tristeza que vier. O acaso vai me proteger enquanto eu andar distraído. 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
1: São 4:18 agora no Rio de Janeiro, 4:18. Uma ótima segunda-feira para você. Você ouviu aí Românticos do Vander Lee. E aqui o nosso programa, você sabe, o Recordações Manchete é um programa musical. Peça a sua música e a gente toca para você. Daqui a pouquinho nós teremos uma tradução muito especial aqui no Recordações Manchete. Hoje também tem poesia, tem o Clube do Amor. É hora de você oferecer o Clube do Amor para quem toca o seu sentimento, para o seu coração, para quem machuca o seu coração. Infelizmente é assim, o amor às vezes machuca, mas vale a pena, sempre vale a pena amar. 4:19 agora no Rio, vamos então à Central Manchete de Trânsito, dessa vez com a Deise de Assis. É com você, Deise.
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2: Oi, Alberto Brizola, tô de volta. Falando agora da movimentação pela Avenida Brasil, tem dificuldade para você, motorista, que segue em direção à zona oeste da cidade, por conta de um ônibus enguiçado que está ocupando uma faixa ali no trecho do Caju. Observo retenções também no trecho de Manguinhos e também da Maré. Mais à frente, tem dificuldade também na altura de Padre Miguel, por conta de um acidente envolvendo carro e moto. Você que está indo em direção à Zona Norte, dê preferência nesse momento pela Leopoldo Bulhões, Rua Uranos, assim você vai ganhando mais tempo. Já você que segue em direção ao centro, nesse momento também encontra retenções na passagem por Bom Sucesso. Atualizando a linha amarela, sentido Barra da Tijuca, nesse momento dificuldade no trecho de Bom Sucesso por conta de um utilitário enguiçado que segue ocupando uma faixa da via. Tem melhores condições pela autoestrada Grajaú, Jacarepaguá. 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Daqui a pouco eu volto aqui na Manchete FM.
1: Ok, muito obrigado. E agora a gente vai para um intervalo muito importante. Ouça o intervalo que você vai ver vinhetas maravilhosas aqui da Rádio Manchete. Aumente o volume do rádio para o nosso intervalo comercial.

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4: A famosa e conhecida canção Endless Love, agora com uma roupagem nova. Lionel Rich mais velho e a Shania Twain cantando muito bem. 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

0: 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Essa belíssima versão, essa nova versão, espero que tenham gostado. E aqui a música não para.
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1: E Guilherme Arantes cantando Pedacinhos. Espero que o seu coração não esteja em pedacinhos nesse momento. São 4 horas e 31 minutos. Bom trabalho para você que está trabalhando agora. Para você que está desempregado, espero que você arranje um emprego o mais rápido possível. E aqui a música não para, mas a sua voz também tem voz. Aqui na Manchete você tem vez e tem voz. Falando em voz, Thiago Clark, boa tarde, tudo bem? Como é que estão os pedidos musicais aí?
2: Boa tarde, Alberto Brizola, boa tarde a todos os nossos ouvintes da Manchete. Olha, Alberto Brizola, muitos pedidos, é até difícil a gente colocar todos, né? A gente já pede até desculpa, porque é muita gente mandando mensagem, pedindo música, elogiando o programa, dando aquele seu alô. A gente vai tentar aqui separar alguns aqui para os nossos ouvintes que estão aqui participando junto conosco. Aqui, ó, acabou de chegar uma mensagem aqui, ó. Se der tempo, toquem Marcelo, abre o coração para todos. É o Borungão de Paciência, ele que já participou aqui com a gente, mandou até uma poesia.
1: Verdade, a gente tem que ler a poesia dele. Eu vou ler, tá anotado aqui, pode deixar,
2: Borungão. A gente vai ler sim. Tem o Laerte Santana aqui também, que mandou uma mensagem dando boa tarde, elogiando o programa.
1: Obrigado, Laerte.
2: Tem aqui que mandou aqui uma mensagem, a Regina, ela não mandou nem o bairro e nem onde que ela, da onde que ela tá falando, só mandou assim, oi.
1: Oi. Oi, Regina.
2: Oi, Regina. Tem aqui também participando junto, que sempre participa com a gente, é o Jonathan do Complexo do Alemão. Mandou aqui até um poema, um pensamento aqui pra gente. Tem mais gente aqui participando. Tem áudio também, vamos ouvir.
1: Vamos ouvir então. Alô?
3: Boa tarde, aqui é o André Luiz Cavalcante de Lima, de Brás de Pina. Eu gostaria de ouvir Engenheiro da Bahia. Era um garoto como eu.
1: Amava os Beatles e os Rolling Stones. Verdade, essa música tem história. Valeu, querido. Mas vamos tocar essa ou vamos tocar outra?
2: Não, a gente tem aqui o que a gente separou aqui pro nosso ouvinte, que ele mandou aqui a música da sua vida.
1: Então, vamos esse quadro que é muito importante e você pode mandar também a sua mensagem pro 995070525 e pedir a música que marcou a sua vida. Todo mundo tem uma, não tem? Qual é a sua?

0: Boa tarde, Alberto Brizola, que é Rony Luiz de Itaguaí. Alberto Brizola.
1: Boa tarde, Rony.
0: Tem uma música que foi tema da novela Rock Santeiro, de 1985. Uhum. Meus 15 anos. Eu namorava uma menina, escondido, e aí o tempo apagou, né? Mas ela mudou do meu bairro e nunca mais a vi. Então, Dona do Roupa Nova.
1: Foi a música que marcou a sua vida.
0: Manchete.
1: Valeu, querido. Espero que tenha apagado apenas da sua memória, não da vida, não é? Mas o amor nunca morre, ele continua vivo em nosso coração. Dona.

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1: São 4 horas e 46 minutos depois de Roupa Nova Dona. Você ouviu Backstreet Boys e logo em seguida Engenheiros do Havaí com Era um Garoto que, como eu, amava os Beatles e os Rolling Stones. E agora são 4h46 aqui na Manchete. Lembrando a você que às 5 da tarde tem Rodrigo Machado e o Panorama Manchete. Agora é hora de ir até a Central Manchete de Trânsito com a Deise de Assis.
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2: Estou de volta, Alberto Brizola, e tá melhor a movimentação pela linha vermelha. Foi retirado aquele utilitário enguiçado que estava ocupando uma faixa da via no sentido Barra da Tijuca. Nesse momento, a movimentação segue intensa, mas tem melhores condições. Observo retenções também para você que chega ali à altura do pedágio. Você que vai em direção ao Fundão vai encontrando boa movimentação nesse momento, sem dificuldades. Atualizando também a situação da linha vermelha, você que segue em direção à Baixada já vai enfrentando dificuldades a partir do Caju, na passagem pelo Hospital Universitário e também pelo Galeão. Observo retenções nesse momento no acesso à rodovia Presidente Dutra. Na rodovia Presidente Dutra, você que segue em direção a São Paulo vai enfrentando dificuldade na passagem por Nova Iguaçu. No sentido Rio, tem retenções nesse momento na altura de Comendador Soares. 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Daqui a pouco eu volto aqui na Manchete FM.
1: Obrigado, Deise. 4h48 agora e a hora de ficar muito bem informado com a Joyce Santos. Conta pra gente, Joyce, qual a informação que você traz pra gente agora?
3: Brizola, olha que bacana, estão abertas as inscrições para o projeto Ato Futuro, que oferece oficinas gratuitas nas áreas de teatro, música e audiovisual aqui no Rio de Janeiro. Ao todo, são 170 vagas distribuídas em 8 atividades que acontecem nos meses agora de maio e junho. A programação faz parte das ações do Dia Nacional da Luta Antimanicomial, isso.
1: Manicomial.
3: Celebrado no dia do meu aniversário, dia 18 de maio. E que destaca, beleza, a arte como instrumento de cuidado, inclusão e transformação social. As informações das oficinas você consegue acessar lá no nosso site radiomanchete.com.br. Essas inscrições são gratuitas e podem ser feitas através da internet. E também tem mais detalhes nas redes sociais do projeto Ato Futuro. E o mais bacana é que essas oficinas vão ser realizadas, né, com atividades para crianças, jovens, adultos e pessoas acima de 50 anos. Então, um projeto bem inclusivo para diversas idades. Então, se você está buscando aí uma atividade cultural, uma atividade extra aí para você ocupar o seu tempo, né, para você diversificar mais aí, né, o seu conhecimento, você consegue aí participar desse projeto do Ato do Futuro aí, com essas atividades teatrais, audiovisuais aí, mais voltadas para a cultura, Brizola.
1: Maravilha. Quer dizer que você nasceu então, Joyce, no dia
3: 18 de maio.
1: 18 de maio, que é o dia da campanha antimanicomial.
3: Antimanicomial, exatamente. Nunca mais vou esquecer essa palavra.
1: Não é? É bom saber o seguinte, que de jornalista e de louco, todo mundo tem um pouco, não é?
3: Tem que ter, né, Brizola? Tem que ter.
1: É
3: jornalista que não é um pouquinho
1: fora de série,
3: maluco,
1: pelo menos.
3: Beleza, como dizia nosso querido Raul Seixas, está trabalhando errado.
1: É verdade, tá certo. Muito obrigado pela sua presença. Você volta daqui a pouquinho, então, no Panorama Manchete.
3: Exatamente.
1: Com Rodrigo Machado.
3: Exatamente.
1: Ok, obrigado então, Joyce. 4h50, faltam 10 para 5. Vem aí o Clube do Amor.

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1: 4:53, o Clube do Amor vai com todo o carinho do Wallace de São Gonçalo para Marta Fortunato, da Rosa do Centro para o Vitor, do Ademir para sua mãe Isaura pela passagem do Dia das Mães ontem. Aliás, todo dia é Dia das Mães, não é? Vai da Josélia do Jacaré para o Cleiton, da Sônia de Niterói para alguém e de alguém para alguém. E agora no clube, uma poesia chamada Moço. A poesia é da autoria de Moacir Sacramento. Ela é muito bonita e diz bem assim: não me perguntem quantos anos tenho, e sim quantas cartas mandei e recebi. Se mais jovem, se mais velho, o que importa? Se ainda sou um fervilhar de sonhos, se não carrego o fardo da esperança morta. Não me perguntem quantos anos tenho, e sim quantos beijos troquei, beijos de amor. Se a juventude em mim ainda é festa, se aproveito de tudo a cada instante, se bebo da taça gota a gota. Ora, então pouco se me dá, quanta gota resta. Não me perguntem quantos anos tenho, mas queiram saber de mim se criei filhos, queiram saber de mim que obras fiz, queiram saber de mim que amigos tenho e se alguém pude eu tornar feliz. 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
1: Muito bem, 5:01. Hoje passamos um pouquinho aqui do horário do nosso querido Rodrigo. Vamos encerrando por aqui então. Rodrigo Machado vem por aí com o Panorama Manchete. Eu volto amanhã às 3 da tarde, logo após o show do Pedro Augusto. Obrigado pelo carinho e pela audiência. E não esqueçam que ontem já era, hoje é o dia e o amanhã poderá não mais chegar. Lembrando que hoje, 10 da noite, de 10 à meia-noite, tem Love Times aqui na Manchete. Até amanhã, pessoal.
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1: Machado. Na cidade que é Manchete, 5 e 3.
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Esse é o Panorama Manchete, a sua companhia até 7 da noite. A partir de agora, vamos juntos, misturados, mixados e manchetados, porque é tudo nosso, nada deles.

0: 5 e 5. Hoje, em Manchete. Mais da metade da população brasileira já alterou hábitos por conta da insegurança. É a vez de Joyce Santos.
1: Violência e instabilidade política prejudicam imagens do Brasil no exterior, segundo pesquisa.
0: Medo de violência política atinge 6 em cada 10 brasileiros. Pesquisa aponta que Lula é o mais rejeitado entre os possíveis candidatos à presidência da República. Advogado famoso de Ciro Nogueira abandona a defesa do senador acusado de usar o mandato para favorecer o dono do Banco Master. Ricardo Couto exonera mais 100 servidores não concursados do Estado. Governo do Rio amplia o combate à sonegação fiscal. Confira o destaque de Gabriel Machado.
2: Rio de Janeiro ultrapassa 1 milhão de vacinados contra a gripe.
0: Polícia Civil descarta participação de alunos em explosão dentro de escola na Baixada Fluminense. Mais de 1.500 presos beneficiados com a saída do Dia das Mães têm até quinta-feira para voltar ao sistema penitenciário fluminense. Ouça o destaque de Luciana Paiva.
3: Polícia Militar faz operação no Morro do Juramento, em Vicente Carvalho, zona norte do Rio. A ação impactou o funcionamento das escolas, fechou comércios e mudou itinerários de linhas de ônibus.
0: Polícia Civil investiga denúncia de túmulos abertos e ossadas espalhadas em cemitério da Baixada Fluminense. Justiça julga cantor Oruan por tentativa de homicídio. Mulher que queria ouvir pagode é assassinada na frente da filha de 12 anos em Belfor Roxo por homem que queria que tocasse funk. Madrasta é presa por morte de enteada na Baixada Fluminense. Sinal de trânsito cai e deixa ferido em Copacabana. Adriana França pede passagem.
4: Revitalização da Praça 11 avança na Câmara Municipal em meio a questionamentos.
0: Panorama pelo mundo, Patrícia Lima.
5: OMS confirma 6º caso de hantavírus a bordo do navio MV Ondios.
0: Tudo isso e muito mais a partir de agora no nosso Panorama Manchete, que está só começando. E juntos iremos até 7 da noite. Hoje é segunda-feira, 11 de maio de 2026. Família Manchete, mancheteiros, mancheteiras, boa tarde!

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1: É a primeira vez que você se conecta com a nossa manchete do Rio de Janeiro. Seja muito bem-vindo, muito bem-vinda. São 50 anos de história no rádio brasileiro. 50 anos de contribuição para a cultura nacional. Se você ainda não me conhece, muito prazer. Deixa eu olhar aqui no seu olho para me apresentar. Eu sou o Rodrigo Machado, mas se esquecer meu nome, pode me chamar.

0: Chato.
1: Na Avenida Brasil tem um acidente na altura da Maré, uma faixa da pista central está ocupada na altura do Borgalto em função de um acidente envolvendo duas motos no sentido Zona Oeste. Equipes da Sete Rio atuam no local, trechos de retenção desde São Cristóvão até a Penha. No Flamengo, motorista que trafega pela rua Marquês de Abrantes não encontra dificuldades. São boas as condições desde a Praça José de Alencar até a Praia de Botafogo. Rua Senador Vergueiro tem trânsito apresentando boas condições a partir da Praia de Botafogo. Tem um caminhão também enguiçado em Irajá, na Avenida Brasil, em direção à Zona Oeste. O caminhão enguiçado ocupando uma faixa da pista lateral na altura da rua André Filho. Sete Rio também está no local. O trânsito é lento entre Irajá e Guadalupe. 5:11 no Rio de Janeiro, e a ciclovia Timaia que liga o Leblon a São Conrado foi interditada no trecho entre São Conrado e a passarela metálica do Vidigal. No trecho foram verificados registros de ondas acima de 2 metros de altura, segundo o sistema Alerta Rio. O alerta de ressaca da Marinha vai até 9 da manhã de quarta-feira, e as ondas podem ainda ser maiores, até 3 metros de altura na Orla Carioca. O Centro de Resiliência da Prefeitura reforça os cuidados na beira das praias, nos costões, mirantes, e pede que moradores e turistas respeitem as orientações de bandeira vermelha nas praias cariocas. Agora 5:11, eu não sei se vocês viram, mas um rato dentro de um vagão feminino do metrô Rio virou assunto nas redes sociais após um vídeo mostrando o desespero de passageiros ultrapassar 1 milhão de visualizações no TikTok. A cena aconteceu em uma composição da linha 2, no sentido Pavuna, entre as estações Cidade Nova e Maracanã. As imagens mostram mulheres correndo pelo vagão, subindo nos bancos e tentando se afastar do rato. O roedor não aparece claramente na gravação, mas o tumulto tomou conta da composição. Algumas passageiras chegaram a deixar seus lugares às pressas, enquanto outras correram em direção às portas. Por isso, o Panorama Manchete quer saber qual foi a cena mais bizarra que você já presenciou no transporte público. O zap zap da nossa manchete é esse aqui, ó. 995-07-0525. 21-99-507-0525. Não foi no transporte público, mas também circula na internet, viralizou aí na internet, a imagem de um carro com capô aberto trafegando no viaduto de acesso ao túnel Santa Bárbara, ali no 31 de março, ao lado do Sambódromo, né? E fica a pergunta, como é que aquele cara tava vendo o que acontecia na frente? Tava vendo nada, né? Olha, tem coisa que só acontece mesmo no Rio de Janeiro. A NASA tem que instalar uma base aqui, né? Pra verificar como isso pode acontecer. 5:13 no Rio.
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1: Na Central Manchete de Trânsito está Deise de Assis. Alô, Deise, boa tarde.
2: Oi, Rodrigo, uma ótima tarde para você, para todos os ouvintes da Manchete FM. Eu já começo falando da Avenida Brasil. Foi liberada a faixa que estava ocupada ali na altura de Ramos por conta de um acidente envolvendo duas motos, mas o trânsito ainda está lento a partir do Caju, para você que segue em direção à Zona Oeste da cidade. Está indo para a Zona Norte, de preferência pela Leopoldo Bulhões, com Uranos, com melhores condições nesse momento. Você que segue em direção ao centro vai enfrentando dificuldades nesse momento no trecho de Bom Sucesso. Falando também da linha amarela, sentido Barra da Tijuca, com dificuldades no trecho de Bom Sucesso, de Del Castilho, e também na altura da Freguesia. Autoestrada Grajaú Jacarepaguá, nesse momento, com melhores condições. 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Daqui a pouco eu volto aqui na Manchete FM.
1: Tá combinado, Deise. Acaba de acontecer um acidente na Glória. Uma faixa da Avenida Beira-Mar está ocupada no sentido centro em função desse acidente envolvendo um utilitário. Equipe da Sete Rios está no local e Corpo de Bombeiros também atuam lá, nesse local, na Glória. E agora 5:14, segundo o sistema Alerta Rio, o serviço meteorológico da Prefeitura Carioca, a noite desta segunda-feira será de céu nublado a encoberto, com ventos fracos a moderados, em chuvisco ou chuva fraca isolada na cidade do Rio de Janeiro. Ao longo do dia, houve registro de chuva fraca a ocasionalmente moderada e as temperaturas ficaram entre a mínima registrada de 15 graus e 9 décimos e a máxima de 24 graus e 9 décimos. Amanhã, o céu estará nublado a parcialmente nublado, com ventos fracos a moderados e sem chuva. As temperaturas estarão em elevação, com máxima prevista de 28 graus. 5 e 15.

lugares onde eu ando, eu evito sair à noite, né? Eu tento mudar todo dia os lugares por onde eu passo. Isso foi quantificado por uma pesquisa. O medo da violência tem mudado a rotina dos brasileiros. Levantamento divulgado pelo Fórum Brasileiro de Segurança Pública mostra que 57% da população alterou hábitos nos últimos 12 meses por conta da insegurança. E mais, 96% dos entrevistados afirmam ter medo de passar por ao menos uma situação de violência. Entre as principais mudanças de comportamento estão trocar trajetos habituais e deixar de sair à noite, atitude adotada por mais ou menos 36,5% das pessoas. O medo de assaltos também faz com que um em cada três entrevistados evite sair com o celular. A pesquisa aponta ainda que mulheres e pessoas das classes D e E são as mais afetadas pela sensação de insegurança. Entre as mulheres, mais de 40% deixaram de sair à noite e quase 38% evitam circular com o celular. O medo de agressão sexual foi citado por mais de 82% delas. Esse estudo realizado pelo Datafolha mostra também que a presença do crime organizado já faz parte da rotina de milhões de brasileiros, inclusive no interior do país. 41% da população com mais de 16 anos diz perceber a atuação de facções criminosas nos bairros onde vive. E o número representa cerca de 68 milhões de pessoas que vivem acuadas pelo crime. O levantamento revela ainda que o medo influencia diretamente o cotidiano dessas comunidades. Entre os entrevistados que identificam a presença do crime organizado, 81% tem medo de serem atingidos em confrontos armados e 75% evitam determinados locais do bairro por receio da violência. Outro dado é o receio de denunciar crimes. 64% afirmam ter medo de sofrer represálias. Já 71% demonstram preocupação com recrutamento de familiares por facções criminosas. A pesquisa também aponta o avanço do controle econômico exercido por grupos criminosos. Mais de 12% dos entrevistados disseram se sentir obrigados a contratar serviços indicados por criminosos como internet, água e energia. O estudo mostra que facções como o PCC e o Comando Vermelho já estão presentes em todos os estados do Brasil. E o mesmo estudo revela que ser vítima de golpe digital é o principal medo dos brasileiros. 83,2% da população afirmam temer fraudes financeiras via internet ou celular. Índice tecnicamente empatado com medo de roubo à mão armada, 82,3%, e de ser morto durante um assalto, 80,7%. Frequentemente vivenciado pelos brasileiros nos últimos 12 meses, atingindo cerca de 15,8% da população com 16 anos ou mais, o equivalente a 26 milhões e 300 mil vítimas. Um dos maiores desafios para a segurança pública é a subnotificação massiva. Estima-se que apenas 8,2% dos casos de vitimização digital cheguem ao conhecimento das autoridades por meio de boletins de ocorrência de estelionato. Essa cifra oculta alimenta a percepção de impunidade e a baixa confiança nas instituições, segundo o relatório. A pesquisa Medo do Crime e Eleições 2026, os gatilhos da insegurança, mostra como é a percepção do medo e de vitimização criminal no Brasil. Foi realizada pelo Instituto Datafolha entre os dias 9 e 10 do mês passado e a margem de erro geral para o total da amostra é de 2 pontos percentuais, para mais ou para menos, considerando um nível de confiança de 95%. O estudo teve abrangência nacional e contou com uma amostra total de 2.004 entrevistas realizadas em 137 municípios. Isso identifica que a violência está em todos os lugares. E aquela falsa sensação de que no interior teremos tranquilidade, isso já foi há muito tempo. O poder público organizado está perdendo cada vez mais espaço para a criminalidade, que avança de forma assustadora. E aí, eu não quero fazer alarmismo, não.

0: mas a gente sente na pele. Eu quero saber de você, participe também. Não é a nossa opinião de hoje, né? A opinião popular de hoje, mas você já mudou a sua rotina por conta da violência? Você estabelece estratégias para tentar driblar a violência? Eu falei aqui no meu caso, eu uso um celular vagabundo na rua, um cartão que não tem dinheiro, carteira vazia, roupa, eu procuro usar a mais simples que eu tiver. E isso não é normal, minha gente, porque a gente trabalha para ter as coisas, não é para exibição não. Mas a pessoa trabalha, ela quer ter um conforto, né? Quer ter uma roupa bonita, quer andar com um celular mais potente, quer trabalhar. Tem gente que ganha dinheiro com celular. Muita gente, a maioria hoje, ganha dinheiro com celular e precisa de um celular moderno para se comunicar. E as pessoas não podem ter essa liberdade. E a gente vem falando aqui cada vez mais, né? Dessa relação promíscua de políticos com a criminalidade. É promiscuidade pura. São políticos que têm ligação com crime organizado, facilitam a entrada de arma, de droga. Tem policial bandido fardado, tem bandido fardado que se chama policial na rua, não! O cara é bandido, ele não é policial, ele tá usando a farda ali, mas ele é bandido. Tem que ser tratado como bandido. E o bandido policial, ele coloca em risco a vida do policial vocacionado, né? O policial que realmente acredita que é o representante da lei e faz as coisas certas. Porque deixa o bandido que está vestido de policial, fantasiado de policial, vulnerável, né? O policial de bem fica vulnerável. E é a maioria, eu tenho certeza, nessa corporação que tem 200 anos, que é a Polícia Militar. Agora a Joyce fala sobre esse panorama que traçamos aqui do medo, da insegurança, né? A repercussão internacional disso. Fala pra gente, Joyce, boa tarde.
1: Boa tarde, Rodrigo Machado, para você e para os nossos ouvintes da Rádio Manchete. Pois é, Rodrigo, uma pesquisa internacional revelou que a violência e a instabilidade política são os principais fatores que prejudicam a imagem do Brasil no exterior. O levantamento Marca Brasil, realizada por uma consultoria portuguesa, ouviu mais de 470 mil pessoas entre brasileiros e estrangeiros. Segundo o estudo, a segurança pública recebeu a pior avaliação da pesquisa, principalmente por causa da violência urbana e da atuação do crime organizado. Os problemas afetam diretamente a reputação do país, além do turismo e dos investimentos internacionais. Apesar disso, o Brasil continua sendo admirado pelas belezas naturais, diversidade cultural e potencial econômico. O turismo aparece como o principal ponto positivo da imagem brasileira no cenário global. A pesquisa também apontou avaliações baixas para o ambiente político e econômico do país, Rodrigo.
0: Eu quero chamar a atenção para dois aspectos que a Joyce fala: da instabilidade política e da violência. Nós temos tudo isso aqui no Rio de Janeiro. O que ainda atrai turismo para o Rio de Janeiro, e é um turismo forte, são as belezas que o nosso estado tem. Se não fosse isso, né? Se não fosse a estabilidade política, não fosse a violência, o Rio não seria tão dependente dos royalties do petróleo. Porque a nossa indústria do turismo estaria muito mais avançada. Mas não. Hoje nós temos um governador interino que vem aí na vacância, né? Porque o ex-presidente da Assembleia é preso. O ex-vice-governador, né, tá no Tribunal de Contas. O ex-governador, né, renunciou antes de ter o mandato cassado. Quantos governadores foram parar atrás das grades? Então, essa insegurança política e essa violência prejudica a criação de empregos, porque o turismo traz o emprego limpo. Porque a gente fala muito de petróleo, fala de royalties do petróleo. Royalties são compensações que os municípios e estados recebem, porque a exploração do petróleo deixa danos ambientais. E o turismo não. O turismo, se você fizer uma campanha de conscientização, de preservação das belezas naturais, você consegue ter uma indústria limpa, que traz só benefícios. Vamos pensar como é que a gente pode, né, fazer um Rio de Janeiro diferente, um Brasil diferente. 5:26.
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0: Na Central Manchete de Trânsito está Deise de Assis. Alô, Deise.
6: Oi, Rodrigo. Tô de volta e tá complicado ainda a movimentação pela ponte Rio-Niterói. Para você que segue em direção a Niterói, observa retenções nesse momento dos acessos até a chegada ao vão central. Mais de 30 minutos é o tempo de travessia na chegada a Niterói. Também tem dificuldades pela Alameda São Boaventura, pela Jansen de Melo e também pela BR-101, a partir ali da altura do Barreto. Você que está vindo em direção ao Rio vai encontrando melhores condições. 13 minutos é o tempo de travessia. Observa boa movimentação também na chegada ao Rio, pelo viaduto do gasômetro e pela Francisco Bicalho. Atualizando a situação da linha amarela, você que segue em direção à Barra da Tijuca vai enfrentando dificuldades a partir do acesso pela linha vermelha no trecho de Bom Sucesso, de Del Castilho e também na chegada ao pedágio. Autoestrada Grajaú-Jacarepaguá segue sendo o melhor caminho nesse momento. 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Daqui a pouco eu volto aqui na Manchete FM.
0: Valeu, obrigado, Deise. 5:30 no Rio. 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Olha a porcalhada. Flamengo tá chegando, hein? As notícias do Mengão. Alô, Gabriel Machado.
7: Rodrigo, Flamengo conseguiu uma vitória importante contra o Grêmio fora de casa numa grande atuação, mas de muitos gols perdidos. O Flamengo começou o jogo muito bem. Gonzalo Plata, Carrascal, Varela, Jorginho, Everton Araújo, todos muito bem na partida de ontem, mas perdeu muitas oportunidades e teve dificuldade para abrir o placar. O torcedor ali, um pouco mais medroso, pensou até que o Flamengo poderia tomar um gol naquela máxima do quem não faz, leva. Mas Jorge Carrascal fez o primeiro gol da partida, 1-0 Flamengo. Vitória muito importante porque o Palmeiras empatou contra o Remo. Então o Flamengo diminui a distância para 4 pontos, com um jogo a menos e com um confronto direto ainda para ser disputado. A notícia ruim fica pelas suspensões, viu, Rodrigo? Jorginho e Everton Araújo tomaram o terceiro cartão amarelo e estão fora do jogo do final de semana. Se não devem jogar no final de semana, o Flamengo, que volta a campo nessa quinta-feira contra o Vitória, deve ter os dois atletas no time titular. Vale lembrar que esse jogo é pela Copa do Brasil, o jogo desse meio de semana é pela Copa do Brasil. O Flamengo tem a vantagem de 2-1 e, se empatar, está classificado para a próxima fase. Volto com você, Rodrigo.
0: Obrigado, Gabriel Machado. Agora 5h31 no Rio de Janeiro. Deixa eu falar aqui com essa galera que nos acompanha sempre. Pessoal que está no YouTube, Manchete 96,1 FM. O Márcio dando boa tarde a todos. Boa tarde, Márcio. A Pâmela Vitória Teixeira, a gente tem que fazer uma vaquinha aqui para comprar um teclado para ela, hein? Porque mais uma vez, né, ela só com carinha, né? Acho que o teclado tá ruim. Valeu, Pâmela. Tá aqui o Alexandre de Oliveira. Boa tarde, Machado, aqui em Duque de Caxias. Saracuruna choveu hoje. Ô, Alexandre, aquele abraço para você. Obrigado pelo carinho. Mande um abraço aí para todo mundo em Saracuruna, Duque de Caxias. Alô, Saracuruna. Todo mundo virando Manchete. E Alexandre, faça a fofoca do bem. Conte pra todo mundo que a Manchete está em 96,1 FM. É a rádio do Pedro Augusto. 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Obrigado, Alexandro, pelo carinho. José Alcides do Nascimento também está com a gente. Boa tarde, Rodrigo Machado, né? E Joyce, família. Boa tarde, meu amigo. Obrigado pelo carinho, obrigado por estar com a gente, né? O Alexandro volta a falar aqui com a gente. Eu gostei muito do novo dial da Manchete 96,1 FM Machado, aqui em Duque de Caxias, né? O som, né? O som fica chato. Ficar oceando muito, deve ser, né? Mas tá melhorando? Conta pra gente, Alexandre. Tá, obrigado pelo carinho, obrigado por estar com a gente. Rede Relâmpago também, olha. Temos sede de notícia, temos informação de qualidade, temos Panorama Manchete. Obrigado, o Vitor, aquele abraço, Vitor Porto, da Rede Relâmpago. Obrigado por estar com a gente também. A Dilminha também com a gente. Olá, Rodrigo, Breno, Joyce, Patrícia, boa tarde a todos. Que Deus ilumine a vida de vocês, né? O Breno também está aqui com a gente. Boa tarde, Rodrigo, né? Boa tarde a todo mundo, boa tarde para todo mundo também. Valeu, Breno, obrigado pelo carinho, né? Obrigado por estar com a gente mais uma vez. E tem também pelo Zap Zap 21 99 507 0525. Hoje nós estamos perguntando: qual foi a cena mais bizarra que você já presenciou no transporte público? Pelo Zap Zap tem Mancheteiro querendo falar. Fala, Mancheteiro.
8: Fala, Rodrigo Machado, boa tarde. Rafael de Sepetiba.
0: Ô, Rafa.
8: E friozinho gostoso de Sepetiba, com o radinho ligado aqui, hein? É, mais bizarro era barata, né? Tempo pra trás aí, tinha uns ônibus aí que ficavam cheios de barata, né? Principalmente no verão. Elas saíam andando lá pelo ônibus. Era bem bizarro. Um abraço aí.
0: Obrigado, Rafa. Aquele abraço pra você. Obrigado pelo carinho. Então tem barata no ônibus e rato no metrô, né? É difícil, hein? Olha, 28 minutos é o tempo que o motorista gasta para sair do Rio e ir a Niterói. Na ponte, 13 minutos para quem vem de Niterói para o Rio de Janeiro. 5h34 no Rio.

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Daqui a 24 minutos, Pedro Augusto, o romeiro de Aparecida, estará entre nós. Com a maior corrente de fé do rádio brasileiro. Vamos orar pelo Paulo Sérgio dos Santos e Glória Maria dos Santos, de Vicente de Lins Vasconcelos, né, pedindo oração. Também a Alice Ferreira, né, pois vai receber resultado de um exame oncológico. A Ana Paula Mendonça, de Sulacap, pede oração para o seu namorado, que é um pouco agressivo. José Carlos Silva pede oração pelo seu cachorrinho, o Arnaldo, que está com uma doença ortopédica. O Vanderlânio, de Barueri, pede oração por todos os seus familiares. 6 em ponto. Pedro Augusto, o romeiro de Aparecida, estará entre nós no Panorama Manchete, formando a maior corrente de fé do rádio brasileiro.

0: Que cachaça que nada, eu prefiro um sorvete de flocos, né? É o homem de família, Gustavo Lima, 5h40 no Rio.
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0: De trânsito. Alô, Deise de Assis.
1: Oi, Rodrigo. Tô de volta e tem um ônibus enguiçado nesse momento na ponte Rio-Niterói. Trânsito tá bem pior agora para você que segue em direção a Niterói. Bem ali na altura do vão central, mais de 30 minutos é o tempo de travessia no sentido do Rio. A movimentação é apenas intensa. Atualizando também a situação da linha vermelha, foi liberada a faixa que estava ocupada, isso no sentido Baixada, ali na altura da Maré, por conta de um acidente envolvendo um carro e duas motos, mas ainda tem reflexos por ali. Trânsito lento nesse momento, observo retenções também na altura do Hospital Universitário. A Avenida Brasil, um pouco melhor, mas também tem dificuldade para você que segue em direção à Baixada. 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Daqui a pouco eu volto aqui na Manchete FM.
0: Ok, Deise. 5h43. E um sinal de trânsito caiu em Copacabana, deixando uma pessoa ferida. Patrícia Lima, conta pra gente. Boa tarde.
2: A pessoa ficou ferida após a queda de um sinal de trânsito nas esquinas. Na esquina das ruas Bulhões de Carvalho e Joaquim Nabuco, em Copacabana, na manhã desta segunda-feira. O Corpo de Bombeiros de Copacabana foi acionado às 10h30 da manhã para atender a ocorrência. No local, os agentes encontraram um homem que foi atingido nas costas pelo sinal de trânsito. Segundo os militares, a vítima estava lúcida, reclamava de dores e sofreu ferimentos leves. O homem foi socorrido e levado para o Hospital Municipal Miguel Couto, na Gávea. O motivo da queda do poste teria sido a sua base corroída. Equipes de manutenção da Sete Rios estiveram no local para dar início à substituição do equipamento. Segue com você, Rodrigo.
0: É o desmanche que acontece nessa cidade, hein? 5h44 e a repercussão do atropelamento de uma menina de 5 anos na saída da escola municipal Arthur Ramos, na Gávea, levou a Prefeitura do Rio a acelerar medidas de fiscalização no trânsito da Zona Sul. Após cobranças de políticos e moradores, o prefeito Eduardo Cavalieri determinou a instalação imediata de um radar na rua Marquês de São Vicente. A via é uma das mais movimentadas da região e concentra intenso fluxo de veículos, especialmente nos horários de entrada e saída escolar. Tomara que dê certo e que salve vidas. Agora, geralmente, né, quem passa por um sinal e não respeita nem se tiver o radar, né? Porque muitas vezes placa clonada ou até sem placa também tem disso. Então é preciso um trabalho conjunto, não só da prefeitura, mas com o governo do estado, né? Com a polícia militar para verificar placas, para fazer operações com mais frequência, operações periódicas. 5h45 no Rio.

0: cada uma, hein? Empatar com Vitória e quase que perdeu ainda, meu Deus. Isso no Maracanã, hein? Ô, Gabriel Machado, conta pra gente.
1: Rodrigo, Fluminense, que já não vive um bom momento, adicionou mais um tijolinho nessa crise. Começou ganhando no Vitória, bonito gol do John Kennedy, mas teve um pênalti ali do Alisson no jogador do time baiano. O Vitória empatou a partida e cresceu no jogo. Chegou a virar 2-1 para cima do Fluminense, que empatou aos 91 com gol de Kevin Serna. Luiz Ubeldia, técnico da equipe, ouviu os gritos de burro na arquibancada e até comentou sobre isso na entrevista, que é o momento de ter cuidado, de ter cautela, e o Fluminense deve aí se recuperar. Vale a gente lembrar também que na Libertadores o Tricolor das Laranjeiras não vem bem, precisa vencer os próximos dois jogos e tirar a diferença de saldo. Amanhã o Fluminense volta a campo às 9:30 da noite pela Copa do Brasil contra o Operário no Maracanã. O Fluminense não fez a vantagem no jogo de ida, 0-0 o placar, e precisa vencer para se classificar para a próxima fase. Vamos ver, Rodrigo, se o jogo de amanhã melhora a crise ou piora ainda mais a situação do Fluminense. Volto com você.
0: Ok, obrigado, Gabriel. 5:46. A minha pergunta é: quanto vale uma vida? Para o cristão, o valor da vida é inegociável. Duas mortes violentas aconteceram na Baixada Fluminense e que demonstram a banalização da vida. A polícia investiga a morte de uma vendedora ambulante no bairro Vila Madalena, em Belfor Roxo, após uma discussão motivada pela escolha de músicas em um aparelho de som. Segundo testemunhas, o crime aconteceu na frente da filha de 12 anos da vítima. A mulher foi identificada como Cristiane Lira de Araújo, de 40 anos, conhecida na região como Tia Cris. Ela costumava vender balas e biscoitos na porta de casa, a poucos metros de onde foi morta. De acordo com os relatos, a confusão teve início após um desentendimento com o vigilante sobre o tipo de música que estava sendo tocada em um campo de futebol próximo a uma escola onde moradores costumam se reunir. Testemunhas relataram que a vítima ouvia pagode enquanto o suspeito queria colocar funk. Após uma discussão inicial, o suspeito teria ido até a própria casa, retornado armado e efetuado os disparos. Cristiane foi atingida enquanto estava sentada. O companheiro dela, Ricardo José Soares, de 38 anos, foi baleado no abdômen. Ambos foram levados por vizinhos para o Hospital Municipal de Belfor Roxo, mas a ambulante já chegou morta no local. Já Ricardo precisou ser transferido para o Hospital Adão Pereira Nunes, o Hospital de Saracuruna, em Duque de Caxias, onde passou por cirurgia. Familiares informaram que a cena foi presenciada pela filha de 12 anos da vítima, que ficou em estado de choque. Outras pessoas, incluindo parentes, também estavam no local no momento dos tiros. Mais uma vida perdida por essa violência insana. Uma pessoa despreparada com uma arma na mão e que por um motivo banal tira a vida de uma mãe. Na frente da filha, uma criança de 12 anos que vai ser obrigada, está condenada a crescer sem ter o amor da mãe, sem ter os conselhos da mãe. Eu sempre me coloco no lugar do filho. Como dizer para essa criança que o mundo não é assim? Que o mundo não pode ser assim? Que essa brutalidade, essa barbaridade tem que ser extirpada desse mundo. E a inocência de uma criança interrompida de forma brutal pela morte da mãe. Meu Deus do céu, meu carinho a essa família, o meu carinho a essa menina, né, que com 12 anos de idade descobre como o ser humano pode ser cruel, como pode ser impiedoso. E que esse vagabundo seja preso e morfe na cadeia. Morfe literalmente na cadeia, esse vagabundo. E a Joyce conta mais uma história que vem da Baixada Fluminense, E a madrasta foi presa, acusada de matar a enteada. Isso em São João de Meriti. Conta pra gente, Joyce.
2: Isso mesmo, Rodrigo. Policiais civis da Delegacia de Homicídios da Baixada Fluminense prenderam a madrasta Mirella Freire Venceslau, de 12 anos, pela morte da adolescente em São João de Meriti. O nome da mulher não foi divulgado. Mirella morreu na última quinta-feira. Ela foi encontrada com sinais de espancamento e indícios de violência sexual em casa onde morava, em Vila Rosalie, e chegou a ser levada para o Hospital Municipal de Meriti, mas não resistiu. Segundo a Polícia Civil, inicialmente a linha de investigação apontava para a hipótese de invasão da residência por um homem que teria abusado da menina. No entanto, após a conclusão do laudo de necrópsia, constatou-se que não havia sinais de violência sexual. A partir das novas informações, os policiais tomaram novos depoimentos. De acordo com a investigação, a madrasta estava com Mirella na hora do crime, mas alegou ter saído para uma entrevista de emprego e deixado a enteada com o irmão caçula. Os policiais descobriram que a versão apresentada era incompatível com os elementos apurados e que o álibi não se sustentava. A polícia pediu a prisão da mulher e a justiça expediu o mandado, Rodrigo.
0: Que vagabunda, né? Tirou a vida de uma outra criança também. Meu Deus do céu. A gente precisa muito de Deus. A gente precisa muito orar pelo coração do ser humano, para que ele realmente, né, possa se tornar mais bondoso, para que a gente tenha mais compaixão entre nós, para que a gente possa ter mais amor entre os seres humanos. Por isso é fundamental a oração. Daqui a 8 minutos, Pedro Augusto, o Romeiro de Aparecida, estará aqui no nosso Panorama Manchete, trazendo a maior corrente de fé do rádio brasileiro. Nós estaremos orando por você, pela família Manchete, por um Rio de Janeiro com mais paz, com um Rio de Janeiro, né, com menos violência, mais aprazível para se viver, para que Deus possa tocar o coração dessas pessoas que estão destruindo a vida das outras. Vamos orar pela Ivanise Costa Rodrigues. Acabou de falecer a Ivanise. Vamos orar pela alma dela. Orar também pela família da Ivanise. Que Deus possa confortar essa família com essa grande perda, né, que aconteceu neste momento. A Ivanise estava doente, né? E acabou de falecer, então o nome dela também estará na nossa oração, que Deus possa confortar os parentes e que essa alma descanse em paz. 5:53.

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1: Gente, vazamento de gás realmente é muito perigoso. Tô vendo aqui imagens de destruição, de um rastro de destruição, numa explosão de casas na zona oeste de São Paulo. Bombeiros suspeitam de vazamento de gás. A Joyce Santos tem outras informações pra gente. Já tem informações de feridos, ô Joyce? Eu percebo ali que os bombeiros estão trabalhando nos escombros desses imóveis que ficaram destruídos com esse possível vazamento de gás, né? E acontece isso na região oeste de São Paulo, é isso, Joyce? Conta pra gente.
2: Isso mesmo, Rodrigo. Ainda não há informações sobre feridos, mas essa explosão aconteceu no bairro Jaguaré, na zona oeste de São Paulo, como você falou. Foi uma explosão seguida de um incêndio que, na verdade, deixou feridos e mobilizou equipes do Corpo de Bombeiros, mas ainda não se sabe o número exato ainda de feridos. Isso aconteceu na tarde de hoje, na rua Floresto Bandesque, e segundo o Corpo de Bombeiros, a suspeita é de que o acidente tenha sido provocado por um vazamento de gás de cozinha. As chamas atingiram várias residências da região, moradores relataram forte cheiro de gás e imóveis ficaram danificados com a explosão. Ao todo, 12 viaturas foram enviadas para o local. As equipes seguem trabalhando no combate ao incêndio e no atendimento às vítimas. Mas ao longo da programação a gente volta com novas informações sobre essa explosão. Não temos ainda dados oficiais sobre o número de feridos, nem sobre o estado de saúde dessas pessoas atingidas, Rodrigo.
1: Gás é sempre muito perigoso. Gás não tem cheiro, na verdade. Esse cheiro é colocado para que as pessoas fiquem alertas, né, quando houver algum vazamento. Então, esse pode ser o motivo dessa explosão que causou esse rastro de destruição na zona oeste de São Paulo. Neste momento, os bombeiros trabalham nos escombros para identificar possíveis vítimas. Mas é muito difícil não haver mortos nesse acidente. Você já tem informação atualizada, Joyce?
2: Consegui a informação de que há duas pessoas feridas que foram encaminhadas ao pronto-socorro regional de Osasco, Rodrigo.
1: Ok, obrigado. Então, Joyce, vamos acompanhar também esse caso que acontece na capital paulista. 5:58 no Rio.

Eu não sei se neste momento você está no leito de um hospital, acompanhando a nossa programação, nosso Panorama Manchete. Eu não sei se neste momento você recebeu o diagnóstico de uma doença que será um desafio a ser superado na sua vida. Eu não sei se neste momento você está aqui para agradecer alguma graça que tenha sido alcançada, um milagre que vai ser um diferencial na sua vida. Mas neste momento nossa família Manchete estará toda reunida, com um pensamento voltado a Deus. Vamos orar pela Larissa Góes, ela que é de Olaria, José Bento do Rio Comprido, pela alma da Ivanise Costa Rodrigues, que, repito, acabou de falecer, que ela esteja num bom lugar, e pela fortaleza da sua família, que precisa neste momento ser forte, no momento de uma dor imensurável. Todos nós com Pedro Augusto, porque a partir de agora se forma a maior corrente de fé do rádio brasileiro.

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1: 6 horas. No Rio de Janeiro. Estamos unidos para a saudação do Ângelus. E neste momento, gente, está sendo formada em todo o território nacional a Cruzada do Amor Divino. Vamos colocar um copo com água sobre a mesa. Nesta água será depositada uma gotinha de luz, uma gotinha do amor de Nossa Senhora. Hoje é segunda-feira, mais uma semana começando, e seja uma semana de paz, de amor, de alegria e de muito sucesso também. Vamos rezar todos juntos? Vamos? Reze com o Pedro Augusto da Manchete, a maior rádio do Brasil. Na oração

Maria, cheia de graça, o Senhor é convosco. Bendita sois vós entre as mulheres. Bendito é o fruto do vosso ventre, Jesus. Santa Maria, Mãe de Deus, rogai por nós, pecadores, agora e na hora de nossa morte. Amém. Ó Jesus, que dissestes: pedi e recebereis, procurai e achareis, batei e a porta se abrirá. Por intermédio de Maria, vossa Mãe Santíssima, eu bato, procuro e vos rogo que seja minha prece atendida. Ó Jesus, que dissestes: tudo o que pedires ao meu Pai, em meu nome, Ele atenderá. Por intermédio de Maria, nossa Mãe Santíssima, humildemente rogo ao nosso Pai em vosso nome, que minha oração seja atendida. Ó Jesus, que dissestes: o céu e a terra passarão, mas a minha palavra não passará. Por intermédio de Maria, vossa Mãe Santíssima, confio que minha oração seja ouvida neste momento em que vamos proclamar: Divino Menino Jesus de Praga, abençoai-nos. Vamos todos juntos, neste finalzinho de tarde, início de noite, vamos beber desta água, em nome do Pai, do Filho e do Espírito Santo. Amém, amém, amém. Continue com esta programação maravilhosa da nossa querida Manchete, com Rodrigo Machado. Ei, que comunicador maravilhoso, hein? As notícias, as informações, os repórteres, minha nossa, Rodrigo Machado. Ele continua. Tenham todos uma ótima noite, uma excelente semana e até amanhã, se Deus quiser.

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0: Ainda no panorama de hoje, medo de violência política atinge 6 em cada 10 brasileiros. Pesquisa aponta que Lula é o mais rejeitado entre os possíveis candidatos à presidência da República. Advogado famoso de Ciro Nogueira abandona a defesa do senador, acusado de usar o mandato para favorecer o dono do Banco Master. Ricardo Couto exonera mais 6 servidores não concursados do Rio. Estas e outras notícias ainda hoje no nosso Panorama Manchete. Deixa eu lembrar a nossa pesquisa. A pergunta é: qual foi a cena mais bizarra que você já presenciou no transporte público? Mande a sua mensagem pro zap zap da nossa Manchete. 995070525 21 995070525 21 995070525. Deixa eu perguntar a Joyce em poucas palavras, Joyce, porque senão ela faz um discurso, né? Conta pra gente qual foi a cena mais bizarra que você já presenciou no transporte público, hein?
2: Olha, eu como uma moradora da Zona Norte, que ando muito de transporte público, já vi muita coisa louca, mas na sexta-feira eu passei um perrengue, viu, Rodrigo? O
0: que foi,
2: uma
0: Joyce?
2: Uma moradora de rua estava no VLT, eu vindo pra cá pra rádio, e aí a princípio ela tava ali na boa, pedindo um dinheirinho, um trocadinho, mas acho que ela ficou meio revoltada que ninguém deu atenção pra ela. A mulher surtou, mamãe, no VLT.
0: Aê!
2: Começou a ameaçar todo mundo, falou que ia matar todo mundo, que ia bater em todo mundo, ficou pelada.
0: Que isso, Joyce?
2: Pelada! Não apareceu um guarda municipal, uma força municipal, um PM, um agente do VLT, nada. Do mesmo jeito que ela ficou pelada e só ameaçou, ela podia ter dado uma facada em alguém.
0: Mas tirou tudinho, Joyce.
2: Ficou peladona.
3: Será?
0: Que isso? Que horror! Que horroroso! Como diria nosso amigo Pedro Augusto. Pedro Augusto, né? Aqui na Manchete, de meio-dia às 3. Valeu! 6:08 no Rio.

0: os chocolates vendidos no Brasil terão novas regras de fabricação e rotulagem. A partir do próximo ano, os fabricantes serão obrigados a informar de forma clara o percentual de cacau presente nos produtos. A informação deverá aparecer na parte da frente da embalagem, em destaque e com tamanho suficiente para facilitar a leitura do consumidor. A medida vale tanto para chocolates nacionais quanto importados. Outra mudança importante é a proibição de imagens, cores ou expressões que possam induzir o consumidor ao erro, sugerindo que o produto é chocolate quando não atende aos critérios exigidos. As novas regras também estabelecem percentuais mínimos de cacau na composição dos produtos comercializados no país. A indústria terá 365 dias, portanto, um ano, para se adaptar às exigências. Em caso de descumprimento, os fabricantes poderão sofrer punições previstas no Código de Defesa do Consumidor, além de outras sanções sanitárias e legais. Agora, 6:09, quem tem notícia agora pra gente é Patrícia Lima. Alô, Patrícia.
1: Alô, Rodrigo. O governador interino do Rio, desembargador Ricardo Couto, segue com as suas ações de enxugamento administrativo. Nesta segunda-feira, 116 servidores do chamado terceiro escalão da administração estadual foram exonerados. As baixas foram publicadas no Diário Oficial e atingem diferentes órgãos estratégicos do governo, com destaque para a Secretaria de Estado da Casa Civil, que concentrou a maior parte das exonerações, 64, número que representa mais de 55% de todos os cortes anunciados nesta etapa. Além da Casa Civil, o Gabinete de Segurança Institucional registrou mais 16 exonerações. O gabinete do governador também foi atingido com a saída de 11 servidores. O Instituto Estadual do Ambiente e o Instituto Estadual de Engenharia e Arquitetura também foram atingidos, com 15 e 2 exonerações, respectivamente. Segue com você, Rodrigo.
0: Obrigado, Patrícia. E o Fórum Brasileiro de Segurança Pública revela que 59,6% dos brasileiros com 16 anos ou mais afirmam ter medo de sofrer agressão física em razão de suas escolhas políticas ou partidárias. Isso representa 6 a cada 10 brasileiros, ou aproximadamente 99 milhões de pessoas. Os dados são do levantamento Medo do Crime e Eleições 2026, os gatilhos da insegurança. Segundo o estudo, o equivalente a cerca de 3 milhões e 600 mil pessoas relataram ter sido vítima desse tipo de violência no último ano. Apesar de elevado, o índice representa queda em relação a 2022, quando 68% dos entrevistados declaravam esse receio. Joyce Santos tem informação pra gente. Conta pra gente, Joyce, o que você tem?
2: Rodrigo, a oposição no Congresso Nacional articula a retomada da chamada PEC da anistia após o ministro do Supremo Tribunal Federal, Alexandre de Moraes, suspender os efeitos da lei da dosimetria. A decisão foi tomada até que o STF analise ações que questionam a constitucionalidade da norma. A lei da dosimetria havia sido promulgada pelo presidente do Senado, Davi Alcolumbre, depois que o Congresso derrubou o veto do presidente Lula. O líder do PL na Câmara, o deputado Sóstenes Cavalcante, afirmou que já iniciou a coleta de assinaturas para protocolar a proposta da emenda à Constituição, que prevê anistia aos condenados pelos atos de 8 de janeiro de 2023. Para começar a tramitar, a PEC precisa do apoio do mínimo de 171 deputados. A proposta também pode beneficiar o ex-presidente Jair Bolsonaro, Rodrigo.
0: E pesquisa Futura PEX, divulgada nesta segunda-feira, mediu a rejeição de 10 possíveis candidatos à presidência da República. O nome do presidente Luiz Inácio Lula da Silva, do PT, foi rejeitado por 47,4% dos entrevistados, enquanto o senador Flávio Bolsonaro, do PL, registrou 43,8% de rejeição. Na sequência, o ex-ministro da Fazenda, Fernando Haddad, do PT, Ciro Gomes, do PSDB, o ex-governador de Minas Gerais, Romeu Zema, do Novo, o ex-deputado federal Cabo Daciolo, do Mobiliza, e o ex-governador de Goiás, Ronaldo Caiado. O empresário Renan Santos, do Missão, e o ex-ministro Aldo Rebelo, do DC, né? Além do psiquiatra e escritor Augusto Cury, do Avante, completam essa lista. Ao todo, 3,4% dos entrevistados não souberam ou não responderam ao levantamento. 2% disseram rejeitar todos os 10 nomes, enquanto 1,2% afirmaram não rejeitar ninguém. Foram ouvidas 2 mil pessoas em todo o país entre os dias 4 e 8 de maio por meio de entrevistas telefônicas assistidas por computador. A margem de erro é de 2,2 pontos percentuais para mais ou para menos e o índice de confiança é de 95%. O levantamento foi realizado com recursos próprios do Instituto. 6:13 do Rio.
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0: É a Deise de Assis chegando com informações.
4: Rotação pela Zona Norte, dificuldades no viaduto Oduvaldo Cosi, para você que segue em direção ao Grande Meia, tem dificuldades também pela Avenida Rei Pelé, na passagem pelo Maracanã e também no acesso à Rua São Francisco Xavier. Você que está indo pro Grande Meia, vai para Benfica, Rua Francisco Eugênio, Bartolomeu de Gusmão e a Visconde de Niterói com melhores condições nesse momento. Já você que vai em direção à Tijuca pode optar pela Avenida Maracanã, tem melhores condições em relação à Rua Doutor Satamini, Doutor Beltrão e Rua Conde de Bonfim, que nesse momento tem trânsito um pouco pior. 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Daqui a pouco eu volto aqui na Manchete FM.
0: 6:14, deixa eu mandar um abraço aqui pro Reginaldo Pires. Está acompanhando a gente, mandou mensagem pelo 21 99507-0525, WhatsApp da nossa Manchete, falando: pra mim o pior bandido são os policiais, porque pagamos o salário deles e não podemos falar nada porque eles nos agridem. É o Reginaldo de Belfor Roxo. Reginaldo, obrigado pelo carinho, obrigado por estar com a gente aqui na nossa Manchete, né? Tá aqui o Rodrigo Machado, coloque o meu nome na oração às 18 horas. É o Vanderlane de Barueri, São Paulo. Olha, o Vanderlane, colocamos o seu nome, né, na oração, tá bom? Então, grande abraço pra você, obrigado pelo carinho, né? Obrigado por estar com a gente, né? Tá aqui, ó, boa tarde, Rodrigo, Joyce Clark. Rodrigo, eu tenho visto nas redes sociais a Manchete com a mudança na programação. Está incomodando a concorrência, está fazendo troca, como nunca gostei da programação dela, estou adorando, né? É o Jorge Sanches de São Gonçalo. Obrigado, Jorge, obrigado pelo carinho, obrigado por estar com a gente, obrigado por você ter vindo pra Manchete. Agora 6:15 no Rio. As notícias do Botafogo. Alô, Gabriel Machado.
5: Rodrigo, o Botafogo não fez uma grande partida, enfrentou um Galo fora de casa na Arena MRV, mas conseguiu um resultado válido, até dá pra gente dizer assim. Foi 1-1 fora de casa, um empate num confronto direto.

0: pela Copa do Brasil. Tem a vantagem de 1-0 com a vitória na ida, mas precisa se ligar para não ser eliminado. Volto com você, Rodrigo.
1: Obrigado, Gabriel Machado, 6:17 no Rio.

caminho com o Renato Gaúcho. Mais uma vitória, dessa vez em casa, pelo Campeonato Brasileiro contra o Atlético Paranaense. Depois de um primeiro tempo muito bom, muito bem jogado pelas duas equipes, Spinelli tendo chance de gol logo no comecinho da partida e o goleiro Santos do Atlético Paranaense fazendo uma defesa fantástica, Thiago Mendes abriu o placar para o Cruz Maltino e o segundo tempo caiu um pouquinho de rendimento. Nenhum dos dois times foi tão bem, o Atlético Paranaense teve chances de gol, mas a boa notícia para a torcida do Vasco é que o time não sofreu gols. Nesse Campeonato Brasileiro já estava sendo uma tônica. O Vasco tinha que fazer pelo menos dois, porque um ia sofrer. E nessa partida não sofreu gols, a boa notícia para o Vasco. É o oitavo colocado, mas tem que abrir o olho.

0: apenas 3 pontos do Z4. Não dá para relaxar, apesar da boa colocação na tabela. Esse campeonato está muito achatado, viu, Rodrigo? A boa notícia também é que Renato Gaúcho parece ouvir o campo. Como eu já falei, Spinelli foi titular e Adson, que também vinha entrando bem do banco de reservas, foi titular na partida desse final de semana. E o Vasco volta a campo nessa quarta-feira pela Copa do Brasil. Enfrenta o Paysandu em São Januário, já com uma vantagem de 2-0, e a bola rola às 7 horas da noite. Volto com você, Rodrigo.
1: Valeu, obrigado, Gabriel. Agora 6:22.
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5: Oi, Rodrigo, tô de volta. Falando agora da movimentação pela zona sul da cidade. Você que tá saindo do centro, vai pra zona sul, vai encontrando movimentação mais intensa nesse momento pelo túnel Santa Bárbara e também na chegada a Laranjeiras pelo viaduto Engenheiro Noronha até a altura do Palácio do Guanabara, isso na Pinheiro Machado. Você que segue em direção ao Santo Cristo vai encontrando retenções agora pelo viaduto Santiago Dantas, no acesso a Pinheiro Machado, e também pela Rua Farani. Tá saindo do centro, vai pra Zona Sul. A melhor alternativa nesse momento é o aterro do Flamengo, já que tem dificuldades também pelo elevado da Avenida Paulo de Fronten e no túnel Rebouças, para você que vai em direção à Lagoa. 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Daqui a pouco eu volto aqui na Manchete FM.
1: Combinado, Deise, agora 6:25.
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1: 1.536 presos têm até a próxima quinta-feira para retornar à unidade prisional onde estão custodiados. Eles foram beneficiados com a visita periódica à família referente ao Dia das Mães, conhecida popularmente como Saidinha. De acordo com a Secretaria Estadual de Polícia Penal, os detentos começaram a ser liberados na última sexta-feira. Na saída temporária de Páscoa, 133 detentos não retornaram, de um total de 1.237 beneficiados no estado. Ô Joyce, teve uma integrante, uma quadrilha especializada em roubos de celular presa na Lapa? Conta pra gente.
6: Isso mesmo, Rodrigo. A Polícia Civil prendeu hoje essa suspeita de integrar uma quadrilha especializada em furtos de celulares na Lapa e em Copacabana. Segundo as investigações, o grupo agia principalmente contra turistas e frequentadores da vida noturna carioca. De acordo com os agentes, os criminosos usavam abordagens disfarçadas como pedidos de cigarro, conversas e abraços para distrair as vítimas durante os furtos. A presa foi localizada após um trabalho de inteligência da Delegacia de Armas e Explosivos. Esta é a sexta vez que ela é detida por crimes semelhantes. A ação faz parte da Operação Rastreio, considerada a maior ofensiva do estado contra roubos e furtos de celulares. Desde o início dessa operação, mais de 13 mil aparelhos foram recuperados, Rodrigo.
1: Ok, obrigado, Joyce. Velha conhecida da polícia, então, né? Ô, Patrícia, conta pra gente. Polícia Civil investiga a denúncia de túmulos abertos e ossadas espalhadas em cemitério da Baixada Fluminense. Que história é essa?
7: Rodrigo, a Polícia Civil investiga uma denúncia sobre possíveis crimes no cemitério Nossa Senhora do Belém, no corte 8, em Duque de Caxias, na Baixada Fluminense. No local, túmulos foram encontrados abertos e ossadas localizadas em sacos plásticos. Policiais da 59ª DP de Duque de Caxias já colheram depoimento de um responsável pelo cemitério, que foi levado à distrital depois de policiais realizarem perícia no cemitério na última sexta-feira. De acordo com a Civil, documentos foram solicitados para esclarecer a situação. As investigações seguem em andamento. Os cemitérios de Caxias são administrados pela empresa AGR desde 2011, em uma concessão com validade de 20 anos. Rodrigo.
1: Ok, obrigado, Patrícia. 6:28 no Rio.

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1: Cavalo de Aço é uma telenovela brasileira produzida e exibida pela TV Globo para a faixa das 8 da noite, de 24 de janeiro a 21 de agosto de 1973, com 180 capítulos. Foi a única novela escrita por Walter Negrão neste horário. A direção foi de Walter Avancini e Davi Greenberg, com supervisão de Daniel Filho. Foi produzida em preto e branco. Todos os capítulos de Cavalo de Aço foram perdidos no incêndio ocorrido em 1976 nos estúdios da TV Globo aqui no Rio de Janeiro, restando apenas as chamadas de estreia e algumas fotos de bastidores. A história é focada na vingança de Rodrigo Tarcísio Meira. Ele retorna à Vila da Prata para enfrentar o latifundiário Max, responsável pelo extermínio de sua família, liderando uma revolta social enquanto se divide entre os amores de Miranda, Glória Menezes, e Joana, Beth Faria. No elenco, Tarcísio Meira, Glória Menezes, Beth Faria, Carlos Vereza, Estênio Garcia, Arlete Salles, Cláudio Cavalcante e Edson França. Da trilha sonora, vamos ouvir Superstition, com Stevie Wonder.

0: Steve Wonder, Superstition. Ele é tema de Cavalo de Aço, de 1973, 6h33 no Rio.
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0: Alô, Deise de Assis.
2: Oi, Rodrigo. Tô de volta aqui na Manchete FM, falando da movimentação pela Avenida Brasil. Dificuldades nesse momento no centro do centro, ali no trecho da Maré, próximo à estação do BRT Rubens Vaz, por conta de um carro enguiçado que está ocupando uma faixa da via. Observo retenções também na chegada à rodoviária. Você que vai em direção à zona oeste da cidade vai enfrentando dificuldades. Trânsito bem lento nesse momento, a parte de Manguinhos, no trecho de Bom Sucesso, da Maré e também da altura de Jardim América até a chegada à Guadalupe. Você que vai optando pela linha vermelha vai encontrando dificuldades também. O trânsito também está ruim por lá, para você que vai em direção à Baixada, a partir do Hospital Universitário até a chegada ao Galeão e também no trecho de acesso à rodovia Presidente Dutra. 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Daqui a pouco eu volto aqui na Manchete FM.
0: Obrigado, Deise. Agora 6h34 no Rio.
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0: Doutora Silvana Campos é advogada especialista em direito do consumidor e direito de família. Boa noite, doutora Silvana.
3: Muito boa noite, Rodrigo. Boa noite a todos que nos acompanham. Mais uma segunda-feira pelo Panorama Manchete.
0: Doutora Silvana, o Superior Tribunal de Justiça decidiu que a locação de imóveis residenciais em condomínios para estadias curtas depende de autorização em assembleia com aprovação de pelo menos 2/3 dos condôminos. A decisão foi tomada a partir do caso que envolvia a locação de um apartamento em Minas Gerais. A proprietária havia recorrido da decisão tomada pelo Tribunal de Justiça, proibindo a locação sem autorização do condomínio. A plataforma usada pela proprietária defende que a decisão do STJ refere-se a um caso específico e pontual, não é definitiva e não determina a proibição da locação. É uma decisão isolada ou gera jurisprudência, doutora Silvana?
3: Rodrigo, ela gera jurisprudência, mas de primeira instância. Então, temos ainda a apelação dessa proprietária para a segunda instância e os demais recursos até chegar no trânsito em julgado. E esta decisão vale somente para a unidade dela. Se não há nada no condomínio que diga que não pode nenhuma assembleia, nenhuma legislação interna, nenhuma regulamentação interna, só vale para a unidade dela e é provisória.
0: Agora, doutora, o que é entendido pela justiça como locação curta?
3: A locação curta são todas as locações até 90 dias, que elas são consideradas de temporada. Temporada de férias, temporada de trabalho, temporada de lazer, sempre até 90 dias é uma locação curta.
0: Doutora, se o condomínio não realizar essa assembleia, a síndica pode proibir ou liberar a locação?
3: Não, a síndica não tem esse poder. Mesmo que não conste o que a maioria dos condomínios, não havia essa modalidade de plataformas de locações curtas. Então, a maioria dos condomínios não tem essa determinação, autorização ou oposição em assembleia. Estão fazendo, incluindo agora. Mas a síndica isoladamente não tem esse poder, nem junto com a diretoria dela. Precisa necessariamente passar por assembleia.
0: E, doutora, essa liberação ou proibição pode ser revogada ou é definitiva uma vez aprovada em assembleia?
3: Ela pode ser revogada sempre numa nova assembleia que traga o assunto à pauta da assembleia. Pode ser até mesmo como assembleia extraordinária para discutir somente este tópico. Por quê, Rodrigo? Essas locações de temporada, de curto prazo, elas estão trazendo problemas quanto à segurança e quanto ao barulho aos demais condôminos moradores. Então, eles estão chamando a pauta de votação em assembleia extraordinária, exclusivamente para discutir este tipo de locação.
0: Perfeito. Doutora Silvana Campos, muito obrigado pela sua participação mais uma semana aqui no nosso Panorama Manchete. E como achá-la nas redes sociais?
3: Mais uma semana, as minhas redes sociais são todas as mesmas e será um prazer ter os ouvintes da Manchete como seguidores. É ADV Silvana Campos. Muito obrigada por mais uma nova oportunidade. Uma excelente semana a você, Rodrigo, e a todos os ouvintes.
0: Ainda em tempo, feliz Dia das Mães, tá? Que a senhora possa exercer, né, esse sacerdócio com a sua plenitude.
3: Um dia abençoado ontem com a minha amada filha Samira, foi um máximo. Muito obrigada.
0: Então deixa eu falar pra Samira. Samira, tá bem de mãe, hein? Diga sempre, eu te amo, Samira. É isso, doutora. Então até a próxima segunda-feira.
3: Está te mandando um beijo aqui. Muito obrigada, até segunda.
0: Até segunda, um beijo pra Samira, então. 6h40 no Rio. 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
2: O líder de centro-direita, Péter Magyar, tomou posse neste sábado como novo primeiro-ministro da Hungria, encerrando os 16 anos de governo de Viktor Orbán. Magyar venceu as eleições com ampla maioria pelo partido TISA e assumiu o cargo com promessas de reformas políticas, recuperação econômica e fortalecimento das relações com a União Europeia. A vitória de Magyar foi bem recebida pelo mercado financeiro, com a moeda húngara atingindo o maior valor em 4 anos frente ao euro após a eleição. Além de restabelecer a estabilidade econômica, Péter Magyar promete reforçar políticas anticorrupção e reaproximar o país de aliados ocidentais.
1: Agora, 6h42, a oposição no Senado começou a se mobilizar para frear a tramitação da PEC da escala 6x1, proposta que altera as regras da jornada de trabalho no país. Nos bastidores, parlamentares articulam estratégias para empurrar a votação definitiva para depois das eleições de 2026. Entre os movimentos discutidos está uma atuação do presidente do Senado, Davi Alcolumbre, junto ao presidente da Câmara, Hugo Mota, para reduzir o ritmo de análise da proposta ainda na Câmara dos Deputados. A avaliação é de que, com a tramitação mais lenta, o texto chegaria ao Senado apenas no fim de junho ou início de julho, adiando a discussão para agosto após o recesso parlamentar. Agora, 6h43 do Rio.

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0: 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Rodrigo
1: Machado. O governo do estado deu mais um passo para o combate à sonegação fiscal nas divisas do Rio de Janeiro. A medida integra ações da Secretaria Estadual de Fazenda e do Gabinete de Segurança Institucional nas principais rodovias e postos de fiscalização do estado. Pela nova regra, a Secretaria de Fazenda será responsável pelo planejamento e execução das fiscalizações tributárias, enquanto o GSI vai garantir a segurança das operações nas barreiras fiscais. O foco principal será o combate à evasão fiscal nos setores de combustíveis e cigarros, considerados áreas de grande prejuízo para os cofres públicos. A resolução prevê modernização tecnológica com o uso de sistema de leitura automática de placas e integração de bancos de dados para identificar irregularidades. Durante as abordagens fiscais, poderão exigir documentos, inspecionar cargas e até reter mercadorias e veículos em caso de suspeita de fraude. As ações serão concentradas em pontos estratégicos nas divisas do estado, como Itatiaia, na Via Ia Dutra, além de postos em Campos dos Goytacazes e Levi Gasparian. Segundo o governo, a medida busca combater o contrabando, reduzir a sonegação e proteger empresas que atuam de forma regular. Agora 6h47 e a Polícia Civil descartou a participação de alunos no transporte de artefato explosivo que detonou dentro de uma escola em Belfor Roxo na última sexta-feira. A explosão no CIEP 388 Lazar Segal deixou 10 estudantes feridos. Agentes da delegacia local ouviram todos os adolescentes envolvidos com apoio da delegacia da criança e do adolescente vítima. Após análises técnicas e diligências realizadas, os policiais concluíram que nenhum dos estudantes levou material explosivo para a unidade escolar. As investigações continuam para esclarecer como o artefato chegou ao colégio e quem seria o responsável. Segundo a Polícia Civil, equipes analisam imagens de câmeras de segurança e realizam outras diligências. O material recolhido pelo Esquadrão Antibomba da Coordenadoria de Recursos Especiais ACORE também passará por perícia. De acordo com os relatos, o artefato era composto por um tubo de PVC com pregos, porcas e parafusos em seu interior. O objeto explodiu após cair no chão. 6h48, a Luciana Paiva tem informação pra gente. Alô, Luciana!
2: Rodrigo, a polícia militar ocupou na manhã desta segunda-feira o Morro do Juramento em Vicente de Carvalho, na zona norte do Rio. A ação, coordenada por policiais do Batalhão de Irajá, provocou intensos tiroteios na região e impactou diretamente a rotina dos moradores. Segundo a PM, a ofensiva tem como principais objetivos combater roubos de cargas e veículos, recuperar carros roubados ou clonados, usados por criminosos, apreender armas e drogas, além de remover barricadas instaladas pelo tráfico de drogas para bloquear os acessos à comunidade. A operação faz parte da estratégia Barricada Zero e conta com o apoio do Grupamento Especial de Salvamento e Ações de Resgate. De acordo com a corporação, as estruturas removidas dificultavam a circulação de moradores e impediam a entrada de serviços essenciais, como ambulâncias e caminhões de coleta de lixo. Por causa da troca de tiros, escolas municipais suspenderam as atividades. 5 escolas, segundo a Secretaria Municipal de Educação. Clínicas da família e postos de saúde também restringiram atendimentos externos. Linhas de ônibus precisaram fazer desvios temporários para evitar áreas de confronto e muitos comerciantes fecharam as portas por precaução no início da manhã. Até o momento, a Polícia Militar não divulgou um balanço oficial da operação, com o número de presos ou apreensões. Segue com você, Rodrigo Machado.
1: Obrigado, Luciana. 6h50, 10 balões foram apreendidos durante o Dia das Mães em Arraial do Cabo e em Maricá. Agentes do Comando de Polícia Ambiental apreenderam 7 balões, uma bandeira de 8 metros e material inflamável em Arraial do Cabo. Apesar da ação, ninguém foi preso. Segundo a polícia, os suspeitos conseguiram fugir pela área de Restinga. Já em Maricá, os agentes apreenderam outros 3 balões de aproximadamente 5 metros cada um. Os suspeitos também escaparam. Todo o material apreendido foi levado para a delegacia. Agora 6h50 no Rio, vamos saber como é que está o trânsito.
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1: Alô, Deise de Assis.
4: Oi, Rodrigo, para fechar, falando da movimentação pela linha amarela, dificuldade nesse momento no sentido Barra da Tijuca, no acesso pela linha vermelha, trecho de Bom Sucesso, Del Castillo, e também na altura do pedágio, trânsito bem complicado mesmo, você que segue em direção à Barra, de preferência pela autoestrada Grajaú-Jacarepaguá. Ainda falando da zona sudoeste da cidade, você que vai em direção à linha amarela vai encontrando dificuldades nesse momento pela Avenida Ayrton Senna, trecho do Cebolão até a chegada à Gardênia Azul, de preferência pela Salvador Allende. 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Amanhã eu tô de volta aqui na Manchete FM. Uma ótima noite para você, Rodrigo, e para todos os ouvintes.
1: Para você também, ótima noite. Ô, Deise, agora 6h51, começou o julgamento do rapper Oruan. E a Joyce Santos tem informação pra gente. Alô, Joyce.
5: Isso mesmo, Rodrigo. A Justiça do Rio marcou para a tarde de hoje a audiência de instrução e julgamento do rapper Oruan, réu por 2 tentativas de homicídio qualificado contra policiais civis. O cantor é considerado foragido desde fevereiro. Segundo o Ministério Público, o artista e outras pessoas atacaram os agentes da Delegacia de Repressão a Entorpecentes durante uma operação realizada em julho do ano passado no Joá, zona sudoeste do Rio. Os acusados teriam arremessado pedras contra os policiais durante o cumprimento de um mandado. Além das acusações de tentativa de homicídio, Oruan também responde por resistência, ameaça e dano qualificado. No fim de abril, a justiça expediu um novo mandado de prisão contra o rapper por suspeita de lavagem de dinheiro ligada ao Comando Vermelho. Então, mesmo ele estando foragido, esse julgamento acontece hoje, Rodrigo.
1: Ok, obrigado, Joyce. 6h52. Vou falar que também está encrencado com a justiça é o senador Ciro Nogueira, né? Nós falamos aqui na semana passada, né, que foi alvo da Polícia Federal e que ele receberia uma mesada de até 500 mil reais do banqueiro Daniel Vorcaro, dono do Banco Master, liquidado pelo Banco Central, além de outros benefícios escusos, porque estaria usando o mandato a favor dos interesses do banqueiro. Conta pra gente o que aconteceu com o principal advogado de defesa do senador, o Patrícia Lima.
6: Investigado na Operação Compliance Zero por supostamente ter recebido propinas do dono do Banco Master, Daniel Vorcaro, o senador Ciro Nogueira sofreu um revés importante. O advogado criminalista Antônio Carlos de Almeida Castro, o Cacai, deixou a defesa do político nesta segunda-feira. Cacai é conhecido por defender políticos, empresários e autoridades envolvidas em casos de grande repercussão nacional. Ciro Nogueira foi o principal alvo de uma operação de busca e apreensão da Polícia Federal na última quinta-feira. Segundo a PF, o senador recebeu vultosas propinas de Vorcaro e instrumentalizou o exercício do mandato parlamentar em favor dos interesses do banqueiro no Congresso Nacional. Segue com você, Rodrigo.
1: Ok, obrigado, Patrícia. Em São Conrado tem um incêndio em vegetação na Avenida Niemeyer. Atenção, motorista, esse incêndio ocorre neste momento na altura da Praia de São Conrado. Uma faixa está ocupada no sentido Leblon. A possibilidade de redução de visibilidade, segundo a Prefeitura, então...

Rio pode votar nesta terça-feira, em segunda discussão, o projeto Praça 11 Maravilha, uma das principais apostas da Prefeitura para a revitalização da região central da cidade. A proposta cria área de especial interesse urbanístico e prevê uma grande requalificação urbana da região da Praça 11, abrangendo áreas da Cidade Nova, Estácio, Pequena África e em torno da Marquês de Sapucaí. O projeto já foi aprovado em primeiro turno com 35 votos favoráveis e 10 contrários e agora precisa passar pela votação definitiva antes de ir para a sanção da Prefeitura. Entre os principais pontos

0: novas moradias. A prefeitura prevê investimentos de cerca de 1 bilhão e 700 milhões de reais por meio de parcerias público-privadas, com conclusão das obras até 2032. O projeto, no entanto, vem gerando debate entre moradores, movimentos sociais e órgãos de fiscalização. Em audiência pública realizada na semana passada, moradores cobraram garantias de permanência das famílias de baixa renda na região e mais clareza sobre a oferta de habitação de interesse social. O Ministério Público Federal também apontou possíveis falhas no texto e, segundo o órgão, a valorização imobiliária pode acabar expulsando moradores mais pobres da região. A prefeitura rebate essas críticas e afirma que o projeto não prevê desapropriações de áreas ocupadas e que o foco será a utilização de terrenos públicos subutilizados e espaços liberados com a derrubada do elevado. Segue com você, Rodrigo.
1: Obrigado, Adriana. O Corpo de Bombeiros do Estado do Rio de Janeiro passou a incluir o curso básico de Língua Brasileira de Sinais na formação inicial dos socorristas da corporação. Além disso, foi criado um cartão com símbolos e informações para auxiliar o atendimento de pessoas que não conseguem se comunicar por meio da fala. A iniciativa tem como objetivo ampliar a acessibilidade nos atendimentos realizados nas ruas. Cada viatura também vai contar com um cartão para consulta. O material reúne ícones ilustrativos dos termos mais comuns, acompanhados de palavras em português e inglês, facilitando a comunicação durante situação de emergência. Agora, 6h57, o Gabriel Machado tem informação pra gente. Alô, Gabriel.
2: Rodrigo, a cidade do Rio já ultrapassou a marca de 1 milhão de pessoas vacinadas contra a gripe. A imunização está disponível para toda a população a partir dos 6 meses de idade e é oferecida em 243 salas de vacinação da rede municipal, incluindo clínicas da família, centros municipais de saúde e unidades do Supercentro Carioca de Vacinação. O número foi alcançado no contexto das ações da Secretaria Municipal de Saúde para ampliar a cobertura vacinal antes do período de maior circulação do vírus influenza. Apesar do avanço, a meta ainda não foi atingida. A Prefeitura pretende imunizar cerca de 2,5 milhões de pessoas ao longo da campanha. A vacinação anual é considerada a principal estratégia de prevenção contra formas graves da influenza. Em 2025, o município contabilizou 1.036 casos de síndrome respiratória aguda grave, além de 144 mortes. Além da rede atenção primária, as doses estão disponíveis nas unidades do Supercentro Carioca de Vacinação. Os postos funcionam em Botafogo, no Parque Shopping Campo Grande e no Shopping Nova América, com atendimento de acordo com o horário de funcionamento dos centros comerciais. Volto com você, Rodrigo.
1: Obrigado, Gabriel. A última informação do panorama de hoje não é informação da Joyce, mas é sobre a Joyce. Faltam 7 dias para o aniversário dela, na contagem regressiva. Joyce, até amanhã!
3: Até amanhã, Rodrigo!
1: Patrícia, até amanhã!
4: Até amanhã, Rodrigo!
1: Mancheteiros, mancheteiras, muito obrigado pela companhia desde 5 da tarde com o nosso Panorama Manchete, que promete voltar amanhã, se Deus quiser, e ele...

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2: Boa noite, Rio de Janeiro, 7:03, no horário de Brasília, ao vivo, nos 96,1 da Manchete, também na Litoral News. Eu sou Marcelo Marinho, estou contigo nessa segunda-feira, pós-rodada do Campeonato Brasileiro, em que o Flamengo encostou no líder Palmeiras. O Palmeiras tropeçou contra o Remo, jogando fora de casa lá no Mangueirão. O jogo teve polêmica de arbitragem no último lance do jogo, anulado Bruno Fux, após a bola bater na mão do Flaco Lopes, e o Flamengo não desperdiçou dessa vez a oportunidade, venceu a equipe do Grêmio jogando fora de casa e tá encostando, tá chegando na liderança do Campeonato Brasileiro. Hulk chegou ao Rio de Janeiro, se despediu ontem do Atlético Mineiro e já foi conhecer o CT Carlos Castilho para iniciar o trabalho junto à equipe do Fluminense. Ele deve ser apresentado para o torcedor no final de semana, no duelo contra a equipe do São Paulo. Botafogo conseguiu um empate no finalzinho contra a equipe do Atlético Mineiro. Arthur Cabral foi o cara salvador, mas parece que o Neto, enfim, ganha confiança no gol da equipe do Glorioso. Foi o melhor em campo no empate contra a equipe do Atlético Mineiro. E nos bastidores, o Botafogo sofreu um novo transfer ban, e aí é com prazo indefinido. Vasco da Gama, Renato empolgou, hein? Tá pensando em Copa Libertadores da América, o time tá bem na fita, tá embalado, então trazendo esperanças pro torcedor da Cruz de Malta neste ano de 2026. É uma sequência impressionante do Vasco da Gama, e o Thiago Mendes ontem no intervalo falou, veio pro Vasco da Gama, já tá um tempo aí se consolidando como o capitão desse time do gigante da colina, e disse: quero conquistar títulos com a equipe do Vasco da Gama. Seleção brasileira envia lista de 55 nomes para a FIFA. De manhã andou uma lista aí vazando, mas essa ainda não é oficial. Claro que oficial, ela não vai ser divulgada, mas é bom deixar claro que a CBF enviou agora no final da tarde a lista para a FIFA, e aí a partir do momento que os clubes forem acionados, a FIFA vai avisar o Flamengo: ó, Flamengo, tem o Pedro, tem o Paquetá, tem o Alexandro, tem o Danilo na pré-lista, o Santos, tem o Neymar na pré-lista. Aí sim a gente vai ter a ideia de quais são os 55 nomes, mas não deve ter muito mistério, porque o Ancelotti, desde que assumiu a seleção brasileira, chamou 58 jogadores e tem dois deles que não foram chamados, mas estão nessa pré-lista. Uma informação que a gente já pode trazer para o torcedor ligado com a gente. O Neymar Júnior, da equipe do Santos, e outro é o Pedro, do Flamengo. Estamos recebendo essa informação na Litoral News desde novembro, de que o Pedro pode ir para a Copa do Mundo, que o Ancelotti tem o desejo contar com o Pedro Guilherme. O Pedro está muito bem cotado nessa lista de possíveis convocados da seleção brasileira. Segunda-feira, hein, no Museu da Manhã, 17 horas, finalzinho da tarde, um mega evento sendo preparado para a Confederação Brasileira de Futebol. Então, à medida que a Copa do Mundo está se aproximando, aliás, falta um mês, exatamente um mês, para a partida inaugural da Copa do Mundo. Então, o coração já bate mais forte na expectativa, não apenas para a convocação da seleção, mas para toda a preparação da pentacampeã do mundo. São 7:07 da noite, está no ar!

0: vamos juntos. Estou ao lado do Jonathan Henrique, do Cidão Marinho. Já quero o seu destaque inicial, Jonathan Henrique, com 7-8 no Rio de Janeiro. Boa noite, meu amigo. Mais uma vez, um prazer te ter ao nosso lado.
1: Boa noite, Marcelo. Prazer estar com você, com o Cidão, com os amigos aqui da Manchete e da Litoral News. Então, meu destaque é a vitória do Flamengo, uma vitória importantíssima que cola junto com o líder Palmeiras, né? E a vitória do Vasco também vem se empolgando aí, o Renato já pensando em Libertadores. E também vem o Fluminense com um empate amargo. O Botafogo também que teve um empate com gosto de vitória, né?
0: É verdade, né? Empata no finalzinho, traz aquele ânimo na reta final do jogo. Cidão Marinho, você também está ao nosso lado. Seu boa noite, seu destaque. Boa noite, Cidão. Vamos lá, o Cidão?
2: Fala, Marcelo.
0: Vamos lá, agora sim.
2: Sim. Boa noite para você, uma noite especial para toda a galera que se liga com a gente aqui na Manchete, nos 96.1 do Rio de Janeiro, também na Litoral News. Meu destaque inicial vai para a vitória rubro-negra ontem, aqui em Porto Alegre. Estamos ainda no sul do país e um Flamengo que dentro daquele momento contou com um resultado inimaginável do Palmeiras, né? Você perguntava no último programa, lá na sexta-feira, se o Flamengo tinha condição de ultrapassar o Palmeiras antes da pausa para a Copa do Mundo. E aí eu fiz um panorama com você, a gente olhou a sequência de jogos do Flamengo, a sequência de jogos também da equipe do Palmeiras, e eu cheguei a citar que era improvável, muito difícil, porque a sequência do Palmeiras é uma sequência muito parecida com a do Flamengo, e o Palmeiras teria que perder pontos em dois jogos, né? No duelo direto contra o Flamengo, num outro compromisso também. E o Palmeiras tropeçou no Remo, que pra mim era o jogo mais fácil de todos que o Palmeiras vai ter até a pausa pra Copa do Mundo. Então, o Flamengo tá com tudo, o Flamengo chega e o Flamengo coloca essa pressão em cima do Palmeiras, que ontem acabou empatando com o Remo, jogando no Mangueirão. Tem muita coisa pra gente debater em relação ao Campeonato Brasileiro. E trago um segundo destaque também nesse início de programa, em relação ao mês pra Copa do Mundo, né? O grande sonho do Hexa pode começar exatamente daqui a um mês, já começa na próxima semana com a convocação da nossa seleção brasileira no Museu do Amanhã. E é claro que a ansiedade vai tomando conta, tá chegando a Copa e o nosso Brasil vai estar bem representado no comando do Carlo Ancelotti, Marcelo.
0: É, vamos lá, até para a gente abrir o nosso programa falando sobre toda essa expectativa que há em relação à seleção brasileira. O Ancelotti até aqui, Cidão, Jonathan, ele convocou 58 nomes. É, alguns desses estão lesionados e não estão na pré-lista. Éder Militão tá lesionado, o próprio Wanderson tá lesionado, o Rodrigo lesionado, o Estevão, que deve ficar de fora da pré-lista, essa informação a gente ainda não tem. Mas como não se recuperará a tempo, o Estevão tá fora da pré-lista. Então, de 58, a gente cai para 54, né, dos nomes que eu citei. E entre outros, né, que tiveram lesões aí nesse período. Claro que dos 54 nomes que sobram, é natural que um ou outro fique de fora da pré-lista, porque tem dois ou três nomes que estão na pré-lista que ainda não foram chamados pelo técnico Carlo Ancelotti. Um é o Neymar Santos, outro é o Pedro do Flamengo e outro é o Murilo, da equipe do Nottingham Forest. O restante dos nomes, todos eles, são nomes que as informações que têm indicam já foram convocados em algum momento pelo Carlo Ancelotti. Eu tenho até a lista aqui em mãos desses nomes que já foram chamados pelo Ancelotti. Para o gol, Alisson, Bento, Ederson, Hugo Souza e John Vitor. Para as laterais, Alexandro, Caio Henrique, Carlos Augusto, Danilo, Douglas Santos, Kaique, Luciano Juba, Paulo Henrique, Wanderson, Vitinho e Wesley. Os zagueiros, Alexandro Ribeiro, Beraldo, Bremer, Militão, lesionado, Fabrício Bruno, Gabriel Magalhães e Banhos, Léo Ortiz, Léo Pereira, Marquinhos e Vitor Reis. No meio de campo, André, Andrés Pereira, Andrei Santos, Bruno Guimarães, Casimiro, Danilo, Ederson, Fabinho, Gabriel Sara, Gerson, Jean-Lucas, João Gomes, Joelinton e Paquetá. E os atacantes, Antony, Hendrick, Estevão, Martinelli, Igor Jesus, Igor Thiago, João Pedro, Caio Jorge, Luiz Henrique, Matheus Cunha, Rafinha, Rayan, Rodrigo, Richarlison, Samulino, Vinícius Júnior e Vitor Roque. Por exemplo, o Samulino é um nome que está cotado para não estar nessa pré-lista. Então, abre vaga para três ou quatro nomes que ainda não estiveram chamados para o Carlo Ancelotti. Não é regra que ele tenha que chamar necessariamente na pré-lista que ele já convocou, mas é a rotina natural dele. Ele observou quase 60 jogadores, é natural que a maioria dos convocados esteja, ou a totalidade dos convocados esteja entre esses 60 nomes. Mas a informação que a gente tem, Sidão, Jonathan, é que Pedro e Neymar estão. E aí, Sidão, já te pergunto sobre esses dois nomes. Tá confiando que Neymar e Pedro vão para a Copa do Mundo, Sidão?
2: Acho que a chance é muito grande, tanto para um, tanto para outro. São dois jogadores que têm feito bons trabalhos dentro dos seus clubes. Eu cheguei a citar na última sexta-feira que o Neymar hoje, ele não tem jogado tão bem dentro de uma sequência, mas tem alguns jogos que ele vem se destacando. E o Pedro, ele vem numa sequência muito positiva no comando do Flamengo, do técnico Leonardo Jardim. E são os dois nomes, né, que aparecem nessa pré-lista da seleção brasileira, que ainda não foram convocados pelo Carlo no decorrer de todo esse período que ele teve no comando da seleção brasileira, que agora vamos completar um ano. Ele começou em junho do ano passado. O Pedro, ele concorre com jogadores que já tiveram treinamentos com o Carlo. Igor Thiago, Endrick, João Pedro, Neto, Richarlison, todos esses jogadores estão concorrendo com o Pedro. É uma concorrência ali por duas, três vagas em relação a essa função do centroavante. Creio eu, Marcelo, que o Ancelotti ele tende a levar o Pedro. Né? Um jogador que o Ancelotti falou muito bem naquela coletiva de novembro do ano passado. Chegou a citar que o Pedro vinha encantando e queria testar o Pedro na seleção brasileira. O que fala contra o Pedro hoje é o Ancelotti ainda não ter trabalhado com o Pedro nos treinos. Mas existe um caminho que ele pode traçar para ver como é o Pedro nos treinos, que é exatamente a conversa com o Danilo, que está com o Pedro no Flamengo todo dia, e a gente sabe que o Danilo ele está garantido nessa convocação da seleção. A própria conversa com o Alexandro, mais um jogador do Flamengo, e também jogadores ali que já tiveram oportunidade de trabalhar com o Pedro, a própria ligação para o técnico Felipe Luiz, a ligação para o atual treinador, que é o técnico Leonardo Jardim. Então vejo um Pedro com grandes chances de estar nessa convocação. Está presente na pré-lista, ele já faz parte dessa lista larga há bastante tempo, né? Desde que vem se destacando no final do ano passado, e agora pode acabar pintando no dia 18. Sobre o Pedro, acho que em relação aos jogadores que hoje a seleção tem no radar, é um cara diferenciado. É um atleta que, para mim, tem uma qualidade única. Muita gente fala que o Igor Thiago tem uma qualidade, uma característica parecida com a do Pedro. Sim, pode até ser parecida, mas eu vejo o Pedro mais técnico. Eu vejo o Pedro, né, com um domínio maior da parte ofensiva e é um jogador que pode dar uma polivalência pro Ancelotti dentro dessa última parte do campo com a seleção brasileira. Sobre o Neymar, ele vem percorrendo um caminho de tentativa de convocação. Todo mundo sabe que o Neymar está com a cabeça completamente voltada hoje, é para a seleção brasileira. Se o Santos tiver que vencer um jogo, claro que não vai ter um jogo agora, né, em relação a rebaixamento, mas tem Sul-Americano. Tem que vencer um jogo para se classificar na Sul-Americana. Acho que o Neymar está olhando muito mais para a atuação individual do que para a atuação coletiva. Porque ele precisa mostrar para o Carlo que ele pode estar presente dentro da seleção. Ele fez uma partida muito boa contra a equipe do Bragantino. Ontem ele foi muito bem. E obviamente que, para quem quer ver o Neymar na seleção brasileira, a atuação de ontem é uma atuação que enche os olhos. Mas ele precisa, contra os próximos times que tem pela frente, dois jogos em relação ao Coritiba, contra o Coritiba na Copa do Brasil e contra o Coritiba também no Campeonato Brasileiro, precisa percorrer essa regularidade. Que eu acho que o nome dele presente na pré-lista é ótimo. Mas na lista final, para mim, ainda seria uma surpresa muito grande pela regularidade que o Neymar não tem tido. Mas como ele é craque, como ele é

0: a convocação. O Ancelotti tem mais dúvidas ou certezas? É porque falta muito pouco, né? Tem mais do que um ou dois jogos para ele ver do time. Será que ele ainda está com dúvidas na cabeça dele? Ou você acredita que na mente do italiano ele já tem a lista definida aí? O que vai acontecer agora pouco vai influenciar, junto?
1: Então, eu acho que nesse momento, por essas contusões que tem tido na seleção, possa estar gerando algumas dúvidas nele, né? Eu acho que o Pedro também, ele vai ser convocado. Acho que eu vou cravar aqui a convocação do Pedro.
0: Crava hoje que o Pedro vai para a Copa.
1: Porque ele tem mostrado. Tem feito seus gols, tem jogado bem pelo Flamengo. Né? Mesmo o Carlos não tem tido trabalhado com ele, né? Ainda. Mas acho que essa é a oportunidade ideal para o Pedro jogar e mostrar seu serviço lá na seleção brasileira.
0: É um cara que está crescendo, Ney, hein? Levaria o Ney? Acho que vai, não vai.
1: Foi como o Sidão disse, né? Ele teve esse jogo. Vai ter esses jogos para mostrar o que ele pode fazer de melhor, né? Porque até agora foi contra o Bragantino, né? Que ele foi decisivo, jogou bem, mas aí foi um jogo, né? Entre vários que ele já jogou. Mas se o técnico da seleção chamar o Neymar, vamos mandar uma força positiva para ele aí. Porque nós sabemos que ele pode resolver. Basta ele querer.
0: Mas você acha que o Ancelotti vai levar ou tá... Você acha que leva ou não leva? Você acha que não levaria.
1: Eu não levaria, mas eu acho que tem gerado muita dúvida nele. Apesar da contusão do Estevão, deve estar gerando essa dúvida para levar o Neymar. Talvez uma pressão que possa estar tá dando nele, né? Vamos levar o Neymar para ver. Se todo mundo vê que não vai ter jeito, ele vai tirar um peso das costas dele.
0: Muito se fala, Sidão, Jonathan, que nos bastidores há quem não goste do tema. Há quem não goste desse tema Neymar. Quer evitar que esse tema seja levado para a Copa do Mundo. Isso pode influenciar, né, Sidão? Numa ida ou não do Neymar para a Copa do Mundo de 2026. Mas só o fato dele estar na pré-lista é indicativo. É que ela é um assunto que divide o Brasil. Mas tem toda essa questão de que nos bastidores há quem tem esse... É um pouco de olhar de nariz torto.
1: A gente tem que ficar mais atento agora nessas listas, porque esse vai ser o esboço da próxima convocação. As listas finais aí dos jogos da seleção brasileira. É bom a gente ser atento nessa questão.
0: Você acha que é uma lista, então, que vai ser muito próxima daquela lista de março? Do Croácia e da França? Da última data FIFA.
1: Provavelmente. Eu tenho me pegado a isso.
0: Tiveram três caras, Sidão, Jonathan. Três, na verdade, quatro, né? Até mais, que era muito temporal na data FIFA de março. Danilo, do Botafogo. Léo Pereira, do Flamengo. Ibanhas, do Al-Ahly. Bremer, da Juventus.
2: Igor Thiago
0: e o Hendrick também, né? Foram seis caras que ganharam muita moral na data FIFA de março, não.
2: E aí a gente pega até uma fala que o Ancelotti ele trouxe em uma das coletivas. Ele chegou a dizer que tinha o time titular da estreia da seleção brasileira na Copa definido. Só que esse time titular, ele perdeu o Estevão, já tinha perdido o Rodrigo.
0: E aí só pra lembrar o time titular, né? Alisson, Militão, Marquinhos, Gabriel Magalhães, Alexandre. Casimiro, Bruno Guimarães, Rafinha, Vinícius Júnior, Matheus Cunha. Aí outra veio uma dúvida, né? Se seria... Era o Estevão ou o Estevão 9. Então ele perdeu o Estevão e o Éder Militão desse time titular, senão...
2: E aí já tinha perdido o Rodrigo também, né? Em relação àquilo que seria o camisa 10 da seleção brasileira. Então, ele obviamente hoje está com dúvidas, né? O Ancelotti, ele está uma semana de convocar a seleção brasileira... E acho que ele vai fechar a lista, vai fechar a convocação no domingo. Acho que na segunda de manhã, aí sim, ele vai sanar todas as dúvidas. Acho que ainda tem alguns pontos de incerteza, ainda tem alguns pontos de dúvida.
0: Pode ter lesão também, né?
2: Exatamente. E esses pontos de dúvida, eles são gerados por lesões. Né? Porque ele já tinha um time titular definido. E aí tinha o quê? Duas, três vagas, assim, na seleção em aberto. Essas vagas foram aumentadas. Hoje você tem cinco, seis vagas dentro da seleção brasileira, muito em aberto, meio de campo, na parte ofensiva, na linha de zaga também. Ontem, aqui em Porto Alegre, o Léo Ortiz chegou a ser perguntado sobre a seleção brasileira, um jogador que provavelmente não estará dentro dessa convocação, mas pra gente ver como o leque está bem aberto, são muitos jogadores que estão querendo nessa convocação e muitos jogadores que estão

0: pagando por merecer essa convocação para a seleção. Agora, eu não vejo o Ancelotti com dúvidas, por exemplo, em peças que ele já vinha trabalhando. Por exemplo, no meio. Ele levou o Gabriel Sara na última convocação. Eu acho que o Gabriel Sara seja um jogador que hoje fique martelando na cabeça do Ancelotti, ó, tem que levar. Ele tem o Danilo, ele tem o próprio Lucas Paquetá. A grande dúvida do meio de campo é, ele leva Paquetá, Danilo, Andrei, Bruno Guimarães, Fabinho e Casimiro, ou vai cortar um desses? Acho que a grande dúvida hoje também é, vai levar 9 atacantes, 5 meias, ou vai abrir mão de um atacante para levar mais um meia? Isso envolve o Neymar ou não envolve o Neymar? Isso envolve o Paquetá ou não envolve o Paquetá? E o Pedro como referência? Pode o Pedro? Se o Pedro for o Igor Thiago, vai ou não tem como ele ir? Os dois podem ir juntos? E o Hendrick, que vai ou não vai? Então, acho que ainda existem dúvidas dentro da convocação do Ancelotti. Ele vai olhar muito para esses jogos, tanto na Europa, tanto no futebol brasileiro do meio de semana. Creio eu que no final de semana ele já chega praticamente certo, mas vai sanar todas as dúvidas somente no domingo, quando ele for anunciar a convocação na segunda-feira, e a convocação é segunda tarde, né? Tudo bem que ele pode decidir de manhã, mas eu acredito que domingo de noite ele já vai ter tudo tranquilo, tudo já certo para a convocação na seleção brasileira.
1: São muitas questões permeando essa convocação, porque dá para a lista de 55, ele tem que tirar 35, 45, 55. Então ele tem que tirar 29 nomes, né? Minha conta tá certa, né? Tem que tirar muitos nomes. Tá certa a minha conta, gente? Tá, né? 29 nomes que ele tem que tirar dessa pré-lista da seleção brasileira para conseguir encontrar os 26 jogadores que vão para a Copa. Ele pode cortar qualquer jogador por lesão até a véspera da estreia contra a equipe do Marrocos. É porque tem uma questão importante se ele vai levar 6 meio-campistas ou 5. Porque se ele levar 6 meio-campistas, ele leva menos um atacante. Isso pode acabar tirando a vaga do Pedro, por exemplo, ou do próprio Neymar. Se ele levar 5 meio-campistas, ele abre para um atacante a mais. Então, acho que essa é a grande questão. E passa muito até pelo próprio Paquetá, né, Jonathan? Se o Paquetá vai... Eu acho que a grande questão é se o Paquetá vai ou não vai. Porque se o Paquetá for, eu acredito que ele vai levar 6 meio-campistas. Se o Paquetá não for, é porque ele vai levar mais um atacante. O Paquetá não foi na última data, mas é um cara que estava sempre sendo convocado pelo Carlo Ancelotti. Que é essa questão. Levar o Paquetá e ter 6 meio-campistas ou não levar o Paquetá e ter mais um cara lá no ataque, Jonathan?
2: Eu creio que ele deve estar vendo essa questão do Paquetá com muito carinho, né? Muito carinho. E agora ele jogando aqui no Brasil ficou mais perto ainda dele para ele poder observar o futebol do Paquetá. A questão dos atacantes, né? Eu conversava com um amigo que nós sentimos falta de um cara que decide. Quanto tempo a seleção brasileira não tem um cara decisivo ali, né? Bom, nós vimos em 2002, né? Com Ronaldo, com Valdo, pessoas que chamavam para ser responsabilidade, né? Mas vamos ver o que ele vai fazer nessa lista. Eu também estou um pouco ansioso.
1: Você acha que o Vini e o Rafinha são esses caras que podem ser os decisivos? Será que falta um pouco disso para ele, chamar essa responsabilidade? Porque no Barcelona o Rafinha chama. No Real Madrid, o Vini chama. Eu acho que para ganhar a Copa passa muito por esses dois chamar essa responsabilidade.
2: Passa sim, porque nos clubes que eles jogam, né, eles performam muito bem. Né, o Rafinha faz muitos gols pelo Barcelona e o Vini Júnior também, ele chama para si no drible, um contra um.
1: Arrisca, acho, né?
2: Falta isso também na seleção brasileira, né? O pessoal arriscar mais, ir para cima sem medo, porque eles são jogadores de muita capacidade que podem resolver sim esse problema da seleção.
1: Tem dois caras que estão fazendo isso que nem carregam esse peso do protagonismo. O Vinícius e o Gatti precisam ser protagonistas da Copa, mas tem dois caras que para mim vão ser caras importantes e vão para a Copa. O Luiz Henrique e o Hendrick, né? Impressionante como eles entram. Cara, eu sou fã do Luiz Henrique, um menino assim. Eu acho que ele amadureceu muito desde que saiu pro Fluminense, foi pro Betis, voltou pro Botafogo, foi pra Europa de novo, amadureceu muito. Eu gosto muito justamente isso que ele faz, né? Pega a bola, vai pra cima, arrisca, faz o diferente.
2: Não sentiu o peso da camisa da seleção.
1: Não, nem um pouco, né? Impressionante.
2: Pra cima, né?
1: É impressionante.
2: Também é um muito bom jogador, Luiz Henrique.
1: Eu sou fã demais do Luiz Henrique. Eu tive a oportunidade de conversar com ele durante uns 15 minutos na última data FIFA. Assim, é impressionante como ele amadureceu, até na maneira dele falar, na maneira dele contar a história dele, assim, é fenomenal. E ele e o Hendrick se dão. São dois caras que têm entrada chamada responsabilidade. Agora, esses dois têm que estar na lista, né? O Luiz Henrique, eu tenho certeza que vai estar. É, tem até uma discussão. Qual o apelo maior? É pro Neymar e pra Copa ou pro Hendrick pra Copa, hein, Sidão? E a gente levanta mais uma coisa. Cabe Hendrick e Pedro na lista da Copa do Mundo, Sidão?
0: Cabe, com certeza. Hendrick e Pedro são características diferentes. Dois jogadores que podem entrar em campo no depender da situação que a seleção vai precisar. Sobre o Luiz Henrique, pra mim, é peça-chave pra seleção. Entrando num segundo tempo, sendo titular, ele até pode ser o reserva ali por esse setor direito, né? Dependendo de como vai ser a formatação da seleção, se vai ter Rafinha, vai ter Vini Júnior com Matheus Cunha, se vai ser o 9, se vai ser outro ponta pela direita, pode ser o Luiz. Mas eu vejo o Luiz Henrique como um jogador de segundo tempo, cara, porque ele entra e modifica o jogo. Ele consegue jogar um futebol leve e muito vistoso. Ele faz isso no Zenit, fazia isso no Botafogo, fazia isso no Betis, fazia isso no Fluminense. E agora, com esse amadurecimento que você citou, e é um atleta que no ciclo é um dos grandes destaques da seleção. Sobre o apelo Neymar-Hendrick, eu vejo hoje muita gente fazendo apelo pelo Hendrick e muita gente fazendo apelo pelo Neymar. Só que a grande diferença é, o Hendrick, o apelo é pelo que ele é hoje. E o Neymar, o apelo é pelo que ele já foi. É naquela história que o torcedor vê do Neymar, que é um cara decisivo, sempre foi durante a sua carreira, que não passa por um grande momento, mas no imaginário do torcedor, o torcedor projeta que o Neymar pode desempenhar esse bom futebol na Copa do Mundo, com a seleção brasileira. Então vejo um apelo grande de ambos os lados. Acho que são dois jogadores que têm muita chance de estar na Copa, principalmente o Hendrick, o Neymar pelo momento não, mas sim por essa história. Vamos ver se o Ancelotti vai levar isso em consideração, mas hoje eu vejo, né, a população bem dividida em relação a leva Neymar ou não. Parece até política, né, que o país também é bem dividido, 50-50. Se vai levar Neymar, 50% diz que sim. Não leva Neymar, 50% diz que não tem que levar. A mesma coisa se você perguntar, Hendrick, tem que levar? Você vai ver que muita gente vai dizer que sim, mas tem gente que não gosta do Hendrick. Eu vejo uma rejeição ao Hendrick menor, porque é um jogador que nos últimos jogos tem decidido na seleção brasileira. Você pega, ele fez gol contra a Inglaterra lá com o Dorival em 24, fez gol contra a Espanha no Santiago Bernabéu também em 24, entrou nesse jogo contra a Croácia, sofreu pênalti, teve uma grande atuação. Então o Hendrick, acho que é um jogador que é peça-chave para o nosso Hexa, mas tem um detalhe. É um jogador ainda que está chegando no ciclo. Até a fala do Casemiro, ela ganhou muitas interpretações diferentes, né, naquela entrevista que ele deu na Europa. E dentro dessas interpretações diferentes, muitos falavam também em relação ao Hendrick não ser o cara que já está no grupo. E o Casemiro em nenhum momento quis dizer que é uma panela que ninguém pode entrar, né? Que o Hendrick ainda não estava firmado no grupo e não poderia ser colocado uma pressão muito grande em cima do jogador, porque senão ele poderia acabar sentindo o peso dessa pressão. Vai ser o cara decisivo. Acho que o melhor é ter o Hendrick como aquela nossa peça de diamante no banco de reservas, né? Aquele cara que vai entrar e vai resolver um jogo também. Para mim, Luiz Henrique e Hendrick, voltando ao que você tinha perguntado, são dois atletas que têm esse potencial, dois atletas que têm esse poder. Só para trazer uma informação, em relação ao Paquetá, o Jonathan falava, né, em relação ao jogador do Flamengo, ele continua lesionado. Ontem eu perguntei para o Leonardo Jardim em relação ao panorama, vale lembrar que o Paquetá, ele permaneceu no Rio trabalhando durante toda essa viagem casada do Flamengo, e a gente ainda não tem a confirmação se o Paquetá volta ou não para o jogo de quinta. E não temos nem a confirmação se o Paquetá volta para o jogo de domingo. Então pode ser que o Paquetá não volte a campo antes da convocação, ainda tratando a lesão. Ele já está trabalhando em campo, mas hoje o Paquetá ainda não trabalha com jogadores no grupo do Flamengo.
1: O Ancelotti sempre bateu naquela tecla do 100% fisicamente. O cara tem que estar 100% fisicamente, mas ele falou que tem que estar bem fisicamente para a Copa, né? Não necessariamente agora para a convocação. Então, o cara tem que ser convocado com a condição de estar bem fisicamente para os jogos da Copa do Mundo. Ele cobrava muito bem fisicamente, sobretudo para as datas FIFA, que eram 10 dias ali muito intenso. Não adiantava levar um cara que não estava bem. Que a gente que acompanha treino da seleção, gente, treino da seleção é um negócio assim. É outro nível. É outro nível ali de combate, disputa. Treino da seleção você pode perguntar para qualquer jogador, numa outra rotação. Os embates são muito fortes. Eu lembro até que no ano na Copa de 22. viralizou um corte de um registro que eu fiz, de uma chegada do Daniel Alves em cima do Pedro. Eles falam, cara, pô, o Daniel Alves quer tirar o Pedro da Copa. Cara, é a coisa, parece loucura, mas é a coisa mais normal. Treino em seleção, claro que sempre com lealdade, mas a disputa, o treino de seleção ali, ele é muito firme, porque todo mundo sabe que precisa mostrar o melhor, mostrar as condições para o treinador para ser titular, para ser utilizado nos jogos. Cara, eu se pudesse até nota à noite aqui falando só de seleção brasileira, mas tem muitos outros assuntos. Algo a acrescentar, Jonathan? Algo a acrescentar? Sobre a seleção brasileira?
2: Olha, eu vou acrescentar aqui que meia Copa a gente já tem. Porque a equipe da Litoral News vai estar lá, né? Aí, o outro resto vai depender deles, né?
1: Rapaz, tô ansioso, hein?
2: Vai mandar bem. O cara da seleção, fera máxima. Vambora pra cima, né?
1: Cara, eu chorei na Copa de 2022. As duas Copas que eu mais chorei na vida foi em 2006. Eu tinha 7 anos. Quando o Brasil foi eliminado para a França. Aquilo ali foi um trauma da minha infância. Mas em 2022, acho que eu chorei mais, né? Tava lá no Education City, você se envolve ali com a coisa de uma maneira tal. Confesso que eu estou muito ansioso para a convocação e também para a Copa do Mundo. Algo a acrescentar aí, Sidão?
0: Não, apenas essa expectativa em relação aos jogos do meio de semana, né? Porque dependendo da atuação, principalmente do Neymar. Ele, como o Jonathan citou, tem feito muitos jogos decisivos contra equipes de menor escalão. O Coritiba faz um campeonato brasileiro interessante, mas também é uma equipe com um elenco inferior na comparação com as principais equipes do futebol brasileiro. Então é interessante a gente observar como vai ser a produção do Neymar. Ele trata esse jogo da Copa do Brasil como decisivo no Couto Pereira. E o jogo do fim de semana também contra o Coritiba foi transferido para a Neoquímica Arena. Vai ser no domingo, 11 horas da manhã, porque o Santos quer dar para o Neymar um grande pau para ele mostrar o seu futebol para o técnico Carlo Ancelotti. Então, apenas isso que eu quero registrar e acrescentar nesse nosso debate sobre a seleção brasileira, a expectativa que fica em relação ao desempenho que o Neymar vai ter nesses dois próximos jogos.
1: Bom, amanhã tem Fluminense Operário, Maracanã, 9:30 da noite. O Fluminense está numa fase um pouco complicada. É claro que o empate no finalzinho traz um ânimo, mas o João Kennedy falou no final do jogo, né? O gosto não dá para ser de vitória no momento que o time está com muita dificuldade de vencer os jogos. O Hulk chegou hoje ao Fluminense, não pode jogar ainda, só vai jogar no pós-Copa do Mundo. Mas me parece que é um jogo que se o Fluminense não abrir o olho amanhã, Jonathan, pode acabar se complicando. O time precisa voltar a ter uma boa atuação. Gostei muito contra o Vitória, quando o time colocou a bola no pé, fez antecipar um pouquinho a hora da finalização. O Operário, costumo dizer que é um time com a cara da Série B, é um time que amarra o jogo, embroma o jogo, é o quinto colocado da segunda divisão. Vou até confirmar a posição do Operário, que eu tinha dado uma olhada depois do jogo contra o Fluminense, né? Mas agora a Série B tá tendo jogos sábado, domingo, para ver se mudou um pouquinho essa classificação da Série B do Campeonato Brasileiro. O Operário caiu para oitava colocação, né? Com os resultados do final de semana, acabou perdendo para o CRB por 3-0. Mas é um jogo que me parece que o Zubeldia, ele traz uma carga. Até pela cobrança do resultado. E o time não pode nem pensar em não se classificar. É vencer simples, fazer o suficiente para passar de fase. Mas é inegável dizer que o Zubeldia é pressionado para esse duelo de amanhã contra o Operário, hein, Jonathan?
2: O Fluminense não vem jogando bem já tem algum tempo, né? Ontem saiu na frente, Vitória virou e lá no finalzinho, Serna, né? Foi isso?
1: Foi o Serna. Belo lance do John Kennedy, Serna de cobertura.
2: Bom laço, né? Operário, time de série B, e a gente sabe que o time da Série B vai jogar a vida ali na Copa do Brasil, né? Vai amarrar o jogo, ainda mais se eles fizerem um gol. Se fizer um gol, eles vão querer amarrar pra
1: jogar por uma bola e ficar fechadinho. Se bobear, levar pra pênalti.
2: Porque eles já, acompanhando o Fluminense, eles já estão vendo o modo deles jogar, né? E não tá sendo legal pro Fluminense jogar, e a torcida onde xingou. Os Zubeldia, se eu não me engano.
1: A galera já chamou de tudo e tudo,
2: né? E a torcida vem colocando essa pressão em cima dele aí. Vamos ver até quando ele vai conseguir segurar.
1: Ele precisa dar uma resposta rápida, né, Sidão? Tem agora o Operário, tem que passar. Eu acho que se não passar, já é. Fim da linha pros Zubeldia. Mas se ele passa, dá uma sobrevida pros jogos da Libertadores. Mas amanhã, pra mim, o Zubeldia tá jogando a vida dele no carro da equipe do Fluminense. Aprovado a escalação tem Pablo, Guga, Ignacio Pereira, Zarana, Pernal, Hércules, Lúcio, Savarino, Canóvio e John Kennedy. Possibilidade de ser Castilho, claro, não tem como não botar o John Kennedy. John Kennedy fez gol, deu assistência, tá iluminado. Botar quem tá melhor pra jogar, né, João? Então dá pra arriscar nesse momento. Bota quem tá melhor dentro de campo pra resolver a parada.
2: Não tem nem o que pensar, né? É os melhores e pra cima do Operário.
1: É, o momento tem que pesar nesse momento. Né? O momento tem que pesar nessa hora, né, Cidão? Porque é um momento delicado aí pro Fluminense do Zubeldi. Eu acredito na classificação, mas não quero nem pensar do Fluminense não avançar de fase amanhã contra a equipe do Operário. O Operário tomou de 3-0 do CRB. É o jogo que tem que ser para lavar a alma, para virar essa chaveira da equipe do Fluminense, hein, Cidão?
3: Não tem nem cogitação pensar no Fluminense eliminado na Copa do Brasil. Seria um absurdo, um completo absurdo. O Zubeldi, ele faz um trabalho para mim que é um trabalho que teve momentos muito qualificados, mas que vive um declínio. E amanhã ele tem o seu deadline. É o momento para ele mostrar que tem condição de permanecer ou ser demitido da equipe do Fluminense. Até porque na outra semana, o Fluminense vai jogar a vida também na Copa Libertadores. E o jogo contra o Vitória, cara, foi um jogo onde a equipe do Fluminense estava com o resultado encaminhado e acaba levando os gols na reta final. Né? E não dá para o Fluminense ter, dentro de toda essa semana decisiva, o comportamento que teve contra o Fluminense nesse jogo, contra a equipe do Operário. E aí a gente vai olhar elencos. O elenco do Fluminense é muito mais qualificado, muito superior ao elenco do Operário. Só que eles conseguiram, no jogo da ida, trazer uma força física para o campo, e não em faltas, mas sim num bom duelo defensivo, né, marcando forte, fazendo um jogo leal, mas muita disputa dentro do gramado, e por isso o Fluminense saiu sem fazer gols daquele jogo daí. E no fim do jogo, o Zubeldi, ele faz uma alteração que a equipe melhorou bastante com a entrada do Arana pelo setor canhoto, dobrando as laterais, colocando o Renê na defesa e o Arana como ponto esquerda. E a partir daquele momento, o Arana trouxe uma dinâmica melhor para o Fluminense, que quase chegou a fazer o seu gol. Então, para mim, nesse jogo de amanhã contra o Operário, passa muito pelo Fluminense ter velocidade nos seus flancos do gramado. Usar e abusar da ponta esquerda, usar e abusar da ponta direita e servir essa bola pro Kennedy, servir essa bola pro Caixinha, seja quem for jogar. É obrigação o Fluminense passar e, se possível, passar no tempo regulamentar sem ter aquele teste eletrocardiograma gratuito pro torcedor. E, além dessa classificação, manter o Zubeldi no cargo é uma classificação que vai dar um ufa, né? Vai dar uma calmaria para a equipe do Fluminense, visando a semana decisiva também de Copa Libertadores, já no próximo meio de semana contra a equipe do Bolívar. Mas amanhã, no Maracanã, eu espero um jogo diferente do Fluminense, tudo aquilo que o Fluminense tem feito nessa campanha recente. Se for eliminado, para mim, o Zubeldi cai, mas creio que o Fusão vai se classificar, e para se classificar, como eu citei, tem que fazer aquele jogo de imposição física, um jogo onde o Operário vai marcar forte, foi o grande trunfo da equipe de Ponta Grossa na ida, e eles vão buscar a mesma coisa. Pro Operário, é tentar levar o jogo para os pênaltis, mas o Fluminense tem que se impor, buscar o resultado. Tem que arriscar, bota de fora da área, tenta bolas alçadas no campo ofensivo, tem que buscar as soluções para você conseguir fazer os gols. E para mim, essas pontas, né, do ataque, tanto pela esquerda, tanto pela direita, são um caminho para o Fluminense tentar chegar ao gol adversário com as bolas cruzadas em direção ao Castilho, em direção ao John Kennedy também, na entrada da grande área, para o jogador que vem de trás, de volante, chegarem batendo e colocar no fundo da rede, Marcel.
1: Vamos torcer para amanhã o Fluminense ter um bom resultado contra o Operário de Ponta Grossa. E o Hulk, chegando na equipe do Fluminense, ainda não pode jogar, mas já está no Rio, né? Vai ter um bom tempo para se preparar aí, né, Jonathan? Até estrear no pós-Copa do Mundo, para estar bem fisicamente, algo que é uma característica do Hulk, tá bem fisicamente. O cara que chega para assumir a sede do Fluminense, se tu acha moça, não?
3: O Hulk chegou falando que ele quer ganhar a Libertadores. O grande objetivo dele ao acertar com o Fluminense é de ganhar a Copa Libertadores, na visão do Hulk. Fluminense tem elenco para isso, Marcel.
1: O Hulk que não tem Libertadores ainda, né? Multicampeão por onde passou, mas ainda não tem a Copa Libertadores. Ficou na trave em 2021 de fazer a final contra a equipe do Flamengo. Vai ter um bom tempo aí para se preparar, entrar em forma, conhecer os companheiros, hein, Jonathan?
2: Vai se preparar bem, e ele é um cara competentíssimo, né? Ele joga muito, muito decisivo. É um cara que vai fazer muito bem ao Fluminense, né? Porque o Fluminense está precisando dessa pessoa.
1: Costas largas, né?
2: E leva o time nas costas, vai embora. Ele fez muitas vezes isso com o time do Atlético Mineiro. E o time do Atlético Mineiro não é um time ruim. Assim como o time do Fluminense. O time do Fluminense não vem jogando bem. Eu até fico pensando o que passa na cabeça da diretoria. Não sei se é porque está segurando o técnico, porque ele está em terceiro lugar no Campeonato Brasileiro, mas em as Copas também pode ser decisivo. Como ele quer ganhar Libertadores, primeiro precisa passar lá do Bolívar, né?
1: Aliás, falando de brasileiro, está tudo muito embolado. Até ontem o Vasco ganhou, então, do Atlético Paranaense, deu um salto na tabela de classificação. O Vasco foi para oitava colocação. Botafogo Patu já tá, voltou para 12º. Cruzeiro tá subindo. Eu não sei se vai conseguir chegar nos líderes, porque Flamengo e Palmeiras estão se distanciando. Mas se pegar do Atlético Paranaense, o quinto, até o Grêmio, 17º, então são seis pontos, então. Tem mais o quê? Três jogos até a Copa do Mundo. A gente pode parar para a Copa com o Grêmio na parte alta. Sei lá, um Bragantino na zona do rebaixamento, porque a distância está muito curta. E até por isso a vitória do Vasco da Gama ontem foi importantíssima, né, Cidão? Com aquele gol do Thiago Mendes lá em São Januário, porque está tudo muito embolado. Então o Renato falou, estamos olhando Libertadores, queremos Libertadores no Brasileiro, via Brasileirão. Mas é bom você arrancar agora, porque nesse momento está tudo embolado. Se você faz três jogos ruins agora na sequência, vai para a parada da Copa do Mundo ali numa zona da confusão. E acho que até já trazendo o assunto Vasco, é o momento de embalar e confirmar esse bom momento da equipe do Gigante da Colina agora no meio de semana contra o Paysandu, dar oportunidade para Matheus França, dar oportunidade para Marino, dar oportunidade para jogadores que estão precisando ganhar essa casca no gramado, esse não.
3: Não, e tem até um detalhe em relação ao Campeonato Brasileiro, porque a coisa está muito equilibrada. A gente sempre fala, né, que o Campeonato Brasileiro é o campeonato mais equilibrado do mundo. É onde todo mundo tem chance. A equipe que está lá embaixo, no início de campeonato, pode surpreender, pode ganhar do líder. Onde você vê, né? Um time que é o lanterna ganhar do líder do Campeonato Brasileiro. Em que campeonato você vê o Remo, que é um time de Z4, empatar com o Palmeiras, que é o líder do Campeonato Brasileiro? E você trouxe esse dado que é interessante para a gente debater. O Vasco entrou em campo ontem em São Januário para jogar contra o Atlético Paranaense. Venceu, aí deu um salto, está na oitava posição. Mas dependendo de uma conjuntura de resultados, se o Vasco tivesse perdido, e aí o Grêmio tivesse vencido o Flamengo, e a gente usa esses exemplos apenas para falar como o campeonato é equilibrado, o Vasco poderia estar na zona do rebaixamento. O Vasco poderia estar no Z4. Então o campeonato está muito equilibrado, e do primeiro time da zona do rebaixamento até o time que está ali brigando, né, para entrar no G5 do Campeonato Brasileiro, que é o próprio Atlético Paranaense, se você perde em duas rodadas seguidas, você vai parar lá embaixo, você vai ficar numa zona muito complicada. A gente tem uma diferença muito pequena. E o campeonato está se desenhando de uma forma onde Flamengo e Palmeiras estão disparando. E aí tem a tentativa dos times que vão perseguir Flamengo e Palmeiras. Fluminense, São Paulo, Bahia, o próprio Atlético Paranaense. E aí depois disso, tem um bolo de times que está todo mundo equilibrado entre as equipes da parte baixa e as equipes da parte alta do Campeonato Brasileiro. A diferença de um time que está hoje na sétima posição para um time que está na 16ª colocação é muito pequena. E eu vejo que na zona do rebaixamento tem três equipes também que já estão bem abaixo. Mas se você começar a bobear, daqui a pouco você pode ficar numa zona inferior da tabela. Sobre o Vasco. Grande vitória em São Januário, venceu a equipe Atlético Paranaense com o gol do Thiago Mendes. E uma vitória, como eu citei, importante para você subir na tabela de classificação. Só que mais importante ainda, para mostrar para o Vasco que o elenco tem condição para voltar para uma Copa Libertadores da América. É difícil? É uma sequência dura, sim. Mas o Vasco tem essa condição, o Renato tem feito um bom aproveitamento. E é uma equipe que novamente continua com esse aproveitamento muito qualificado contra as equipes do G5, top 7 do Campeonato Brasileiro, um aproveitamento abaixo contra as equipes da parte de baixo.
1: Sim. Vence o Palmeiras, vence o São Paulo, vence o Fluminense, empata com o Flamengo e vence o Atlético Paranaense. Não perdeu para nenhum time do G5, hein, Jonathan?
2: O Vasco está com um time muito confiante, né? Como tem sido importante essas vitórias do Vasco, o trabalho do Renato Gaúcho é impecável no time do Vasco, um time que ele sempre falou que é limitado, ele mesmo falou, não sou eu que estou falando. Ele falou várias vezes em coletivas e um time confiante, ele jogou muito ontem. Foi 1-0 só, mas poderia ter feito mais gols.
1: Teve chance, é verdade, finalizou 16 vezes.
2: Muitas chances, o Atlético Paranaense ficou meio perdido ali em São Januário, mas o Vasco jogou muito bem, uma vitória muito merecida do time do Vasco.
1: É um time que tá com o DNA do Vasco, né, Cidão? De ser aguerrido, brigador no gramado. Aquela última bola do Aguirre no finalzinho, rapaz, eu até falei na narração que foi com a ajuda de Moacir Barbosa, que aquela bola não entrou, mas é impressionante a luta, a determinação. Vi um meme, um hoje na rede social, que era assim, o marido chegava em casa, não, amor, vou embora, o Vasco estava perdendo 7-0 do Real Madrid. Ela, mas você não viu? O Vasco do Renato virou para 8-7 o jogo. Quer postando um pouco nessa coisa, né, Sinão? O Vasco do Renato não desiste nunca. Se precisar, vira qualquer jogo, hein, Sinão? Ontem não foi virado, mas é a grande característica do time, hein, Sinão?
3: Ah, não, sim. O Vasco do Renato tem uma essência Vasco, né? Isso está muito claro. É aquele Vasco que vai batalhar pelo resultado, o Vasco não vai vender caro, não vai vender barato, melhor dizendo, as suas derrotas, vai vender caro e tenta minimizar as derrotas, mas sempre com muita força, né? Um time que pode estar enfrentando o Palmeiras, pode estar enfrentando o Flamengo, pode estar enfrentando o Remo, pode estar enfrentando o Paysandu, que é o adversário da Copa do Brasil, né? Que está numa Série C do Campeonato Brasileiro. O Vasco vai dar vida. O Vasco, perdendo por 1-2-0, vai buscar o resultado, vai buscar o empate. O jogo contra o Flamengo mostra isso, o jogo de ontem também, com o Vasco saindo na frente, mas sofrendo com boas defesas, também na parte defensiva, mostra que esse Vasco do Renato tem o DNA cruzmaltino de ser um time como a sua torcida, que não desiste nunca. Torcedor do Vasco, ele gosta de dizer, né, que é um torcedor que acompanha o time nos momentos piores nas últimas temporadas. Acompanha o time em diversas séries B do Campeonato Brasileiro e que acompanha o time a todo jogo. E o Vasco está correspondendo, da mesma forma que o seu torcedor na arquibancada, não para de cantar, não para de incentivar dentro do campo os jogadores do Vasco também, então, correndo atrás do resultado o tempo inteiro. E isso mostra, porque o trabalho do Renato é um trabalho qualificado até esse momento e a grande diferença em relação ao trabalho do Fernando Diniz, um Vasco que eu vejo mais motivado, um Vasco que eu vejo, né, brigando por cada bola e muito desses também do vestiário, que o Renato consegue passar para os seus jogadores.
1: Bom, ontem o Botafogo empatou 1-1 com o Atlético Mineiro na Arena MRV, gol salvador do Arthur Cabral no finalzinho, mas o destaque foi para a atuação do goleiro Neto. O Neto que galera tira sarro, ele faz defesa simples, a galera brinca, porque falhou muito. Os goleiros do Botafogo falharam muito ao longo dessa temporada. Será que, enfim, Jonathan, o Neto vai conseguir ter confiança no gol da equipe do Botafogo? Porque vem aí a Copa do Brasil. Tudo bem que o Botafogo tem a vantagem, mas Copa é sempre um jogo perigoso. Chapecoense não está num bom momento, mas Copa é Copa. Vai que numa bola o goleiro não vai bem e o Franklin Carvalho chegou dando a confiança para o Neto. Neto até falhou contra o Racing pontualmente ali e aqui, mas o Franklin seguiu dando a confiança. Eu falo que um bom time começa por um bom goleiro. Será que, enfim, o Neto vai conseguir conquistar a confiança do torcedor do Botafogo depois do jogo de ontem? Ou ainda é melhor ter um passinho atrás, hein, Jonathan?
2: Olha, quando eu falei aqui no início que o empate foi sabor de vitória para o Botafogo, né? O Neto tem uma parcela muito grande nisso, porque ele fez belas defesas, defesas importantes. Eu lembro até de uma cabeceada que ele foi no reflexo e pegou, poderia ser o segundo gol do Atlético Mineiro. Ele tinha tomado 2 gols já, mas um estava impedido. Né, mas foi uma partida impecável também do Neto, porque ele foi o melhor da partida, né? O Atlético Mineiro não conseguiu desenvolver também ao longo do jogo, e o Botafogo conseguiu no último minuto, quase no último minuto ali, fazer esse gol de empate muito importante para o time do Botafogo respirar, né? Tantas notícias que vem acontecendo no Botafogo, é bom dar uma alegria para a torcida, né? Para a torcida estar mais tranquila com o time dentro de campo.
1: Hoje veio a informação de um novo transfer ban da equipe do Botafogo, que preocupa o torcedor, é justamente esse pós-Copa, né? Porque o Danilo deve sair, o Montoro deve sair, então é bom somar muitos pontos agora, vai passar na Sul-Americana, provavelmente em primeiro. Porque há uma preocupação, né? Que é para julho, tudo bem. É lá para a segunda quinzena de julho, a preocupação. Mas tomara que o Botafogo consiga aproveitar esse bom momento para somar pontos no brasileiro e se classificar nas Copas, né, Jonathan?
2: É realmente necessário, né? E contra a Chape, eu acho que o Botafogo passa, sim. Passar com uma certa tranquilidade, porque a Chape também não vem num bom momento. Né? Em vários jogos aí a Chape tem derrapado até dentro da sua casa também. A Chape vem tendo resultados ruins. E o Botafogo, com a vitória sobre a Chape e melhorando ainda no Campeonato Brasileiro, ele está 12º lugar, para subir mais essa tabela aí.
1: A última vitória da Chapecoense contra times de Série A foi lá na primeira rodada contra o Santos. Desde então só venceu os jogos na Copa Sul-Sudeste ou então no Campeonato Catarinense. Fica a expectativa. Aliás, a Chape está pedindo para o jogo ser mais tarde, né? Você sabe, então, por que a CBF marcou esse jogo para 18 horas, cara? O jogo do Botafogo contra a Chapecoense quinta-feira, que eu saiba não é feriado quinta, né? É muito cedo esse jogo do Botafogo contra a equipe da Chapecoense. 18 horas na próxima quinta. É, o Flamengo, por exemplo, joga 9:30 da noite, mas a Chape tá pedindo para ser às 7. Bom, ontem o Flamengo venceu o Grêmio 1-0, gol de Jorge Carrascal. Voltou bem ao Campeonato Brasileiro, Jorge Carrascal. Era para ser mais, Sidão. Jogo 1-0 ficou na conta e o Flamengo aí na caçada, o líder Palmeiras. Rapaz, eu ontem entrei no perfil do Palmeiras no Twitter. Com todo respeito, parece uma criança de 11 anos falando de futebol ADM do Palmeiras, hein, Sidão Marinho?
3: É, a galera tá até brincando que o Palmeiras é o novo time que chora dentro do Campeonato Brasileiro e dentro do futebol do Brasil, porque é tudo. O Palmeiras quer reclamar, o Palmeiras quer se colocar como a vítima, sendo que a sua equipe não tá aplicando o futebol para vencer os jogos. E aí, quer dizer que gol de mão tinha que ter sido validado, né? Aquela bola que bate na mão do Flaco Lopes e o Bruno Fux coloca no fundo da rede. O Palmeiras tem que abrir o olho, tá que tinha no ano passado. E aqui, né, deixa um recado para Leila Pereira, para o Abel Ferreira. Ó, se permanecer dessa maneira, vai ser igualzinho ano passado. Palmeiras vai ficar de mão abanando e o malvadão vai chegar, vai conquistar tudo. Porque o Palmeiras teve esse mesmo discurso na reta final da temporada de 25 e perdeu tudo para o Flamengo. Então, se o Palmeiras quer alguma coisa, larga esse discurso, foca em jogar bola, porque o malvadão já está na cola e o Flamengo ontem teve uma baita atuação. Até brinquei na transmissão que o Everton estava fazendo a alegria do torcedor palmeirense, né? Tava fazendo grandes defesas, indo bem pra caramba, mas acho que o Flamengo acabou focando, acabou desperdiçando algumas finalizações. Bruno Henrique, Samu Lima tentaram bola do Cavadinha, facilitar a situação pro Everton, mas é aquilo, né? Água mole, pedra dura, tanto bate até que fura. E o Flamengo teve uma jogadaça do Léo Ortiz, ligação pela direita pro Royal, cruza pra trás pro Carrascal, e o Carrascal coloca no fundo da rede. Foi um baile, foi um baile. Inclusive, ontem eu desci o elevador da arena em direção à coletiva do Jardim, e aí conversava com alguns, né, jornalistas que cobrem o dia a dia do Grêmio. E eles falavam, cara, e amasso do Flamengo, sinistro do Flamengo, e essa é a realidade. O Flamengo que amassou, o Flamengo que trucidou a equipe do Grêmio, o Rossi quase não teve que trabalhar. Ele até quase falhou no primeiro tempo do jogo, né, serviu uma bola pro Carlos Vinícius, mas faltou uma referência rápida para ele finalizar. A defesa também teve um bom trabalho. E o Flamengo poderia ter vencido por 5, 6. E a realidade poderia ter sido a repetição do 5-0, mas agora na Arena do Grêmio, como foi aqui em 2000, como foi no Maracanã em 2019, poderia ter sido agora na Arena do Grêmio. Mas muito por conta do Everton, o Flamengo não fez tantos gols, mas creio eu que dá para melhorar um pouquinho essa pontaria, né? O Flamengo pode ser melhor. Situação muito boa pro Flamengo, né? Uma equipe que tá invicta há 11 jogos, chega uma sequência muito qualificada, tem uma preocupação em relação ao próximo duelo contra o Furacão, que é em relação ao meio de campo, porque o Everton Araújo e o Jorginho estão suspensos, levaram o terceiro cartão amarelo, o De La Cruz não joga na grama sintética, e a situação do Paquetá e do Eric, a gente ainda não, né, tem a certeza que os jogadores estarão presentes. Jardim disse que não sabe se para quinta-feira, mas vai focar na recuperação dos dois jogadores para domingo para estarem presentes em campo com a equipe do Flamengo. Para o jogo de quinta, o Jardim ontem na minha pergunta falou: o Vitória está reclamando muito de arbitragem e eu tenho que preparar o mental da minha equipe para esse jogo da Copa do Brasil, porque vai ser um jogo duro. E lá no Barradão eles colocam a grama muito alta, então sempre é um jogo diferente. Eu perguntei pro Ortiz na zona mista também em relação a esse jogo. Ele me falou que jogar no Barradão sempre é muito difícil. O Flamengo tem saído com resultados positivos, mas com muita dificuldade para construir as suas vitórias, né? São vitórias que o time do Barradão vende de forma muito cara, mas que a equipe vai entrar compenetrada, vai entrar com força para buscar o resultado. E dá pra gente projetar um Jardim que vai colocar um time para vencer. Ele não quer dar mole. Ele até citou ontem que, quando assumiu o Flamengo, ele tratou com o BAP e disse que quatro objetivos principais até a pausa para a Copa: ganhar o Carioca, classificar o Flamengo em primeiro na Libertadores, chegar às oitavas da Copa do Brasil e estar em primeiro ou segundo no Campeonato Brasileiro. Até aqui, todos os objetivos, um já foi, mas os outros encaminhados. E ele não quer dar mole. Nesse jogo de quinta-feira, vai entrar para, vamos dizer assim, matar o adversário, entrar para fazer um belo resultado no Barradão.
1: É um jogo que, claro, o Flamengo é favorito, mas não dá para dar mole contra o Vitória jogando lá no Barradão, né, Jora? Até é jogo de Copa do Brasil, o Flamengo no sorteio pegou um dos confrontos mais complicados, pensando nessa relação pote 1, pote 2. Mas é tentar complicar esse favoritismo jogando fora de casa, hein, Jonathan?
2: Jogar contra o Vitória é bem difícil, né? E a torcida vai estar comparecendo em peso, a torcida do Vitória. Como você não falou, a grama é alta, fica um jogo mais difícil, né? Para os times que gostam de um toque mais rápido, né? O time do Jardim é muito vertical, então ele vai ter que mudar um pouco essa forma para conseguir fazer os gols lá na Bahia, né?
1: É, o grande desafio que vai ter a equipe do Flamengo. Quinta-feira, 9:30 da noite, é o último jogo dessa Copa do Brasil. É, já teremos todos os classificados, Flamengo entrando em campo contra a equipe do Vitória. E aí vamos ver como é que ele vai escalar a equipe do Flamengo. O técnico Leonardo Jardim precisa até fazer um gol logo no início para tentar para a empolgação. Porque geralmente jogos entre Flamengo e Vitória têm sido jogos com os dois times marcando, né? Então, até acho que o Flamengo vai passar. Mas estou esperando um jogo de muita emoção, hein, Jonathan?
2: Vai ser um jogo de emoção e que o Flamengo saia de lá classificado, né? Trazer essa alegria para o torcedor flamenguista. Queria só mandar um recado rapidinho aqui para a galera do Palmeiras, né? Gosta de chorar muito, choveu muito lá no Pará. Será que foi culpa do Flamengo? Empatou com o Remo, foi culpa do Flamengo? Abre o olho, meu. Só tem um jogo a menos o Flamengo, porque tá colando, tá chegando.
1: Eu vi até um torcedor do Palmeiras falando assim, então tomara que o Flamengo meta 10-0 no Maracanã. Que aí pelo menos fica um ponto de diferença, o Abel é demitido e tenta encontrar uma nova maneira, porque é inegável. Nunca o Palmeiras não jogou bem. É sempre culpa do árbitro, é culpa do gramado, é culpa da chuva, é culpa de São Pedro, é culpa de todo mundo. Menos do seu Abel Ferreira, esse negócio assim, que não dá pra entender. Eu tô com o Jonathan nessa, senão.
3: Ah, eu também, tô com o Jonathan nessa. E tem até um detalhe: eu vi um torcedor do Palmeiras ontem nas redes sociais reclamando que teve a confusão lá em Medellín e o Flamengo vai ganhar o jogo por W.O. Aí o torcedor do Palmeiras falava, Comebol vai dar o W.O. pro Flamengo, mas a CBF não deu W.O. pro Palmeiras. Meu amigo, razão natural, qual é a culpa do Remo? Tem chuva. A CBF sabe que sempre chove em Belém do Pará, 4:05 da tarde. É o jogo que for rolar 5:30. Bota o jogo pra 8:00 da noite, bota o jogo pra 9:00 da noite, não tem o que fazer. Né? Fenômeno natural, não foi a torcida do Remo que chegou lá, quebrou o estádio, né? Botou fogo no estádio e gerou uma insegurança. Então, fenômeno natural, tudo pode acontecer, até jogo de Copa do Mundo, né? Vai ser paralisado por conta das chuvas, mas tô com o Jonathan, né? O Palmeiras tem que focar em ter o melhor futebol apresentado. E novamente vou dizer, Marcelo, vou reforçar aquilo que eu disse. Se bobear sexta-feira, eu vou até aumentar esse palpite. Mas pra mim, 17ª rodada do Campeonato Brasileiro, vou dizer mais uma vez, 3 pro Flamengo, 0 pro Palmeiras no Maracanã.
1: É bom lembrar, né? As duas próximas, a próxima rodada, o confronto do Palmeiras é contra o Cruzeiro, né?
3: Cruzeiro
1: tá em ascensão.
3: Vai ser
1: para o Atlético Paranaense, que é um bom mandante também. São jogos que os mandantes vão ter, que os... líderes vão ter grandes desafios. E pode mexer nessa composição de tabela, isso, né?
3: E o Palmeiras vai jogar em Barueri contra o Cruzeiro. Tudo bem que Barueri também é uma casa pro Palmeiras, mas não vai estar jogando no Nubank Park, contigo Allianz. Então é um Palmeiras que pode ter desapontos contra o Cruzeiro. Vamos ver como o Cruzeiro vai entrar para esse jogo, se vai poupar jogadores visando duelo contra o Boca, mas é um Cruzeiro que pode tirar pontos. No passado foi importante, né? O Cruzeiro para trajetória final do Campeonato Brasileiro, tirando pontos dos líderes do campeonato, tanto do Flamengo, tanto da equipe do Palmeiras, e querendo ou não, é um desafio difícil. Agora, eu vejo o jogo do Flamengo mais difícil, tá? Jogar na Arena da Baixada é muito difícil, o Flamengo não joga lá bastante tempo, tudo bem, e tem colhido melhores resultados, mas antes de 2019, o Flamengo tinha o terror de jogar em Curitiba, era muito difícil jogar contra o Furacão. Depois de 2019 a coisa está mais equilibrada, mas tem sido um dos rivais que mais trabalho tem dado para a equipe rubro-negra. Vamos ver como vai ser. Gramado sintético, o Flamengo muito desfalcado, mas essa briga está interessante. Em mais 3 rodadas saberemos quem vai estar líder do Campeonato Brasileiro antes da pausa para a Copa do Mundo.
1: Bom, é isso, 8 horas e 1 minuto. Algo acrescentar, Jonathan? Algo acrescentar? Se dão nessa reta final aí, Jonathan.
2: Vamos ficar ligado nessa próxima rodada aí, os times do Rio, e torcer para a vitória de todos eles, para que sexta-feira a gente possa estar enaltecendo essa galera aí.
1: E sexta-feira, certamente, espero que todo mundo esteja classificado. Copa do Brasil sempre uma zebra passeando, né? Vamos ver quem vai ser da vez. E é claro, já na expectativa da convocação da seleção. Aliás, tem nem uma hora que a CBF mandou a lista para a FIFA e os clubes vão começar a ser avisados. Valeu, Sinão.
3: Valeu, Marcelo. Vem aí Copa do Brasil. Valeu, Jonathan. Valeu, galera. Só para deixar um panorama para mim. Fluminense passa nos pênaltis com o Fábio salvando. Vasco se classifica tranquilo. Botafogo se classifica tranquilo. E o Flamengo vai passar, mas vai ser no sufoco no tempo regulamentar. 2-1 pro Flamengo no Barradão, assim como tem sido os últimos jogos. E acho que a zebra vai ser o Coxa Branca. O Santos vai cair na minha visão, Marcelo.
1: Rapaz, já pensou? Isso. A galera do Fluminense, se for pra pênalti, vai querer usar o meu dia nem pintado de ouro, Jonathan.
2: Se for pra pênalti, vai se garantir no Fábio, porque o Fábio é um grande pegador de pênalti.
1: É o Patrick, se for pra pênalti, o Fluminense esquece o meu dia, né? Aí, muito obrigado pra você que nos acompanhou. Sigam na Litoral News dos 96.1 da Manchete. Até a próxima. Amanhã eu tô lá no Maracanã pra esse jogo Fluminense Operário. Vamos torcer pra classificação tricolor. Valeu.

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1: Boa noite.
2: Uma boa noite para você que nos acompanha em todo o país.
1: Segunda-feira, 11 de maio de 2026.
2: E vamos ao destaque do dia, Desenrola Brasil.
1: Quase R$1 bilhão já foram renegociados em uma semana de lançamento do programa.
2: Brasileiros podem conseguir descontos de até 90% nas dívidas de cartão de crédito, cheque especial ou crédito pessoal. Natália Koslick.
3: O novo Desenrola tem previsão de duração de 90 dias. O foco do programa são consumidores que ganham até 5 salários mínimos, o equivalente a R$ 8.105.
1: E ainda acesso à internet ampliado.
2: 3.800 unidades básicas de saúde serão conectadas, o que vai aumentar a oferta do telesaúde pelo SUS.
1: A medida vai fortalecer atendimento de quem vive em áreas com menor acesso a especialistas e serviços médicos. Pablo Mundin.
4: Com a conexão, os profissionais de saúde passam a usar prontuários eletrônicos, exames digitais, trocas de informações em tempo real e teleconsultas com especialistas.
2: E você vai ouvir também homenagem aos mais de 700 mil mortos de Covid no Brasil.
1: O presidente Lula institui 12 de março como dia em memória às vítimas do vírus no país.
5: Nós precisamos ter consciência que isso aqui é mais forte do que muitas guerras que aconteceram no mundo.
2: Hoje na apresentação da Voz do Brasil, Mariana Jungmann e Nazi Brum.
1: E acompanha a gente ao vivo, acesse radiogov.ebc.com.br ou o canal Gov na sua TV aberta.
2: Em março de 2020, os estados começavam a se preparar para entrar em quarentena. A Covid-19 chegava ao Brasil.
1: No dia 12 de março, o Brasil registrou a primeira morte da doença.
2: E para lembrar esse período, quando o país registrou mais de 700 mil mortes pela doença, o presidente Lula sancionou hoje o Dia Nacional em Memória das Vítimas da Covid-19, o dia 12 de março.
1: A repórter Graziele Bezerra está no Palácio do Planalto e acompanhou esse evento. Ela fala com a gente agora ao vivo. Boa noite, Graziele.
6: Oi, Mariana, boa noite para você também, boa noite para o Nazi, boa noite para o ouvinte da Voz do Brasil. Para falar sobre esse assunto, a gente vai contar um pouquinho da história da aposentada Norma Ferraz, que seguiu todos os protocolos exigidos pela Organização Mundial da Saúde na época da pandemia de Covid-19. Isolamento, uso de máscaras e higienização das mãos. Mas a esperança da imunização não chegou a tempo de salvar o filho dela, o Diego, de 39 anos. Então, em fevereiro de 2021, após uma semana de internação, ele morreu em um hospital em Rio Branco, no Acre.
7: Ele dizendo para mim, mãe, quinta-feira eu estou indo para casa já, se Deus quiser, eu estou aqui só para tomar o remédio direitinho. Isso dói até hoje, porque eu pergunto para ele às vezes, qual quinta-feira, meu filho, que você vai voltar? Porque você não cumpriu, você falou que ia voltar e não voltou.
6: Pois é, e hoje, nesta segunda-feira, o presidente Lula sancionou uma lei que elegeu 12 de março para lembrar os mais de 70.